Com Man I Need, aqui na sua Jovem Pan, uma hora de som direto, diretaço pra você curtir benzaço e benzona aí nesse domingão, 14 de junho, Nelly Furtado, Lady Gaga e Bruno Mars, tem mais, tem muito mais pra você, ótima noite, boa semana que já tá aí, né, segundona, mais uma semana de histórias legais, da Jaquette, Cisa, Kiss Me More, aqui na sua Jovem Pan.

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0: It's on the night, gone, gone, gone, aqui na Jovem Pan. Beyoncé, Sabrina Carpenter, Maroon 5, Justin Bieber. Baita sequência legal que você ouve aqui na sua Jovem Pan. A número 1 do Brasil, domingão, 14 de junho. Tá acabando o final de semana pra gente começar mais uma semana legal com vários jogos legais também. A gente tá acompanhando de perto. Ixi! Não sei se você sabe, mas a gente tá transmitindo muitas coisas legais no nosso canal no YouTube também, o Jovem Pan Esportes, pra você ouvir aquela narração legal, aquela narração do rádio mesmo. Você pode até assistir, aí você deixa no mudo e ouve a narração daqui que a galera manda muito bem. E também os jogos do Brasil. Ah, vamos tá transmitindo os jogos do Brasa aqui pra você na sua Jovem Pan, tá bom? Aliás, primeiro jogo foi aí, empate maluco. Vamos ver como é que vão ser os outros jogos, né não? Rápido intervalo então, a gente volta já já com muito mais. Ótima noite pra você.
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do Brasil, Bruninho Mars, Treasure, Alex Zelrin, Ed Sheeran, The Verve, Benson Boone, Red Hot Chili Peppers. Você percebeu que a gente toca as atuais e também as nostálgicas, né? Os clássicos. Por isso que a gente tem um programa já já, meu nome tirado de Brasília, chamado Clássicos da Pan. Bola de Hendrix, Golden, aqui na número 1 do Brasil.

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Pan número 1 do Brasil. Bom finalzinho de final de semana pra você que sintonizou agora aqui na sua Jovem Pan. Já tem, hein? Elas, as classiconas aqui da Pan com clássicos da número 1 do Brasil. R.E.M. Oh.

Muito bem, alô, Yang, comece aqui na sua Jovem Pan. Bom, introdução já fala tudo, né? Nem precisa apresentar. Só pra te dizer que já tem clássicos da Pan, tá bom? É, Natalie Imbruglia, aqui na número 1 do Brasil.

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0: Agora 4h59. Bom dia para você. Ótima manhã de segunda-feira. Hoje é dia 15 de junho de 2026. Seja bem-vindo, bem-vinda aqui à programação da Jovem Pan para acompanhar o Jornal da Manhã. Vamos então aos destaques da edição de hoje. Estados Unidos e Irã anunciam acordo para o encerramento imediato da guerra com reabertura total do Estreito de Hormuz. E termo deve ser assinado na sexta-feira na Suíça, segundo o primeiro-ministro do Paquistão, que mediou as negociações. Donald Trump vê Hormuz permanentemente livre de tarifas. Elogia papel de Xi Jinping e Vladimir Putin na viabilização do acordo. E critica Benjamin Netanyahu por ataques que quase comprometeram a negociação final. O petróleo cai com a expectativa de reabertura do Estreito de Hormuz. Na noite do domingo, o barril do tipo Brent recuava 4,16%, cotado a US$ 83,70 o barril, enquanto o WTI cedia 4,76% a US$ 80,84. CENIPA e Polícia Civil investigam causas de acidente com helicópteros que colidiram no ar no Recreio dos Bandeirantes, zona oeste do Rio de Janeiro, matando 6 pessoas. Entre elas, o cantor americano Oliver Tree e o youtuber argentino Gasp. A justiça decreta a prisão preventiva de 3 homens suspeitos pela morte de jovem arremessada sem corda durante prática de rope jump em Limeira, no interior de São Paulo. Lula sanciona novo marco legal do transporte público coletivo urbano com vetos, entre eles a obrigatoriedade de estados e municípios financiarem integralmente gratuidades e descontos. Agora são 5h01, a edição de hoje do Jornal da Manhã começa destacando para você que Estados Unidos e Irã confirmam acordo para encerrar a guerra em todas as frentes. A assinatura do documento está prevista para o dia 19 na Suíça. Donald Trump, o presidente americano, sinaliza que pode ir pessoalmente assinar o compromisso de completo cessar-fogo. Quem tem os detalhes e informações sobre esse acordo é o Paulo Edson Fiore.
1: O primeiro-ministro paquistanês Shehbaz Sharif anunciou o acordo em que os dois países concordaram em terminar imediata e permanentemente as operações militares em todas as frentes, incluindo o Líbano. Minutos depois, Donald Trump, que completou 80 anos neste domingo, confirmou o entendimento e parabenizou a todos pelo acordo. O republicano autorizou a remoção imediata do bloqueio naval dos Estados Unidos ao Irã e anunciou a abertura integral de Hormuz sem pagamento de pedágio. Segundo Trump, a retomada do tráfego em Hormuz acontecerá até sexta-feira para fins de remoção de minas, algo confirmado por fontes iranianas. Em transmissão da TV iraniana, Qasem Gharibabadi, vice-chanceler iraniano, afirmou que o poder militar do Irã e as ameaças forçaram os Estados Unidos a aceitar o acordo. O diplomata alertou que o entendimento provisório não significa confiar no inimigo. Declarou também que, com base no memorando e condicionado ao cumprimento de compromissos pelos Estados Unidos, será lançado um período de 60 dias para negociar pontos sensíveis e com impacto duradouro a partir da assinatura do compromisso inicial na próxima sexta-feira. A guerra de narrativas é algo comum nos conflitos, como explica o analista de segurança e defesa Alessandro Visacro.
2: Essa disputa de narrativas, ela vai acontecer. E faz parte da retórica, né, de ambos os governos. A gente tem diferentes opiniões públicas, a opinião pública doméstica do Irã, israelense, norte-americana, a gente tem opinião pública internacional, enfim, é a dinâmica de poder de um mundo extremamente volátil, né, e incerto. Mas acredito que esse avanço seja muito significativo.
1: O programa nuclear do Irã é um dos pontos que será tratado durante um período adicional de 60 dias de negociações.
2: A questão do enriquecimento do urânio, o que vai ser feito com ele, etc., é um ponto fundamental e que a gente tem que acompanhar, né? Porque, sem dúvida nenhuma, o início da campanha, ele se deu, sobretudo, contra essa aquisição de capacidade por parte do Irã. Então, mesmo que isso não seja definido agora, isso é algo que vai continuar na pauta de forma muito clara.
1: Em nota conjunta, os governos de Alemanha, França, Itália e Reino Unido saudaram a conclusão do acordo entre Estados Unidos e Irã. Disseram estar preparados para suspender as sanções contra Teherã e afirmaram que o Irã jamais deve adquirir uma arma nuclear. Horas antes do anúncio, Israel lançou um ataque contra um distrito ao sul de Beirute, colocando a reta final de negociações em risco. Trump recriminou o primeiro-ministro de Israel, Benjamin Netanyahu, e evitou novos ataques israelenses ao Líbano. Israel não efetuou mais ataques, mas afirmou que não faz parte do acordo assinado entre Estados Unidos e Irã. O conflito começou em 28 de fevereiro, quando Israel e Estados Unidos atacaram o Irã e mataram o líder supremo do país, Ayatollah Ali Khamenei. Os meses de ataques deixaram milhares de mortos.
0: A gente volta nesse assunto ainda nessa edição do Jornal da Manhã. O presidente Lula participa nesta terça-feira da cúpula do G7 lá na França. Entre os principais temas da agenda estão as reformas globais e também o diálogo com os Estados Unidos. Quem tem os detalhes para a gente é o repórter André Anelli.
3: O presidente Lula vai participar da reunião de líderes dos países do G7 marcada para terça-feira. O grupo, que reúne as maiores potências industriais do planeta, vai se encontrar de 15 a 17 de junho. Além do Brasil, que não é membro, mas foi convidado, a cúpula do G7 convidou líderes de outros países importantes como Índia, Quênia, Coreia do Sul e Egito. O Itamaraty confirmou que Lula vai participar de 3 eventos. O primeiro, no dia 16, é uma sessão de líderes em que o presidente brasileiro vai discursar sobre parcerias internacionais para o desenvolvimento. No dia 17, em outra sessão de líderes, Lula vai abordar o tema do crescimento econômico equilibrado, ocasião em que ele vai falar com ênfase sobre a necessidade de reforma da governança global. E no mesmo dia, a comitiva brasileira vai participar de um almoço que terá como tema central a inteligência artificial, que o governo defende que seja regulamentada. Apesar dos temas de relevância, o governo também trabalha com a possibilidade de um encontro entre Lula e o presidente dos Estados Unidos, Donald Trump, durante a reunião da cúpula. Lula tem interesse em rebater os argumentos do governo americano para um novo tarifaço ao Brasil, mas até o momento não foi agendada nenhuma reunião entre os dois presidentes. O presidente da República deve retomar a agenda oficial aqui no Brasil na quinta-feira. De Brasília, André Anelli.
0: E a jovem de 21 anos que morreu em salto de rope jump em Limeira foi enterrada neste domingo em Jandira, na Grande São Paulo. 3 pessoas foram presas nesse caso. Quem tem os detalhes para a gente é a Camila Yunis.
4: Exatamente. A Prefeitura de Limeira disse que irá processar o governo federal por omissão na morte da jovem Maria Eduarda Rodrigues, de 21 anos, que morreu depois de ser lançada num salto de rope jump ali na Ponte do Esqueleto, em Limeira, no interior do estado de São Paulo. A Prefeitura disse que vem adotando medidas administrativas e cobrando ações por parte do governo federal, ações de segurança ali no local. No comunicado, a Prefeitura diz, inclusive, que a manutenção e o controle de acesso à Ponte do Esqueleto são feitos por parte do governo federal. Inclusive, o prefeito Murilo Félix ressaltou que vem fazendo essas cobranças e lamentou a morte da jovem. A gente relembra que Maria Eduarda, ela foi fazer este salto de rope jump ali na Ponte do Esqueleto, no último sábado, e ela foi lançada sem o equipamento de segurança, portanto, sem a corda. A Ponte do Esqueleto tem uma altura de 40 metros. O momento da queda, inclusive, foi filmado por pessoas que estavam ali no local. Após o ocorrido, 3 homens foram presos em flagrante por homicídio com dolo eventual, quando não há a intenção de matar, mas assume-se esse risco.
0: E 6 pessoas morreram na queda de 2 helicópteros no Recreio dos Bandeirantes, na zona sudoeste do Rio de Janeiro, neste domingo. Acompanhe na reportagem de Rodrigo Viga.
5: 6 pessoas morreram no choque entre 2 helicópteros na manhã deste domingo, aqui no Recreio dos Bandeirantes, na zona sudoeste do Rio de Janeiro. Estrondo foi ouvido por volta de 8:30 da manhã por moradores dessa região do Rio de Janeiro. Um grande susto, como revela aqui na Jovem Pan, um dos moradores do bairro.
6: O barulho não foi muito grave. Foi um barulho assim que parecia mais como fogo, mas um fogo mais forte, né? Mas acho que porque a região aqui também é mais aberta, então não deve acuar tanto som. Então o som meio que dispersou. Mas foi
5: uma explosão concentrada, em vez de...
6: Não, foram várias, né? Foi uma concentrada e depois foram várias. Aí eu achei meio estranho, porque né, fogos geralmente é um em seguida do outro, e aqui foram vários mais espaçados, né?
5: Após o choque, as aeronaves caíram aqui no pátio dessa montadora de veículos elétricos na zona sudoeste do Rio de Janeiro. Uma das aeronaves explodiu após tocar ao solo. A bordo de uma das aeronaves, piloto e 4 passageiros. Na outra, apenas o piloto da aeronave, identificado como Charles Marcilac. No helicóptero com 5 pessoas, morreram o piloto Alexandre Souza e os passageiros Lucas Brito Chaves, Lucas Vinali, Gaspar Prim e ainda Nickel Oliver Tree, um músico com cerca de 20 milhões de seguidores nas redes sociais. O prefeito da cidade do Rio, Jader Eduardo Cavalieri, veio aqui até o local do acidente após a tragédia desse domingo no Recreio dos Bandeirantes.
7: Não teve ninguém atingido no solo. As vítimas são exatamente as 5 vítimas de uma das aeronaves e uma vítima da outra aeronave, era o piloto que estava sozinho na aeronave. É uma tragédia, uma fatalidade, algo absolutamente fora do comum, né? Uma colisão entre dois helicópteros, né? Especialmente quando a gente apura as informações e identifica que são dois pilotos experientes, dois pilotos, né, que eram instrutores de voo, inclusive, né, de formação de outros pilotos.
5: As peças das aeronaves que se chocaram aqui no Recreio dos Bandeirantes se espalharam por essa região, a 200 metros de distância do local identificado como aquele em que foi o acidente. De acordo com o Corpo de Bombeiros do Rio de Janeiro, 45 homens foram destacados para a operação deste domingo e 15 viaturas. Tenente-coronel Major Fábio Contreiras disse que imagens de prédios e condomínios da região vão ser fundamentais para esclarecer essa tragédia que matou 6 pessoas, 4 passageiros e 2 pilotos na colisão entre 2 aeronaves, 2 helicópteros, na manhã desse domingo. A colisão entre os 2 helicópteros aqui no Recreio dos Bandeirantes já é considerada a maior tragédia aérea do Brasil nesse ano de 2026. Dados oficiais apontam também que foram contabilizados, até agora, 110 acidentes aéreos no território nacional em 2026. Do Rio, Rodrigo Viega.
0: Agora são 5:12 aqui no Jornal da Manhã. A gente muda de assunto e fala de Copa do Mundo. O próximo compromisso do Brasil no torneio será nesta sexta-feira. A seleção vai enfrentar o Haiti. E desde que chegou ao comando da Amarelinha, é o momento que o treinador italiano Carlo Ancelotti vive a maior pressão. Nosso correspondente Eliseu Caetano tem mais detalhes direto dos Estados Unidos.
8: Carlo Ancelotti chegou à seleção brasileira cercado de expectativa, status de lenda do futebol europeu e a missão de encerrar um jejum que já dura 24 anos. Mas bastou a estreia na Copa do Mundo para o treinador italiano sentir o tamanho da pressão que acompanha o cargo mais cobiçado do futebol brasileiro. A principal reclamação não foi o resultado em si, mas a atuação da equipe, que passou boa parte do primeiro tempo dominada pelos marroquinos e correu o risco real de começar um Mundial com uma derrota. A atuação reacendeu questionamentos sobre algumas decisões tomadas pelo treinador desde que assumiu a seleção. Entre elas, a convocação de veteranos como Casemiro e Neymar, além da opção por deixar de fora alguns jovens considerados promessas da nova geração brasileira. Apesar das críticas, o treinador tenta minimizar a pressão. Após o empate, lembrou que nenhuma seleção conquista uma Copa do Mundo na primeira partida e indicou que mudanças podem acontecer já nos próximos jogos. Agora, o Brasil volta suas atenções para o confronto contra o Haiti, marcado para a próxima rodada. Uma vitória pode devolver a tranquilidade ao ambiente, mas um novo tropeço aumentaria ainda mais a cobrança sobre o técnico que chegou ao país com a missão de conquistar a 6ª estrela e já descobriu que no Brasil a paciência com a seleção costuma durar muito pouco.
0: Hora da gente saber como foi o domingo na Copa do Mundo. Teve até um placar traumático para nós brasileiros, hein? Acompanhe com o Guilherme Silva.
9: O quarto dia de Copa do Mundo foi de goleadas e contou com a estreia da Alemanha na competição. Os alemães não tomaram conhecimento de Curaçao e golearam por 7-1 a seleção caribenha. Com o placar, a Alemanha ultrapassou o Brasil e se tornou a seleção com mais gols na história das Copas, com 239. Enquanto isso, Curaçao entrou para a história como o menor país a fazer gol em uma Copa do Mundo, com cerca de 156 mil habitantes. A ilha tem a metade da população da Islândia, que detinha a marca desde 2018. Pelo grupo F, que cruzará com a chave do Brasil na segunda fase, a bola rolou em dois jogos. Holanda e Japão empataram por 2-2. A Holanda chegou a 20 jogos seguidos sem derrotas nos 90 minutos em Copas. Já o Japão alcançou a marca de 9 partidas sem perder para europeus. E na madrugada, a Suécia bateu a Tunísia por 5-1, assumindo a liderança. Em 1990, na Itália, foi a última eliminação da Suécia na fase de grupos. Desde então, ou fica fora da Copa ou avança. Na próxima rodada, Holanda e Suécia jogam, além de Tunísia e Japão. No confronto entre Costa do Marfim e Equador, Diallo garantiu o triunfo da seleção marfinense por 1-0, que embalou a sua quarta vitória seguida. E claro, você acompanha toda a cobertura da Copa aqui na Jovem Pan.
0: E hoje tem mais, hein, com 4 jogos nos Estados Unidos. A Espanha encara Cabo Verde à 1 da tarde em Atlanta. Bélgica e Egito jogam às 4 da tarde em Seattle. Às 7 da noite, é a vez de Arábia Saudita e Uruguai em Arlington. Enquanto Irã e Nova Zelândia se enfrentam em Los Angeles, esse jogo será às 10 da noite. E ainda falando de Copa do Mundo, né? O Brasil vai enfrentar o Haiti no segundo jogo pela Copa. Mas esse ainda não é o verdadeiro teste da seleção canarinho. Acompanhe aqui a análise do Vanderlei Nogueira.
10: Agora a seleção brasileira vai enfrentar o Haiti. A fraca apresentação contra o Marrocos aumentou as críticas aos jogadores e ao professor Ancelotti. Mas a próxima adversária é a 83ª no ranking da FIFA. Depois de Curaçao, o Haiti é visto como uma das seleções mais fracas da Copa. Todo o elenco do Haiti vale aproximadamente 55 milhões de euros. Só o Rayan do Brasil já tem valor estimado em 60 milhões de euros. O treinador é o francês Sébastien Migné, no cargo há 2 anos, com passagem por seleções africanas e sem títulos. É bem provável uma goleada brasileira, mas isso não vai medir o real potencial da seleção brasileira na Copa. Jogos contra zebras servem mais para somar confiança. Está claro que para brigar por título, o Brasil vai precisar evoluir bastante.
0: Jornal da Manhã. Agora são 5 horas e 17 minutos.
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0: Jornal da Manhã, 5 horas 21 minutos. Seguimos destacando para você os principais temas nesse início de semana, nesta segunda-feira. A pauta da maioridade penal, inclusive, segue rendendo discussão. Especialistas divergem sobre a PEC que está sendo discutida no Congresso Nacional. Acompanhe os detalhes com a participação aqui do David de Tarso.
1: O advogado João Batista Saraiva já atuou por mais de 30 anos como promotor e juiz em defesa dos direitos das crianças e adolescentes e afirma ser contra a redução por PEC. O que deveria ocorrer, na visão dele, é uma adequação do Estatuto da Criança e do Adolescente.
2: Que um autor de um delito grave que resulta em morte tem um nível de reprovabilidade da conduta maior do que outro que cometa um delito de menor potencial ofensivo, de menor dano. E o Estatuto tem que estabelecer esses parâmetros claramente, porque isso, inclusive, envolve uma garantia da cidadania frente à lei. E esta insegurança produz na sociedade brasileira uma crise de confiança. Esta crise de confiança é que anima esse tipo de debate que passa no Congresso Nacional e que hoje, no Senado da República, acabou recebendo, digamos assim, esse carimbo de admissibilidade da discussão no plano do nosso Congresso Nacional.
1: Para o advogado, o que pode ocorrer é uma busca de organizações criminosas cada vez mais cedo por esses jovens.
2: E o grande argumento, e um argumento importante, é a cooptação desses adolescentes pelo crime organizado, o que é uma verdade. Hoje o crime organizado é um câncer presente em toda a dinâmica da nossa sociedade, inclusive no sistema para adolescentes. A pergunta que faço é o seguinte: se nós não formos capazes de aprimorar o nosso sistema penal juvenil, melhorar o Estatuto da Criança e do Adolescente enquanto mecanismo de defesa social, certamente o crime organizado vai imediatamente voltar suas baterias visando cooptar adolescentes na faixa de 14 e 15 anos.
3: Em meio a todo esse debate, a maioria dos parlamentares de esquerda é contra a proposta da redução da maioridade penal. A bancada do PSOL até mesmo apresentou um índice dizendo que aqueles adolescentes apreendidos cometendo atos infracionais, a taxa de reincidência é de 13% depois que eles passam pelas medidas socioeducativas. Já os adultos que integram o sistema prisional convencional, a taxa de reincidência é de 50%.
1: Por isso, especialista em segurança pública, Fernando Capano, destaca que os legisladores devem aprimorar a PEC de maneira que os adolescentes que cometeram atos graves recebam punição, mas com medidas socioeducativas.
4: O debate legislativo, a rigor, precisa partir do pressuposto de que haverá execuções penais de maneira diferenciada, óbvio, para menores e para maiores. O que significa dizer que responsabilização penal não se confunde com execução penal.
1: Ele defende que se houver a redução da maioridade penal, para não gerar uma superlotação no sistema prisional, sejam criadas unidades próprias para que esses jovens cumpram as medidas.
4: O legislativo deve, portanto, contemplar critérios objetivos, especialmente para crimes graves, e prever que esses menores ou que essas pessoas mais jovens cumpram essas penas em estabelecimentos mais apropriados, com equipes multidisciplinares, com programas mais efetivos de recuperação, na lógica de que nós não devemos nos preocupar só com a punição, mas sim com a responsabilização e com a reintegração desses menores. O que, insisto mais uma vez, não significa dizer que eles não têm que responder pelas suas ilicitudes, pelos ilícitos que eles cometem.
1: Trechos da proposta que permitiam a celebração de casamentos entre menores de 18 anos e até mesmo contratos importantes foram retirados do texto durante a análise da Comissão de Constituição e Justiça.
0: Walter Zagari é o novo CEO do Grupo Jovem Pan. O executivo lidera a central Jovem Pan de comercialização. Acompanhe na reportagem de Camila Yunes.
5: O Grupo Jovem Pan anuncia a chegada de Walter Zagari como CEO da central Jovem Pan de comercialização. Um dos nomes mais experientes do mercado publicitário, com passagens por diversas áreas e veículos, Zagari chega com o desafio de liderar a estrutura comercial do grupo. O presidente da Jovem Pan, Roberto Araújo, ressalta a importância estratégica dessa parceria.
6: Estamos num momento de expansão em toda a nossa plataforma, seja na TV a cabo, na TV aberta, no rádio, nas nossas plataformas digitais, na TV conectada. E a vida de executivo no calibre do Walter Zagari, com toda essa experiência e conhecimento, nos permite oferecer para o mercado publicitário soluções cada vez mais eficientes e inovadoras. Então, isso é a importância da vinda do Zagari nesse momento.
5: Com 84 anos, o Grupo Jovem Pan está consolidado no mercado da comunicação, mantendo a tradição do jornalismo, do esporte e ampliando os investimentos em entretenimento. A presença multiplataforma e o ecossistema completo, com alcance de mais de 50 milhões de pessoas por mês, materializa um objetivo maior. A Jovem Pan está onde quer que sua audiência esteja. O novo CEO da Central Jovem Pan de Comercialização, Walter Zagari, reconhece a trajetória do Grupo Jovem Pan como expoente no mercado.
7: Família Amaral de Carvalho, excepcional. Olha, é assim, o seu Tuta tinha um negócio que era maravilhoso, ele consolidou. É a família, começou por ele, né, o grande marechal, não só da Vitória, né, o Paulo Machado de Carvalho, mas ele, o seu Tuta, fez um conglomerado de comunicação que é admirado não só no Brasil, não, é admirado no mundo inteiro. Eu já tenho isso já de muito tempo, um respeito, uma admiração. E o mercado ama muito o Grupo Jovem Pan.
5: Zagari traz na bagagem a experiência acumulada em anos de atuação na TV aberta para esse novo momento da Jovem Pan.
7: Nós vamos ter o streaming crescendo muito também, e também agora que nós estamos lançando a TV aberta. Tem a TV por assinatura, que já faz um sucesso, é a segunda hoje, só perde para a nossa principal concorrente. E agora vamos construir a TV aberta, que é uma coisa que vai dar uma força muito grande, organicamente falando, para o grupo a nível brasileiro da América Latina. E vai ser o nosso sonho montado, Tutinho, Marcelo e toda a equipe, toda a estrutura do Grupo Jovem Pan, é que a gente esteja rapidamente no pódio da comunicação brasileira.
5: O executivo reconhece as dificuldades de atuação no mercado em um ano com Copa do Mundo e eleições. Mas ainda assim, a expectativa de Walter Zagari é dobrar o faturamento do grupo em 2027.
0: E após um período de afago, integrantes da família Bolsonaro voltaram a trocar críticas com Romeu Zema, o pré-candidato do novo à presidência da República. Quem acompanha esse assunto é o André Anelli.
8: Em publicação nas redes sociais, o ex-deputado federal Eduardo Bolsonaro sugeriu que o ex-governador Romeu Zema estaria motivado por rivalidade política ao criticar o senador Flávio Bolsonaro. Segundo Eduardo Bolsonaro, o ex-governador mineiro atacou Flávio por desejar ocupar a posição atualmente atribuída ao senador dentro do campo conservador, no caso, o candidato favorito para enfrentar o presidente Lula na disputa pelo Palácio do Planalto. O ex-deputado Eduardo Bolsonaro chegou a defender um rompimento completo com o Partido Novo de Romeu Zema. Toda essa reação aconteceu depois de uma entrevista em que Zema criticou a relação de Flávio com o banqueiro Daniel Vorcaro, dono do Banco Master. Durante a entrevista, o ex-governador mineiro declarou ter ficado indignado com as informações divulgadas sobre o caso, envolvendo o pedido de dinheiro a Vorcaro para patrocinar o filme sobre Jair Bolsonaro. Na mesma ocasião, Zema afirmou que pessoas que mantêm proximidade com indivíduos envolvidos em irregularidades devem ser observadas com cautela. A declaração segue o mesmo tom de ocasiões anteriores em que Romeu Zema afirmou que candidato à presidência precisa preservar sua credibilidade e manter distância de figuras envolvidas em controvérsias. De Brasília, André Anelli.
0: O Instituto de Pesquisas Energéticas e Nucleares afirma que a repercussão do vazamento de material radioativo foi muito maior do que a gravidade do acidente em si. Quem tem os detalhes para a gente é o Daniel Lia.
9: A Comissão de Energia Nuclear confirmou o incidente radioativo em São Paulo. O episódio envolveu a presença de traços de tecnécio-99 durante a retirada de sensores biológicos de uma autoclave, que é o equipamento utilizado na produção de radiofármacos. Dois trabalhadores que estavam no local passaram por exames e os resultados indicaram que não houve contaminação interna. O professor de Biomedicina e Tecnologia em Radiologia, Carlos Antônio de Gouveia, indica que não houve impacto significativo.
10: Ao meu ver, assim, foi um manuseio, né, que acarretou, mas de um impacto muito restritiva. Então, assim, não foi uma contaminação excessiva que pudesse dar alarde para outras, para uma contaminação ambiental nesse sentido.
9: Ele explica para quais finalidades o tecnécio é utilizado.
10: Um elemento radioativo que ele é utilizado nos exames de cintilografia, né? Então são exames de medicina nuclear, que ele é inoculado intravenoso no paciente, ele vai para um órgão-alvo para fazer estudo, né? Então estudo da fisiologia desse órgão-alvo.
9: O especialista indica que para manipular o produto, além do recinto precisar ter paredes de chumbo, os profissionais devem usar luvas, aventais peitorais e seguir procedimentos.
10: Os cuidados é a utilização de EPIs, utilização de dosímetros, que são equipamentos que quantificam a radiação em que foi exposto aquele profissional, e barreiras físicas. Tá? Então, assim, desde que os profissionais estejam utilizando esses equipamentos de proteção individual, os riscos são bem reduzidos.
9: Os órgãos responsáveis correram para tranquilizar a população. Os danos à saúde só são graves quando há uma absorção muito elevada do tecnécio pelo corpo. No caso do IPEM, o contato foi superficial e somente nas vestimentas.
10: No caso do tecnécio, teria que ser uma quantidade muito elevada, né, de uma forma que esse elemento radioativo ele entre dentro do corpo humano. O que as pessoas acabam confundindo muito são esses acidentes nucleares que a gente tem aí nessas grandes usinas nucleares, que são doses extremamente significativas do ponto de vista radiológico, com alta dose de radiação. Nesse caso específico, é uma dose muito reduzida, é uma dose extremamente segura e que não vai causar nenhum malefício às pessoas.
9: Carlos Gouveia ressalta a importância de ser transparente na comunicação com a sociedade em episódios como esse.
10: Tranquilizando, é lógico que apurando os fatos, emitindo relatório, tomando medidas de precaução, se realmente todas as medidas elas foram adequadas ao procedimento ocorrido, e para tranquilizar principalmente a sociedade no que diz respeito à contaminação ambiental e isso acabar não causando uma confusão de grandezas maiores.
9: O Instituto de Pesquisas Energéticas e Nucleares emitiu uma nota destacando que não houve contaminação humana no IPEM e que o incidente ocorreu em uma área controlada, assim como os servidores nada sofreram. O comunicado acrescenta que uma denúncia anônima sem verificação prévia gerou fake news e que os autores serão objeto de investigação policial e devidamente processados. Os envolvidos passaram por novo treinamento e o caso segue sob avaliação interna para o aprimoramento dos processos de controle e segurança. A Comissão Nacional de Energia Nuclear também se manifestou, enfatizando que o IPEM informou sobre o incidente e que um documento foi elaborado por profissionais habilitados em proteção radiológica que analisaram detalhadamente o evento. O aviso ainda diz que o órgão fornece radiofármacos a 430 clínicas e hospitais em todo o país, contribuindo para 2 milhões de procedimentos médicos anuais, muitos deles relacionados ao diagnóstico e tratamento de pacientes com câncer.
0: 5:34, seguimos com os principais assuntos aqui no Jornal da Manhã. Análises recentes de dados do governo dos Estados Unidos, olha só, confirmam que cerca de 3% das pessoas detidas pelo ICE possuem condenações por crimes violentos. Quem tem os detalhes desse levantamento é o Eliseu Caetano.
11: Uma nova análise de dados do governo americano está alimentando o debate sobre política migratória do presidente Trump aqui no país. Segundo informações obtidas por pesquisadores por meio da Lei de Acesso à Informação e analisadas pela ABC News, apenas 3% dos imigrantes detidos pelo ICE, o Serviço de Imigração e Controle de Alfândegas do país, durante os primeiros 14 meses do segundo mandato de Trump, possuíam condenação por crimes violentos. Durante a campanha e desde que retornou à Casa Branca, Trump tem afirmado repetidamente que a sua prioridade seria prender e deportar os chamados piores criminosos que vivem ilegalmente nos Estados Unidos. Mas os números mostram um cenário mais amplo. Dos 438.537 imigrantes detidos entre janeiro de 2025 e março de 2026, apenas 13,5% 0,18% tinham condenações por crimes considerados violentos, categoria que inclui homicídio, estupro, roubo e agressão grave. Isso representa cerca de 3% do total. A análise também mostra que a política migratória atingiu centenas de milhares de pessoas sem histórico de crimes violentos, incluindo pais de cidadãos americanos e cônjuges de norte-americanos. Mais de 14 mil pais de crianças nascidas aqui foram detidos apenas nos primeiros 8 meses do ano passado. Durante os 7 primeiros meses do governo, mais de 7 mil desses pais acabaram deportados. Um outro dado chama atenção. Quase 5 mil cônjuges de cidadãos americanos foram detidos pelo ICE só nos primeiros meses da atual administração. Mais de 2 mil acabaram deportados e apenas uma pequena parcela possuía condenações por crimes violentos. Enquanto isso, a população sob custódia da imigração atingiu níveis recordes. Atualmente, cerca de 60 mil pessoas estão detidas em centros federais de imigração, número bem acima do registrado durante o governo Biden, quando o pico foi de aproximadamente 40 mil detentos. Os dados reforçam as críticas feitas por organizações de direitos civis e grupos de defesa dos imigrantes que afirmam que a operação de deportação em massa vai muito além do combate a criminosos perigosos. Já a Casa Branca argumenta que a aplicação rigorosa das leis migratórias continua sendo uma prioridade de segurança nacional. O levantamento reacende uma das discussões mais sensíveis da política americana. Até que ponto a maior operação migratória da história recente do país está focada em criminosos violentos ou em imigrantes sem antecedentes criminais graves? Direto dos Estados Unidos, Eliseu Caetano para a Jovem Pan.
0: E a Copa do Mundo não movimenta apenas torcedores, mas também a economia. Enquanto alguns setores devem registrar crescimento expressivo nas vendas durante os jogos, outros podem sentir a redução no fluxo de clientes. Acompanhe com Camila Yunis.
5: Bares e restaurantes estão entre os principais beneficiados pela Copa do Mundo. Impulsionado pelo hábito dos brasileiros de se reunirem para assistir às partidas, o faturamento de alguns estabelecimentos pode crescer até 76%. A estratégia é simples: investir na experiência do cliente com promoções, transmissões dos jogos e um ambiente atrativo para manter o consumo ao longo das partidas. Como explica Pedro Facchini, diretor de expansão da Abrazel em São Paulo, a expectativa de crescimento está diretamente relacionada aos horários dos jogos.
12: Muito vinculado também ao horário dos jogos, né? Tem muito jogo no fim do dia e de noite, fim da tarde e de noite. Então é o horário que as pessoas saem do trabalho e tudo mais e vão buscar algum lugar para se reunir, para assistir os jogos. A Copa, por exemplo, quando a gente esteve na Coreia e Japão, que tinham jogos 8, 9, 10 da manhã, não é um horário normal, propício para as pessoas se encontrarem e beberem. Esse horário dos jogos já é a tendência as pessoas trabalharem no começo do dia, depois saírem e se encontrarem justamente para confraternizar e consumir nos estabelecimentos.
5: Segundo o levantamento da Abrazel, 8 em cada 10 bares e restaurantes que pretendem transmitir as partidas esperam aumentar o faturamento durante o torneio. Em alguns casos, a expectativa é de resultados ainda mais expressivos, especialmente se a seleção brasileira avançar na competição. Para o setor, a Copa representa uma oportunidade de recuperar parte das perdas acumuladas em um período que costuma ser mais fraco para os estabelecimentos.
12: A gente vem num momento aí com problemas econômicos também, do setor, inflação alta, que a gente não consegue repassar. E na Copa, então a Copa representa uma esperança de fazer um caixa, de aumentar um pouco, de suprir essa dificuldade que a gente vem tendo nos primeiros meses do ano.
5: Os impactos positivos da Copa não devem ficar restritos apenas aos bares e restaurantes. Segundo a Confederação Nacional do Comércio de Bens, Serviços e Turismo, o Mundial deve movimentar cerca de R$4 bilhões no varejo brasileiro. A expectativa é de aumento nas vendas, principalmente nos segmentos de alimentos, bebidas, vestuário e artigos de uso pessoal. Para Fábio Bentes, economista-chefe da CNC, o evento chega em um momento importante para o comércio e ajuda a impulsionar o consumo em um período que, tradicionalmente, não registra resultados tão expressivos.
13: A nossa expectativa é de que o Mundial gere uma movimentação financeira de mais de R$4 bilhões, o que ajuda a cada 4 anos o comércio, numa época em que as vendas não costumam ser tão fortes. E para esse ano, a gente espera que esse aumento chegue a 6,5% em relação à Copa de 2022.
5: Diferentemente de outras edições da Copa, quando as vendas de televisores ganhavam destaque, em 2026 a expectativa é outra. O cenário de juros elevados e crédito mais caro deve limitar a compra de bens duráveis.
14: O que a gente observa esse ano na Copa de 2026, diferentemente das outras Copas, é que é o segmento de alimentos que deve proporcionar ao comércio a maior fatia dessa movimentação de vendas esperada para 2026. Não por acaso essa expectativa coincide com o momento no qual a taxa de juros ao consumidor se encontra no maior patamar, no maior nível desde 2017. Isso dificulta as vendas do varejo. O que a gente percebe é um aumento na procura por televisores, por exemplo, nessa época do ano, mas se a gente comparar com a última Copa, essa procura atualmente está cerca de 15% menor. Está menor não é por conta do desinteresse do brasileiro no evento, mas sim por conta do nível de endividamento muito elevado, taxas de juros mais elevadas, mesmo diante do mercado de trabalho aquecido.
5: Nem todos os segmentos devem sair ganhando. Lojas de rua e shoppings podem registrar queda no movimento durante as partidas, já que muitos consumidores trocam as compras pelos encontros para acompanhar os jogos. Mesmo com impactos diferentes entre os setores, a expectativa é de que a Copa do Mundo movimente bilhões de reais na economia brasileira, beneficiando principalmente as áreas ligadas à alimentação, bebidas e entretenimento.
0: Da economia para o campo, o repórter Giovanni Chacon foi até Dallas para dar uma olhada no desempenho de dois possíveis adversários da seleção brasileira na próxima fase da Copa do Mundo.

0: Ação são Holanda e Japão. Com esse resultado, esse empate justo pelo que aconteceu na partida, um equilíbrio nas finalizações e um equilíbrio também no placar, o que acontece é que os próximos jogos das duas equipes, dos dois países, vão definir quem termina na primeira ou na segunda colocação. Os outros confrontos contra Suécia e Tunísia, adversários considerados mais frágeis, mais suscetíveis a serem derrotados por Japão e também pela Holanda, o que significa que o saldo de gols será o fator decisivo para encontrar quem será o primeiro e o segundo colocado desse grupo F. Aí basta também o Brasil fazer a sua parte, vencer e vencer bem o Haiti, também somar os pontos e também o saldo de gols para passar na primeira colocação e vir para o Texas, mas não aqui em Dallas e sim em Houston, para o primeiro jogo do mata-mata contra um desses adversários do grupo F. Claro que pode dar também uma baita zebra, mas não é isso que esperam nem holandeses, nem japoneses. Esses que comemoraram muito o empate e viram mais uma vez o Japão sair de uma partida contra um time europeu sem derrota. Coisa que não acontece desde 2018 na Copa do Mundo, quando foi eliminado pela equipe da Bélgica. Desde então, o Japão só perdeu para times de outros continentes, menos da Europa. Daqui de Dallas, Giovanni Chacon, para os estúdios da Jovem Pan.
1: E agora a gente muda de assunto, porque em plena campanha para a reeleição para mais 4 anos na Câmara Federal, como deputada do PSOL por São Paulo, a ex-ministra dos Povos Indígenas, Sônia Guajajara, confirma apoio a Lula e Haddad. E conta que vai retomar um antigo projeto e trabalhar para aumentar a bancada do COCAR no Congresso Nacional. Acompanhe na reportagem do Misael Mainetti.
2: A deputada federal do PSOL, Sônia Guajajara, declarou que o mote das eleições à presidência da República deste ano envolvem o tema de soberania nacional. Na visão da ex-ministra dos Povos Indígenas, apenas Lula está alinhado com essa alçada, ao contrário de Flávio Bolsonaro.
3: E para nós, nesse momento, não é o governo Lula que está em risco. Eu acho que o que está em risco hoje é a democracia do nosso país, né? É a nossa soberania. Isso hoje é o que significa uma eleição do presidente Lula. Sabe? O Lula representa essa democracia, o Lula representa essa defesa da soberania do nosso país. Porque o outro foi lá pedir para o outro país colocar o tarifaço, foi lá pedir para intervir em leis, né, de proteção do Brasil, para definir coisas que não dizem respeito lá, né?
2: Sônia Guajajara disse que o eleitorado deve avaliar todos os elementos e personagens envolvendo o caso Master e as conversas entre Flávio Bolsonaro e o dono do banco, Daniel Vorcaro.
3: Está todo mundo ali num emaranhado de histórias mal contadas que traz muita dúvida e desconfiança, né? Eu acho que isso deveria servir para a própria sociedade, enquanto eleitorado, analisar, sabe? Como que eles estão muito junto, né, com tudo isso. Com o caso Master.
2: A ex-ministra também criticou a família Bolsonaro e chamou o filho número 1 de aprendiz de presidente.
3: Essa viagem de Bolsonaro querendo prejudicar o Brasil, e aí quando fala Brasil é o próprio empresariado, que são os aliados deles, né? Quando vem falar de considerar terrorista, né? PCC e, né, esses, e Comando Vermelho, os próprios aliados dele também, sabe? Então, ao mesmo tempo que ele quer puxar uma pauta de pessoa, né, de boa pessoa, de direitos humanos, sabe? Ele está se enrolando cada vez mais, porque ele acaba querendo trazer isso para ofender a esquerda, para ofender o governo, mas acaba ofendendo e atingindo os próprios aliados dele, que estão todo mundo caindo fora, né? E se reorganizando sem ele. Então, é o tiro no pé a todo momento que esse menino dá, né? Está tentando ser um aprendiz de presidente, mas não está dando conta. Como senador, não conseguiu fazer muita coisa. Pai dele muito menos, o irmão nem se fala, né? Então, cada um aí não tem o que apresentar de resultados, né? De atuação no serviço público ou no parlamento, ou né? Não tem. Nenhum, não tem nada o que apresentar.
2: A ex-ministra do governo Lula teme uma descontinuidade do Ministério dos Povos Indígenas em caso de o presidente não conseguir a reeleição. Mas

0: também diz que existem indígenas aliados com a direita e que dariam continuidade ao ministério de uma forma diferente em relação à dela.
1: É um risco num governo de direita, de extrema direita, não ter o ministério. Isso é fato, é um risco. Mas, por outro lado, pode ter também, né, a decisão de continuar o ministério, mas que faça tudo ao contrário do que a gente vinha fazendo, que é essa construção participativa, né? Então, as pessoas podem também utilizar do ministério para ter ali uma representação institucional para decidir conforme são esses interesses contrários aos povos indígenas.
0: Ao falar sobre o Congresso Nacional e o fim da escala 6x1, a ex-ministra considera que o tema conseguiu acionar a sociedade. A favor da implementação da nova escala 5x2, Sônia disse que o presidente do Senado, Davi Alcolumbre, pode acelerar o andamento.
1: Se ele quiser, ele pode. Tranquilamente, né? É uma decisão política que está na mão dele. Esse debate da escala 6x1 foi fantástico, assim, para envolver a sociedade, porque o Congresso existe para isso. O Congresso tem que pautar temas ali, projetos de leis, né, mudanças que favoreçam a população, os interesses, né, das pessoas. E a gente tem visto isso muito pouco, né, muito pouco, porque ali se discute, se aprova rapidamente quando é interesse econômico. É incrível isso. Quando é da população, o negócio fica travado e fica ali e não vai, né? Então, o fim da escala 6x1 conseguiu acionar a sociedade. O povo foi para a rua, nos estados, né? O povo foi para Brasília, o povo se movimentou.
0: Para a campanha à reeleição de deputada federal pelo PSOL, Sônia Guajajara contou a reportagem com exclusividade sobre o lançamento do projeto Aldear a Política, que pretende ampliar o número de indígenas em cargos parlamentares.
1: Vai vir, né? As diferentes candidaturas de vários estados aqui em São Paulo. Então, é o lançamento da pré-candidatura da Sônia Guajajara, mas por um projeto muito maior, que é do Aldear a Política. Nós chamamos em 2022 o Aldear a Política, fui para o Ministério, transformamos ali no Aldear o Estado, né? E agora a gente volta com a iniciativa do Aldear a Política para fortalecer candidaturas indígenas em todo o Brasil e a gente aumentar a nossa bancada do COCÁ no Congresso Nacional.
0: Sônia vai concorrer a deputada por São Paulo e deverá integrar a base de apoio a Fernando Haddad na disputa ao governo do Estado.
2: O deputado André Janones recruta porta-vozes de Lula para minar o senador e pré-candidato Flávio Bolsonaro nas redes sociais. De Brasília, quem tem os detalhes para a gente é o Bruno Pinheiro.
3: O deputado federal André Janones lançou uma campanha para mobilizar apoiadores do governo Lula nas redes sociais e intensificar a defesa do presidente Lula no ambiente digital. Em um vídeo divulgado nas redes sociais nesta sexta-feira, Janones convocou simpatizantes para integrar um grupo de WhatsApp chamado Os Porta-Vozes de Lula. Segundo o parlamentar, os participantes receberão orientações e missões para responder às críticas da oposição e ampliar a comunicação do governo. A iniciativa tem como um dos alvos o senador Flávio Bolsonaro, que tem intensificado ataques ao Palácio do Planalto nas redes sociais. Janones afirmou ainda que a ação conta com o conhecimento do presidente Lula e que faz parte de um esforço para fortalecer a militância digital de olho nas eleições de 2026. Janones também diz que é hora de reagir aos ataques da oposição nas redes sociais e explica como funcionará a mobilização dos apoiadores. A discussão também faz parte de uma ofensiva do Partido dos Trabalhadores, que tem orientado a militância de como usar as redes sociais, no entendimento de que a direita tem uma facilidade de conversar e de emplacar narrativas no ambiente digital, fazendo circular com uma maior velocidade. De Brasília, o Bruno Pinheiro.
2: Agora são 5 horas e 52 minutos. Você segue acompanhando aqui o Jornal da Manhã na Jovem Pan. E a agenda da semana em Brasília promete ser agitada, hein? Isso porque algumas pautas sensíveis devem voltar à discussão, tanto na Câmara quanto no Senado Federal. Acompanhe os detalhes com o André Anelli.
4: A semana começa com grande expectativa voltada ao Senado, onde pode acontecer avanço nas tramitações de pautas sensíveis para o governo, como a PEC da Segurança, o projeto de lei dos minerais críticos e, principalmente, a PEC que propõe o fim da escala 6x1. A proposta que altera a jornada de trabalho pode depender de uma conversa pessoal entre Alcolumbre, presidente do Senado, e o presidente Lula, que ainda não foi marcada essa conversa e também não tem previsão de acontecer diante da relação estremecida entre os dois. Na Câmara dos Deputados, o presidente da Casa, Hugo Mota, pretende levar ao plenário o projeto de lei do governo federal que trata do fim da escala 6x1. A proposta foi incluída oficialmente na pauta da sessão de terça-feira, buscando destravar justamente a pauta da casa, que permanece trancada porque o texto foi enviado pelo governo com urgência constitucional e não foi apreciado dentro do prazo. Já no Supremo Tribunal Federal, o plenário retoma o julgamento dos recursos das Big Techs na decisão que ampliou a responsabilização das redes sociais sobre conteúdos falsos ou que representem calúnia, injúria, difamação ou qualquer tipo de preconceito e discurso de ódio. De Brasília, André Anelli.
2: E olha, diante do avanço dessas pautas-bomba com impacto fiscal que podem chegar a cifras bilionárias, ministros e líderes políticos tentam reaproximar Lula de Davi Alcolumbre. E essa pode ser a missão final da carreira política do senador Rodrigo Pacheco. Acompanhe na reportagem da Beatriz Souza.
5: O clima de tensão entre o presidente Lula e o presidente do Congresso Nacional, senador Davi Alcolumbre, continua longe de chegar ao fim. Desde a rejeição do nome de Jorge Messias para o Supremo Tribunal Federal, a relação entre os dois acumulou novos capítulos de desgaste. Entre eles, a lentidão na tramitação da PEC que acaba com a escala 6x1, aprovada na Câmara e que ainda aguarda despacho do presidente do Senado. Outro ponto de atrito foi a chamada pauta-bomba aprovada pelos senadores. Segundo estimativas do governo, o conjunto de propostas pode gerar um impacto superior a R$ 800 bilhões nas contas públicas nos próximos anos. As matérias foram pautadas por Alcolumbre mesmo sem um acordo prévio com o governo. E é nesse cenário que o senador Rodrigo Pacheco pode surgir como uma ponte para o diálogo. Além de ser um dos nomes cotados para relatar a PEC do fim da escala 6x1 no Senado, Pacheco mantém um bom diálogo com o presidente Lula e tem proximidade com Alcolumbre. O presidente do Senado chegou a defender o nome de Pacheco para uma vaga no STF antes da indicação do nome de Jorge Messias. Embora tenha declarado que não pretende disputar o governo de Minas Gerais em 2026 e que planeja encerrar sua trajetória política ao final do mandato em 2027, Pacheco tem bom trânsito, tanto no Palácio do Planalto e também na cúpula do Congresso Nacional, o que o torna uma peça fundamental no tabuleiro político em um ano eleitoral. Aliados afirmam que o senador continua disposto a atuar como interlocutor em temas sensíveis, o que reforça a percepção de que pode desempenhar um papel relevante na tentativa de reaproximação entre Lula e Alcolumbre.
2: E hoje no quadro Viva Bem, Márcio Atala comenta se a cafeína pode funcionar como um pré-treino. Acompanhe.
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7: Olá, ouvintes, espectadores da Jovem Pan. A cafeína, ela vai me ajudar como um pré-treino? Bom, vamos lá. A cafeína consumida cerca de uns 30 minutos antes de uma sessão de treinamento vai deixar você mais disposto, com estado de alerta mais animado. Isso vai fazer com que provavelmente seu treino renda um pouquinho mais. Qual é o grande problema? O nosso corpo é dose dependente em relação à cafeína. Então ele vai se acostumar com essa quantidade de cafeína e com o tempo não vai fazer mais efeito, você vai ter que aumentar a dose. E a cafeína numa dose elevada, ela pode provocar um aumento da frequência cardíaca, o que não é recomendado, e também trazer algum tipo de prejuízo para o seu sono. Por isso, se você vai usar a cafeína ali antes do treino, faça pontualmente naqueles dias que você acordou sem tanto ânimo. Gostou dessa dica? Vai lá no meu Instagram, @marciotala, e deixa a sugestão para um novo tema do Viva Bem.
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2: Jornal da Manhã, 5h58.
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2: E um minuto, seguimos juntos, já iniciando aqui a segunda hora da primeira edição do Jornal da Manhã. Hoje é segunda-feira, dia 15 de junho de 2026. Um ótimo dia para você, e se você está chegando agora, seja bem-vindo, bem-vinda aqui à nossa programação com os principais assuntos. Nessa hora também teremos análise dos principais temas que movimentam o noticiário. O Tribunal de Contas da União criou uma gratificação para os servidores da corte que trabalham com atividades consideradas pelo órgão de alta complexidade. É assunto aqui do André Anelli.
4: Devem ser beneficiados com a gratificação de 15% nos salários os servidores que ocupam funções de direção, chefia e assessoramento e desempenham atividades classificadas como de alta complexidade técnica, de fiscalização e de gestão institucional. Em nota, o Tribunal de Contas da União afirmou que a gratificação vai alcançar um número restrito de servidores, sem revelar a quantidade exata, e que o impacto financeiro da medida está compatível com as dotações orçamentárias aprovadas para o órgão. Na justificativa da criação da gratificação, o TCU afirmou que lida com um elevado volume de trabalho, com cerca de 6 mil processos por ano. O tribunal alega ainda que a gratificação possui natureza estritamente indenizatória e não vai compor a base de cálculo para fins previdenciários ou para apuração de outros adicionais e gratificações. Segundo o TCU, a gratificação foi instituída nos mesmos moldes de medidas já implementadas pelo Superior Tribunal de Justiça, o STJ, e pelo Tribunal Superior do Trabalho, o TST. A medida foi formalizada em portaria assinada pelo presidente do TCU, ministro Vital do Rego.
2: E olha só, com a aprovação do projeto do fim da escala 6x1, muitas mudanças estão sendo discutidas. E entre elas está a atualização do MEI, o microempreendedor individual. É assunto de Tereza Morrone.
15: A proposta que altera a Lei Geral da Micro e Pequena Empresa quer ampliar os limites de faturamento e contratação do microempreendedor individual e atualizar as faixas do Simples Nacional. As principais mudanças são elevar o limite anual do MEI de R$ 81 mil para R$ 130 mil, além de permitir que o microempreendedor contrate até 2 empregados. Mas a medida, assim como a mudança da escala da jornada de trabalho, tem dividido opiniões. Se por um lado quem é MEI comemora, por outra, entidades de defesa de governança têm se preocupado com a proposta. Nesta semana, o Comitê Nacional de Secretários de Fazenda, Finanças, Receita ou Tributação dos Estados e do Distrito Federal, o Concefaz, divulgou uma nota em conjunto com outras entidades em que afirma que a medida distorce o propósito original de proteger os pequenos negócios e ameaça as finanças de estados e municípios. Um impacto que, segundo a nota, pode gerar um prejuízo de R$ 21 bilhões de reais. É o que explica o advogado tributarista e especialista em governança e compliance, Luiz Garcia.
16: Você inclui nesse regime empresas que têm um porte maior, que pagariam mais tributos se não estivessem nesse regime, e aí, eventualmente, você tem uma queda de arrecadação por parte dos estados. Uma outra questão que é importante dizer é o seguinte: a reforma tributária para alguns estados vai trazer queda de arrecadação, principalmente pelo fim da guerra fiscal. Então, se você somar a realidade que está por vir da reforma tributária com a questão de uma eventual queda de arrecadação por aumento no limite de faturamento do Simples, aí você vê que tem mais desconforto ainda por parte do secretário de Fazenda.
15: Garcia também comentou os principais desafios da proposta legislativa.
16: Quando você traz, por exemplo, o MEI para um limite maior de faturamento, você pode incentivar a pejotização. Né? Ou seja, você, ao invés de contratar via MEI, contratar o funcionário, você vai contratar a prestação de serviço de pessoas via MEI. Então, assim, o principal caminho é, primeiro, começar com uma questão de uma reforma fiscal muito, muito, uma austeridade fiscal muito grande. Segundo, havendo essa austeridade fiscal, você tem uma possibilidade de queda de carga tributária como um todo, porque a carga tributária no Brasil é muito grande, e para alguns setores, principalmente para o setor de serviços, deve aumentar muito com a reforma tributária. E o setor de serviços é um dos principais setores que está dentro da questão do Simples, ou seja, a reforma tributária em si pode trazer um aumento arrecadatório, um aumento de carga tributária que já vai prejudicar esse setor. Então você tem que ter uma política fiscal, uma queda de arrecadação como um todo, um tratamento diferenciado na medida das diferenças realmente, para que você possa trazer mais modernidade para o sistema tributário, possibilitar uma concorrência muito mais saudável e, eventualmente também, com o equilíbrio das contas dos governos, fazer com que as empresas tenham algum benefício com isso, porque hoje estão cada vez mais sufocadas, pressionadas, com pouca possibilidade de investimento. Nós temos por parte do empresário também a questão de uma alta taxa de juros, etc, etc. Ou seja, isso está sufocando todo o sistema econômico brasileiro, trazendo uma série de perspectivas muito negativas para a economia.
15: O projeto de lei complementar, o PLP número 108 de 2021, foi aprovado no Senado e seguiu para a tramitação na Câmara. O relator do projeto, o deputado federal Jorge Guetem, já declarou que o PLP deve ser votado na segunda semana de julho.
2: É assunto para a primeira intervenção aqui do Henrique Kriegner, que vai comentar os assuntos com a gente nesta manhã de segunda-feira. Kriegner, bom dia para você. Bem-vindo aqui ao Jornal da Manhã. Nós ouvimos aí o advogado tributarista dizendo que a gente tem uma queda de arrecadação, mas também uma possibilidade de que o microempreendedor tire um pouco da corda do pescoço, saia um pouco desse sufoco. Quem é que efetivamente ganha com essa história toda? Ou é bom para todo mundo, mesmo com essa queda de arrecadação do governo?
17: Bom dia, Nonato. Bom dia, nossa audiência. Boa semana para todos nós. É mais uma tentativa, Nonato, de corrigir a desvalorização tanto da nossa moeda, a perda do poder de compra e também a questão, como você traz a questão da arrecadação, né, que a gente tem visto entrando aí num cenário de risco, justamente por conta das novas mudanças que fizeram nos regimes tributários, mas também agora na escala de trabalho. A gente já teve novos estudos aí declarando que até a passagem do ônibus pode sofrer um impacto significativo no seu preço, e isso é revertido diretamente no dia a dia de muita gente. Uma coisa que a gente precisa sempre lembrar com essas novas medidas é quanto mais exceções, quanto mais flexibilizações, mais nós estamos vendo uma precariedade do sistema. Então, o regime MEI, o Simples, ele é muito positivo. Porém, ele encontra aí desafios significativos quando a gente fala, por exemplo, da questão da pejotização, quando a gente tem uma precarização do mercado de trabalho, da força de trabalho também. E aí o MEI está no centro disso, né? Então não tem como a gente não acreditar que muitas pessoas vão recorrer a abrirem suas MEIs e sustentarem suas próprias empresas, mesmo com os desafios do mercado de trabalho que a gente tem visto.
2: E uma decisão da Justiça dos Estados Unidos obrigou a retirada do nome do presidente Donald Trump do Centro Kennedy. É o principal complexo de artes cênicas de Washington. Quem tem os detalhes para a gente é o nosso correspondente Eliseu Caetano.
18: Uma decisão da justiça americana provocou uma das maiores derrotas simbólicas do governo Trump neste segundo mandato. O nome do presidente foi oficialmente retirado da fachada do Kennedy Center em Washington, após uma ordem judicial que considerou ilegal a mudança promovida pela direção da instituição. O tradicional centro cultural, considerado o principal palco das artes cênicas dos Estados Unidos, havia sido rebatizado em dezembro como Donald Trump and John F. Kennedy Memorial Center for the Performing Arts. A mudança foi aprovada por um conselho diretor alinhado ao presidente e fazia parte de um projeto mais amplo de reformas e reposicionamento da instituição. Mas a iniciativa acabou contestada na justiça pela deputada democrata Joyce Beery, integrante do conselho do Kennedy Center. O argumento aceito pelo tribunal foi que apenas o Congresso tem autoridade para alterar oficialmente o nome do memorial criado para homenagear o ex-presidente John Kennedy após o seu assassinato em 1963. Na sexta-feira, tanto a Corte Distrital quanto o Tribunal de Apelações rejeitaram os últimos recursos apresentados pelo governo e pela direção do Kennedy Center. E com isso, as equipes de manutenção iniciaram neste domingo a remoção das letras instaladas na fachada do prédio. O processo começou neste domingo e deve ser concluído na madrugada de segunda. Além da fachada, a decisão também determinou a retirada do nome de Trump de documentos oficiais, páginas na internet, materiais promocionais, redes sociais e produtos vendidos pela instituição. A decisão também bloqueou, temporariamente, um plano de reformas bilionárias e o fechamento do Kennedy Center por até 2 anos, projeto defendido pelo presidente e seus aliados. A retirada do nome foi acompanhada por manifestantes e integrantes da comunidade artística que comemoraram a decisão do tribunal do lado de fora do prédio. Desde o anúncio da mudança, artistas, produtores e membros da família Kennedy vinham criticando a iniciativa, alegando que ela descaracterizava um dos memoriais mais importantes da capital americana. O episódio representa mais um capítulo da disputa entre a Casa Branca e instituições culturais de Washington e mostra que, mesmo com aliados ocupando cargos estratégicos, os planos de Trump para deixar a sua marca em alguns dos principais símbolos da capital americana continuam encontrando resistência nos tribunais.
2: E no Brasil, 77% dos adolescentes estão no mercado de trabalho. A reportagem é de Misael Mainetti.
0: O trabalho infantil ainda faz parte da realidade de grande parcela dos adolescentes. Levantamento da Fundação Abrinq mostra que 77% dos jovens entre 14 e 17 anos que exerciam alguma atividade laboral no primeiro trimestre de 2026 estavam em situações classificadas como trabalho infantil. O estudo foi elaborado com base em dados da Pesquisa Nacional por Amostra de Domicílios Contínua, do IBGE, e revela um cenário paradoxal. Embora o país tenha registrado taxa de desocupação de 6,1% no período, o menor índice da série histórica da pesquisa trimestral, a inserção dos adolescentes no mercado de trabalho segue marcada por condições inadequadas e falta de proteção. Mais de 3/4 dos adolescentes ocupados iniciam sua trajetória profissional em atividades consideradas irregulares, insalubres, perigosas ou incompatíveis com a legislação. O levantamento aponta que a participação dos adolescentes no mercado de trabalho voltou a crescer desde 2024, alcançando níveis semelhantes aos registrados entre 2012 e 2016. No entanto, o avanço na redução do trabalho infantil tem ocorrido de forma lenta, distante de um cenário considerado ideal para a garantia dos direitos de crianças e adolescentes. Victor Graça é superintendente da Fundação Abrinq, organização que defende a garantia dos direitos de crianças e jovens no país. Ele deixa claro que o trabalho infantil é proibido no Brasil até os 14 anos e cita as idades e funções permitidas pela lei.
19: A partir daí, esses adolescentes podem ser contratados como aprendizes. E a partir dos 16, contratados como CLT, mas não pode ser um trabalho noturno nem perigoso. E aí vem a máxima da cultura, de ah, é melhor estar trabalhando do que estar na rua, é melhor estar trabalhando do que matando e roubando, mas essa é uma falácia e essa é uma cultura muito antiga, que inclusive vem se dissipando na sociedade. Já tem um entendimento da sociedade que é melhor estar estudando do que trabalhando, é melhor estar se preparando para o futuro do que trabalhando em trabalhos perigosos como o trabalho infantil.
0: A pesquisa também apontou o aumento da participação de empregados do setor privado que não tem carteira assinada, enquanto modalidades como trabalho familiar auxiliar e atividades por conta própria perderam espaço em relação aos anos da pandemia. Para a Fundação Abrinq, esse movimento sugere que a diminuição dos indicadores de trabalho infantil não está associada à ampliação da formalização ou ao fortalecimento da proteção trabalhista. Em vez disso, pode refletir, na verdade, na reorganização precária de inserção de adolescentes no mercado de trabalho. Victor diz que desde o surgimento da Fundação Abrinq na década de 90, o número de crianças em situação de trabalho infantil diminuiu de 9 milhões para cerca de 1 milhão e meio. Um dos caminhos para mudar a situação, considerada até cultural, é investir em educação e criar empregos formais dentro da legalidade.
19: A legislação diz que as empresas precisam ter um determinado número de aprendizes. A lei do aprendiz é uma ajuda para trazer esses adolescentes formalmente para o mercado de trabalho. Porém, é necessário algumas adaptações. A gente acha que precisa ter uma evolução, assim como tem outros programas, né? Tem o Cad Único, tem as transferências de renda. Para melhorar um pouquinho a aprendizagem, vai ter que chegar em empresas pequenas. Hoje o trabalho infantil está nos menores no campo e no trabalho urbano os adolescentes, mas sempre em empresas de pequeno porte que têm uma dificuldade para acessar a lei do aprendiz. Então, é uma ferramenta, sim, a lei da aprendizagem é boa, mas precisa de melhoramentos para poder atingir esse 1 milhão e 200 mil adolescentes que estão trabalhando em pequenas empresas no Brasil.
0: Para Silmar Gaston Suabe Júnior, advogado especialista em Direito Material e Processual do Trabalho pela PUC São Paulo, é uma realização de longo prazo.
20: Esse problema só será resolvido a longo prazo. Ele envolve educação de qualidade para crianças e jovens em tempo integral nas escolas. Ele depende de transferência de renda para as famílias vulneráveis. Ele depende de espaço para denúncia, para que haja a publicidade do que está acontecendo.
0: Ainda de acordo com o superintendente da Abrinq, além da responsabilidade por parte do governo em criar políticas públicas para erradicar o trabalho infantil, também é dever das famílias lutar contra este tipo de situação.
2: Jornal da Manhã, são 6 horas e 17 minutos.

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12: 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Jornal da Manhã, 6 horas e 21 minutos agora. Seguimos com outros assuntos, outros destaques do noticiário para você nesse início de semana, hoje, segunda-feira, dia 15 de junho de 2026. O Supremo Tribunal Federal reagiu à decisão da justiça italiana que apontou parcialidade no caso de Carla Zambelli e anulou a extradição da ex-deputada. A reportagem é de Janaína Camelo.
13: Em resposta à decisão da justiça italiana, Edson Fachin fez uma defesa à independência do judiciário brasileiro. Argumento que tem usado também diante de ações dos Estados Unidos contra decisões do Supremo. Em nota institucional, o presidente do STF disse que houve total imparcialidade no julgamento que condenou Carla Zambelli e que, por isso, a presidência do STF acompanha com preocupação a recente decisão da justiça italiana em matéria relacionada à cooperação jurídica entre os dois países, ressaltando que a corte vem atuando com marcante deferência aos estados estrangeiros quando examina pedidos de extradição. Carla Zambelli foi condenada pelo STF no ano passado a mais de 10 anos de prisão por invadir o sistema do Conselho Nacional de Justiça e expedir alvarás de soltura, falsos e até um mandado de prisão contra o ministro Alexandre de Moraes. Também foi condenado no caso o hacker Walter Delgatti Neto. Moraes foi o relator do julgamento na primeira turma que condenou Zambelli neste caso. Zambelli estava presa desde o ano passado na Itália, aguardando o processo de extradição. Ela foi solta no último dia 22, após a decisão da Corte de Cassação de Roma, anulando a extradição dela ao Brasil, revogando o que já havia sido decidido pelas instâncias inferiores. Nesta sexta-feira, a Corte de Cassação publicou as razões de ter negado a extradição de Zambelli. Entre elas, elementos que trazem dúvidas sobre a imparcialidade do ministro Alexandre de Moraes. Segundo a Justiça da Itália, ele teria sido, ao mesmo tempo, o juiz do caso e a vítima do ato criminoso. Dias antes da anulação por parte da Corte de Cassação, o ministro Alexandre de Moraes chegou a despachar ofícios para que os ministérios de Relações Exteriores e da Justiça preparassem as medidas cabíveis para a extradição de Zambelli. A determinação na época foi tomada após o STF ser avisado da decisão da Corte de Apelação de Roma, a segunda instância, pela extradição de Zambelli ao Brasil. Na ocasião, a decisão tomada por Moraes foi classificada pelos advogados da deputada cassada como precipitada e desrespeitosa à justiça italiana, já que ainda cabia recurso à última instância.
12: Jornal da Manhã, são 6h24.

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1: Enquanto China e Europa movimentam a pecuária entre requisitos sanitários e ideológicos, o setor produtivo tende a mirar no aumento de exportação de carne halal para o Oriente Médio. E quem fala a respeito é a apresentadora do Hora H do Agro, a Mariana Grilli.
2: Com a possibilidade de suspensão das exportações de carne para a União Europeia, prevista para setembro, se nada mudar até lá, o Brasil precisa mirar em quem realmente move os ponteiros do nosso superávit. A China e também o bilionário mercado do Oriente Médio, que vem ganhando cada vez mais espaço nas exportações brasileiras. A força motriz deste segmento, nessa parte do mundo, está na expansão da carne halal, que é produzida sob os rigorosos preceitos das leis islâmicas. Esse mercado exige que o abate siga protocolos específicos em países como, por exemplo, Arábia Saudita, Emirados Árabes, Egito e Indonésia, que lideram o consumo desse produto e já veem o Brasil também como o maior exportador mundial. Então, em vez de lamentar as barreiras ideológicas e sanitárias da Europa, o setor produtivo tem olhado muito para essa consolidação, né, para a consolidação do mercado nesses blocos, asiáticos e árabes. Mas a gente sabe, não é de hoje, que o gargalo está na logística. Então, aí com tensões geopolíticas, de novo, quando a gente fala, né, olhando para o Estreito de Hormuz, mas não só nessa região, o Brasil precisa, então, saber olhar para rotas alternativas de escoamento e colocá-las em prática. Então, por exemplo, potencializar a estrutura hidroviária da bacia do Amazonas ou viabilizar a saída do canal do Panamá são algumas alternativas estudadas. Facilitar, né, novas rotas aí é o único caminho para tentar reduzir os custos, gerar valor real para a pecuária nacional, mantendo aí um mercado aberto no mundo inteiro, porque a gente sabe que a União Europeia, né, a Europa de uma forma geral, não é o principal comprador do Brasil, mas é um comprador de carnes de alto valor agregado. Então, olhando para a receita, para muitos exportadores, isso faz sim diferença. Por isso, é importante olhar para essas outras regiões, a Ásia e o Oriente Médio, que estão demandando cada vez mais proteína, que estão olhando cada vez mais para a segurança alimentar dos seus próprios países, né? Então a gente tem aí um horizonte para prestar atenção se outras rotas vão ser destravadas ao longo dos próximos anos para que o Brasil consiga não só abrir mercado, mas de fato chegar até eles de uma forma a atender as diferentes demandas, como por exemplo é a desse segmento da carne halal. A gente conversou sobre isso lá no Hora H do Agro do último fim de semana. Falamos sobre essa geopolítica da pecuária, como que o setor está no meio dessas discussões que falam, né, que tratam aí de União Europeia, China, mas também Estados Unidos. Fizemos essa análise junto a um professor da ESPM, então fica o convite para você conferir o programa. Nosso programa está na íntegra lá no canal da Jovem Pan no YouTube e estamos todas as semanas no ar, aos sábados às 5 da manhã e nos domingos no horário alternativo das 6 da manhã. A gente conta com a audiência de vocês.
1: Mariana Grilli, portanto, sempre com a gente aqui no Jornal da Manhã. Agora são 6 horas e 28 minutos.
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2: 11:31. Semana começa com uma boa notícia. Em Estados Unidos e Irã confirmam acordo para encerrar a guerra em todas as frentes. A assinatura está prevista para o dia 19 na Suíça, próxima sexta. Donald Trump sinaliza que pode ir, inclusive, pessoalmente assinar o documento e seria um completo cessar-fogo. Quem tem as informações para a gente? Paulo Edson Fiore.
3: O primeiro-ministro paquistanês Shehbaz Sharif anunciou o acordo em que os dois países concordaram em terminar imediata e permanentemente as operações militares em todas as frentes, incluindo o Líbano. Minutos depois, Donald Trump, que completou 80 anos neste domingo, confirmou o entendimento e parabenizou a todos pelo acordo. O republicano autorizou a remoção imediata do bloqueio naval dos Estados Unidos ao Irã e anunciou a abertura integral de Hormuz sem pagamento de pedágio. Segundo Trump, a retomada do tráfego em Hormuz acontecerá até sexta-feira para fins de remoção de minas, algo confirmado por fontes iranianas. Em transmissão da TV iraniana, Qasem Gharibabadi, vice-chanceler iraniano, afirmou que o poder militar do Irã e as ameaças forçaram os Estados Unidos a aceitar o acordo. O diplomata alertou que o entendimento provisório não significa confiar no inimigo. Declarou também que, com base no memorando e condicionado ao cumprimento de compromissos pelos Estados Unidos, será lançado um período de 60 dias para negociar pontos sensíveis e com impacto duradouro a partir da assinatura do compromisso inicial na próxima sexta-feira. A guerra de narrativas é algo comum nos conflitos, como explica o analista de segurança e defesa Alessandro Visacro.
4: Essa disputa de narrativas, ela vai acontecer. E faz parte da retórica, né, de ambos os governos. A gente tem diferentes opiniões públicas, a opinião pública doméstica do Irã, israelense, norte-americana, a gente tem opinião pública internacional, enfim, é a dinâmica de poder de um mundo extremamente volátil, né, e incerto. Mas eu acredito que esse avanço seja muito significativo.
3: O programa nuclear do Irã é um dos pontos que será tratado durante um período adicional de 60 dias de negociações.
4: A questão do enriquecimento do urânio, o que vai ser feito com ele, etc., é um ponto fundamental e que a gente tem que acompanhar, né? Porque, sem dúvida nenhuma, o início da campanha, ele se deu, sobretudo, contra essa aquisição de capacidade por parte do Irã. Então, mesmo que isso não seja definido agora, isso é algo que vai continuar na pauta de forma muito clara.
3: Em nota conjunta, os governos de Alemanha, França, Itália e Reino Unido saudaram a conclusão do acordo entre Estados Unidos e Irã. Disseram estar preparados para suspender as sanções contra Teherã e afirmaram que o Irã jamais deve adquirir uma arma nuclear. Horas antes do anúncio, Israel lançou um ataque contra um distrito ao sul de Beirute, colocando a reta final de negociações em risco. Trump recriminou o primeiro-ministro de Israel, Benjamin Netanyahu, e evitou novos ataques israelenses ao Líbano. Israel não efetuou mais ataques, mas afirmou que não faz parte do acordo assinado entre Estados Unidos e Irã. O conflito começou em 28 de fevereiro, quando Israel e Estados Unidos atacaram o Irã e mataram o líder supremo do país, Ayatollah Ali Khamenei. Os meses de ataques deixaram milhares de mortos.
2: Bom, esse é o assunto da semana, né? Sem dúvida nenhuma, o fim desse conflito. Henrique Kriegner está aqui com a gente para que possamos analisar essa decisão, que finalmente sai. Ô Kriegner, dessa vez parece muito consistente e eu queria te ouvir a respeito da tua avaliação em torno desse acerto entre iranianos e americanos.
5: Pois é, Nonato, é bem consistente, o acordo parece que vai avançar e caminhar para assinatura expressa aí nesse fim de semana, mas como o filósofo já dizia, né, numa guerra a primeira vítima é a verdade, ou seja, a gente não consegue saber exatamente aquilo que está acontecendo por detrás do pano, e eu não consigo, Nonato, sem medo de parecer pessimista aqui, acreditar que esse acordo agora ele vai ser de uma forma fixa, né, positivo e de fato contribuindo para uma paz nessa região e entre os dois países. Por que eu falo isso? O Irã tem um objetivo muito claro e uma visão aí de mundo, né, que condena os Estados Unidos simplesmente pela existência dos Estados Unidos e vice-versa, quando a gente considera a visão de mundo aí de Trump, né? O objetivo que Trump vendeu para dentro de casa, ali no cenário doméstico americano, político, era de derrubada do regime dos ayatolás, o que não aconteceu. Então Trump volta para casa agora sem aquele seu grande trunfo. E isso pode ser um prejuízo muito grande nas eleições que vão acontecer agora em novembro para a eleição do Congresso ali americano. Dessa mesma maneira, os próprios iranianos também não conseguiram defender da maneira como eles queriam, porque o seu poderio nuclear e bélico também foi muito prejudicado. Então, com isso, a tensão permanece no ar. Os Estados Unidos, Trump disse que pode, o Estreito de Hormuz pode funcionar normalmente de imediato. O Irã respondeu dizendo que não, que a abertura será gradual e mediante o cumprimento, sem exceções, de todas as cláusulas do acordo. Então, ainda, Nonato, é muito, muito delicado para a gente poder celebrar uma grande vitória. Claro, foi um avanço, mas a tensão permanece no ar. E a gente sabe que, falando de Trump e falando de Irã, qualquer nível de tensão é uma desculpa para mais uma bomba.
2: Ô Kriegner, e falando nisso, dá para a gente dizer que teve um lado vencedor aí, e eu queria ver se você corrobora ou não com a minha avaliação. Para mim foi o Irã. Por quê? Porque os Estados Unidos tentaram ocupar o Irã, acionaram todo o seu arsenal, tentaram derrubar o regime, isso não foi obtido. E talvez, por outro lado, o grande perdedor tenha sido Benjamin Netanyahu, que a impressão que dá é que ele, de algum modo, tentou sabotar esse acordo até o último momento com os bombardeios ocorrendo no Líbano. E, lembrando, ele vai enfrentar uma eleição também em outubro. Precisa de ali um conflito, alguma coisa, para se manter em alta com o seu público interno também. É essa a sua visão ou não dá para a gente falar se houve vencedores ou perdedores nesse cenário? Aliás, rapidamente, Kriegner, o Israel será um ator importantíssimo para que isso dê certo agora.
5: Exato, Nonato. Eu não chamaria de vencedor, mas eu concordo com você que o Irã sai muito mais fortalecido do que o próprio Estados Unidos nisso, especialmente na figura do Donald Trump. Aliás, essa divisão a gente precisa sempre fazer, porque internamente a oposição a essa guerra e a permanência dos Estados Unidos nessa guerra só cresce, né? Trump não consegue mais justificar para a população americana, nem mesmo para o Congresso americano, que essa guerra é interessante ou não. O que reforça os argumentos anteriores de que os Estados Unidos só estava aí por conta de Israel. É muito triste a gente ver, como eu falei, que a verdade ela fica por escanteio. Porque a gente vai vendo as negociações e como é que é feito, e o bastidor parece que é 100% contrário daquilo que é vendido diante das câmeras ou aí nas postagens de internet, nos pronunciamentos. O Irã sai fortalecido sim, porque conseguiu manter o seu regime, conseguiu estabelecer e mostrar o seu poder, tanto econômico com a questão de Hormuz, quanto também militar. E está dizendo aí, né, para o mundo todo que Estados Unidos amarelou, vamos colocar nessas palavras, diante do poderio militar iraniano. O que não é bem verdade assim, mas a conjuntura corrobora esse argumento.
2: Henrique Kriegner analisando com a gente. Aliás, é preciso conhecer, inclusive, os termos do acordo, né? Porque, por exemplo, se sanções forem levantadas por parte de outros países a respeito do Irã, a economia vai melhorar lá em território iraniano. Então, de algum modo, é como o Kriegner destacou, há uma espécie de vitória aí para o Irã nesse cenário como um todo, mas é importante ter cautela e esperar a assinatura do documento. São 6h40, hora da gente conferir aqui os destaques dos jornais que já circulam nesta manhã de segunda-feira pelo país. Começando pelo estado de São Paulo, o assunto principal, claro, será esse, né? Estados Unidos e Irã anunciam um acordo de paz. Estreito de Hormuz será reaberto. A assinatura da trégua, diz aqui o Estadão, inicialmente de 60 dias, será feita na sexta-feira na Suíça. Entre outros destaques, o jornal traz aqui uma foto com o jogo entre Holanda e Japão. Possíveis rivais do Brasil fazem um dos melhores jogos da Copa. Esse jogo terminou 2-2. Pode ser que na próxima fase o Brasil enfrente ou Holanda ou Japão. E aí o jornal também destaca que a seleção pode mudar contra o Haiti, que é o próximo jogo, na sexta-feira, mas o Neymar ainda é dúvida, não tem confirmação para essa partida. Do Estadão, vamos aqui para os destaques da Folha de São Paulo na manhã de hoje. Também como manchete principal, o acordo. Estados Unidos e Irã chegam a acordo para encerrar a guerra e reabrir o Estreito de Hormuz. Entendimento, ainda não detalhado, deverá ser assinado na sexta-feira, que é o que a gente dizia. Segundo informações de pessoas próximas a essa discussão, são pelo menos 14 termos nesse acordo. Serviços públicos estimam efeito do fim da escala 6x1 em tarifas. Também está na capa da Folha de hoje. Outro tema, carga invisível afeta finanças e tipos de investimentos das mulheres, diz aqui a Folha de São Paulo, que traz como foto a colisão entre dois helicópteros ocorrida ontem no Rio de Janeiro, deixando 6 pessoas mortas. Evento que a gente acompanhou de perto ontem na programação da Jovem Pan também. Da Folha, vamos agora para o jornal O Globo, editado no Rio de Janeiro. Está aqui a manchete principal, na mesma linha dos demais jornais. Conflito no Oriente Médio. Estados Unidos e Irã chegam então a acordo para reabrir o Estreito de Hormuz e parar os ataques. O entendimento para o fim definitivo da guerra depende de negociações por 60 dias sobre sanções e também o programa nuclear iraniano, que é o que a gente citava, né? Levantamento de sanções contra o Irã, mas em contrapartida, o Irã também negocia o seu programa nuclear, deixando claro que ele não pode ser destinado para fins bélicos, e sim para fins pacíficos. E por outro lado, é importante que a gente tenha aí a assinatura, ou pelo menos a concessão de Israel nesse cenário como um todo. Jornal Globo traz ainda tragédia no ar, deixa 6 mortos e rastro de destruição no Recreio dos Bandeirantes, que é a colisão exatamente entre 2 helicópteros no dia de ontem. E uma foto do Kai Havertz da Alemanha comemorando mais um 7-1 da Alemanha em Copa do Mundo.

0: caminhamos para esse documento. Eu até citava a participação aqui de Israel, que é muito importante nesse cenário para que não boicote essa assinatura. Bom dia para você e bem-vindo.
1: Bom dia a você também, Nonato. Boa semana a todos que nos acompanham. De fato, é um acordo que alegra os europeus, mas até sexta-feira o caminho é longo e muitos veem as dificuldades que isso pode representar, né? Lembrando a todos que a assinatura do acordo será feita no próximo dia 19 na Suíça e que até lá muitas coisas imprevisíveis podem ocorrer, inviabilizando este acordo que ficou semanas sendo negociado. Dentro da Europa, os E4, os quatro países talvez mais importantes, Alemanha, Itália, França e Reino Unido, comemoraram o anúncio do mesmo, dizendo que isso é extremamente necessário. Muitas dessas nações já sentem a falta do querosene de aviação, do diesel e de outras commodities energéticas, então sabem que para a economia dos seus respectivos países isso vai ser positivo e também se disponibilizam a continuar participando dos processos de mediação e até mesmo na limpeza, né, da desminagem do Estreito de Hormuz, uma vez que ele seja reaberto. Ao mesmo tempo, há muitas situações imprevisíveis em relação a Israel. Da mesma maneira como a gente sempre fala aqui que a guerra é impopular para Donald Trump, para os republicanos, e pode colocar o controle legislativo em xeque, em Israel a guerra é extremamente popular. E o próprio premier Benjamin Netanyahu também vai ser testado pelas urnas no próximo mês de outubro. Portanto, pode haver uma divergência. Os israelenses não querem a inclusão do Líbano de forma vinculante neste acordo, o que pode fazer o Irã também não respeitar o acordo, já que ele condiciona o cessar-fogo completo por 60 dias, também a paralisação em todas as frentes, o que inclui a capital Beirute e outras regiões libanesas que foram atacadas também durante as últimas horas. Ao mesmo tempo, a preocupação é sobre os termos deste acordo que envolvem o próprio sistema, o próprio programa nuclear iraniano, algo que não foi explicitado pelo presidente Donald Trump. Muito se fala, muitos acreditam que haja uma limitação, mas não a remoção também necessariamente do material radioativo dentro do território iraniano para fora do seu país, ao mesmo tempo em que as sanções descongeladas ou levantadas podem fazer a economia do país voltar a crescer e com isso eles investirem cada vez mais em armamentos, o que cria um sentimento de instabilidade. Afinal, a vingança prometida pelos ayatolás pode acontecer num futuro próximo e isso também os países do Oriente Médio sabem muito bem. Então, são muitas as incógnitas, mas aqui na Europa, por hora, há um sentimento positivo em relação a isso, principalmente pelas questões econômicas, já que há muitos problemas relacionados à recessão dentro do continente europeu durante os últimos meses por conta desse conflito.
0: Luca Bassani, direto da Europa, atualizando as informações e repercussão disso para a gente. Lembrando que hoje a gente tem mais de 60 conflitos espalhados pelo mundo que vão causando problemas para a economia de um modo geral. E claro, começar a semana com essa notícia de um cessar-fogo ou de um acordo de paz é sempre muito boa notícia. Agora temos 6h47. Está na hora do É da Sua Conta, parceria aqui da Jovem Pan com o Banco PicPay. Renata Flores já está por aqui para a gente falar do seu dinheiro, de assuntos que interessam aí para o seu bolso. E Renata, tem sempre uma dúvida, vamos começar essa semana aqui esclarecendo, que é em relação ao que fazer primeiro, quando você tem algum dinheiro sobrando ou até mesmo inesperado. 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
0: Pois é, agora, Renata, isso é importante o que você diz, mas digamos que eu observe ali uma parcela ou uma dívida que tenha efetivamente juros mais altos. 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

0: imobiliário como um todo. 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
0: Tamo junto nessa história de ser conservador em investimentos, viu, Renato? Eu tô contigo. Falamos de quitação de dívidas, investimentos, melhores opções para começar bem a semana aqui no É da Sua Conta. Renata Flores, amanhã tem mais. Até lá.
1: Volto amanhã. Um ótimo dia a todos.
0: Valeu. Agora temos 6 horas e 51 minutos. A Copa do Mundo é o principal torneio de futebol do mundo. E ao longo da história, dirigentes da FIFA sempre manifestaram que o futebol deve ser um instrumento para unir povos. Mas a história mostra uma outra realidade. Acompanhe na reportagem de Matheus Dias.
2: Essa não é a primeira vez que o maior evento esportivo do planeta está atrelado a um conflito armado. As edições da Copa nos anos de 1942 e 1946 foram canceladas por conta da Segunda Guerra Mundial. Em 1974, durante as eliminatórias, a União Soviética se recusou a entrar em campo contra o Chile, porque o palco da partida, o Estádio Nacional de Santiago, havia sido usado como centro de detenção após o golpe militar que levou Augusto Pinochet ao poder. No mais recente dos eventos, após a invasão na Ucrânia, a Rússia foi banida da Copa do Mundo em 2022. A sanção continua valendo e, nessa edição, os russos também ficaram de fora. O professor de Relações Internacionais do IBMEC, José Niemeyer, detalha que é quase que impossível separar um evento desse tamanho do cenário político global.
3: Muitas vezes um país vitorioso numa Copa do Mundo, por trás havia o interesse governamental, como foi o caso da Copa do Mundo de 1978, ganha pela Argentina, em uma Argentina que vivia a ditadura argentina. Então, sempre as Copas do Mundo estão ligadas ao ambiente político, e elas refletem um ambiente político nacional e internacional. Nesse caso, mais ainda, porque no caso da atual Copa que estamos vivendo agora, porque é uma Copa do Mundo que ocorre em um sistema internacional muito fragmentado. Vocês veem que a Rússia não pode participar da Copa do Mundo.
2: A maior Copa de todas, com 48 seleções, sediada em 3 países, quase teve o Irã de fora, mesmo com a seleção sendo uma das primeiras a se classificar nas eliminatórias. Os persas foram os últimos a chegarem nos Estados Unidos. A seleção só conseguiu parte dos vistos no dia 5 de junho. Por esse motivo, a seleção mudou o endereço base durante a Copa e vai ficar hospedada em Tijuana, no México, mesmo que os 3 jogos da fase de grupos aconteçam nos Estados Unidos. Mesmo com a atenção em larga escala, o professor de História Contemporânea da USP, Ângelo Segrillo, enxerga que ela está mais controlada do que se imaginava.
4: E, ironicamente, ela é menos afetada pela política do que poderia ser no momento, né? Em tempos passados, houve época, durante a Guerra Fria, que não era ainda uma guerra, né? Houve verdadeiros boicotes totais, né? Como houve dos americanos as Olimpíadas em Moscou e depois dos soviéticos as Olimpíadas quando foram nos Estados Unidos.
2: Há quem diga que, ao contrário de antigos presidentes da FIFA, Infantino foi totalmente subserviente aos desejos de Donald Trump. O italiano chegou até a oferecer um prêmio pela paz ao presidente americano, que estava frustrado por não receber o Nobel. O professor José Niemeyer acredita que a entidade máxima do futebol deveria ter uma regra que fosse aplicada independente da pessoa que ocupe a presidência.
3: Talvez fizesse sentido que, pelo menos na FIFA, e a FIFA deveria, não sei se tem, mas deveria ter um departamento ou uma diretoria que coordenasse melhor essas questões, desse um padrão um pouco mais claro a países que estão em conflito ou em guerra e que esses países seriam punidos. Que fossem até os dois países punidos.
2: Muitas vezes usado como ferramenta política, o futebol pode, às vezes, assumir os holofotes e deixar os conflitos em segundo plano. Uma das histórias mais famosas do esporte, mesmo que existam controvérsias entre as narrativas, diz que em 1969, o rei do futebol foi o responsável por parar a sangrenta guerra civil na Nigéria. Na ocasião, a população parou para assistir um amistoso entre o Santos de Pelé e a seleção nigeriana. O professor da USP, Ângelo Segrillo, já não vê o cenário com tanta confiança.
4: Seria ótimo se tivéssemos esse cenário, mas eu acho ele um pouco difícil, porque as tensões entre os dois países estão muito fortes e talvez o jogo ganhe ambiente de tensão. Tomara, o que seria ótimo é se os próprios futebolistas tomassem alguma iniciativa nesse sentido, né? Independentemente de seus governos. Aí sim seria uma bela demonstração, né, de que o futebol, o esporte, pode ajudar em melhorar as relações internacionais do mundo, né? Mas eu também acho um pouco difícil disso.
2: Se a simples tensão de rivais da guerra em um mesmo território não fosse o suficiente, ainda há chance de ambas as seleções se enfrentarem na Copa. O jogo pode acontecer ainda no dia 3 de julho, véspera da comemoração dos 250 anos da independência dos Estados Unidos.
0: E o ChatGPT terá a maior mudança da história para virar super aplicativo? Acompanhe com Bruno Meyer.
5: A OpenAI trabalha para transformar o ChatGPT em uma plataforma multifuncional, capaz de atuar como assistente pessoal digital e centralizar diversas atividades do cotidiano. O projeto prevê que a ferramenta possa realizar tarefas como reservar passagens aéreas, hotéis, restaurantes, gerenciar agendas, organizar compromissos e interagir com outros serviços digitais. A estratégia segue o modelo dos chamados super apps, populares em países asiáticos, que concentram múltiplos serviços em uma única plataforma. Nos últimos meses, a OpenAI vem ampliando as capacidades do ChatGPT com recursos de memória, integração com aplicativos externos, navegação na internet e agentes de inteligência artificial capazes de executar ações em nome do usuário. O objetivo é tornar o ChatGPT uma interface principal para interação com a internet, reduzindo a dependência de buscadores tradicionais e de aplicativos específicos para determinadas tarefas. O movimento ocorre em um momento de forte expansão da plataforma. Recentemente, o ChatGPT atingiu a marca de 1 bilhão de usuários ativos mensais, consolidando-se como uma das aplicações de crescimento mais rápido da história da tecnologia.
0: Jornal da Manhã, 6h58.

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0: Olá, bom dia, estamos começando mais um Jornal da Manhã nesta segunda-feira, dia 15 de junho de 2026, são 7 horas e 4 minutos e estaremos juntos até as 8h30 da manhã. Eu estou aqui ao lado das minhas companheiras de bancada, as jornalistas Natália Barros, Camila Bibiano, o nosso querido Damião Santos, o Bitoca aqui sempre na técnica, nos auxiliando, a Júlia Azevedo nas redes sociais, junto com a Ana Luísa Leão, e o Maílson Franklin, direto das ruas da capital alagoana, junto com o Geraldo Salgueiro. Bom dia, Natália Barros, bom dia, Camila Bibiano. Espero que essa semana, né, não estaremos tão preguiçosos, né, quanto a seleção brasileira, né, quanto aquele meio campo da seleção brasileira. Parece que a turma estava com um saco de pedra nas costas, né? Pelo amor de Deus. Bom dia, Natália Barros. Muito bom dia, Camila Bibiano.
1: Bom dia, João Mouzinho. Hoje, eu tô com aquela sensação da seleção, João. Assim, né? Aquele clima pesado.
0: Aquele clima Casemiro, né?
1: Eu tô Casemiro hoje, mas meu é só Deus um tempinho de despertar de verdade. Muito bom dia. Muito bom dia, meu querido ouvinte. Você que tá aqui acompanhando o nosso Jornal da Manhã. Nesse segundo, né? Começando a semana, metade do mês já foi embora, né? Dia 15 de junho. Estamos aí correndo atrás para curtir aí esse resto de mês, essa outra metade do mês. Vamos começar a semana com muito gosto, muito gás. Que essa preguiça da vibe Casemiro passe para a gente seguir a semana muito animado e com um pouco mais de esperança para o jogo de sexta-feira. É isso, vamos que vamos, né? Tá começando. O dia tá levemente nublado, tá um pouco mais carregadinho, mas continua muito bonito para a gente começar ele muito bem informado nesse início de semana. Camila Bibiano, muito bom dia. Como é que você tá hoje?
2: Muito bom dia, Natália. Bom dia, João Mouzinho. Bom dia ao nosso querido Damião aqui com a gente na técnica. O Maílson já nas ruas da cidade para trazer informação daqui a pouco. E é como diz o meme, né, Natália? Todo dia um 7-1 diferente. Então a gente foi altamente tombado no sábado. Muita gente com expectativas altíssimas. Inclusive uma estreia de Copa como há muito tempo eu não via. As pessoas realmente mobilizadas. Você andava nas ruas, você via sempre gente com camisa da seleção ou camisa amarela, camisa verde, nos estabelecimentos, curtindo ali. Então realmente foi muita mobilização. O pessoal se juntou para assistir um jogo que foi preguiçoso, e não é pelo resultado, porque a gente vai falar sobre isso no momento do esporte, e a gente sabe que a seleção do Marrocos vem numa crescente gigantesca, e parece que muita gente esqueceu que o Marrocos foi semifinalista da última Copa, e hoje é o sétimo no ranking da FIFA. Então não é uma seleção qualquer, de fato era o jogo mais difícil. A gente vai trazer mais informações sobre isso, mas não tem como não ficar um pouco decepcionado com a postura, né? Então é uma postura que a gente não quer adotar e quer começar a nossa semana diferente. Então vamos fazer diferente dos jogadores do Brasil, começar com vitalidade a semana, com muita energia. Tem muita informação aqui no Jornal da Manhã para lhe deixar muito bem atualizado, e até as 8h30 a gente vai falar muito e cornetar muito também, tá bom, pessoal? Então fica aqui com a gente, não sai aí, que até 8h30 tem muita informação, né, João?
0: É verdade. E falando também das novidades políticas aqui do nosso estado de Alagoas, um ex-deputado estadual lançou a sua pré-candidatura aqui para o Senado Federal, mas fez duras críticas ao atual cenário político local, esquecendo inclusive as suas origens políticas, né? Pai político, mãe política. Esse discurso do novo, sem ser novo, chama muita atenção. Soa até como um golpe eleitoral para com a população alagoana, né, dizendo ser uma coisa aquilo que não é. Falou também de alianças que não foram configuradas. Não foram configuradas porque justamente não teria o apoio massivo, né, de um grande partido para estar ao lado desses outros figurões que lançam as suas pré-candidaturas ao Senado Federal da República. O que, é que a gente acompanha de perto e vê de perto? É que muita gente vai se colocando para o Senado Federal da República, mas sem ter um palanque sólido, por exemplo, para o governo do estado, sem ter um nome para apoiar, sem ter um pré-candidato a presidente também a apoiar, ou seja, candidaturas soltas, quase que outsiders, ou seja, querendo ser realmente aí o salvador da pátria, coisas que não são. Ou seja, tentando iludir parte, boa parte da população através de um marketing político, de pessoas pagas em eventos dentro de ginásios, enfim, toda aquela pirotecnia das redes sociais. E aí um discurso raso de quem nunca fez nada pelo estado de Alagoas, por pessoas que nunca trouxeram recursos para o estado de Alagoas, querem ser candidatos de si próprios, ou seja, sem nenhuma identidade com o nosso povo, com a nossa gente, apenas olhando para um próprio umbigo. E fazer política assim é muito ruim. E essa conta vem mais na frente. Como a gente acompanhou de perto aqui histórias de pessoas que foram candidatas e candidatos ao Senado Federal da República e não trouxeram bons frutos aqui para o nosso estado, porque eram candidatos de si próprios, ou seja, sem nenhuma conexão com o nosso povo, com qualquer compromisso com a nossa sociedade. E vamos para as nossas principais manchetes do dia. Jovem Pan. João Henrique Caldas tenta se desvincular de mobilização com vans e ônibus e gera mal-estar com Kelmo Vieira.
1: Ministério Público de Alagoas encaminha ao TRE denúncia contra o ex-prefeito Will Valença por suposta ameaça armada em tanque d'arca.
2: Inspeção aponta banheiros entupidos e alimentos impróprios em escolas de Maceió.
0: Vamos trazer ainda que Lula abre 6 pontos após queda de apoio de Flávio entre jovens e evangélicos.
1: E sem diálogo com Lula, o Columbre trava a agenda do governo e avança com pautas bomba no Senado.
2: E PL decide lançar candidatura de Flávio Bolsonaro no final de julho em São Paulo.
0: Essas e outras informações, outras manchetes, você vai verificar aqui conosco no Jornal da Manhã pela Jovem Pan em 100,7.
1: É isso aí, João Mouzinho, Camila Bibiano, meu querido ouvinte. Está começando mais um dia de notícias aqui no nosso Jornal da Manhã. Então você fica aqui com a gente, fica sintonizado que tudo isso e muito mais você confere aqui no Jornal da Manhã. 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
2: E olha, ouvinte, a sua participação aqui com a gente é muito importante. Você pode enviar sua mensagem aqui para o WhatsApp do Jornal da Manhã. Mande para a nossa produção a sua sugestão, o seu reclame, as suas dúvidas pelo número 829-9932-7591.
0: Repete aí, Camila Bibiano, por favor.
2: É o 999-32-7591. 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
0: Tá aí, né? Esse é o contato do nosso WhatsApp aqui do Jornal da Manhã. Então você que tá ligadinho aqui na Jovem Pan 100,7, manda uma mensagem de texto, manda uma mensagem de voz, faz um vídeo de como anda a sua comunidade, a sua localidade. É sempre importante essa troca, esse feedback de você que tá aí do outro lado, sempre nos auxiliando, né? E vamos agora nos reconectar. Reconectar não, vamos nos conectar com ele, né?
1: Dá
0: um bom dia pra ele que tá sempre ligadinho aqui nas demandas da população maceoense. Bom dia, Maílson Franklin, onde você se encontra neste exato momento?
3: Bom dia, João Mozinho, bom dia, Natália Barros, bom dia, Camila Bibiano, bom dia aos ouvintes do programa Jornal da Manhã. Ótima segunda-feira, hoje são 15, não é, de junho de 2026, metade do mês, né, minha gente? Metade, olha, vai passar rápido, é? Faltando 15 dias aí para terminar o mês, né, já... Né, chegando aí, o final de junho é em breve. Daqui a pouco, quando a gente acordar, já está no final de junho. Mas, gente, ótima segunda-feira para todo mundo. Boa semana. Espero que o final de semana tenha sido maravilhoso. Né? Foi uma tensão muito grande o jogo do Brasil, né? Marrocos saiu na frente. Vixe, Maria. Mas depois a gente traz todos os detalhes na hora do esporte aqui. Mas foi tensão, viu? Não foi fácil. Vamos às informações do trânsito, saber como é que estão as principais avenidas aqui de Maceió nesse início de semana. Vamos lá.
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3: Avenida do Valde Góes Monteiro, Avenida Fernandes Lima, trânsito daquele jeito, né? Você que vem da parte alta para a parte baixa. Avenida do Valde Góes Monteiro, trânsito lento. Mesma coisa acontece ali nas proximidades, né, do CEPA, chegando no Parque do Centenário, descendo também, há registro de engarrafamento. Você quem vai subindo também pela rua Tomás Espíndola, pela Avenida Tomás Espíndola, há registro de engarrafamento. Você que vai subindo pela Ladeira Geraldo Melo, principalmente naquelas transversais, movimento intenso para deixar auxílios nas escolas, né? Aqui na Avenida Assis Chateaubriand, trânsito lento, né? O fluxo intenso quando chega aqui nesse semáforo da Procuradoria-Geral do Estado. Você vê a retenção do trânsito devido a esse horário, as pessoas, né, chegando, já vem, né, na movimentação intensa, já vem aquele o trânsito diminuindo, né, o fluxo diminuindo devido ao semáforo aqui na Procuradoria, já gera esse engarrafamento, tá bom? Avenida Antônio Gouveia e a Álvaro Otacílio, principal orla de Maceió, trânsito flui normalmente. Você que está vindo de Jacarecica, né, sentido centro, há registro de trânsito nas proximidades ali do Parque Shopping. Quando chega também em Cruz das Almas, ali próximo à faculdade Unima, há registro também de engarrafamento. Início de semana é assim, em plena segunda-feira, tá bom? Essa foi a informação do trânsito de Maceió.
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3: Maceió está fazendo 25 graus, tempo nublado, a mínima é de 24, a máxima é de 28. Ontem fez sol o dia todo, fez aquele calor gostoso, parecendo inverno, mas hoje choveu na madrugada, no início da manhã, deu aquela chuvada, né? As rajadas de vento estão a 16 km por hora, tempo ensolarado, né? O sol vai aparecer em algumas regiões aqui do estado e também na cidade, e hoje há uma previsão de 65% de chuva. Então, durante o dia, né, vai ser aquela mínima de 24 e aquela máxima de 28 graus, né? Um pouquinho quente aqui na capital alagoana e também em algumas regiões aqui do estado. Essas são as informações, a minha primeira participação nas ruas de Maceió. Eu sou Maílson Franklin, trabalho ao lado do Geraldo Salgueiro, e daqui a pouco eu volto com mais informações pelas ruas da cidade nessa segunda-feira. Ótima semana para todo mundo, eu volto já.
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0: bom dia, né? Um bom dia agitado aqui na capital alagoana, com a operação que está acontecendo nesse exato momento, a operação Altergate. O Ministério Público aqui do Estado de Alagoas, está fazendo uma operação em relação à sonegação fiscal junto com o GAES, né? Que deflagrou agora há pouquinho essa operação de primeira aqui, notícia de primeira mão aqui no Jornal da Manhã. A investigação aponta aí um rombo de pelo menos aí cerca de 50 milhões de reais nos cofres públicos aqui do nosso estado devido à sonegação no engarrafamento, né, e distribuição de água mineral, né? Parece que a turma, nem a água, está passando em branco aqui para a turma da roubalheira da corrupção nesse estado. Meu Deus do céu.
1: Pois é, viu, João? Essa operação Watergate, que foi deflagrada pelo Ministério Público de Alagoas por meio do Grupo de Atuação Especial de Combate à Sonegação Fiscal e Lavagem de Bens, GAESF, visa desarticular uma organização criminosa suspeita de praticar sonegação fiscal, fraudes tributárias e lavagem de bens no setor de extração, engarrafamento e distribuição de água mineral. As investigações apontam para um prejuízo superior a 49 milhões de reais aos cofres estaduais, um montante que, segundo estimativas, seria suficiente para a construção de cerca de 2 mil casas populares. As empresas investigadas também receberam incentivos fiscais concedidos pelo Estado por meio do Programa de Desenvolvimento Integrado do Estado de Alagoas, o PRODESIM. A operação, coordenada pelo GAESF e realizada em conjunto com a Polícia Civil de Alagoas, resultou no cumprimento de 15 mandados de busca e apreensão expedidos pela 17ª Vara Criminal da capital, especializada no combate ao crime organizado. As medidas judiciais tiveram como alvo 6 pessoas físicas e 9 pessoas jurídicas investigadas. Também por requerimento do Ministério Público, o Judiciário determinou o bloqueio e a indisponibilidade de bens móveis, imóveis e ativos financeiros dos investigados, visando assegurar eventual ressarcimento dos prejuízos causados ao erário estadual. As investigações apontam que a empresa considerada o núcleo central do grupo econômico acumula débitos de ICMS já inscritos em certidão de dívida ativa que somam mais de 9 milhões de reais. Além disso, existe uma dívida administrativa em fase de apuração estimada em cerca de 40 milhões de reais. Segundo o coordenador do GAESF, promotor de justiça Ciro Blatter, o esquema seria operacionalizado por meio de 9 empresas que atuariam de forma coordenada para reduzir artificialmente a carga tributária e ocultar patrimônio. A suspeita de que produtos fossem comercializados entre empresas do mesmo grupo econômico por valores muito inferiores aos praticados no mercado, gerando assim impacto direto na arrecadação do ICMS devido ao estado de Alagoas. As apurações indicam que as operações teriam sido estruturadas para beneficiar o grupo empresarial em detrimento da arrecadação pública, causando prejuízos significativos aos cofres estaduais. E para o MP, a repressão a crimes contra a ordem tributária é fundamental para a proteção do patrimônio público e para a garantia de recursos destinados à execução de políticas públicas, João.
0: Ganhar dinheiro é bom, ser empresário é bom. Agora, tem um compromisso, né, com o fisco, tem um compromisso com a nossa nação, tem um compromisso com o nosso Estado. Ganhou dinheiro, tem que ser tributado. Todo mundo que tem uma empresa, que tem um negócio, sabe disso. Ainda mais de tamanha monta, né, tamanho volume de recurso, como foi feita aí essa operação do GAESF, né, que é um órgão, né, dentro do Ministério Público Estadual, apontando essa sonegação lesiva ao nosso Estado. Quando uma empresa desse porte deixa, né, de recolher os seus tributos, a gente deixa de ter educação, a gente deixa de ter saúde, a gente deixa de ter saneamento. Ou seja, toda a estrutura estatal, toda a estrutura pública, ela vem de tributo. Até porque o Estado, a nação, ela não gera riqueza. Quem gera riqueza são os empresários, ou seja, isso é o ciclo da nossa economia, é o sistema no qual nós vivemos. Então, abrir uma empresa, abrir um negócio, sabe que você vai ser tributado, você vai ter que contribuir com a nossa nação de alguma forma. E essa turma aí, isso é uma quadrilha, diga-se de passagem. O camarada tem uma empresa, tem um negócio, e aí um prejuízo de 50 milhões junto a um estado, o estado de Alagoas, né, que segue em desenvolvimento, mas a gente sabe das nossas dificuldades como um todo, e aí simplesmente lesar o nosso Estado dessa forma. Parabéns ao Ministério Público, ao GAESF, né? Todo mundo ligado aí nessa operação. E a gente vai estar trazendo mais novidades ao longo do dia, no dia de amanhã também, sobre essa operação. E citar os nomes dos envolvidos, isso que é o principal, citar os nomes dessa turma. Porque é empresário, porque é rico, porque é milionário, ninguém pode estar passando pano para essa turma, não. Tem que responder conforme a lei. Ou seja, está aí o Ministério Público, está o Poder Judiciário, as polícias, enfim, para poder coibir aí essa turma aí da lavagem de dinheiro, que realmente é um câncer social dentro do nosso Estado, dentro da nossa nação como um todo. Natália Barros, Camila Bibiano, mudando um pouquinho de assunto, né? Falar de mais uma questão também ligada ao Ministério Público Estadual, dessa vez lá no interior do Estado de Alagoas, não é, Natália Barros? É em relação a Tanque d'Arca, uma denúncia que foi encaminhada pelo Ministério Público ao Tribunal Regional Eleitoral, de uma denúncia contra o ex-prefeito Will Valença, né, que andou aterrorizando lá o período eleitoral e agora tem alguns desdobramentos. Traz mais detalhes para a gente.
1: É isso, viu? O MP de Alagoas enviou ao TRE uma notícia-crime contra o ex-prefeito do município de Tanque d'Arca, o Will Valença, por suposta ameaça armada. A investigação apura relatos de que no dia 6 de outubro de 2024, durante o primeiro turno das eleições municipais, o ex-gestor teria invadido uma residência armado para perseguir um casal de eleitores da oposição. De acordo com o Ministério Público, o investigado teria entrado na residência das vítimas, se apresentado como fiscal partidário de seu aliado político e então candidato ao cargo de prefeito de Tanque d'Arca, conhecido como Didi. Ainda segundo o órgão, na residência das vítimas, Will Valença, acompanhado de suposta segurança armada, teria ofendido e intimidado os moradores antes da votação. A notícia-crime foi assinada pela promotora de justiça Viviane Carla da Silva Farias e, segundo ela, a conduta de invadir residências para intimidar eleitores pode configurar crimes previstos no Código Eleitoral. Com o envio dos autos, o caso passa a ser conduzido pela Justiça Eleitoral, que vai avaliar a denúncia e os próximos passos processuais. A defesa do ex-prefeito ainda não se manifestou publicamente sobre o caso, João.
0: É lamentável, né? Em tempos pleno século XXI, né? Jagunços armados entrando na casa de pessoas, de moradores, justamente para açoitar, intimidar, fazer com que, né, essas pessoas votem em um determinado candidato, né? Esse tempo da ditadura, esse tempo acabou, esse tempo da intimidação, do coronelismo, mas parece que é algo normal, né, em relação ao município de Tanque d'Arca, esse Will Valença que aterrorizou as eleições municipais, já usou a máquina pública, inclusive várias denúncias, a AGE movida contra o Didi, contra o Will, essa turma toda de Tanque d'Arca, e agora, né, o Poder Judiciário, enfim, vai dar com certeza a resposta para essa turma, né, que aterrorizou a política lá em Tanque d'Arca e teve realmente um peso significativo para a decisão final do pleito lá em 2024. Natália Barros, Camila Bibiano, nosso querido Bitoca, vamos para o nosso primeiro intervalo comercial e daqui a pouco a gente está de volta com mais Jornal da Manhã pela Jovem Pan em 100,7.
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1: Estamos de volta aqui com o Jornal da Manhã pela Jovem Pan 100,7. Eu tenho comigo aqui na bancada jornalistas Natália Barros, Camila Bibiano, nosso querido Bitoca, que sempre na técnica, nos auxiliando. E temos aqui a Júlia Azevedo e a Ana Luísa Leão nas redes sociais. Vamos agora nos reconectar com o Maílson Franklin, direto das ruas da capital alagoana. Bom dia novamente, Maílson, é com você.
2: Ok, João Mourinho, falando diretamente agora aqui do EMOAL, do Hemocentro de Alagoas, aqui no bairro do Trapiche, ao lado do HGE. Ontem foi celebrado o Dia Mundial do Doador de Sangue. Estamos no mês de junho, o mês de junho é considerado o mês vermelho, que é o mês voluntário para você doar o seu sangue. Você que é doador, você pode comparecer até o Hemocentro aqui de Maceió. Lembrando que a gente sabe que esse mês são mês de festas juninas, são muitas festas por todo o estado, tem um manuseio de fogos de artifícios, pessoas acabam se queimando, se machucando, precisam de doação de sangue. Eu vou começar com a assistente social aqui do EMOAL do Trapiche, a Rita Burta. Rita, bom dia. Ontem foi celebrado o Dia Mundial, né, de Doador de Sangue. E a gente sabe que o estoque sanguíneo aqui do EMOAL, ele sempre fica crítico. Como é que está atualmente o estoque aqui? Bom dia.
3: Bom dia, Maílson. O nosso estoque, sábado, a gente estava com 207 bolsas. Isso corresponde a mais de 50% do nosso estoque seguro. Mas, como você falou, estamos no Junho Vermelho, que é uma campanha de sensibilização à população para que ela faça sua doação regular de sangue, para que a gente não precise sempre estar solicitando sangue em campanhas. Então, se houver uma doação regular e voluntária, os nossos estoques se mantêm sempre em estoque seguro e a gente consegue atender, né, a todas as pessoas que precisam daquela doação, né, de sangue.
2: Rita, o EMOAL, ele precisa fazer essa campanha, né? São muitas campanhas que o EMOAL faz para convencer, para tentar convencer o doador. Mas isso era uma coisa que tem que partir do doador. Se ele é doador, se a pessoa tem a vontade, né, e tem a consciência em doar sangue, sabe que vai salvar uma vida, ela tem que comparecer aqui ao EMOAL, né?
3: Isso. O nosso maior desafio, na verdade, o desafio dos hemocentros no Brasil, é trazer essa conscientização para a população, que ela não espere um chamado, que ela não espere um chamado de uma pessoa da família, de um amigo para doar, mas que ela tenha essa consciência de fazer a sua doação regular. Então, se os homens podem doar de 2 em 2 meses, que eles venham de 2 em 2, de 3 em 3, mas que eles venham fazer sua doação regular e abastecer sempre, né, o nosso estoque, o nosso banco, e garantir, né, o nosso estoque seguro.
2: E nesse mês é um mês que o EMOAL, ele precisa estar com o estoque cheio, porque são mês de festas juninas, a gente sabe que tem festa no estado todo. Acidentes acontecem, né, pessoas feridas, né, pessoas vítimas de violência que precisam de sangue. Então, o estoque aqui do EMOAL, ele precisa ficar cheio para, se caso alguém precisar, essa doação possa ser feita, né?
3: Isso, Maílson. É um mês atípico, né? A gente tem férias, a gente tem festas juninas, a gente tem viagens, a gente tem Copa do Mundo, então, e a gente ainda tem o aumento das doenças respiratórias, que isso faz com que aumente muito o número de inapto. Então, a corrida é nossa para fazer com que os nossos estoques fiquem abastecidos ainda é maior, né? É por isso dessa campanha, é por isso dessa sensibilização da população, para que ela venha aqui fazer sua doação.
2: Ainda tem mito, né, para quem vai doar sangue. Infelizmente, algumas pessoas acabam tendo isso na sua cabeça, né?
3: É um mito de ter que estar em jejum, né, que na verdade é o contrário, tem que vir alimentado. É o mito que dói, né? É o mito que...
2: A agulha é grande.
3: A agulha é grande, que vai doer. Então, como você disse, são mitos. Né? É o mito que o sangue vai afinar ou que vai engrossar, é o mito que engorda ou que emagrece. Nada disso, só vai trazer saúde, né, para o paciente e para você também, o doador. Então, se você está num bom estado de saúde, só vai fazer bem para você também.
2: E deixa eu dar uma reforçada em relação ao que a Rita falou, porque você tem que vir bem alimentado. Gente, é diferente quando você vai coletar um exame para um exemplo, um médico, um clínico, ele pedir um exame para saber a taxa, como é que está a sua glicose. Aí, nesse caso, você tem que ir em jejum. Você tem que ir em jejum. Quando o médico solicita coletar o seu sangue para saber como é que está a sua saúde. No caso, para você doar sangue aqui no Hemoal, é diferente. Você tem que vir bem alimentado. Você não precisa vir em jejum. Ah, tomou café da manhã, eu não vou poder doar sangue. Pode, venha para cá e ainda chega aqui, você ainda reforça o lanche. O médico dá um tiquezinho para você vir aqui na Copa e fazer um lanche, porque você tem que estar alimentado. Em relação a esse caso, você não pode doar sangue em jejum, não é isso, Rita?
3: De jeito nenhum. Você, como você bem falou, tem que vir alimentado, lembrando de não comer alimento gorduroso, né? Que interfere um pouco quando a gente se alimenta de uma comida mais gordurosa. Mas tem que vir alimentado e depois aqui também vai fazer um lanchinho bem gostoso, viu?
2: Não pode ingerir bebida alcoólica, né? Antes, quando vai fazer a coleta, a doação de sangue, né?
3: Não, 12 horas antes é importante que não faça, né, uso de bebida alcoólica, como também não fumar 2 horas antes da doação, como também 2 horas depois.
2: Rita, vamos reforçar aqui, quem pode e quem não pode doar sangue?
3: Quem tiver um bom estado de saúde, né? A primeira coisa, se sentindo bem. Né? Pessoas que estejam na faixa etária de 16 a 69 anos, lembrando que os menores de 18 devem vir acompanhado de um responsável, e se for a primeira doação até os 60 anos. Trazer um documento oficial com foto, isso é muito importante, gente. Não esqueçam de trazer um documento. Aqui vai passar por uma triagem que vai ver se você realmente está apto, né? Para não colocar em risco nem a sua saúde, nem a saúde do paciente, do que vai receber esse sangue.
2: Quem está resfriado não pode doar sangue, né?
3: Não. É por isso que agora no mês de junho diminui, né, as doações por conta do aumento das doenças respiratórias. Mas se tiver bem de saúde, vem aqui que a gente está ali aguardando.
2: Muito bem, Rita. Para a gente encerrar, qual o horário de funcionamento aqui do Hemoal?
3: O Hemoal Trapiche está aberto de 7 às 18, aos sábados, de 7 às 5 da tarde. Lembrando que a gente voltou a abrir ao sábado, Maíson. Isso. E o Hemoal Sede, que fica lá no complexo do Hospital Metropolitano, de 7 às 18, de segunda a sábado. E para atender aos municípios da região do Agreste e Sertão, a gente tem o Hemoal em Arapiraca. Quem estiver ouvindo aí, que for do Agreste do Sertão, lá aquela unidade é Eldorado, também de 7 às 18, de segunda a sábado.
2: Tá joia. Rita Murta, assistente social aqui do Hemoal. É isso, gente. Faça sua doação. Tá em casa. Né? Lembrando que você que é doador de sangue, tem um atestado médico, você tem medo. O Hemoal fornece isso para você. A gente sabe que às vezes você doa sangue, você não pode fazer esforço, não pode passar. Sentir bem, né? O Hemoal dá um atestado médico, você, né, e é isento, né? É legal isso, não, você não, a empresa não pode, né, descontar de você esse dia. Então faça a sua doação, seja doador, você que não é doador, venha ser doador aqui no Hemoal, tá bom? Faça a sua parte, lembrando que você pode salvar até 4 vidas, não é isso? Até 4 vidas com o seu sangue, tá bom, gente? Faça a sua parte, pense, analise, porque você está ajudando e salvando 4 vidas. Eu sou Maílson Franca e trabalho ao lado do Geraldo Salgueiro. Volto com vocês. Daqui a pouco eu volto com mais informações pelas ruas da cidade.
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1: Aí o Maílson Franklin, né, trazendo essa pauta extremamente importante aqui no Jornal da Manhã, que é a questão da doação de sangue. Doar sangue é doar vida. A gente só sabe da necessidade, né, da doação de sangue quando a gente tem um ente querido, um amigo realmente precisando. E os estoques do Hemoal, né, historicamente, vêm sempre baixos. Então essa cultura, né, instituir essa cultura da doação de sangue é extremamente importante para a nossa população. Natália Barros, parece que houve aí, né, uma desavença, né, entre entre o JHC e o pré-candidato Kelman Vieira, não é, Camila Bibiano? Devido a uma mobilização, né, entre suas vans, ônibus, um mal-estar aí, parece que essa turma não anda se entendendo. Traz mais detalhes para a gente, Camila Bibiano.
5: Pois é, João Mozinho, a repercussão das mobilizações para as agendas de JHC no interior de Alagoas abriu uma crise nos bastidores da sua pré-campanha ao governo do estado. Segundo relatos de aliados, o ex-prefeito passou a se queixar em conversas reservadas que não tinha conhecimento da contratação de vans, ônibus e pessoas para reforçar os seus atos políticos, atribuindo a operação ao vereador Kelman. A declaração ocorre após uma sequência de episódios que revelou a forma de mobilização do público nas agendas do Tucano. Em Pão de Açúcar, vídeos escancararam a chegada de participantes em vans e ônibus. Dias depois, em Quebra-Angulo, uma liderança política local afirmou que grande parte das pessoas presentes não era do município e relatou a utilização de veículos para transportar participantes de outras cidades. O desgaste aumentou com a circulação de um áudio relacionado à agenda de Arapiraca, no qual uma pessoa afirma que ela e uma turma de aproximadamente 50 pessoas haviam sido chamadas para fazer uma diária na chamada Cena do Bairro Brasília. Na mensagem, a pessoa pergunta se a participação poderia trazer problemas políticos para o grupo. Interlocutores também afirmam que o ex-prefeito admitiu dificuldades para estruturar financeiramente a pré-campanha proporcional. Segundo esses relatos, JHC teria dito que não conseguiu o apoio financeiro esperado do deputado Arthur Lira e que, diante desse cenário, a estratégia passou a ser concentrar esforços exclusivamente na disputa majoritária. Nos bastidores, a avaliação é de que, diante das indefinições e das dificuldades de estruturação, a prioridade do grupo passou a ser a eleição majoritária, enquanto pré-candidatos proporcionais demonstram insatisfação com a baixa mobilização da campanha. E isso pode acarretar, viu, João Mozinho, em vários estresses com a sua base aliada, já que JHC provavelmente não vai ter esse dinheiro para apoiar a sua base, para apoiar os pré-candidatos a deputados, deputado estadual, deputado federal. E a gente vai vendo esses rachas, né, acontecendo. Inclusive, o próprio vereador Kelman Vieira, né, recentemente divulgou um vídeo dizendo que estava saindo da política, que ele não estava sendo ouvido, que as ideias dele não eram colocadas em prática, em xeque. E tudo isso causa um mal-estar dentro do grupo, principalmente quando vem a público, pelo próprio vereador, né? Não é uma conversa de bastidor, não é uma apuração feita. Foi o próprio vereador que veio a público para colocar tudo isso em pauta. E aí a gente vê esse estremecimento das relações e, principalmente, como é que está sendo essa angariação de presença nesses eventos. Coloca em xeque também toda a questão das pesquisas, do que realmente está sendo em vista, de como está essa adesão ao candidato JHC, que até o momento, inclusive, não deixou nem claro exatamente para que cargo vai concorrer, talvez por esse fato de precisar mudar de estratégia diante dos acontecimentos que vêm sendo postos à prova durante essa pré-campanha. E, com certeza, um dos que estão chamando mais atenção são esses eventos esvaziados e agora, né, com provas de vídeos, áudios vazados também, de compra da presença dessas pessoas ou até mesmo de servidores, como a gente já trouxe aqui no Jornal da Manhã, indo participar desses eventos no interior do

0: Justiça para devolver o dinheiro dos aposentados de Maceió. Essa matéria ela foi realizada justamente a partir de uma petição, a partir de uma ação proposta pelo senador Renan Calheiros, que expõe a necessidade do prefeito, ex-prefeito de Maceió, de ressarcir os cofres públicos pelo rombo de 117 milhões de reais causado aos cofres públicos do município aqui em relação ao esquema do Banco Master, a picaretagem do Banco Master. 117 milhões foram aportados pelo IPREV, Instituto de Previdência aqui do nosso estado, do nosso município de Maceió, junto ao Banco Master. E aí a gente recebe com muita tristeza, com uma profunda tristeza, uma citação dessa, da Justiça, que manda empastelar o jornal de forma digital, retirar do Instagram, arroba Folha de Alagoas, do portal folhadealagoas.com.br, qualquer matéria que traga justamente onde JHC foi acionado na Justiça para devolver dinheiro dos aposentados. Essa matéria, repito, é com base em uma ação do senador Renan Calheiros, que pediu, que solicitou justamente que esses responsáveis pelo que foi feito junto ao IPREV, que eles sejam responsabilizados. E aí como é que a Justiça toma uma decisão de censurar um veículo a partir de uma ação, de uma petição que foi posta, que está pública. Aqui não foi algo da imaginação do editor do jornal, do repórter do jornal, de quem redigiu a matéria. Isso é uma matéria jornalística feita com base em uma ação proposta por um senador da República. Ou seja, está tudo errado. Está tudo errado nesse país. Até onde vai parar o Poder Judiciário? Que decisões esdrúxulas são essas? Ou seja, é mordaça, é censura prévia? Como é que vai continuar funcionando o trabalho do jornalismo aqui no nosso estado de Alagoas, aqui no nosso país? Fecha então as empresas jornalísticas, deixa todo mundo agora sendo informado por youtuber, por Instagram, fecha as rádios, fecha os jornais, fecha os sites. Ou seja, agora todo mundo vamos ser informado por influenciador digital agora. É uma falta de respeito para com o trabalho da imprensa que chama muita atenção. Garanto que quem tomou essa decisão não leu o jornal. Quem tomou a decisão não leu o jornal. Viu a capa do jornal, onde demonstra que Banco Master, JHC acionado na Justiça para devolver o dinheiro dos aposentados de Maceió. Foram 117 milhões de reais empregados de um Banco Master. Dinheiro esse que foi para o ralo da corrupção. Dinheiro esse que não vai mais voltar para o bolso dos aposentados e pensionistas. Alguém tem que ser responsabilizado. Os conselheiros que deram a canetada, os gestores do IPREV, o ex-diretor Rony Mota. Vai ter operação da Polícia Federal aqui em Maceió e essa turma vai ter que se explicar. Com a polícia, com os órgãos de investigação, enfim, com a Justiça também. Mas uma decisão dessa, uma decisão teratológica como essa, a gente não pode admitir enquanto imprensa livre do estado de Alagoas, irresponsável para com o que está redigido, para com o que está apurado aqui no jornal Folha de Alagoas. Nós fazemos jornalismo sério, a gente tem compromisso com a informação, a gente tem compromisso com os leitores, com os nossos receptores. Aqui ninguém brinca de fazer imprensa, aqui no jornal Folha de Alagoas, no Jornal da Manhã pela Jovem Pan em 100,7. Então que fique claro tudo isso. Natália Barros, Camila Bibiano, mudando de assunto aqui no Jornal da Manhã, aqui pela Jovem Pan em 100,7, vamos tratar, né, da questão de eleição ainda, de eleição dessa corrida eleitoral e trazer os números, né, que apontam uma vantagem significativa em relação ao presidente Lula sobre o Flávio Bolsonaro, candidato a presidente da República, né, o senador do Rio de Janeiro. Traz mais detalhes para a gente, Natália Barros.
1: Olha, João Mozinho, ouvinte, de acordo com a última pesquisa Quest, divulgada na semana passada, o presidente Lula abriu uma vantagem de 6 pontos sobre o senador Flávio Bolsonaro no segundo turno. O detalhe

0: levantamento da pesquisa indica que essa virada está ligada a perdas do senador em segmentos decisivos, especialmente no Sudeste, entre jovens, mulheres, evangélicos e eleitores de renda mais alta. Desde março, os dois pré-candidatos apareciam empatados tecnicamente, mas em junho, o presidente Lula passou a marcar 44% contra 38% do pré-candidato do Partido Liberal, do PL, movimento que coincide com os novos fatos políticos e mudanças regionais e demográficas relevantes. A revelação da relação financeira entre Flávio Bolsonaro e o banqueiro do Banco Master, o banqueiro preso, Daniel Vorcaro, que repassou ao menos R$61 milhões ao senador para financiar o filme do ex-presidente Jair Bolsonaro, que, lembrando, né, que cumpre pena por tentativa de golpe de Estado, esse se tornou um dos principais acontecimentos entre as duas rodadas. No mesmo período, os Estados Unidos, sob Donald Trump, classificaram o Comando Vermelho e o PCC como organizações terroristas e elevaram tarifas sobre produtos brasileiros, medidas essas que foram anunciadas logo após a visita de Flávio Bolsonaro a Trump e a autoridades norte-americanas, como secretário de Estado Marco Rubio. Regionalmente, a queda de Flávio é mais acentuada do que o avanço de Lula, segundo o diretor da Quest, o Felipe Nunes. No Sudeste, onde o senador já liderou com 12 pontos, ele agora aparece em empate técnico com o presidente, que mantém tendência de alta desde abril. No agregado Centro-Oeste e Norte, Flávio oscilou 8 pontos para baixo e viu sua vantagem de 14 pontos desaparecer, resultando também em um empate técnico.
1: Pois é, Natália, esses resultados são altamente expressivos, né? Especialmente quando a gente vai ver que existia realmente uma disparidade, né, de pontos entre o presidente e o senador. E entre os recortes por idade, Lula passou também a liderar numericamente em todas as faixas. A virada mais expressiva ocorreu entre os jovens, de 16 a 34 anos, o único grupo em que Flávio Bolsonaro mantinha uma vantagem até maio. Nas demais faixas, o presidente preservou ou ampliou a sua posição, enquanto o senador registrou pequenas quedas. O eleitorado feminino, historicamente mais resistente ao bolsonarismo, também contribuiu para a mudança de cenário. A vantagem de Lula entre as mulheres aumentou após os acontecimentos de maio. Entre os homens, Flávio ainda aparece numericamente à frente, mas a diferença caiu de 8 pontos para 1 dentro da margem de erro. Entre evangélicos, um dos pilares do bolsonarismo, Flávio perdeu 9 pontos em um mês. Embora siga liderando nesse segmento, a sua vantagem sobre Lula caiu de 37 para 21 pontos, indicando um desgaste em um grupo que costuma apresentar uma maior estabilidade. A renda e a escolaridade também mostraram movimentos desfavoráveis ao senador. Entre quem ganha entre 2 e 5 salários mínimos, a vantagem se inverteu a favor de Lula. Entre os que recebem mais de 5 salários, Flávio caiu de 51 para 46. Na escolaridade, Lula lidera entre eleitores com ensino fundamental e alcançou o empate técnico entre quem cursou o ensino médio e superior. Neste último grupo, Flávio perdeu 12 pontos de vantagem em um mês. Então, com certeza são números expressivos, principalmente se a gente for avaliar o tempo, né, de onde isso aconteceu. Em um mês, caiu muito. E olha que a gente está somente no começo de uma pré-campanha onde muita gente nem está se mobilizando tanto, né? Alguns candidatos nem estão realmente se mobilizando pela campanha. Avalie quando esses candidatos realmente colocarem a sua candidatura à disposição, começar de fato a campanha, começar as propagandas eleitorais. Então isso pode modificar e muito o cenário político e o cenário de pesquisas dentro do nosso país. Então a gente acompanha já essa evolução desde agora e com certeza são números, né, João, que deve estar preocupando aí a equipe de marketing, a equipe eleitoral do Flávio Bolsonaro para esses próximos dias, né, Natália?
0: É, ó, só uma atualização também, viu? Hoje cedinho saiu uma nova pesquisa, então vamos incrementar aí esses números, trazer, né, mais um cenário pela BTG Nexus, né? E aponta Lula com 49% das intenções de voto, contra 43% de Flávio Bolsonaro em cenário de segundo turno. O presidente Lula venceria o senador Flávio Bolsonaro em uma eventual disputa de segundo turno da eleição presidencial, caso o pleito fosse realizado hoje. Isso segundo a pesquisa Nexus, que foi divulgada agora cedinho, um pouco antes do programa começar. De acordo com o levantamento, o petista registra 49% das intenções de voto contra 43% do filho do ex-presidente Jair Bolsonaro. Isso na pesquisa anterior, que foi realizada em maio, o Lula tinha 47% das intenções de voto e o Flávio tinha os mesmos 43%. Ou seja, ele ficou, né, se mantém estável nesses números e o Lula ampliou aí 2 pontos percentuais. E aí, no levantamento divulgado hoje, brancos, nulos ou nenhum dos candidatos somam 8%. E os eleitores que afirmaram não saber somam 1%. Lula também lidera os cenários de segundo turno sobre os outros candidatos testados pelo Nexus. Em relação ao ex-governador de Minas Gerais, o Romeu Zema, a vantagem do atual presidente é de 10 pontos percentuais, com o petista registrando 49% e o mineiro 39%. Na disputa entre Lula e o ex-governador de Goiás, o Ronaldo Caiado, O presidente tem 48% das intenções de voto e Caiado tem 39%. Já na simulação com Renan Santos, do partido Missão, o petista aparece com 49%, enquanto o empresário registra 36%. Você percebe que ele está sempre nessa margem, né, dos 47, 49%, diante de todos os pré-candidatos, né? Mesmo com Flávio Bolsonaro, Ronaldo Caiado, Romeu Zema, o Renan Santos, todos eles apresentam aí essa faixa que vai entre 39%, 38% até os 43%, que é o teto aí, pelo menos até agora, do Flávio Bolsonaro. Então tá aí, João, esse registro, né? Esse recorte desse momento, já com a pesquisa que Camila trouxe, que a gente trouxe aqui, que foi divulgada na semana passada, e agora também com a nova pesquisa novinha, fresquinha, né? E que foi, ouviu mais de 2 mil entrevistados por telefone nas 27 unidades da federação entre 12 e 14 de junho. Ou seja, foi uma pesquisa que foi feita até ontem, até o dia de ontem, e já foi divulgada nessa segunda-feira, João.
2: É isso aí. Vamos para o nosso último intervalo comercial e daqui a pouco a gente está de volta com mais Jornal da Manhã pela Jovem Pan em 100,7.
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11: Show de volta com o Jornal da Manhã, né? Falar do que todo mundo gosta, falar sobre futebol e vamos falar para além da Copa do Mundo, né? Falar dos nossos alagoanos maravilhosos, o nosso CSA, o nosso CRB, que estão a pleno vapor, né? Na Série B, na Série D, tem goleada histórica, tem empate com sabor amargo. Traz mais detalhes pra gente, Camila Bibi.
12: Pois é, João Mozinho, a gente vai começar pela vitória, né? Porque a gente gosta de falar coisa boa. Isso. A gente traz que teve um 7-1 que o brasileiro gosta. E no caso, o time, o torcedor do CSA também vai gostar, porque o CSA ontem encerrou a fase de grupos com uma chave de ouro, vencendo por 7-1 o Atlético de Alagoinhas. Esse time que já estava fora, né, da disputa para a classificação para a segunda fase. E o CSA não tomou conhecimento, né? Abriu o 2-0 com menos de 10 minutos de jogo. Continuou fazendo um jogo ofensivo. No segundo tempo foi a chuva de gols, porque o time foi com 2-0, ou melhor, com 3-0 para o intervalo, e depois veio todos os restantes dos gols, os outros 4, e além disso, o gol do Atlético de Alagoinhas para encerrar essa fase de grupos. O CSA que se classificou na primeira colocação e vai fazer o jogo de volta do mata-mata em casa. O jogo já foi definido, vai ser contra o Lagarto, que é um time lá de Sergipe. E o primeiro jogo vai ser lá, o segundo jogo aqui, com data ainda a ser definida pela CBF, que ainda não se manifestou sobre as datas e horários de jogos. Provavelmente isso deve acontecer entre hoje e amanhã, até por conta do tempo, né, da venda de ingressos para essas partidas, mas a data base já é para o próximo final de semana. Então provavelmente o CSA vai jogar ou no sábado ou no domingo contra o Lagarto lá fora, e depois joga aqui em casa. Outro alagoano que também se classificou foi o Asa. Empatou em 1-1 contra a Jacuipense, jogo fora de casa. O Asa que também se classificou junto com a Juazeirense e a Jacuipense. E o CSE perdeu o jogo por 1-0 para Juazeirense e ficou de fora, né? A gente já falava que era difícil para o CSA se classificar. Quando o Asa estava ganhando, tinha uma chance, mas aí, infelizmente, ficou de fora o CSE dessa próxima fase. E o adversário do Asa, que esse sim também vai jogar, resolver a sua vida dentro de casa, né, no próximo mata-mata, é contra o Sergipe. Então o Asa joga fora de casa e depois em Arapiraca no outro domingo. Esses são os resultados do Brasileirão da Série D, que segue a todo vapor mesmo com Copa do Mundo. Já na Série B, em pleno Dia dos Namorados, o CRB entrou em campo. Tava vencendo por 3-0, fora o baile contra
11: ficou
12: o Atlético
11: triste, Goianiense. Você ficou triste, foi, Camila?
12: Um negócio assim, todo mundo feliz, o jogo cedo, né? Então teve muito namorado que tava assistindo o jogo enquanto jantava com a namorada. Mas aí depois, rapaz, deixou o Atlético Goianiense empatar, tomou 3 gols, ainda ficou ali quase perigando o Atlético virar o jogo. E aí o CRB, né, amargou esse empate, esse um pontinho que ele conquistou na Série B, que continua, né, naquela volatilidade, a gente fez sem entender como é que vai funcionar muito bem, como é que vai ficar essa classificação. Times muito nivelados e nivelados até por baixo. O CRB, com esse empate, ele ficou com 15 pontos. Hoje ocupa a 15ª colocação, 2 colocações acima do Z4, né, ali, que o primeiro time é o Avaí, que tem 10 pontos. Então o CRB continua a 5 pontos do Z4, mas está mais pertinho ali do que da parte de cima da tabela. Hoje o 6º colocado, que é o Náutico, tem 20 pontos. Então a mesma distância que o CRB tem do Z4, tem do G6. E vamos continuar acompanhando, porque essa semana continua tendo jogo do Brasileirão da Série B, também da Série D. A gente vai atualizar os nossos ouvintes sobre esses jogos. Jogos da Série B que estão mais espaçados, então estão acontecendo desde sexta. E até amanhã ainda vai ter a finalização da rodada. E aí o CRB só vai entrar em campo no próximo domingo, 16h, contra o Fortaleza, aqui em Maceió. João.
11: É isso aí, né? CSA já sabendo quem vai enfrentar na próxima rodada, na próxima fase da Série D. O CRB que estava bem encaminhado justamente para restabelecer, né, esse caminho das vitórias, que vinha bem depois de uma patinada. Enfim, a gente torce, né, para que CSA, CRB, Asa continuem muito bem na Série B, na Série D. A gente sempre torce para os alagoanos. Agora vamos falar, né, sobre Copa do Mundo. O assunto que está na boca do povo, que está nas redes sociais, todo mundo discutindo, todo mundo comentando. E vamos fazer esse Brasil, viu, Bitoca? Precisa melhorar muito, viu, Bitoca? Esse Brasil precisa, rapaz, melhorar muito. E rápido, rápido.
12: O arsenal de revoltas e tá rápido. Grande.
11: E eu sou um deles, porque vamos lá.
0: Infelizmente o tempo é limitado. É, tanto de coisa que a gente tem pra falar.
11: Ô, Camila, agora vamos lá. Vamos por partes. Vamos do goleiro ao ponto esquerda. Vamos pros 11. os 11 titulares, vamos lá. O goleiro, mão de maionese, como é o nome dele, pelo amor de Deus?
12: Alisson.
11: O Alisson, cabelo de titária, vamos lá.
12: Teve culpa ou não teve culpa no gol?
11: Camila Bibiano, eu acredito que quando um goleiro ele sai da área, sim, ele sai com duas convicções.
12: Sim.
11: Ou pra matar a jogada, ou pra impedir o gol.
12: Exato. Não sei nenhum nem outro.
11: É uma cabeçada pra lateral, é um chutão, ou pra quebrar o atacante e impedir o gol. São duas formas. Agora ele ficou no meio do caminho. Você vê que ele não teve potência pra chegar à bola.
12: Era pra ele chegar ali chutando.
11: Não, e aí o que é que acontece?
12: Mesmo que ele fosse expulso.
11: Eu sou da geração, e eu vinha falando aqui isso na semana passada, que eu odeio esse goleiro saindo com a bola no pé. Goleiro é embaixo dos 3 paus. Se fosse ali Dida, adiantado, Marcos, eles ficavam no gol, exato, esperando um chute, esperando um cabeceio. E ali, com certeza, ou o Gabriel ou o Marquinhos iam matar a jogada, ou iam chegar com mais pressão. Mas ele deixou, sim, o gol escancarado.
12: Deixou o gol escancarado.
11: O gol escancarado. Assim, o mão de maionese, o Alisson, que tá na terceira Copa do Mundo como titular, realmente. E outra coisa, aí muita gente diz assim: ah, mas ele salvou no finalzinho. Salvou nada.
12: Aquela
11: bola ia pra fora.
12: Ia pra fora, exatamente.
11: Ele gerou a condição de Marrocos fazer o segundo. Aí depois salvou porque fez a...
0: Ele não fez mais que a obrigação.
12: Exatamente.
11: Fez a bobagem lá, eu ia falar outra coisa. Fez a bobagem lá, e aí, Mão de maionese, nota do mão de maionese.
12: Ah, 5.
11: Vai, Camila, Natália Barros.
0: Eu vou com a Camila, 5,5, pra não ficar tão igual.
11: É 0 porque ele foi preponderante no empate. 0, 0 pro mão de maionese. Vamos lá. Lateral direito, Ibanhas. Pra mim, não comprometeu.
12: Não comprometeu.
11: Agora, tava afobado, nervoso. Indo, ele, quando começou o jogo, ele deu um bote lá na zona de ataque, que ele levou um corte, um drible seco. Eita, tá nervoso. Ele foi de aquele jogo, aquele rachão que você vai de primeiro, leva aquele cortezinho lá, maroto.
12: Tá jogando na posição dele, né? Então tudo isso também afeta influencia um pouco a cabeça. Agora, a primeira Copa dele também.
11: Não,
12: né?
11: Levou lateral, né? Estamos sem lateral.
12: Então, eu achei que ele ia na sua, o Ancelotti. Ia botar os três zagueiros. Mas aí ele quis improvisar um lateral.
11: Vamos lá, o Mozinho ainda entende um pouco.
12: E o meio de campo continuou uma porcaria. Mesmo ele trazendo um novo volante. Eu acho que foi o pior setor do Brasil nesse jogo. Foi o meio
11: de campo. Não comprometeu. Nota do Ibanhas.
12: 7, na média.
11: Nota do Ibanhas, Camilo. 5. Não comprometeu.
12: 7 na média. Não pra botar nota, nem fez muito, mas também não comprometeu. 7.
11: Vamos lá. Dupla de zaga. Marquinhos e Gabriel. Partida sólida. O Marrocos, assim, não fez grandes coisas. Deu aquele abafa dos primeiros 20 minutos. Mas fora aqueles primeiros 20 minutos.
12: Não, e foi finalizações que não foi no gol, né? Também tem isso.
11: Graças,
12: né?
11: Ao mundo de maionese, meu Deus do céu.
12: Então, assim, não teve finalização no gol, então eles também não precisaram atuar muito drasticamente pra evitar alguma coisa mais clara, né?
11: Nota do Marquinhos.
12: Também 7, 7,5.
11: 5 não comprometeu, 5. Natália Barros tá indo com a Camila aqui, tá indo voto da relatora.
12: Mesma coisa, Gabriel Magalhães.
11: 5 também. Aí vamos lá. Douglas Santos, pra mim...
12: Fez uma partida consistente.
11: Camila, me surpreendeu.
12: Sim, também.
11: Do ponto de vista defensivo, que tinha... Ah, o Douglas Silva é um cara que não defende. Então, quando foi acionado...
12: E ele até ofensivamente, né? Mostrou também um
11: agora,
12: ladozinho
11: ali. Agora, vamos lá. Qual, pra mim, um dos grandes problemas da seleção brasileira? Os laterais não
12: sobem. Não sobem.
11: Quando a bola chega no Rafinha do lado direito, quando chega no Vini do lado esquerdo, eles ficam sem opção de ultrapassagem. Assim, a marcação dobra, até triplica. Teve vários momentos que tinham três marcadores contra o Vini. E aí é humanamente impossível.
12: Exato.
11: Você dobrar a marcação, triplica.
12: E não chega,
11: assim,
12: lateral
11: eu não vou. Ah, o Rafinha não jogou nada, o Vini Júnior não jogou nada. Pelo amor de Deus, é um jogo de aproximação. O jogo é de aproximação, é um dois, passa. Jogo de ultrapassagem. É tá sem a bola, mas tá se movimentando, dando opção pro companheiro. Ah, entregou pro Vini Júnior. Se vira, Vini Júnior. A sensação que eu tive era essa. Que dava uma bola pro Vini Júnior e, tipo, resolva a parada. Pelo amor de Deus. Douglas, nota 6 pra mim, Camilo. Não comprometeu e foi uma grata surpresa.
12: Pra mim, ele
11: Douglas
12: foi 8.
11: E pra mim, tem que ser mantido como titular.
12: Ah, com certeza.
11: Vamos lá.
12: Até porque o reserva dele é Alexandre, né? Pelo amor de Jesus Cristo.
11: Pra mim, vamos lá.
12: Agora vamos pro pior em campo.
11: Vamos lá. O Casemiro, volante, número 5.
0: Experiente.
11: Que fez uma grande temporada pelo Manchester United. Assim, o Casemiro tava, na minha ótica, desinteressado pela partida.
12: Ele não
11: tava
12: tinha desinteressado. Vontade de jogar. Ó, o meu marido fez o seguinte comentário, Jomozinho, que eu vou reproduzir aqui para os meus ouvintes, porque eu acho que, de fato, resume. O Casemiro, voltando para marcar... Parecia um Celta 1.0 subindo a ladeira com o ar ligado. Amarrado tava ele.
11: E
12: a ladeira da catedral.
11: Meu Deus,
12: pega um Celta 1.0 com o ar ligado. Se sobe. Era o Casemiro voltando pra marcar a bola.
11: E aconteceu isso comigo. Meu Celta voltou.
12: De fato, era impressionante. Ele trotava em campo. Ele tava assistindo o jogo de dentro do campo, porque ele pouquíssimo fez.
11: Assim.
12: Ainda tomou um cartão amarelo.
11: Assim, e eu gosto de analisar por várias óticas. Eu entendo que o Marrocos fez uma blitz no meio-campo. Eles foram pra cima, eles fizeram uma abafa. Só que para além da questão tática, técnica, tinha vontade.
12: Exato. Assim, aquele menino de 18 anos, meu Deus, ele
11: número
12: tava 6, com bem
11: número
12: da bola.
11: 6, número 6.
12: Ele disse, eu quero jogar a Copa e eu vou jogar a Copa.
11: E o que acontece?
12: É isso que falta.
11: O Casemiro faltou vontade. Eu acho que perder, levar drible, levar chapéu, levar caneta, é do jogo. E tem que levar mesmo. E o marcador tem que levar drible mesmo. Agora, a vontade do Casemiro, aliás, a falta de vontade do Casemiro, era uma coisa assustadora. Não, mas ele representou.
12: Mas ele representou.
11: Ele foi a cara da seleção brasileira. Foi o Casemiro, essa falta de compromisso com a partida. Outro que, pra mim, que não comprometeu, foi um... Vamos lá, nota do Casemiro, Camilo. Nota do Casemiro.
0: Dois.
11: Dois. Nota zero.
0: Quatro, pra não ficar tão abaixo.
11: Nota zero pro Casemiro, nota zero. Nenhum atleta profissional pode entrar em campo daquela forma. Se tá daquele jeito, com o emocional tão abalado, ou se tá tão desinteressado, não joga. Não joga a bola. Não joga a bola. Então, vamos lá. Bruno Guimarães, segundo homem de meio campo, Camila.
12: Tem muito o que falar sobre ele, não. Vi ele também muito pouco na partida, assim.
0: Discreto,
12: discreto.
0: Ele tava discreto.
12: Não fez muita coisa. Eu esperava mais dele criando ali, ajudando a bola a chegar mais em Vini Júnior e Rafinha.
11: É o homem da dinâmica. É aquele homem do passe certo. É aquele homem de girar a partida, inverter bola. Assim, o Bruno Guimarães, muito acanhado dentro de campo. Não sei se pela postura também do Casemiro, dessa falta de liderança, dessa preguiça do Casemiro. Parecia que tava com uma pedreira Monteiro nas costas, pelo amor de Deus. Assim, a preguiça danada do Casemiro. Isso refletiu também, acho que, nos companheiros. E vamos lá. O terceiro homem de meio campo, pela direita, Paquetá. Teve lampejos.
12: É, o Paquetá, aquele voleio à la
11: Bebeto,
12: né?
11: aquele voleio à la Bebeto.
0: Dos piores, ele foi o melhorzinho.
12: É, eu acho que do meio de campo ele foi o que se destacou mais.
11: O Paquetá, assim, ele transpira. Isso pra mim tem um ponto positivo. Ele transpira. Ele tem vontade. Ele pode não ter a técnica mais apurada do mundo, mas ele transpira, ele tenta, ele se joga. Ele deu um voleio à la Bebeto. Se aquela bola entra, o Paquetá ia valorizar R$1 bilhão o passe dele. Então, assim, ele transpirou, ele teve gana, ele teve vontade. Então, assim, o Paquetá, pra mim, ganhou um ponto, ele ganhou um 6 pra mim, porque realmente...
12: Eu vou botar ele no 7 também.
11: O Paquetá merece um 6 pra mim, passou de ano o Paquetá, porque realmente o jogo foi doído. Aí, vamos lá, linha de ataque, zona de ataque, começando pela ponta direita. Nosso querido Rafinha, o grande craque do Barcelona.
0: Aquele que falou que não precisava provar nada pra ninguém, pra torcida, que só precisava provar pra ele mesmo e para a família.
12: Ele cumpriu, né?
0: Cumpriu com a palavra. Porque ele não tá provando nada, nem pra família, viu?
12: Aquele chute do passe que Vini Júnior dá pra ele de frente pro goleiro.
11: A gente chama aquele de cafofo.
12: É, dá aquela cafofinha. É. E sai com a maior cara lisa. Sério, me deu uma raiva. Subiu uma raiva na hora que eu estrangulava esse menino.
11: Na minha época, Camila, a gente chamava de jogador de usina. Os times profissionais, na pré-temporada, iam jogar com os times das usinas. Aqui de Alagoas, de Pernambuco. Aí o time profissional ia pegar um time de usina. Aí o time de usina, toda vez que dava um chute no gol, a bola passava 300 metros do gol. O cara caía, dava cambalhota. Era um horror, era um jogador de usina. Então, o Rafinha, pra mim, é um jogador de usina.
12: Eu não sei o que, que esse menino tá fazendo dentro da seleção, sinceramente. Eu não sei porque ele ainda é convocado. Eu não sei porque ele é o titular. Eu não sei que relevância ele tem dentro
11: do
12: grupo.
11: Mas o Estevão era o titular, Camila.
12: Sinceramente, não faz o menor sentido.
11: Era o Estevão titular.
12: De verdade, eu não tenho palavras para criticar o Rafinha. Eu só sei que eu tenho muito ódio toda vez que eu vejo ele em campo, porque, de fato, ele é um a menos.
11: Ele não fez nada, Camila.
12: Pra mim, é um 3 ali... Porque não fez nada.
11: E
12: ainda perdeu um gol.
11: Pela primeira vez eu vou empatar com você. Pra mim é 3 também. 3 pro Rafinha. E 3 ainda, eu ainda dando a chance pra ele tirar o 9 e passar na média na próxima prova. Um 3 aí, com muito esforço pro Rafinha. Vamos lá. Vamos sair da ponta direita e vamos pra o centro de ataque. Igor Thiago.
12: Primeira surpresa, ele ser escalado de titular, né?
11: Todo mundo apostava no Matheus Cunha.
12: Que, inclusive, não entendi nada. Ele entrou depois, não fez muita coisa. Eu nunca vi um centroavante estar cobrando escanteio.
11: Que loucura do Ancelotti. Ele tirou, botou o Matheus Cunha. O Matheus Cunha vai jogar de centroavante. Ele começa de centroavante. Depois o Dono Ancelotti puxou ele pro meio. Botou o Rafinha no centro do ataque. Coitado, ele foi maltratado, o Matheus Cunha, pelo Ancelotti. Primeiro, por não começar a partida. Segundo, por jogar duas vezes fora da posição, batendo escanteio, coisa que não é, assim, a prática comum. Enfim, assim, eu não tenho nota pro Matheus Cunha, porque realmente não teve tempo. Gosto de dar nota pros titulares. Igor Thiago, Camila Bibiano.
12: É, pra mim, 5, porque ele também não fez nada. Foi outro que passou completamente despercebido, igual o Bruno Guimarães.
11: Eu vou dar 3 pra ele, porque aquela cabeçada podia ter feito realmente uma diferença gigante. Porque ali foi um passe, ali não foi um cruzamento, ali foi um passe. Se ele chega ali, aquela cabeçada, Camila Bibiano, ela não precisa fazer força, é só escorar. escorou de cabeça, a bola entra. Ela vem com força suficiente, fez o arco, escorou de cabeça, é gol, não tem o que fazer ali. Ia ser ali gol do Brasil. Enfim, vamos lá para a ponta esquerda, gente, para a gente fazer... Ponta esquerda,
12: Vinícius
11: Júnior. E aí?
12: Foi que fez um golaço.
11: Bailou e deu a pancada.
12: Né? Assim,
11: bailou e meteu a pancada.
12: Exato. Segurou o que ele poderia fazer. Pra mim, a única crítica que eu tenho com o Vinícius Júnior é que ele não sabe tocar a bola quando ele precisa tocar a bola.
11: Mas não tem companheiro,
12: também
11: Camila.
12: Não tem quem receba. Mas enfim. Mas fez o jogo consistente, fez o gol. Botou realmente a torcida, né, pra cantar, incentivou, não só ele como o Paquetá.
11: Tava com moral
12: fez um
11: ele.
12: Fez um jogo redondinho, infelizmente. Se o time tivesse tido vontade
11: dele.
12: De ganhar o jogo, poderia ser um outro jogo e ele poderia ter brilhado mais. Mas ficou naquele
11: prazer,
12: né?
11: E foi considerado o melhor em campo.
12: Foi o melhor em campo, de fato, do Brasil. Não tenho dúvidas.
11: Eu acho que ele teve um primeiro tempo ali, uns 25 minutos na parte final do primeiro tempo. Ele foi um destaque. E no segundo tempo, como toda a seleção brasileira, eu tive a percepção, Natália, Camila, do time fisicamente ter uma queda muito grande no segundo tempo. Fisicamente, senti o time muito amarrado. No primeiro tempo, não. Ainda teve um combate, sofreu aquele sufoco do Marrocos. Mas no segundo tempo senti o time assim se arrastando muito em campo, fisicamente senti de fato, não sei se é o fim da temporada na Europa, tem muitos jogadores titulares na Europa, né, que vêm de um desgaste, enfim, senti isso realmente no segundo tempo, isso me preocupa muito a questão física desses atletas. E Camila Bibiana, Natália Barros, para a gente finalizar aqui o Momento do Esporte, até agora, qual a melhor partida, quais os destaques aí da Copa do Mundo para vocês até agora? Fora Brasil e Marrocos.
12: Holanda e Japão no dia de ontem.
11: Concordo.
12: Foi o jogaço. Foi o melhor jogo da Copa até o momento.
11: Concordo.
12: Holanda
11: jogaço.
12: E Japão.
0: E foi jogo bonito de assistir.
12: Exato. Jogaço.
0: Jogo. Era pau a
12: disputado.
0: Pau.
11: Eu tive a sensação. Eu tive a sensação de ver assim um time dos gigantes contra os pequenininhos do Japão. A Holanda, muita força física, muita técnica apurada, muita vontade, muita raça. E o Japão, um time menor do ponto de vista de estatura, mas com muita força física também, muita velocidade. Um time muito entrosado, sobretudo. O Japão, entrosamento, medonho. E aquela coisa, eram a linha de quatro, duas linhas de três na frente da zaga, a linha de ataque, assim, taticamente, um time muito disciplinado do Japão. Eu vi um time assim... E assim, o que é que chama a atenção? Se o Brasil passar em primeiro ou segundo do grupo, há chances, grandíssimas chances, de enfrentar Japão ou Holanda. Tá tudo aberto. Brasil e Marrocos um ponto, Japão e Holanda um ponto. E aí pode dar justamente um embate aí entre essas seleções. E confesso, do jeito que o Brasil tá jogando hoje, se pega o Japão de ontem ou a Holanda de ontem, é um vareio. É um vareio, porque o Japão jogou de bola. Fora que o amistoso, a gente já perdeu pro Japão, né? O último amistoso Brasil-Japão. A Holanda também jogando fino da bola. Realmente é preocupante se o Brasil passar para pegar Japão e Holanda, repito, pela forma que jogou o Brasil na estreia contra o Marrocos e o jogo também de estreia entre Japão e Holanda. Duas partidas me chamam muita atenção também, Camila. E aí pelas goleadas, né? Estados Unidos e Paraguai, o 4-1, né? Realmente os Estados Unidos passou o trator. E também a Alemanha e a seleção de Curaçao, né? Curaçao que realmente 7-1. Agora foi muito emocionante o gol,
12: o
11: né?
12: O gol, foi um golaço, inclusive, também.
11: 1-0, 1-1, né? Aquele empate, enfim, a torcida vibrando, mostrou lá do país dele, 160 mil habitantes, um país pequenininho, né? Na América Central. Assim, muito orgulho, né? Mas a Alemanha realmente não deu sopa pro azar, passou o trator e agora a gente vai ficar na torcida, né? Na torcida para a próxima sexta-feira, Brasil e Haiti, às 20... Aliás,
12: 9h30,
11: né? 21 horas e 30 minutos, horário de Brasília. Vamos estar na torcida justamente para o Brasil fazer um grande jogo e se reabilitar na Copa do Mundo.
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11: Vamos agora nos reconectar com o Maílson Franklin, direto das ruas da capital alagoana.
14: Ok, João Mozinho, de volta com mais informações pelas ruas da cidade. Olha só, o senador da República, Renan Filho, ele participou da assinatura do aumento do Bolsa do Programa Permanência Universitária da Universidade, da Uncisal, aqui de Alagoas. E também da assinatura do aumento de carga horária dos docentes, que passam de 20 a 40 horas, e da ordem de serviço para a reforma do auditório da Uncisal. Essa solenidade aconteceu na última sexta-feira, inclusive lá na sede da Uncisal, com a participação, inclusive, do governador Paulo Dantas. E vamos ouvir o que falou o senador da República, Renan Filho, nessa solenidade. Acompanhe.
15: Numa sociedade moderna, o conhecimento é a principal ferramenta, obviamente. Portanto, uma universidade é para o desenvolvimento da sociedade. A Uncisal, ela sempre foi um diamante bruto. O que nós fizemos foi lapidá-lo. Então, você imagina o que significa esse auditório em qualquer lugar. Num hotel, para um centro de convenções, ou numa escola de nível básico. Mas imagina o que significa um auditório com essa qualidade aqui na Uncisal. Ele vira um centro de efervescência de ideias, de conhecimento, do desenvolvimento da saúde pública em Alagoas. Então, acreditar na nossa universidade é garantir que a nossa sociedade avance mais rápido. Então, eu tenho muita alegria de ter colaborado com o desenvolvimento da Uncisal. Eu tenho muita alegria também por ver o trabalho que o Paulo faz para o desenvolvimento da Uncisal. E hoje eu volto aqui para anunciar que nós vamos viver certamente um novo ciclo de crescimento da Uncisal, da sua importância e, por consequência, do avanço da nossa sociedade. Porque as pessoas, elas precisam sempre mais de todas as coisas. Só que saúde precisam mais ainda. Por quê? Porque o nosso povo está vivendo mais. E ao viver mais, a gente convive mais com doenças crônicas. Então precisa de mais cuidados. E por isso, a importância da Uncisal como universidade pública, gratuita e de qualidade, com infraestrutura necessária. Você chegava na Uncisal há um tempo atrás, você não sabia nem onde ela era. Ela era no fundo de umas casas. Você nem via a universidade. Hoje, o secretário Alexandre fez um trabalho, Paulo deu continuidade, eu como governador. Hoje temos aqui também o deputado estadual Ronaldo Medeiros, que é um apoiador da instituição. Isso garante que a gente tenha aqui uma universidade totalmente diferente, com outra cara, o aluno feliz. Além disso, os gestores estão aqui. Os gestores do passado em Alagoas, eles não podiam nem vir na universidade. Por quê? Porque o clima era de abandono. Então, hoje é totalmente o contrário, eu fico muito feliz disso. E certamente, colaborar para desenvolver mais a Uncisal significa a construção de uma Alagoas melhor.
16: Senador Renan Filho, o senhor tem percorrido Alagoas, seja fazendo uma pré-campanha, discutindo ideias, e tem recebido apoio de alguns blocos políticos recentemente. O Partido Podemos, por exemplo, também chegou recentemente a apoiar sua pré-candidatura. Ainda há conversa, por exemplo, com o Partido Republicano e outros partidos de Alagoas?
15: Com certeza. Está aqui o Ronaldo Medeiros, que é o presidente do Partido dos Trabalhadores, que está somando esforço conosco nessa pré-campanha. Nós temos o PSD, que também forma conosco na pré-campanha. Temos o PSB de Bola, que também está conosco. Nós temos uma aliança, na aliança o MDB, que é o partido ao qual eu faço parte. E temos, tanto eu quanto o governador Paulo Dantas, dialogado com outros partidos. E o Republicano, certamente, é um partido que pode somar bastante para o desenvolvimento de Alagoas. Um partido aí que, sob a liderança do deputado Antônio Albuquerque, cresceu no estado, chegou a ter um deputado federal, chegou a ter um líder nacional do próprio partido, que foi o deputado Nivaldo Albuquerque, que tem presença em prefeituras no interior, e que certamente, ao somar esforço conosco, amplia a nossa capacidade de diálogo com a sociedade. Eu tenho dito ao Paulo, e nós temos conversado com todo mundo, que o nosso projeto é um projeto coletivo, não é um projeto individualista, porque algumas coisas na vida, mesmo não sendo fácil, a gente até consegue fazer sozinho. Por exemplo, acordar de manhã e cozinhar o próprio café da manhã, ou cozinhar o seu almoço, você consegue fazer sozinho. Dá trabalho, porque você vai ter que trabalhar, ir para a escola. Se você tiver que fazer tudo sozinho, é duro. que nos explique essa múltipla, essa jornada dupla, as mulheres brasileiras, por exemplo, que muitas vezes tem que trabalhar, tem que fazer o café da manhã do filho, o almoço do marido, dela mesmo. Então essa dupla jornada é difícil. Mas a gente consegue fazer algumas coisas sozinhos, como disse. Agora você imagina fazer política sozinho. Construir um governo sozinho ou ter apoio nos outros poderes fazendo política sozinho ou contra todo mundo. Isso não é fácil. Política você precisa fazer ouvindo as pessoas, construindo coletivamente. E é isso que nós temos feito e temos também conversado com o Podemos, com o Republicanos, justamente para a gente ter um projeto amplo que melhore a vida dos alagoanos e acelere, intensifique, garanta mais desenvolvimento para Alagoas, que é o que eu fiz no passado, o que Paulo vem fazendo e que é momento da gente fazer de novo. É um novo salto. E para esse novo salto, o diálogo com os partidos políticos é muito importante.
17: Senador, quando o senhor foi governador, houve um investimento, inclusive, aqui na Uncinzal. Caso o senhor seja eleito, quais investimentos serão feitos aqui para a universidade?
15: Na verdade, não houve apenas investimento. Houve uma mudança de prioridade. Nós colocamos a Uncinzal na prioridade. Eu falava que construir um auditório como esse parece um investimento apenas. Mas, óbvio, que se esse investimento fosse... nas rádios que estão aqui presentes, nos blogs, um auditório dessa natureza, ele já seria importante. Se ele fosse num hotel para fazer convenção para turista que vem para cá, já seria importante. Você imagina aqui, dentro da universidade, isso aqui é um centro de efervescência de ideia, de conhecimento, de projetos de vida individuais de cada cidadão, que ao atuarem na saúde ou na formação de novos profissionais de saúde, transformam a própria sociedade. Então, o que a gente fez com a Uncisal foi tirá-la do ostracismo. A Uncisal, na verdade, ela quase estava na UTI. Ela lutava para sobreviver. Ela funcionava no quintal de umas casas que tinham aqui. Então, assim, cara, hoje você chega na Uncisal, primeiro você vê a Uncisal. No passado você nem via. Alguém passava na rua ali e tinha que esse prédio aí é o quê? Mas não era só a Uncisal. Aqui em Alagoas era tudo assim. O próprio HGE, que é aqui ao lado, ele foi um somatório de puxadinhos. A Santa Mônica, da mesma maneira, até que eu construí o Hospital da Mulher. Foi o primeiro hospital construído com projeto, aqui próximo também. A Uncisal hoje, ela está toda projetada. Foi feito o centro de diagnóstico, foi melhorado os blocos, as salas de aula. Agora o governador vai autorizar a construção do restaurante universitário. Então, assim, além do investimento, é um projeto de prioridade para o desenvolvimento do Estado. Essa é que é a grande mudança. A Uncisal deixou de se debater para sobreviver, para dizer à sociedade que ela existe para que a gente tenha uma sociedade melhor, mais justa, mais equilibrada, que forme as pessoas e dê oportunidade aos filhos dos mais pobres que estudam aqui na Uncisal. Porque o cara não consegue pagar a mensalidade de uma faculdade privada. Então isso é muito relevante, muito importante. Eu fico feliz de vir aqui, porque no passado outros governadores não conseguiam nem entrar aqui. Que era tamanho o abandono que o cara, se passasse na porta, era capaz de sofrer um protesto, levar uma vaia. Porque era assim que vivia a autoestima da universidade. E hoje a gente vê que as pessoas estão felizes, estão querendo mais, é bom, e vão ter mais. No passado, só para concluir a sua resposta, com os hospitais que nós construímos, por exemplo, o Hospital Metropolitano, da Criança, o Hospital da Mulher, os hospitais regionais de Delmiro, de Palmeira dos Índios, de União dos Palmares e de Porto Calvo, além de 15 UPAs que não tinham, aliás, Maceió era a única capital do Brasil que não tinha UPA, quando eu assumi o governo, geraram 10 mil empregos na área da saúde. 10 mil. Para quem? Para quem estudou aqui na UCSAL. E esse cara que está sentado aqui nessa banca agora, que vai conversar daqui a pouquinho com a gente, ele está com qual expectativa? Ele está com expectativa de sair daqui e trabalhar no mercado de trabalho. E vai ter um novo ciclo de geração de emprego, de mais 10 mil novos postos de trabalho, dando sequência à maior evolução da saúde pública em Alagoas. Nesse meio tempo, ainda veio a pandemia. Nós não sabíamos disso. Mas você imagina se tivesse vindo a pandemia sem o papel que a Uncisal teve, sem o papel que o Hospital Geral teve, o Hospital da Mulher, o Hospital Metropolitano. E se a gente não tivesse nada? Ia internar as pessoas aonde? Então, assim... eu não sabia disso, não imaginava, Paulo também não, mas certamente foi Deus que colocou esse projeto. E a gente precisa fazer o certo, não improvisar, que é quem faz o certo recolhe resultados positivos. Quem improvisa ou faz o errado recolhe resultados negativos.
14: Muito bem, é isso aí, João Mozinho, Natália Barros, Camila Bibiano. Encerra minha participação de hoje, marcando novo encontro para amanhã com mais reportagens pelas ruas da cidade. Eu sou Maílson Franklin, trabalho lá do Geraldo Salgueiro. Deus abençoe a todos, até amanhã. Tchau.
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11: Vamos encerrando aqui o Jornal da Manhã, marcando um compromisso com a nossa audiência para estarmos juntos amanhã, na terça-feira, às 7 horas da manhã, se Deus quiser.
0: É isso aí, ouvinte, muito obrigada pela companhia hoje, viu? Agora você está muito bem informado para começar a sua segunda-feira, a sua semana. Hoje está chuvoso, está chovendo, tempo bem fechado. E siga com cuidado aí nas ruas de Maceió. Até amanhã às 7 horas. Tchau, tchau.
12: Mais uma semana iniciada aqui no nosso Jornal da Manhã. O nosso encontro é amanhã às 7 horas da manhã para mais informações, para você se manter muito bem informado. Então, até mais.
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1: Play Antenados está de volta aqui na Pan. A Disney confirmou que o elenco do live action de Moana vai vir ao Brasil para divulgar o filme. Foi anunciada uma turnê mundial que vai passar pelo Rio de Janeiro antes da estreia deste filme, que está marcada para o dia 8 de julho nos cinemas brasileiros. E os fãs dos Mutantes já podem se preparar, porque X-Men 97 ganhou um novo pôster e um vídeo inédito destacando os personagens que estarão na segunda temporada. Entre esses destaques estão Jean Grey, Ciclope, Vampira e outros nomes clássicos da equipe. A nova temporada estreia no Disney Plus no dia 1º de julho. Quer saber mais? Acesse @antenadoscanal nas redes sociais.
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1: Vamos nessa, muito bom dia, Maceió. Estamos chegando com você aqui na número 1 do Brasil, Jovem Pan 100.7. A número 1, 8h40.
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1: Red Hot Chili Peppers, na programação Jovem Pan. Uma excelente semana pra você, uma excelente segunda-feira. Vamos embora. Bom dia, Maceió.

semana, você conferindo aqui na sua Jovem Pan, número 1 do Brasil, os 100.7. Muito bom dia pra você, 8 horas e 59 minutos. Vamos ao intervalo, voltamos já já, rapidinho, com muita música boa, no uma atrás da outra, uma hora de música sem intervalo comercial, pra você ligado, colado com a Jovem Pan, os 100.7.

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Mais uma semana que se inicia. Pois é, hein? 15 de junho. Sejam bem-vindos. Vamos comigo aqui, nos fazendo companhia, hein? Vamos embora. 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Bora começar aqui, ó.

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2: É uma hora de música sem intervalo comercial pra começar muito bem a sua semana com música boa, hein? Vamos nessa? Como é que sou? Taylor Swift, Ant Hero, Pan.
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0: Boa, Jovem Pan, número 1 do Brasil, uma hora de música sem intervalo comercial. O som dela, Katy Perry, Hold Cold, na programação número 1. Muito bom dia pra você, uma excelente segunda-feira e uma excelente semana. Vamos juntos, hein, com os nossos objetivos lá em cima, sexta-feira tem jogo. Haja coração pra você. Como é que está a sua torcida? Tá confiante? Vamos embora, hein? Na número 1, a Jovem Pan Maceió.
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0: 9h24, o Ministério Público de Alagoas deflagrou nesta segunda-feira a Operação Watergate, que investiga um suposto esquema de sonegação fiscal e lavagem de dinheiro no setor de água mineral. Segundo as investigações, o prejuízo aos cofres públicos pode ultrapassar 49 milhões de reais. Foram cumpridos 15 mandados de busca e apreensão contra pessoas e empresas suspeitas de utilizar companhias do mesmo grupo econômico para reduzir o pagamento dos impostos. A justiça também determinou o bloqueio de bens dos investigados. O caso é apurado pelo Ministério Público com apoio da Polícia Civil e da Secretaria da Fazenda. Mais informações a qualquer momento.
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0: A número 1 do Brasil em uma hora de música sem intervalo comercial. Esse é o som do Harry Styles, As It Was, na Rádio Jovem Pan. Champion Run, Pink Pond Club, Tech Swings, Bad Dreams. Também passaram por aqui numa atrás da outra, hein? É uma hora de música sem intervalo comercial pra você ligado na Pan. Você continua aqui conosco nos 100.7, nos dando essa carona maravilhosa no táxi, na van, no busão, no ônibus. Estamos juntos! 9h39. Olha, o Tribunal de Contas do Estado de Alagoas abriu apuração para analisar os gastos previstos com São João Maceió 2026, após representação representada pelo Ministério Público Estadual. O foco é verificar a origem dos recursos e a legalidade das despesas relacionadas ao evento. Segundo o processo, os cachês das atrações nacionais anunciadas somam cerca de 14,8 milhões de reais, valor que não inclui custos com estrutura, segurança e demais serviços da festa. O Ministério Público também cita indicadores fiscais do município que, segundo o órgão, merecem acompanhamento. Apesar dos questionamentos, o Tribunal de Contas decidiu não suspender o evento neste momento. Antes de qualquer decisão, a Corte determinou que a Prefeitura de Maceió represente esclarecimento e documentos sobre contratos, patrocínios, fontes de financiamento e a situação financeira do município. A análise do caso segue em andamento e os esclarecimentos solicitados deverão subsidiar os próximos passos da investigação. Mais informações a qualquer momento na Pan.
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0: A número 1 do Brasil. Alicia Keys, No One na Pan. 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

0: Viva La Vida, encerrando mais uma super edição do nosso Uma Atrás da Outra, uma hora de música de intervalo comercial para você ligado com a Jovem Pan nos 100.7. Isso mesmo, excelente segunda-feira para você que está no centro de Maceió nos ouvindo nesse exato momento, passando aí pelo calçadão do comércio, né? Beleza, vamos juntos, hein? Uma atrás da outra, a qualquer momento de volta aqui na Pan.
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3: É o Conexão de volta aqui na sua Jovem Pan. E o secretário municipal da Cultura do Rio de Janeiro quebrou silêncio sobre quem poderá ser convocado para o tradicional mega show na praia de Copacabana. Pois é, e segundo Lucas Padilha, o projeto Todo Mundo no Rio sonha em contar com o maior combo de K-pop do planeta. Quem que é? O BTS. Só que por enquanto, vale frisar, tudo ainda não passa de um sonho. E os seguidores de Olivia Rodrigo esperam muito por esse momento, a chegada triunfante de You Seem Pretty Sad for a Girl So In Love. Apesar de a estrela negar que faixas como The Cure sejam conceituais, as pistas espalhadas pelas letras indicam que o álbum seja realmente um diário sobre o fim do seu namoro de 2 anos. Será mesmo? Quer saber mais dessas e outras? Então, só seguir a Pan nas redes sociais.
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0: no rádio, aonde você estiver. O meu grande abraço pra você. Vamos conferir então aqui. Vamos chegando aqui à 10ª posição, hein? Musical.
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0: Era Rundley na Pan. Chosen Texas na número 1, 10 e 9. Bom dia.

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2: Play Antenados está de volta aqui na Pan. A Disney confirmou que o elenco do live action de Moana vai vir ao Brasil para divulgar o filme. Foi anunciada uma turnê mundial que vai passar pelo Rio de Janeiro antes da estreia deste filme, que está marcada para o dia 8 de julho nos cinemas brasileiros. E os fãs dos Mutantes já podem se preparar, porque X-Men 97 ganhou um novo pôster e um vídeo inédito destacando os personagens que estarão na segunda temporada. Entre esses destaques estão Jean Grey, Ciclope, Vampira e outros nomes clássicos da equipe. A nova temporada estreia no Disney Plus no dia 1º de julho. Quer saber mais? Acesse @antenadoscanal nas redes sociais.

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1: 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Na programação Jovem Pan, encerrando aqui o primeiro bloco das mais pedidas, Benson Boone. Rolou também um som aqui do Alok e Ziba com Reminal, BTS, Swan, Olivia Dean, Minha Nidhi, Lila, Langland, Chose, Texas. Essas foram as primeiro bloco das mais pedidas, né? Claro que você confere tudo aqui na Jovem Pan, número 1 do Brasil, no 100.7, na sua super segunda-feira. Chamando aqui um abração para o grande Rodrigo aqui na Jatiuca. Rodrigo, na Jatiuca, sempre colado com a Jovem Pan, o rádio sempre ligado na número 1 do Brasil.
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8: Volta com você aqui na número 1 do Brasil. Deixa eu aumentar aqui meu microfone. 10h31 e continua.
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0: Warren na programação Jovem Pan, número 1 do Brasil, hein? Quarta posição aqui nas mais pedidas. E você continua conferindo comigo, chegando ela, hein? Flash mais pedido.
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0: primeiríssima, mais pedida, São Fernão Livertinho. Encerrando mais uma edição aqui no Sua, da nossa. As mais pedidas da programação, as 10 músicas mais bombadas em toda a rede Jovem Pan. Você confere aqui na número 1 do Brasil.
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0: 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Depois do intervalo,
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0: você vai curtir essa aqui, David Guetta.

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1: É o Conexão de volta aqui na sua Jovem Pan. E a Taylor Swift, a garotona, agora é oficialmente uma integrante do Hall da Fama dos compositores. Eita menina, hein? O prêmio foi entregue à estrela pop mais popular do mundo por um dos maiores gênios do cinema de todos os tempos, o inigualável Steven Spielberg. Em seu discurso, o diretor de Contatos Imediatos e do recente Dia D afirmou que a música da Taylor tem poder de unir as pessoas, estejam elas onde estiverem. Legal, né? E por falar em poder, o The Weeknd, o garoto, o menino, ele tá bem perto de quebrar um recorde invejável. Segundo a Billboard, o astro canadense deve encerrar 2026 com um total de 3 milhões de ingressos vendidos para sua nova turnê, somando incríveis 440 milhões de dólares arrecadados nas bilheterias dos 5 continentes. É isso? Quer saber mais do seu artista preferido? Então, só siga a Pan nas redes sociais.
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pra galera maravilhosa lá no Alto do Boi, em Pioca. Opa, que beleza! 11h26. A Polícia Civil de Alagoas investiga a morte de duas crianças na mesma família após o desabamento de uma pilastra ocorrido no último sábado no bairro do Prado, aqui em Maceió. O caso está sendo apurado pelo 22º Distrito Policial. Segundo a polícia, a ocorrência é tratada inicialmente como uma tragédia, mas todas as circunstâncias serão analisadas durante a investigação. Familiares e testemunhas deverão ser ouvidos nos próximos dias para auxiliar no esclarecimento dos fatos. A apuração é acompanhada pelo delegado Valdor Coimbra Lou, responsável pela unidade policial da região. Mais informações a qualquer momento.

0: Everybody! Na programação número 1 do Brasil, daqui a pouquinho voltamos com muito mais pra você que tá ligado com a Jovem Pan nos 100.7. Galera lá no Alto do Boi, em Ipioca, ouvindo saúde, né? Também pescaria. Opa, que beleza, aquele abraço, tamo juntos. Fica ligado com a número 1 do Brasil. Chama daqui um abração pra nenhum pessoal aqui, lá no Benedito Bentes, no Caetés. Sempre ligado com a Jovem Pan também, essa galera maravilhosa. Eu volto já.
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0: NX Zero e Chorão, cedo ou tarde. Número 1 do Brasil, Jovem Pan, ficando por aqui o nosso Manhã da Pan desta super segunda-feira, voltando amanhã, depois do Jornal da Manhã de São Maceió. Tá ligado? Vem aí a galera do Pânico, uma excelente tarde pra você, colado com a Jovem Pan.
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1: Olá, olá, olá, meus torcedores frustradíssimos. Como é que vocês estão? Tudo bem com vocês? Estamos de volta com mais um Inapropriado, o programa Pânico pelas prestativas plataformas da Jovem Pan. Bem-vindos ao programa mais confuso que o meio de campo da seleção brasileira. Hoje é dia de sapiência nesta programação, senhoras e senhores. Rinha de pensadores, vamos lá com eles. Meu querido Olavito de Carvalho e Mário Servi Costela. Começando com o Costelão amado.
2: Boa tarde, Emílio. E amebas, verde, amarelo.
3: Sócrates.
2: É verdade,
3: Sócrates.
2: Na verdade, estou deveras incomodado, pois o Brasil jogou tão mal que, por um momento, achei que o técnico era o Haddad. Mas vamos à reflexão do dia. Na Copa do Mundo da vida, ou você põe bola para dentro, ou colocam a bola para dentro de você. Fique com Darwin e lubrifique a região rugosa. E agora vai ele, o grande Olavo de Carvalho.
4: Alô, bicho.
5: Alô, bicho.
4: Eu já falava disso.
5: Alô, porra. Foi embora, né, Alba, se o pôr da bola.
4: Foi embora antes, porra.
5: Se ferrando aí, né, porra?
4: Chegou 4 horas da tarde, depois vou embora rápido, porra.
5: Porra, o cara me convida com a filha toda doente, porra.
1: Putz, porra.
5: Você pode. Porra. Eu já disse, porra. Você não brinca com duas coisas, comunista e bronquiolite. Tá certo? Tudo bom com você, seus peinatal? Eu avisei, porra. A seleção brasileira tá mais capenga que o pirulito do Ancelotti, tá certo? Vamos logo pra essa porcaria de pensamento do dia, Reginaldo. Vai, meu filho. A Copa do Mundo é igual ao socialismo. Todo mundo acha que joga de igual pra igual. Mas no final, só um ganha, porra. Isso é pra você entender como é que funciona o mundo. Agora me deixa aqui que eu vou fumar um cigarrinho do fuzil, tá certo? É com você, Emílio. Vai, meu filho.
1: Muito bem. Vamos agora, vamos. Vamos pra ele, pra agenda de shows. O melhor stand-up comedy do Brasil. Ele é conhecido no meio como umbigo de betoneira.
2: Sou eu.
1: É o nosso Morgadinho, Rogério Morgado.
2: Morgadinho. Olha lá, testando. Nossa, gente, tô
6: que
2: testando
6: esse
2: uma.
6: Rocambole, hein? Uma hora dessa.
2: Sou eu, Rocambole.
6: Rocambole.
2: Negócio é o seguinte, quero agradecer todo mundo que teve ontem lá no Teatro do Engenho. Foi sensacional, teatro lotado. Agradecer o secretário de Cultura, o Carlos Beltrame, todo mundo. Olha, lotado, foi muito bacana. Agradecer todo mundo, os patrocinadores, a galera toda que compareceu. Que show incrível! Em breve, Morgadão, de volta aí em Piracicaba com um show diferente, tá certo? Enquanto isso, enquanto não volto pra Piracicaba, galera de Osasco, tô voltando aí, ó. 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Vou repetir aqui, ó. Sumaré, Brusque, Florianópolis, Criciúma, Americana já tá fechado também, e Joinville, e Curitiba, e Ribeirão Preto. Manda um e-mail para contato@rogeriomorgado.com.br. Você que é dessas cidades aí, tá legal? Para patrocinar o show do Morgadão. 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
1: Muito bem, Guerezito está tranquilo, né, de férias.
3: Ah, eu tô igual o Hendrick na Copa, tô só sentadinho vendo a coisa passar.
1: É isso aí, mas muita gente já nos acompanhando agora nas redes. Olha só, o Bruno Silva.
2: Ora.
1: O Bruno Silva mora nos Estados Unidos e me informa que a gasolina já caiu.
7: Lá, porque teve um acordo, né?
1: O preço já caiu nos Estados Unidos, a gasolina.
2: Estados Unidos, lá cai na hora.
1: Aqui provavelmente não vai cair.
2: Não vai.
1: Verdão 26 está com a gente, Ivan Guerra aqui também, Sérgio Brito de Fortaleza e a Brunella de Cachoeiro.
7: Grande Brunella.
1: Tapemirim.
7: Era aqui com a gente. Famosa.
1: Muito bem. Dito isso, vamos homenagear agora quem colocaria até o Alba no lugar do Paquetá. Quem compraria uma cueca usada por Samidana? É hora de nossa audiência, a Majestade.
8: A majestade de hoje é da terra da garoa. O homem é um empresário de respeito e um maluco por corrida. Casadão e bem domado pela dona Cíntia. E entre um trampo e uma corrida, ele assiste ao Panical. Palmas para Caio Felipe Venturini.
1: Caio Felipe, empresário.
9: Isso, tenho uma agência de marketing digital, que é uma agência de intenção, né? Diferente dessas agências de social media e tal.
2: Certo.
9: E uma plataforma de corrida também. E acompanho o Pânico aí há pelo menos 20 anos, desde a época de papai.
1: Desde o primeiro testamento. E você é corredor?
9: Sou corredor.
1: De maratona e o caramba?
9: Tô me preparando pra uma maratona agora.
1: Não faça isso não, não precisa.
2: Já correu
1: machucar. Não, não há necessidade da pessoa.
3: Vai de Uber.
9: Né? Tô em ciclo de maratona, a gente.
1: Sério?
9: Tem que acordar, né, 4, 5 horas da manhã no frio, chuva.
7: Sério?
9: E...
7: É bom pra duas coisas isso daí, pra tomar um chifre e pra se machucar.
9: Meu Deus, ela corre junto, ela corre junto, então tá...
1: É, chifre então, é uma coisa que você toma
7: às
1: muito
7: 4 da manhã.
3: Na corrida.
9: É. Desde 4 da manhã. Desde a época de papai, a gente juntava na República, né? Era muito fã do Chupla.
3: Ô, louco!
1: Isso
3: é um clássico, hein?
9: Era o domingão da Rebordosa, né? Festava o final de semana inteiro. Aí domingo sim.
7: Era
9: o Pânico dava aquela aliviada.
1: É isso aí.
9: E na pandemia estive aqui com vocês também, participava da plateia virtual.
2: John Knoxville.
9: Minha mãe é louca por vocês. Então manda um beijo pra ela aí. Ele falou, ai, se o Emílio não mandar um beijo, eu te
1: Como
9: mato.
1: Ela
9: Letícia
1: chama sua mãe?
9: Venturini, de Bauru.
1: Dona Letícia, alô Bauru, um beijo pra vocês. Vai, ó.
9: E não sei se vocês sabem que lá em Bauru, na IT, tem uma estátua do Emílio lá, né? É uma estátua da Torre Eiffel, uma do sanduíche, uma do Emílio apontando pro...
3: Segurando o sanduba.
1: A IT é um clássico.
9: Sim, sim. E sou muito fã do programa, é uma honra estar aqui. O Delari demorou pra responder aí bastante.
2: Mas tá bom, mas deu certo.
9: Outro dia eu vi ele... Outro dia eu vi ele no mercado andando, tomando uma cerveja dentro do mercado.
2: Meu Deus!
9: E cara, quase bebe que eu fui lá dar um tapa na cabeça dele, mas
3: era
9: aí
3: meio-dia.
9: Ele chamou.
2: Ele pagou, será?
3: Era meio-dia na semana.
9: Isso.
3: Eu só ia pedir pra Majestade levantar um pouquinho, porque ele tá com uma camisa bonita, né?
9: Eu
3: não sei porquê, mas eu acho que essa camisa é muito bonita.
1: É no colo
3: dele. Tem bom gosto aí, a Majestade, só pra deixar claro aí.
2: Grande momento.
9: É assim, quem acordou às 3 horas da manhã pra ver o Santos tomar lá do Barcelona, hoje assiste qualquer coisa. Tranquilo. Empate é vitória.
3: Exatamente.
1: Boa. Pô, que simpatia, hein? Pô, obrigado você ter vindo aqui.
7: Parabéns.
1: É o Caio. Pra você seguir o Instagram dele aí, ó. Caio Venturini. Tá lá, ó. Tem ele lá correndo.
9: Isso aí. Ontem fiz uma meia maratona aí em Santos.
7: Só pra dar aquela alongada.
3: Soltada na avenida.
9: E posso fazer um jabazinho?
1: Lógico, o jabá é comigo mesmo.
9: Então, assim, você que tem uma empresa aí, uma pequena, uma média empresa, principalmente de serviços, né? Que hoje a gente sabe que quem não tá na internet não existe.
1: Uhum.
9: Então, a gente faz principalmente o marketing de intenção, que é o quê? As pessoas vão ali no Google, pesquisam sobre a empresa, então proctologista com dedo fino em São Paulo.
7: Olha lá.
3: Boa.
9: Aparece lá o doutor Alberto, o dedo mais fino da Vila Mariana.
1: Isso
9: eu
1: aí.
9: Eu que coloco aquele anúncio ali pra...
1: Ah, entendi.
9: No YouTube também, o pessoal odeia aí a propaganda aqui. eu também que coloco esse anúncio pra
2: Boa,
9: atrapalhar entendi. A sua audiência aqui Putz. E dar dinheiro pra vocês, né?
1: Entendi. É o que vai primeiro no Google é o teu negócio.
9: Isso,
1: tá aí, ó.
9: Isso.
1: É interessante. Aí, ó. Tá a rede social dele nas redes sociais, tá lá. O cara vende
9: Caio
1: bem.
9: Caio Venturini.
1: Caio Venturini, é bom, porque vendeu facilmente.
7: Rapidamente.
9: E só um último. É a minha plataforma de corrida também, que a gente sabe que a corrida tá em alta e quem quiser achar provas de corrida é corrida360.com.br. Valeu.
2: Boa.
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9: E um abraço, um beijo pra minha esposa Cíntia.
2: Esqueci
9: Te amo, Cíntia.
2: Esqueci o nome da mulher, velho.
1: Cíntia. É isso aí. É nossa audiência. Você quer participar? É um prazer receber você aí, você que acompanha o Pânico há tanto tempo. A gente fica muito feliz quando você vê aqui no estúdio. Desde que você não seja uma pessoa chata.
2: Sim.
1: Você é uma pessoa legal. Como o Caio, você vai ser muito bem tratado. Boa, se for chato, a gente trata muito mal também.
2: Sim.
1: Boa. Não é? Inclusive, já furamos olho de pessoas
7: falando
1: aqui.
7: Mal dos produtos.
1: Ah, falando mal dos produtos. Isso. Nossa, que a gente anuncia. Não, tem muito merchan, a gente fura o olho. Ah, tem muito comercial o programa. A gente fura o olho das pessoas. Então, seja simpático. Mande o seu e-mail para a audiência
10: majestade. E não converse depois. Depois do programa.
7: Depois do programa.
1: Jovem
2: programa acabou. Não quero eu almoçar na
1: Dirce.br. Dito isso.
7: Já de sumiço depois do programa.
10: Bem que não tem.
1: Vamos falar de filmes? Vamos falar de séries? Porém, agora a nossa audiência é compensada por homens que adoram ver jogadores holandeses trocando de camisa.
11: Ai, gostei.
1: Linhagem Geek com Homem-Aranha, com a mobilidade do Casemiro, André Alba.
12: Ele gosta.

0: Manga. Você vê um combo aí, né? Se inscreva no canal da Linhagem Geek no YouTube. Bom, eu trouxe aqui, todo mundo, o Zuzu vai abordar bastante o assunto da seleção brasileira. Então eu venho na parte da guerra da audiência, porque é a primeira vez, né? Uma das. Que assim.
1: Eu sabia que você ia falar.
0: Nós temos uma grande guerra aqui de audiência.
1: Da Globo, a Globo.
0: Nós temos a Globo.
2: Sério?
0: Globo. Nós temos o Cazé. Sim. E nós temos o SBT.
3: Junto com a TNT.
0: Exato. Então você tem aí. E há uma grande aposta, é NT. Né? Você tem uma grande aposta, né, da internet, as pessoas falam, não, porque a internet, a galera tá muito ligada na internet, mas a TV ainda continua ganhando, e isso é uma aposta para longo prazo, né, nós tivemos essas três transmissões, e a gente tem também a mudança, né, que o Galvão tá no SBT, e não tá mais na Globo, e a Globo parece que sentiu o golpe, amigo, porque... Teve uma média, né? A Globo teve uma média de 30 pontos na Grande negativo. São Paulo. É um recorde negativo.
4: Né? Lá vem vocês agora. Recorde negativo.
1: É. 30 pontos. Eu gosto dessa aí. Os caras deram 30 pontos, mas é o recorde negativo.
0: O recorde negativo.
3: É o líder com recorde negativo.
4: Recorde negativo.
0: E a SBT chegou em 8 pontos de média. E a Cazé TV indo, né? Ali nas plataformas de streaming, ali no YouTube, conseguiu 11,36 pontos. Oh. Então, é uma boa média, né? A Globo com 30, o Cazé TV com 11,36 e a SBT com 8 pontos. Aí você tem toda aquela discussão de
3: isso
0: tradição.
3: Média, isso.
4: Tá faltando habitante aí pro Brasil.
1: Hein? Somar tudo aí.
4: Se você somar aí, a população.
1: Só 400 milhões.
0: O que o Zuzu falou do recorde negativo, eu gosto muito desses trocadilhos aqui, foi o pior... Foi a pior audiência de um jogo da seleção brasileira na Globo, né? Estreia de Copa do Mundo e tal. Exato. Então foi o pior de todos os tempos. É porque a gente tá num momento em que o mercado tá procurando outras...
1: opções. Pulverizou.
3: Mas é meio óbvio. Antes a Globo tinha exclusividade. Então o cara não tinha opção de não ver na Globo.
1: Sim.
3: Agora vai distribuir. Agora, outro ponto é que o dinheiro não multiplicou. As continua opções mesmo. Foram multiplicadas por 3, o dinheiro não. Então todo mundo saiu ganhando menos. É um pouco o que acontece. Antes, ou você via na Globo ou você não via o jogo.
1: Exatamente.
3: Então, assim, é até uma comparação.
1: O negócio é o seguinte: melhor narração, Galvão Bueno.
0: Galvão.
1: Melhor imagem, Cazé TV. E depois você
3: e
1: vai
3: SBT,
1: pra Globo.
3: O quê? O melhor Thiago Leifert.
4: Não, Galvão. O problema da Globo é que só tem cara desconhecido.
3: Porque rodou.
4: Esse é que é o problema. Parece que você tá vendo aqueles ESPN. Sabe aquele canal?
1: Quem que é mesmo? Que
4: tá? Aí você põe na Globo e fala... Ué,
1: Everaldo.
4: Mas quem são essas
1: Everaldo pessoas? Marques é sensacional.
4: Everaldo é sensacional. Não, eu sei, mas ninguém conhece.
3: Não, mas é que
1: a gente gosta.
3: É a troca
4: bom,
3: de
4: pode ser bom.
3: É a troca de geração.
4: Sim, mas, tá mas a Globo geração. Devia ter deixado o segundo do Galvão, porque aí você não ia estrear tanto. O Kleber Machado. Mas
0: é
4: aí,
0: um segundo nome.
4: Não, pode deixar que a gente tira todo mundo.
0: Nós somos a Globo.
4: Aí agora aguenta.
0: E uma das grandes discussões foi o sinal, né? Que ali
1: na casa do Daniel.
0: Que ali, quando você está assistindo no Cazé, ali no YouTube, é muito atrasado. Acho que é uns 10 segundos atrasados. Sim. É muito. Mas aí as pessoas também migraram para a televisão por conta disso também. Se, quando equalizar o negócio, aí a disputa vai ficar mais acirrada. Mas acho que o pessoal brinca na internet que é de 10 a 13 segundos mais atrasados e realmente
3: dá
0: diferença se você quer, né, não quer tomar esse spoiler aí do vizinho. E agora eu vou para ele, pro nosso querido Wagner Moura.
5: Isso vai... aqui,
4: Opa!
5: É um pouquinho.
1: Ele tá
5: Brasil.
1: Na Copa. Na Copa Feminina.
0: Ele não tá na Copa, mas ele vai estrelar um novo suspense, né? Um novo suspense.
4: Ele só assiste a Copa Feminina.
1: Só. E narração feminina. Tem que ter o
6: Guou é muito bom.
4: É, a nata da.
1: Thiago Leifert é muito machista pra
4: a
1: ele.
4: Narração feminina é só jogo de madrugada.
0: É só o último jogo.
4: Ninguém
0: né?
4: põe elas pra transmitir o jogo não, do Brasil,
0: ninguém.
4: Né?
0: Mas são a favor da inclusão.
4: Claro, tem que ter muita inclusão. Mas jogo inclusão. Do Brasil. Fica o Galvão Bueno.
0: Exatamente.
1: Elas estão escondidas.
0: O patriarcado continua operante com o Galvão. Bom, ele vai fazer saiu um pôster, né, do filme inédito, né, desse domingo, ontem, né, saiu o pôster. Hoje vai sair o trailer desse filme, da plataforma, que parece ser muito interessante, chamado A Última Casa, né? E acompanha uma família de quatro pessoas que, de forma repentina, fica presa dentro de casa sem qualquer possibilidade de fuga. Eu, já, por mais das minhas divergências com Wagner Moura, eu gosto dele como ator.
1: Sim, ele é muito bom.
0: E ele é um cara que tá ali fazendo grandes filmes. É um filme que parece ser de...
3: Ah, mas meio manjado essa história. É, exclusivo, quatro pessoas numa casa.
0: Exclusivo da Netflix. Então esses são os próximos passos de Wagner Moura. Eu gosto de seguir, não sou um stalker, mas gosto de seguir o Wagner Moura para ver
1: manga.
0: Os trabalhos dele. E a gente teve uma surpresa aí nos no cinemas, uma surpresa muito boa, que é o Dia D do Steven Spielberg. Apesar de eu ter achado o filme mais ou menos, depois eu vou colher a percepção de vocês quando chegar no streaming, aí vocês podem assistir. Ele tá perto de chegar aos 100 milhões, o filme do Steven Spielberg, que é uma marca muito importante hoje em dia, né? As pessoas, esse ano as pessoas estão indo mais ao cinema. O filme do Michael, ele pode chegar a 930 milhões e pode bater bilhão aí no final do mês. Já é a maior cinebiografia musical da história. Ele só fica atrás de Oppenheimer, por um pouco, do Oppenheimer ali de 2023, do próprio Christopher Nolan. E o Michael pode ser o segundo filme do ano.
3: Thank you, Michael.
0: A bater bilhão.
3: Depois de Mario Obros.
0: E o filme da Odisseia, do Christopher Nolan, ele continua causando muita polêmica, por conta da escalação dos atores. Algumas pessoas, alguns internautas, é sempre na internet, obviamente, saiu, parece que um spot novo em que coloca a Lupita Nyong'o, que é a que vai fazer Helena de Troia, em evidência. E tem muitas pessoas que estão ali
3: não gostaram,
0: fazendo boicote, porque, né, não tem nada a ver com a cultura grega. Os gregos estão reclamando já, porque ali eles estão fazendo uma adaptação da Ilíada. Então... tem muitos problemas aí, Odisseia, mas mesmo assim eu acho que vai ser um grande sucesso. Estreia o mês que vem. Mas o Nolan... é engraçado que o Christopher Nolan, que é o cara que fez Interestelar, a trilogia do Batman, a Origens, tem grandes filmes no currículo, era taxado de extrema-direita. Hoje ele é o cara que parece que está dançando com a cultura woke, seu último sobrevivente da cultura woke, o próprio Christopher Nolan.
4: Cara, e o gesto do árbitro?
0: Eu vi.
1: Foi supremacista branco.
4: Você viu?
1: Ele foi suspenso.
4: E aí?
1: Vimos que a imagem. Achou? Eu acho que foi proposital. Você
4: acha que foi proposital?
1: Foi esquisito, cara. Foi bem no momento.
4: Vocês não viram?
1: Vocês
4: não veem nada.
2: Eu acho que não tava trabalhando, rapaz.
4: Ninguém vê nada.
2: Você perguntou,
4: o cara vem fazer um jornal e não vê.
3: Eu tava na casa do Dani.
1: Tá
4: um bafafá danado.
1: Tá, porque foi no momento da transmissão, ele repara a câmera, e aí é muita coincidência. Você sabe que pode ser que ele tenha um tique nervoso com os dedos, mas pra mim é algum sinal. E esse sinal relembra coisas.
7: Eu não sei, eu prefiro não comentar, porque tinha uma mulher na frente dele, ele com aquele gesto ali.
3: Mas em que jogo foi?
4: Da Austrália, né? Ele é australiano, né?
1: Ele é australiano.
7: O árbitro é australiano.
4: Que jogo? Isso não interessa.
1: Não interessa o jogo.
4: Agora
1: você quer saber o RG do cara.
3: Se é pra dar notícia,
4: que hora foi isso?
0: Shawn Evans.
3: Shawn Mendes.
0: Shawn Evans realizou um gesto, né, com a mão direita, da mão direita ainda, hein, que pode ser interpretado como sinal de supremacia branca em apresentação antes do início da partida.
4: Que é o W.
1: Foi a Alemanha e Curaçao.
4: É Curaçao, Alemanha.
3: O que quer dizer?
1: White Power.
4: White Power.
1: Mas, mano, o cara é australiano. Ninguém tá nem aí pra ele, velho.
4: Mas é um bafafá.
1: Ele é um árbitro do
4: VAR. A FIFA está avaliando.
0: Isso. Sim.
1: É ou não
0: chamar o VAR. É o suposto, né? É o suposto gesto supremacista. E a entidade antirracismo pede afastamento do árbitro da Copa após... associar esse símbolo aí. Então, vamos...
1: Ele pode ter combinado com alguém, ter feito uma graça. Precisa avaliar e investigar. Agora, foi feliz, foi, né?
0: Precisa avaliar. A Copa do Mundo vai ter, né? Além do futebol, eles vêm com muita polêmica.
2: Às vezes o cara tirou uma catota do nariz e tava fazendo...
1: Jogando um peteleco.
3: Tava dando pré-peteleco.
4: É muito difícil.
1: É o Sammy no programa.
4: É muito difícil.
3: Eu na casa do Dani, lá na
4: É muito cara. Difícil você saber qual é a intenção desse filha da mãe.
1: Se ele combinou o ok ao contrário.
4: entendeu?
1: Porque, ele, assim, ele falou, tá, que, ó, ele falou tá que os caras assim, vão tomar caju.
7: Ele tá assim.
4: A intenção desse cara...
2: Olha lá, ele tá enrolando o catotinha, velho.
4: Tá preparado. Muito bem.
7: Será que ele não tá falando, não? Ó, quem fez a falta foi o número 9.
4: Que mais?
0: Esse foi... Esse, mandou o cara esse, lugar. Esse gesto aí, ele foi discutido em determinado momento, porque você tem vários... por exemplo, você tem o pôster do Tira da Pesada, com o Ed Murphy fazendo, que seria o ok, né?
7: Sim.
0: Esse, ao contrário. Exatamente. Aí você tem a posição da mão e todos, inclusive o bebê leite também, que era uma grande...
7: Se acharem uma foto dele bebendo leite, aí então, pronto.
0: Era a grande discussão de uma época, esse sinal aí e bebê leite. Não, só pra finalizar aqui, quem gostou da primeira temporada do X-Men 97, que é da Disney.
2: Não vi.
0: A segunda temporada estreia já em julho. Foi um grande
2: sucesso.
0: Foi um grande sucesso aí da Disney do ano passado. E se você gostou, a segunda temporada vem dia 1º de julho. Já começa aí, é um por semana, acho que é igual a primeira também, Emílio.
4: É isso aí, Bichovski. Tá, vamos lá?
7: Opa!
4: Vamos fazer um breakzinho?
7: Vamos nessa.
4: Vamos fazer um break para nossa rede de rádio. Hoje o programa tá muito bom, hein?
7: Muito.
4: Hoje ela vai estar aqui. Opa. Você pode chamar para nossa turma do rádio?
7: Para senão... quem gosta de economia, Emílio, vem uma pessoa fantástica aqui.
4: Daniela Marques.
7: Exato. Que ela vai falar sobre um curso dela financeiro e, obviamente...
4: Isso.
7: Trabalhou com quem, você vai me perguntar?
4: Trabalhou com o nosso querido Paulo Guedes. Ela foi da Caixa, foi a presidente da Caixa. Vamos falar sobre economia. Que ela manja muito. Então hoje aqui no Pânico, olha ela aí, ó.
7: Grande
4: daqui
7: convidado.
4: A pouquinho aqui no Pânico, agora eu vou fazer um break pra rede de rádio. Alô, Brasil!
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1: E time, depois do jogo da Suécia, aí a gente já vem junto no mesmo voo, irmão.
2: Suécia, querido.
3: É isso, Fofu. Você tá achando? Você quer que o Brasil vá até a final pra você ficar aí, né?
4: Eu acho. Não, você já perde.
3: Muito bem.
4: Voo.
3: Vejam vocês que os Estados Unidos. Pode dar uma volta. Ei, fuzil. Pode
4: dar um 360.
3: Pode dar uma volta aí. Claro. Vamos passear aí, pô. Vocês ficam parados aí. Fica
5: senão faria no croma.
3: É, senão é mais fácil fazer.
4: Fica na varanda aí.
3: Igual o nosso brasileiro tem uma TV de 100 polegadas lá. E a gente põe um filme. Olha lá, ó. Esse é o estacionamento, ó. Tá meio fraco aí também de vendas, hein, Fofu?
1: Mas deixa. Não, aqui tá. A gente teve a semana passada, sexta-feira, que foi meio que um dia nacional de compras aqui. A gente sabe que fevereiro aqui o bicho pega, que é meio que a semana do presidente, onde muitas coisas ficam com descontos e tal. A gente vai ter o 4 de julho aí, que provavelmente muito perto da data, algumas lojas vão fazer descontos e tal. Mas assim, é que aqui é mais voltado pro brasileiro, né? Mas o estacionamento tá aquela coisa. Hoje é uma segunda-feira à tarde. Muita gente tá trabalhando ou nos parques, né, Emilhão?
3: É, mas não tem nada de, nada, de Copa, hein? Olha o desânimo que tá lá.
5: Cidade fantasma,
3: dá vontade de chorar, nada. Meu. Hã? Não é?
1: Só tá tem 4 de julho, Emílio.
3: Olha lá, ó. Tem
1: só
3: nada.
1: Só tem 4 de julho.
3: Olha lá, ó. Que lugar desanimado, hein?
5: Nossa.
3: Puta merda.
5: Não, volta, Fuzil, volta.
3: Hã? Fala pra mim, Fufu.
1: Triste, né, mano?
3: Não é?
4: Preferia estar em Taipas, hein, Fufu?
3: O Taipas triste, tá mais, né, animado. Olha, não tem.
1: Falta um poropopó.
3: Tem uma gordinha ali, ó. Não tem.
1: Falta um brasileiro quebrar um retrovisor, roubar um toca-fita, né, mano?
3: Aí é lugar de brasileiro, Fufu?
1: É, aqui é. Aqui é uma região bastante brasileira, principalmente onde eles vêm nesse mercado fazer compra.
3: Será que tem
1: comprar os nossos
3: café produtos. Pelé?
1: Mas aqui não tem muita ação.
3: Tem café Pelé?
4: Feijão, né?
1: Tem, o Pelé eu não sei.
3: Ah, olha aí, ó. Olha o mercadão, ó. Ó. Aí sim, hein?
1: De cara aqui o limão, ó.
3: Aí sim. Aí eu já gostei. Olha lá, ó.
1: De cara o limão. Aqui,
3: homenagem ao Brasil, ó.
1: 10 limões por R$1,99. 10 por R$1,99. A banana é bizarro aqui, mano. A banana é cara pra cacete.
3: É, sim. banana boa.
1: 69 centavos, mano.
3: É banana lá da. Já deu
5: bizinho.
3: É banana lá do. Olha lá. Essa banana vai lá da América Central. Lá
5: registro.
3: Lá do. Como é que chama lá? Do
4: Costa Rica.
3: Costa Rica, lá que tem banana boa, né?
5: Opa.
3: Olha as bananas, não.
4: Banana de verdade.
1: Olha o papaya. 4 dólares, papaya.
5: Brasília é um papaya.
3: 4 dólares, um papaya?
4: Esse tá meio queimado, porque ele foi papaya.
1: Meu gracinha, amigo. Tomatinho, R$1,49.
3: Olha o tomate.
1: R$1,49 o tomate, cara. Eu vou falar pra você.
3: Mas R$1,49?
1: Agora, eu não sei, Miri. Será que é um por um, tipo...
3: Não, lógico que não, porra.
1: Será que é um por um pra eles aqui?
4: Um por
1: aqui?
4: Um, que
5: não, claro, sei, não. Trabalho aí.
3: Vê o que tá escrito.
1: Não, em relação à economia deles.
4: Pergunta quanto eles ganham aí no caixa.
1: Não, em relação à economia deles, o Emílio, que eu digo o seguinte, pro americano que ganha em dólar e tal, de repente, para eles, é o mesmo que a gente vir aqui, por exemplo, e pagar R$ 1,49 um tomate desse. Porque se você converter, nós estamos pagando quase R$ 10 um tomate. Por isso que eu acho. Será que na economia, essa é a pergunta que eu te faço, de curiosidade, será que na economia deles isso aqui não equivale a R$ 1,49 no nosso dinheiro?
4: Não.
1: Você entende o que eu tô falando?
4: Não é... Não é a mesma coisa que 5, mas também não é um para um. Até porque o salário deles não é tão alto assim.
3: Mas é melhor que o nosso.
4: É melhor que o nosso.
3: Tem mais poder de compra. Tem que ver o que o cara compra com o salário dele, certo?
4: Certo.
3: Exatamente.
5: É isso que é o poder de picanha, fuzil.
1: Um dólar, uma cenoura. Nós vamos mostrar daqui a pouco o preço da picanha, o preço do arroz, o preço do café.
3: Um dólar. Uma cenoura, um dólar.
5: Dá pra fazer um carrinho aí pra ver quanto custa. Faz as contas, 100 dólares.
3: Tá errado esse preço aí.
4: Reclama que tá errado.
5: A mulher, caralho.
1: A mulher que filmou. Olha aqui, mano. Tapioca, irmão.
3: Não é o... Deve ser o peso.
1: Tapioca 5,69, meu parceiro.
3: Não é. Unidade. unidade?
1: Vou voltar lá, é unidade.
4: É unidade ou não é?
3: Não é o pau?
1: É libra, na verdade é libra.
3: Não, é libra. Meio quilo. É peso, Jegue. É peso, Jegue. Sua anta, é peso. É, quanto é uma libra?
5: Meio quilo quase.
1: Os dois aqui, o anta quase meio quilo.
4: Então não é unidade.
5: Você tá meio laranja.
1: A libra é 2.2.
3: Então, agora faz a conta.
1: 2.2 quilos.
3: Faz a conta.
2: Aqui você fica por dentro. 2.2
4: quilos. Não, não, não. Não, você tá falando, 3 gramas.
5: Viu, quem mais gente maquiou é o Trump?
4: Você é o contrário.
3: É meio quilo.
4: É o contrário.
3: A libra é meio quilo, fuzil. Faz então, a conta.
5: Encosta.
3: Quantas cenouras? Então, quantas cenouras dá pra comprar,
1: café,
3: fuzil?
1: Café.
3: Café.
1: Ô Sami, rapaziada, a próxima Copa vem o Sami. Aqui você vai pra Croácia, Sami.
4: A Croácia.
5: Vai pra Croácia.
1: 10 dólares, irmão.
3: Ô, fuzil, quanto tá o café?
1: Do ar-condicionado, todo mundo é valente, viu?
5: $10. Oh, boa,
4: bravo.
1: Você vai falar que é Libra aí também?
4: É Libra.
3: Quanto tá o café?
4: Geralmente
1: esse aqui é o nosso que não conhece.
3: 10 dólares.
1: Só
3: Melita.
1: Minuto, o Emílio tá falando, 15 dólares esse aqui, ó.
3: Putz, o Melita, né? Caro, hein?
1: 15 dólares esse aqui.
3: E a banana de registro?
1: É. Três corações, 10 dólares.
3: Volta na banana de registro.
5: Corre lá.
1: Ah, mano.
3: É a banana.
5: Vai correndo.
1: Resisto,
5: vai correndo. Tá devagar, meu.
3: Vai lá de registro.
5: Corre, você tá de tênis novo.
3: É do irmão do Zé Américo.
5: Olha o tênis do cara.
3: Olha o tênis, novo, hein?
5: Você é louco.
3: Puta tênis bonito, hein, Fufu?
5: Pra quem roubava agasalho na Adidas.
3: Olha a banana, ó. Olha o tamanho
1: essa
3: da manhã.
1: É 5 por 5 dólares, amigo.
6: Ai, gostei.
5: Foi na boca, meu.
3: Não, mas é o peso.
5: E a manga?
1: Meu Deus do céu, olha. Parece um nabo.
3: É?
1: Não, Emílio, pelo amor de Deus.
3: Olha o tamanho da charoga.
1: 5 dólares.
3: Yellow plantain.
1: Aqui não tem peso, Emílio. Para de me confundir, Emílio.
3: Não, mas
1: aqui é a mandioca. Ei, mandioca.
3: Que de a mandioca?
4: Vamos saudar a mandioca.
1: Aqui sim é por peso. Meio quilo, 5 dólares.
5: Orra.
4: Tá caro, hein?
5: Põe no bolso pra ver.
3: Oi,
4: põe na certo? Cueca.
3: Tá muito certo.
5: Mandioca albina.
4: Põe a
5: mandioca.
4: Na cueca, mandioca.
5: E passa no.
3: Oxi! Ô fuzil, deixa eu falar sério agora. Não, vocês ficam.
5: Tripudiando, cara. Transpir...
3: Ô fuzil, agora eu vou falar sério.
1: É, os caras estão zoando.
3: É, eu sei. Eu mas tá bom, tá bom.
5: Segundos. Tá legal, tá
3: eu
5: legal.
3: Eu imagino. O fuzil tá lá fazendo as coisas. Fuzil, você viu o que aconteceu com o repórter do Cazé, que foi em Cana, né?
5: Isso. O Defante.
3: É, o Barbinha.
1: Sim.
3: Você viu?
1: Vi.
3: Você só pode.
1: Então, eu vi, mas ele foi fazer piada com polícia, irmão.
3: E aí, você tá tudo legalizado aí, né? Pode pedir pro ICE, tia.
5: A solução.
1: Tudo?
3: Tudo legal. Ah, esse cara é cidadão.
5: Defante.
1: Tá tudo legalizado, fica Diego tranquilo.
3: Boa.
1: Eu só peço pro Sami, pro Morgado, pra vocês não pedir pra eu sair correndo em calçada e dentro de mercado, pra que a gente continue nessa legalidade, né? Então,
3: boa.
1: A gente vai devagarzinho,
4: tá certo,
1: mostrando aqui,
4: né?
1: Sem chamar atenção.
3: É isso aí. Ô, fuzil.
1: E sem fazer piadas com polícia. Mas daqui a pouco, hein, Emilio? A gente volta com o preço da picanha, corte de carne. Os cortes de carne aqui são todos brasileiros. E depois mais preço que vocês quiserem. Lembrando que a libra é peso e, segundo o Sam, é meio quilo.
5: É isso aí.
4: 453 gramas.
3: É isso aí, o nosso herói do Brasil, diretamente dos Estados Unidos, para você ver que o povo está muito animado com a Copa do Mundo.
5: Clima de
3: Dito
5: Copa.
3: Isso.
5: Já anunciado aqui, pode aguardar, porque a Daniela Marques estará presente aqui para falar justamente sobre a economia do Brasil e no mundo. Sua trajetória aqui é fantástica, mesmo porque esta moça trabalhou com Paulo Guedes.
3: Ora.
5: E, aliás, para as mulheres e para os homens do nosso programa, Emílio, ela tem um curso. Que é uma, na verdade, não é nenhum, é uma plataforma financeira.
3: Tô ligado.
5: Que é para as mulheres.
3: Isso.
5: Se eu não me engano, a Luciana Gimenez faz parte do Baragulê.
3: Ah, entendi.
5: Lembra que ela sentou?
3: Lembro.
5: Então, se você quer saber como cuidar do seu dinheiro, saber o que vai acontecer com a economia do Brasil, a competente Daniela Marques neste programa daqui a pouquinho.
3: Muito
5: vamos
3: bem.
5: Vamos sair.
3: Vamos.
5: Bora.
3: Opa. Solte a vinheta?
5: Por favor.
3: Então, solte a vinheta.
7: Zuzu, resenha, para complementar a pauta do fuzil, saiu uma notícia hoje que 7 em cada brasileiros, preste atenção, observam um aumento dos gastos no supermercado. Então, o que está acontecendo? A turma que está indo ao supermercado percebeu que nos últimos 12 meses, segundo o levantamento do Serasa, Samidana, tem um cenário de pressão sobre o orçamento familiar, ou seja, poder de compra. Você chega lá e não consegue encher o carrinho. Então, o fuzil lá dos Estados Unidos vai contar para a gente o que acontece. Vamos um pouco para a Copa do Mundo, fazer um boletim, aproveitar esse momento aqui. Muitas polêmicas, né? Principalmente da senhora Miri Lacombe, lá do portal da UOL.
8: Ah, vá.
7: Ela está muito brava.
8: Por quê?
7: Com o Romário.
8: Ah,
7: por causa da Gentil? E eu vou contar, né, com o Romário e com o Ancelotti.
3: O Romário deu uma descascada na...
7: Não foi isso.
8: Não, não foi. Então.
7: Olha, o Romário, ele tem uma competência...
3: Não, foi elegante. Falou que ela não entende nada de futebol. Não, não.
4: Falou que a opinião...
3: Achei bem elegante.
7: Não, calma. Calma.
3: Foi uma elegância...
7: É o seguinte.
8: Não é? Falta interpretação.
7: Quem
8: de
7: conhece
8: texto.
7: O Romário igual o Morgado, que já jogou com ele, já. Sabe que o Romário é um cara sincero e ele faz um jeito mais gracioso. Às vezes ele foi brincar. E prova disso. Vamos ver o vídeo, depois vocês analisam. Isso, coloca
4: vamos
7: na
4: ver se a voz de brincadeira.
7: Romário na tela.
9: O empate seria derrota. Sai com esse gol de derrota mesmo agora, depois de 1-1 oficialmente?
10: Fernando, é o seguinte. Empatar no primeiro jogo de uma Copa do Mundo contra uma seleção de Marrocos, quem não conhece muito futebol vai ter esse pensamento que você tem.
3: Aí, ó, chamou de que não entende.
7: Agora eu explico.
3: Ah, não, não
4: pra
3: foi.
4: Quem é burro, que nem você.
8: Não, não, não.
3: Quem é burro, que nem você. Não, não. Entende isso.
7: Discordo completamente.
8: A falta de interpretação de texto.
7: Eu sou burro e eu posso falar.
11: Eu discordo também.
7: É o seguinte: o próprio Romário falou, pra quem faz uma transmissão ao vivo e tem a dificuldade do fuzil, foi um corte.
3: Pra quem é burro como você.
4: Você acha isso?
8: Não, negativo.
7: Nada a ver. Ele mesmo se pronunciou.
3: Bonito, achei.
7: Ele se pronunciou e falou.
3: Achei muito elegante.
4: Mas eu achei isso verídico.
7: Não, o que ele
11: falou. Mas o que você acha? Achou e o que não. Ele falou, pra ele não interessa.
8: Claro, é isso mesmo.
7: Então, a turma gosta de encher
3: uma coisa,
7: o saco.
3: E vou falar uma coisa pra você. E ele votou uma lei que ele poderia ficar 5 anos em cana por falar essa barbaridade pra essa moça. Que ele votou a favor da lei da misoginia.
8: Agora a gente tá falando de burrice de verdade.
3: Ele votou pela misoginia e ele fez exatamente isso com a moça.
7: É?
3: É.
7: O Romário.
8: Agora sim.
7: Eita!
3: Foi misógino. Chamou ele de burra.
7: Não, olha só.
3: Não?
7: Ele se pronunciou e falou que ela é uma das 10 melhores competentes profissionais que entende muito de futebol, que é a Fernanda. A gente vai lá. Vai lá, Romário. O que você diz?
10: Da minha opinião. Bebeto, eu quero aproveitar essa oportunidade aqui rapidinho.
7: Qual é,
10: que houve um ruído na imprensa.
3: Agora ele tá se desculpando. Agora
7: é isso aí.
3: Chegou mal, ele se desculpa agora.
7: Vamos falar.
10: Bota 10 pessoas que mais conhecem futebol do nosso país.
3: Uma delas é ela.
10: Houve um desencontro porque... A gente começou falando, depois foi cortado, depois isso. A gente voltou.
3: É.
10: Fê.
7: Você acha que ele dá uma regada?
3: Dá uma puta regada agora.
7: É.
4: Mas não é porque a pessoa entende, não pode falar merda uma vez ou outra.
7: Não, a questão é a seguinte, tem muito corneteiro no futebol e as pessoas avaliaram o primeiro jogo do Brasil contra o Marrocos como se fosse uma estreia terrível. E a verdade não é, o Brasil
3: foi bem, foi bem.
7: Foi.
3: Ah, foi.
7: Foi.
11: É o time do Marrocos.
7: Foi. Olha, vou lembrar.
3: Foi uma estreia magnífica.
7: Não foi magnífica, mas o Marrocos é um time que só ganhou e empatou. Ele tem uma trajetória até agora, pelos jogos, que ele é um time muito forte, eliminou os grandes. E te digo mais, se você for lembrar da Copa de 94, onde o senhor Romário estava lá e ganhou de 1-0 na Rússia, foi sofrido. Primeiro jogo é sofrido.
3: Mas ganhou, né?
7: Ganhou.
3: Trouxe
7: mas
3: o caneco.
7: Empatamos, Vini Júnior fez o gol e a polêmica maior que eu trago aqui é por que o senhor Endrick não está jogando. Qual que é a teoria da conspiração?
8: Não é conspiração, calma.
7: Qual é a teoria para o senhor Endrick?
11: Ele pegou a neta do Ancelotti.
7: Se o Sami falar que é por causa da Nike, porque ele tem contrato com a New Balance, isso daí é uma baboseira. Por que, Sami? Vai lá, Casão.
3: Diz que ele é muito chato.
4: Não, o problema é que ele é indisciplinado.
3: Ele é chato,
4: tecnicamente.
3: Ele é chato.
4: Tem que marcar. Saiu hoje, vocês não viram, o editorial saiu hoje falando o seguinte, que o Endrick, ele não segue à risca as recomendações do técnico. O técnico fala assim, ó, você tem que jogar pro time. Então, às vezes, tem que marcar, às vezes, tem que fazer pressão, e ele não gosta disso. E aí o técnico falou, já que você não faz as coisas
3: que eu tô mando, pedindo. Fica no banco.
4: Você fica aí assistindo. Você tá fica chutando. Aí, dá uma. Não, saiu, é, hoje, pô.
11: Saiu hoje.
4: Ah, você acha que é por causa da New Balance?
3: Não. É, ele acha que é o.
11: Não,
3: é.
11: Escalar o não time, é. Alba, por favor.
3: Ele acha que ele é
11: o Alba é o único que entende futebol. O Alba entende futebol.
3: Olha o Neymar treinando, ó.
11: Isso aí é a nossa.
3: Você sabe o que é isso aí, né? Não é, Sami?
11: É muita vontade. Cê,
3: não, não. Isso aí é o seguinte. É o cara que não estudou pra prova, tá no último dia. Bota aí lá.
11: Ele capricha.
3: Sabe, o cara não estudou pra prova. A prova é amanhã, ele é o último dia que tem a prova. Lá, ó. Põe ele lá, o Neymar. Neymar tá que nem um louco.
11: Tá querendo entrar. Aliás, entre
4: tá
11: Neymar.
4: Eu no picobol.
11: É, entre o Neymar e o Hendrick, né? Que eles se falaram e pegou lá na câmera. O próprio Hendrick falou: não foi dessa vez, mas eu posso resolver. Diga lá, o Betan.
12: Segundo informações, o Hendrick teria entrado. É que o Bruno Guimarães. Ele teria sido a última substituição. É que, sim, o Bruno Guimarães sentiu e pediu pro Ancelotti tirar ele. E aí ele teve que mudar. Isso é uma informação, né? É lógico que a gente fica no campo da suposição, mas o Hendrick teria entrado se o Bruno Guimarães não tivesse pedido para ser substituído no jogo.
3: E é o estilo do
12: Ancelotti. Sim, é isso aí.
3: O Ancelotti.
12: É contra-ataque.
3: Que o negócio do Ancelotti é jogo de defesa.
11: É isso aí.
3: É retranqueiro.
4: É retranqueiro. Italiano, pô.
3: Pô, italiano. A seleção italiana. Ó, o Neymar. Ó.
11: Olha lá.
3: A prova é amanhã. O cara tá lá no último dia. É, ó.
11: Mas depois do churrasco.
3: O negócio é o seguinte. Como é que a Itália.
4: Ganhou.
3: Como é que a Itália ganha sempre?
11: Na retranca.
3: Perde pra um, empata com o outro, vai nos pênaltis. E o Ancelotti
11: é isso. Jogo feio.
3: Clássico. É isso aí. É o técnico da seleção, é esse
11: a
3: cara.
11: A característica dele é jogar exatamente na defensiva. E vamos ver, porque a gente tem a.
3: Mas ele tem que tirar a gente ali que tá jogando mal.
11: Ah, sim.
3: Ele tem que ser macho.
11: É.
3: Igual foi o Parreira.
4: Que 94.
3: Lembra que ele tirou o Raí?
11: Tirou, sim, o Raí.
3: O Raí era o capitão do
11: era.
3: Time.
11: E era o queridinho da época.
3: Tchau, tchau, Raí.
4: Tchau.
11: Você tá, sabe quem é o jogador mais queimado da seleção brasileira no momento?
12: Quem?
11: Casemiro.
12: É.
11: Casemiro.
12: Não, jogou muito mal.
11: Estão falando que ele tá jogando com um cimento nas costas, não, que ele é travado. O Casemiro é o cara que é mais.
4: Idade.
11: Não, tem uma certa idade e também estão falando mal dele. Agora é o seguinte: se você quer se empolgar. Não tem jogos muito espetaculares hoje.
12: Tem a Espanha.
11: Espanha e Cabo Verde, você não vai perder nada, porque agora esse também é
4: melhor. Fica aqui com a gente.
11: Ruim. Jogo ruim.
3: Esses times que entraram aí.
4: Aviso.
3: É, porra. É,
11: pra montar
3: Haiti,
11: a tabela.
12: Espanha e Cabo Verde?
4: O problema foi esse negócio de 48 seleções. Diabo aí só tem jogo ruim na primeira
3: jogo
4: fase.
3: Ruim, jogo ruim.
12: Mas eu posso. Eu posso discordar de todos vocês?
11: Hoje
12: tem jogo. Posso discordar de todos vocês?
11: Pode.
12: Copa do Mundo, quem gosta de Copa do Mundo assiste todos os jogos.
11: Exatamente.
4: Quem entende de futebol, que
11: Então
8: você não assiste, Sami?
12: Assisti Suíça. Eu também. Quando
4: pra
12: eu consigo, eu gosto.
4: Futebol,
12: não é que não entende. Não é que entendeu, não. Gosta de assistir os jogos. Por exemplo, você tá lá em casa, pô, que legal, tá tendo um jogo. Eu sou dessa forma.
11: Eu
12: então,
11: também.
12: Eu gosto de assistir, por exemplo, Espanha e Cabo Verde.
4: Pô,
12: é bom você assistir a Espanha pra ver um dos grandes candidatos ali da Copa do Mundo. Então, eu gosto de ver todos os jogos. Então, e é capaz, e tá dando certo. A organização tá boa. É capaz de aumentarem até a seleção ir para 64, porque o pessoal de Curaçao, por exemplo, eu não sei se vocês assistiram a Alemanha e Curaçao. 7-1 para a Alemanha, claro, um placar horroroso. Mas para Curaçao, é a primeira participação de Curaçao em Copa do Mundo, fizeram 1-1 na Alemanha.
8: O cara chorou.
12: Os caras choraram, então, Copa do
3: chorou
12: Mundo é isso aí.
3: Chorou de tristeza.
12: Copa do Mundo é isso aí. Ó.
8: Se é bom fosse... que mudou a piada agora, mudou o foco.
11: Se fosse quero... indicar um jogo para hoje, seria Arábia Saudita e Uruguai. E explico por quê.
12: Diga.
11: Porque a Arábia Saudita já ganhou da Argentina na outra Copa, surpreendeu.
12: Isso.
11: E Uruguai sempre é um bom jogo, às 19 horas. O jogo de hoje é esse. Irã e Nova Zelândia, 22 horas, pode dormir que não vale a pena. Lembrando que o Brasil joga também
3: Irã
11: essa semana.
3: Irã e Nova Zelândia.
11: Não vale a pena, 10 horas da noite.
3: O Uruguai conseguiu chegar lá? Porque eles estavam com problema no voo, né?
11: Conseguiram.
3: Conseguiram?
11: Arábia Saudita e Uruguai está confirmado hoje às 19 horas. Esse é o jogo da segunda-feira que vale a pena. E a gente, nessa semana, sexta-feira, aguarda Brasil e Haiti.

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0: 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Coisa. Eu já tô com o meu... Com o meu volante aqui.
2: Opa,
3: estamos.
0: É lógico.
2: Pô. Bem guardado
0: aqui. Você acha que eu não vou guardar? Você acha que eu não vou guardar?
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2: Sim.
0: Tá aqui, ó, ele marca direitinho o nome, ó, Emílio. Tá aqui, ó. Esse aqui, ó. Puta, vou rasgar isso
2: aqui. Não, pelo amor de Deus, vai com calma aí.
0: Tá aqui, ó. Esse é o bolão.
2: Certo.
0: É o meu bolão.
2: Perfeito.
0: Certo? Esse bolão aqui, se eu jogasse sozinho esse bolão, quanto eu gastaria?
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3: Tem um detalhe, Emílio, que eu
1: agora
3: quero fazer.
1: Agora é pé quente ou é estratégia? 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
2: Como
1: que vocês
2: é que
1: têm.
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0: 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A gente está muito feliz, porque a gente quer justamente é pagar prêmio. Pegaram o avião, vieram pegar, foram para a Caixa Econômica, já receberam. Emílio, informação importante, eu sempre vou aí, a gente bate um papo aqui, tá com essa parceria aí com o Pânico, a gente sempre fala de premiação aumentar.
1: Sim.
0: Minha humilde opinião, esse prêmio passa de 300 milhões, tá certo? Segunda-feira eu vou estar aí com vocês aí, batendo mais um papo. Eu aguardo a Caixa se pronunciar, mas minha humilde opinião, Alessandro Montenegro, esse prêmio passa de 300 milhões de reais. Caramba. 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
0: 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Emílio Daniel, muito obrigado. Uma semana eu tô aí. Muito obrigado por tudo. Um abraço.
1: Boa, obrigado. E o Alessandro, a gente tava conversando aqui no dia que ele veio aqui, a gente foi almoçar depois, ele tava falando que a alegria dele é transformar o sonho das pessoas.
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1: Ele fica mais contente quando o cara que apostou realiza o sonho do que ele mesmo ganhar. Isso cara é muito de legal. Verdade, por isso também que tem a sorte do seu lado. Sim. Parabéns aí pelo trabalho. 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
3: O homem é bem pé quente, hein, meu?
1: Mas Ruba,
3: tudo mais pé quente.
1: Break? Então, um breakzinho. Um break para o Reginaldo. Vai lá, Reginaldinho.
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0: sofisticado, hein, fuzil?
1: Orelha de
0: Mas tudo caro, aqui. Hein? Tudo caro. Hã? Não é?
1: Aqui é, cara.
0: É meio... É
1: $5 o quilo, mano, da orelha de porco.
0: É.
2: Não, aí não.
0: É isso aí, ó. Precisa ganhar...
1: Olha aqui o Morgado.
0: Precisa ganhar, precisa aqui... ganhar o prêmio lá na, no, o Morgado, no Rei do Bolão para ir no supermercado, opa. Hein? Não precisa ganhar o prêmio? Precisa ganhar o prêmio lá tranquilo. Pra
3: você ter bala, meu, ó, em coxinha. Dólar.
0: Ó, tem coxinha aí, ó. É pra brasileiro mesmo, hein, fuzil?
3: É o pão de queijo.
2: É o Seabra, é.
0: Ó, salgado.
1: R$2,99, é. É.
2: Tradicionalzão lá.
1: É, porque o que conhece, a galera falou conheço. Aqui, inclusive tinha até um brasileiro ali, tem um fornecedor de gelo aqui, ele falou que fornece em média 25 toneladas de gelo saborizado, porque aqui não tem, eles não fabricam. Aquele gelo do fluxo que você coloca no combo, no copão, sabe? Bom, aqui chega a $3, ele vende quase 25 toneladas. Caramba. E o que eles falaram é o seguinte, Emilhão, para quem mora aqui realmente, alguns dos alimentos aqui, pro brasileiro, é ruim, é sem gosto. É péssimo. Então ele prefere vir aqui, às vezes vai pagar um pouquinho mais, até pelo fato da importação, mas pelo menos ele conhece, sabe o modo de preparar, sabe. Boa. O gosto que tem, né, Emilhão?
4: É ruim ou é caro, é isso.
0: Ou é ruim ou é caro. A pessoa escolhe.
4: Existe uma vida melhor, mas muito mais cara. Claro. Existe uma vida mais barata, mas é uma porcaria.
0: Exatamente.
4: É essa a conclusão.
0: O fuzil. E você tá curtindo aí, fuzil?
1: Oi, amor.
4: Já comprou presente pra gente?
0: Você já trouxe aí, já fez a compra?
1: Tô curtindo, Emilhão. Ainda não. Não, é assim, eu vou fazer toda a programação. Essa semana teremos muitos parques. Muito, vai ser muito radical, Emilhão. A gente vai parque aquático, parques de montanha-russa. Aí depois, no sábado e domingo, que eu estou de folga, eu vou fazer as compras. Aí eu vou lembrar de cada um de vocês. O Zuzu já tem o meu Pix para facilitar também a vida do coleguinha aqui. E aí, assim, eu tô gostando demais, Emilhão, porque, assim, é uma nova cultura, você vai treinando seu inglês, vai conhecendo o brasileiro, vai matando a saudade, conhece as americanas aqui, as brasileiras que gostam bastante de sair à noite e ver jogos em bares multitelas. Mas para um homem casado como eu, é um lugar perfeito porque não tem muita badalação à noite, né?
0: Boa. Ô, fuzil, eu não vejo nenhuma manifestação da Copa do Mundo nesses lugares que você foi até o momento.
3: É verdade. E
1: por quê?
4: É verdade.
0: Por quê, fuzil?
4: Você está indo nos lugares errados ou...
0: Ou o americano ou não está...
1: Vou ser sincero, Emílio.
2: Está indo na Verus.
1: Não. Nem do New York Knicks, por exemplo, que foram os campeões, a gente viu. O que a gente viu era, no dia do jogo, aquela doença nos bares, isso é uma febre deles... E hoje, a única e exclusiva preocupação que eles têm de decoração é para o 4 de julho. Quando os Estados Unidos jogou, a gente assistiu em um bar, era o mesmo que assistiu um jogo de basquete, o Morgado tá ligado, um jogo da NFL, é aquele bate-palma e dentro do bar, acabou, tchau. Não tem um buzinaço, não tem uma bandeira, você não vê uma camisa da seleção de futebol americana nas ruas. Então, assim... Por enquanto, o único clima de Copa do Mundo é o entorno do estádio e eu acho que quem está fazendo é só o brasileiro.
0: É. Eu achei uma péssima ideia fazer Copa nos Estados Unidos.
3: Não. Você sabe que a tronca está bem revoltada lá,
4: Estados
3: né,
4: Unidos e Estados Unidos.
0: Deixa eu te falar. Os Estados Unidos não está nem aí para o futebol.
3: Está nem aí. Preocupado com o UFC.
4: É jogo de meninos. Não
0: tá nem aí para o futebol. Eu não entendo por que fazem nos
1: Limitando
0: Estados Unidos.
1: Influência.
0: Devia fazer. Se você pegar no México. Tá uma alegria, o México.
3: O México é animado.
0: Tá animado, porque o mexicano gosta.
3: Sim, muito.
4: É. Muito. Americano,
3: americano Estados Unidos tá o cara nem entende. É a mesma coisa de fazer a entrega do Nobel aqui no Brasil.
0: Eu achei muito errado.
1: Emílio, uma frase. Aqui o pessoal tem medo. A verdade é essa. O pessoal está com medo de trabalhar pelos boatos que andam circulando, de que qualquer coisa você pode ser preso, deportado, como aconteceu... influência fazendo conteúdo, a verdade é que está uma onda de pavor, então eu acho que as pessoas também estão com um pouco de medo de fazer tudo isso que você falou. Nos outros países, talvez a porta está mais escancarada, né? Essa é a realidade, o medo de trabalhar aqui.
4: Você quer ir para o México, Fufu?
0: Muito bem, dito isso, vamos agradecer o herói do Brasil que está cobrindo a Copa do Mundo sem... Nada da Copa do Mundo.
3: Sim, mas ele traz a pauta. Isso. Isso que é legal.
0: É a única cobertura que você tem do mundo.
4: Você não vai ver nada sobre a Copa.
0: Você não vai ver absolutamente nada sobre a Copa do Mundo.
5: Mas o preço da picanha.
0: Mas a picanha, você sabe que custa R$100. Outlet.
4: Parques.
0: Você sabe também que a capinha do celular custa $30.
5: É caro, hein, meu?
0: Uma capinha dessa custa $30.
4: Você pode fazer já um.
3: É igual os caras que foram pra Lua e não ficaram na Lua.
0: Isso, vamos agora. Mais uma.
3: Vamos,
0: mais uma.
4: Do Paquetá.
0: O dólar?
4: O dólar nesse momento cai 0,20%, está sendo negociado por R$5,05 por conta do acordo do Trump com o Irã. Ainda que tenha alguns, não sei se o Dani vai falar, tem algumas coisas em aberto, principalmente em relação a Israel, mas parece que estão caminhando para o acordo em que dois pontos são fundamentais. Abertura do Estreito de Hormuz, onde passa 20% do petróleo mundial, e não ter armas nucleares.
5: Esse é o principal, né, Sami?
4: É.
5: Bom, o que acontece é o seguinte, Estados Unidos e o Irã firmaram realmente, como se disse aqui, um acordo de paz anunciado pelo Donald Trump. O primeiro-ministro foi lá do Paquistão, ele que celebrou este acordo, lembrando que só bate o martelo na sexta-feira, mas que teve um reflexo, sim, no petróleo teve, e a gente sabe que a treta continua por lá. O Donald Trump está muito preocupado, na verdade, é com celebrar momentos lá na Casa Branca, que esse foi cinematográfico. Não tem Copa do Mundo, mas tem UFC. Não sei se é a turma que acompanhou. Que coisa bonita, você me dá imagens aí, Bernardão.
4: UFC
5: aconteceu ontem na Casa Branca.
4: Ele gosta,
5: com,
4: né,
5: o Donald Trump, ele tem uma proximidade
3: sempre
5: com o dono.
3: Gostou.
5: O Dana White, olha as imagens aí, isso impressiona, não tem ninguém. O Donald Trump não foi na estreia dos Estados Unidos, se eu não me engano, lá na Copa do Mundo.
0: Ele foi vaiado no basquete.
5: No basquete, ele esteve lá na NBA, mas já tinha sido anunciado, né, esse evento na Casa Branca, e a turma gosta lá. O Trump comemorou seus 80 anos, foi aniversário dele, junto com o UFC, e o presidente teve cercado de líderes do gabinete que lá estiveram. Essa estrutura foi temporária, obviamente, né? Não vão colocar um octógono lá para sempre. Mas sabe quanto custou? $60 milhões de investimento, segundo a agência do próprio governo, que o americano sabe fazer festa bonita.
3: Porra! É.
5: Muito melhor que a Copa do Mundo. Aí você vê a Força Aérea Norte-Americana, Donald Trump emocionado ao lado de Dana White. Só que o ponto é, quem tá lá? A gente tem alguns amigos que estão cobrindo a Copa, como o Rica Perrone. Puta, como o Rica tá bravo, hein, meu?
0: Vocês não viram o Rica? Tá muito gordo.
5: Tá gordo.
0: Tá bravo. Ele vai morrer do coração.
5: E aí, lá o Monjar é mais barato, que ele poderia até tomar.
3: Mas
5: o Rica está revoltadíssimo com a Copa do Mundo.
3: Não aumentou a Coca-Cola?
5: Como vocês colocaram aqui. Eles falaram o seguinte, americano é bom pra fazer evento de esporte americano. Futebol é uma porcaria.
0: É, porque eles não gostam.
5: Estão tratando mal. Ele falou que a imprensa é tratada mal, que ele demorou 12 horas pra pegar o carro, o Uber, que tá um inferno lá.
4: Ah,
5: que...
4: porque teve problema. Porque tem
5: a logística.
4: Uber, tem Uber Lounge dentro do estádio.
5: Exatamente.
4: E aí os Ubers não queriam lá pegar, porque estava ruim pra chegar. O pessoal ficou lá preso sem...
5: Não, ele
4: cobrando $100 pra ir.
3: É porque teve a final também do New York Knicks, então sim, realmente aí entrou em colapso. E aí, pra quem sabe que a cidade praticamente para.
5: Bom, então, é isso. Então assim, o Donald Trump não tá preocupado com a Copa, tá preocupado com a guerra. Diz lá
0: que Nova York tá um inferno.
5: Nova York tá um inferno, os brasileiros badeneiros.
0: E esse prefeito ruim.
5: Mandani
0: é ruim,
5: prefeito. Mandani ruim. Com socialista
3: prefeito
5: que
3: socialista.
5: É, resolveu colocar imposto pra turma que tem dinheiro e a turma tá vazando, o investimento não está mais lá em Nova York, vai pro Texas, vai pra casa do chapéu.
0: Eu vou falar uma coisa pra você.
5: Fala o que
0: você
5: quiser.
0: Eu vou falar uma coisa pra você. Eu fiquei triste ontem.
5: Por quê?
0: No sábado.
5: Sábado.
0: Tava assistindo lá no... O cara fez uma festa maravilhosa.
5: Vocês merecem.
0: Uma mansão.
4: Então, nossa, maravilhosa. Tinha mais
0: um. Uma mansão.
5: É metade da casa do Emílio.
0: Tá bom.
3: Sexta-feira no Emílio.
4: E o que tinha de segurança?
0: 12 banheiros.
5: É. Pra
3: telão.
5: Cada um.
3: E a privada?
4: Telão. Aí, e o segurança?
3: Eu adorei o desfile de babás. Então,
5: depois eu mando o pix.
0: Desfile
5: no
0: de
5: churrasco.
0: Babás. Maravilhoso.
5: Aí, Sam Chamei Cosme.
0: Eu assistindo o Jogo do Brasil, evidentemente, a gente sabe que o Brasil já não é mais o mesmo no futebol. Antropologicamente a gente explica. Por quê? Porque o Brasil era miscigenado.
5: Sim.
0: Antigamente. Então tinha a força do atleta africano com a tática europeia.
5: Certo.
0: Essa junção nos dava uma puta vantagem.
5: Certo.
0: Hoje em dia você pega um time francês, um time inglês, é mais ou menos
5: a mesma coisa. Está todo mundo nesse esquema.
0: Está todo mundo no mesmo esquema do que a gente era antigamente. Isso. A gente estava muito à frente na nossa época do Brasil e agora está todo mundo parelho. Então, quer dizer, absolutamente normal que já era. O futebol hoje em dia é assim mesmo.
5: É.
0: Tanto é que você fala, nossa, Marrocos joga. Claro que joga.
5: É isso.
0: Aprenderam.
5: Aí.
0: Agora, outra coisa que me deixou profundamente triste é o cara pagar $2,000
4: de ingresso
0: para assistir aquele jogo.
5: Eu lembrei do Santos.
0: Longe. Aí que me partiu o coração.
5: Esse foi o maior comentário, inclusive, do senhor Rica Perroni, que fala, imagina você pagar $2,000, você fica na casa do chapéu, que vai lembrar, o Morgado que frequenta os Estados Unidos, esses estádios, a estrutura é pro jogo do futebol americano, não é pro futebol, tá tudo meio adaptado lá, e pagar $2,000 dá uma tristeza enorme.
0: É muito caro. É. Muito
5: agora,
0: caro. Mas, como você sabe, na vida, acorda um malandro e um trouxa. Sim. Lá tinha 80 mil.
4: Concentrados.
0: Concentrados.
5: Não é que naquele o cara pagou $2,000. Ingresso, IOF, passagem, Uber,
0: lá tem
5: picanha, hotel e vai lá. Olê, olê, olê. 58 foi Pelé. Bora.
0: Toma um professor. 58
4: foi Pelé.
0: Solta a vinheta do professor. 58 foi Pelé. 62
5: foi o Mané. Ó o Mané.
6: Foca na economia. Foca na economia.
4: Samuel Dano. Temos que agradecer ao Dani, que recepcionou 150 Imagina. Seguranças, 32 babás, 8 serventes. Vai o quê, Delauro? Eu vou no meu ritmo aqui.
0: Não, não.
5: Não é assim também.
0: Olha o relógio.
4: Olha o relógio.
0: Olha
4: a hora, desculpa, olha a hora. Desculpa, Delauro.
0: É, olha o magnésio.
5: É o remédio rápido, Samir. É o remédio leve.
4: Vocês ficam enrolando, chega na minha vez, sifo.
0: Isso, é isso aí, Samir. É. Dá boi, não.
4: É, também não como gnomo. Olha
0: lá. Vai, vai. Sem piadinha.
5: Piadinha eterna.
4: Olha lá. As ações da SpaceX encerraram sua estreia na Nasdaq na sexta-feira aos $161.11, é 19,34% em cima do preço da oferta inicial de $135. Com isso, o valuation da empresa superou $2 trilhões no mercado secundário. O SpaceX virou a sexta empresa mais valiosa dos Estados Unidos. E Elon Musk fez o que a gente esperava, se tornou o primeiro trilionário do mundo. Para você ter uma dimensão, se a gente juntar as 46 pessoas mais pobres do mundo, que são 3,8 bilhões de pessoas, não dá o dinheiro do Elon Musk. Se ele gastasse $1 milhão por dia, todo dia você tem $1 milhão para gastar de dólares, demoraria 2.740 anos para acabar o dinheiro. Esse é o dinheiro que o cara tem. Agora, o que acontece? É, tem aquela discussão que a empresa vira tem uma força política maior que um país. O patrimônio do Elon Musk, claro que a gente não é uma comparação tão óbvia, mas se a gente pegar o o PIB do país, é maior que 92% dos PIBs mundiais. Então, o cara tem um tamanho de uma potência mundial. Então, como que você vira uma pessoa... país. Então,
5: e ele já interfere política em guerras, né?
4: Não, gera uma externalidade de influência e a decisão dele tem um peso de uma política externa. Essa é a primeira notícia, no pique. A outra vai o seguinte, né? O pessoal segue aí falando da 6x1, agora o debate tramita no Senado e muita gente fala o seguinte, Emílio, olha, vai ter um ganho porque com o fim da 6x1, as pessoas vão trabalhar mais descansadas. E descansadas elas produzem mais. Tem estudos falando disso e é mentira. Com exceção de trabalhos muito complexos, mais descanso não aumenta a criatividade, não aumenta a produtividade. Os países desenvolvidos, eles fizeram a seguinte lógica. Primeiro eles aumentaram a produtividade para depois diminuir a jornada de trabalho. E aí compensa um pouco.
5: Certo, se adaptar.
4: Aqui no Brasil, querem fazer o contrário. Querem primeiro diminuir a escala para depois aumentar a produtividade. E aí a conta não fecha. Países desenvolvidos têm uma produtividade de $60 a $80 por hora. No Brasil, aqui a média é $17 por hora. Então... não tem muito como fechar a conta.
0: Eu sei, Samir. O problema desse negócio de 6 por 1, 5 por 2 é o seguinte. Ninguém explicou direito a consequência. Agora que estão falando, ó, por exemplo, saiu notícia agora. Serviço público já estima o impacto do fim da escala 6 por 1, que é o que está rolando agora. Ônibus pode subir 8%. Então, tudo vai subir de preço.
4: Não, você tem uma ideia? Essa PEC ignora a matemática. Você está cortando a jornada de 44 para 36 horas, possivelmente, em 18%. O custo da hora sobe 22% na veia, direto. Se a gente incluir o impacto de encargos e descanso semanal remunerado, o custo unitário do trabalho sobe 33%. Então, isso vai para algum lugar. Não tem como. Então, a gente está... vai ganhar o que a gente merece. E o último caso, eu até reparei lá na casa do Dani, que é o seguinte. A FIFA determinou que nos 104 jogos da Copa do Mundo, você tem duas pausas obrigatórias para hidratação.
3: Sim.
4: No minuto 22. E isso não depende do clima. Pode estar chovendo, pode estar sol, pode ser de dia o jogo, pode ser à noite. Eles falam que é por conta do calor norte-americano, mas a verdade é que tem um argumento financeiro. Cada pausa abre uma janela de 2 minutos e 10 segundos de comerciais. Na França, a emissora M6, por exemplo, cobra 425 mil euros nessa janela, o que equivale a 2,5 milhões de dólares. Ao todo, por conta disso, né, você vai ter bilhões de receita. Então, claro que pode ter passado pelo bem-estar do jogador, mas eu acredito que o principal ainda é
0: o break comercial.
4: O dinheiro, exatamente.
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0: Muito bem, Daniel. Dito Olha isso, aí. Solte a vinheta que o nosso convidado chegou.
8: No programa de hoje, a ex-presidente da Caixa Econômica Federal e cofundadora da plataforma de autonomia financeira Pra Elas.
9: E justamente é feito para aquelas que dizem: não gosto de número, não gosto disso de finanças, e é feito para elas.
8: A mulher sabe tudo e mais um pouco sobre as finanças do Brasil e do mundo.
9: Hoje eu fico até orgulhoso.
10: Que bom!
8: Muitos aplausos para Daniela Marques!
0: Daniela! Muito bem, presença encantadora nesse programa.
5: Patinho.
0: A última vez que você esteve aqui foi na Caixa.
9: Foi
0: na Caixa, ó, o microfone.
9: Até postei uma foto nossa de 22.
0: Oh. Foi 22. Você ficou pouco
9: direto
0: tempo,
9: do túnel,
0: né?
9: Do tempo.
0: Você ficou quanto tempo? Você ficou quanto tempo na Caixa?
9: Fiquei 7 meses, 8?
0: 7, 8 meses, né? Muito bem.
9: Mas fiz bastante coisa.
0: Sim, eu lembro. Eu lembro, fez o consignado, né?
9: Isso.
0: Lembra lá do consignado?
9: Fez o programa do Caixa Pra Elas, né?
0: Isso.
9: Para mulheres empreendedoras.
0: Isso.
9: Inclusão financeira.
0: Mas você era da equipe do Paulo Guedes?
9: Desde o início.
0: E você era algo que o Sami Dana sempre fala, que você era lá um negócio de produtividade, né? Era uma secretaria de produtividade?
9: Também.
0: Também, né? O que que é isso?
9: Eu comecei como secretária de assuntos estratégicos.
0: Sim.
9: Estratégicos é bem bastante coisa. Depois eu fui secretária de produtividade e competitividade. Depois fui presidente da Caixa.
0: Isso que falam muito. Porque, por exemplo, que nem agora, o governo que está, o atual governo que está neste momento lá, né? Papai.
5: Sim.
0: Estando adoidado. É. Ele está lá e ele está dizendo o seguinte: olha, a partir de agora, você vai trabalhar menos e ganhar mais. Essa é a picanha desse
5: 2.0.
0: A picanha 2.0 é essa.
5: Trabalhar menos.
0: Aí o professor Sami Dana, ele vem sempre: não, precisa haver a produtividade. O negócio é a produtividade. O que cacete é a tal da produtividade, que ele não explica direito?
5: Não.
0: Então você que é um gênio,
5: que
0: vai explicar pra gente o que é essa produtividade que a gente precisa alcançar, não é isso?
9: Mas ele não quer que eu explique como é que vai fazer para trabalhar menos e ganhar mais, não. Porque essa
4: é o que é.
9: Essa fórmula eu não sei, não. E imprimir dinheiro
10: imprimir dinheiro enlouquecidamente, a gente sabe como fecha é que termina, né? A conta não fecha. Então, assim, eu acho que o Brasil hoje tem um problema estrutural que é simples de qualquer pessoa entender, Emílio. Qualquer pessoa, até meu filho de 11 anos, Pedro Henrique, opa, entende. Quanto entra, quanto sai. O Brasil está desordenadamente gastando muito mais do que arrecada. E isso tem um espelho que se chama taxa de juros. Então não adianta você contar uma história, a taxa de juros é culpa do Banco Central e o Banco Central é independente. Não. É
5: o vilão.
10: É o vilão. Não, não é. Então, assim, o primeiro vilão da produtividade das empresas é o custo de capital, que a gente chama, que é igual... Nós, no orçamento doméstico, eu tenho falado muito de autonomia financeira para mulheres, vocês têm visto, reconhecendo a mulher como indivíduo, não porque acredito em pauta ideológica, não acredito, acredito em soluções práticas e reais. E aí você olha e fala, por que que o juro real do Brasil é o segundo maior do mundo? Porque esse ano tem mais de 200 bilhões de reais gastos fora do teto. Certo. E se continuar gastando desordenadamente mais do que arrecada, vai continuar subindo o juro. Então, o Brasil é um país hoje com mais de 80% das famílias endividadas. Isso é fato, isso é dado. Uhum. Então, isso não tem a ver com política. Eu não vejo. Sim. Esse primeiro trimestre foi recorde de pedidos de recuperação judicial de empresas. E o governo também está endividado, porque a dívida PIB bateu 80%. Então, as empresas elas se endividam para investir. E isso afeta a produtividade. Então, o primeiro componente hoje de destruição da produtividade é a taxa de juros. Você tem a taxa de juros, a segunda taxa de juros real mais alta do mundo, é um inferno para empreender, né? É difícil para empreender. E eu acho que todo mundo entende que se continuar assim, para onde o Brasil está indo? É igual assim, você ganha mais do que gasta.
5: Perfeito.
10: Aí você toma um dinheiro no consignado, o juro é baixinho. Aí você vai pro rodativo, subiu. Aí você vai pro cheque especial, subiu.
5: Uma bola de neve.
10: Qual é a próxima parada? Eu vi isso na Caixa. Vai pro agiota. O Brasil tá indo pro agiota.
0: Entendi.
10: Então não adianta imprimir dinheiro
5: pro futuro que não tem. Então,
10: e aí a produtividade tem a ver também com o que a gente chama de custo Brasil, que aí é o aspecto trabalhista da falta de liberdade. Então hoje, quando você contrata um funcionário de 3 mil reais de salário, para o empregador, eu acho que é isso que você está falando, né, Sam, tentando explicar. Isso. Para o empregador, esse funcionário custa quase 7.
4: Sim.
10: Então, não adianta você chegar e falar assim, é bonito dizer 6-1, eu também sou a favor. É igual você dizer de novo, como? Eu gosto.
0: Sim,
10: mas como fazer isso mantendo a produtividade do empregador? Porque se você faz isso a troco da destruição de empregos, vai valer a pena? Então, assim, é como eu chegar para o meu filho e falar, você quer ir para a escola hoje ou jogar bola? Ele vai dizer, eu quero jogar bola.
0: Uhum.
10: Né? Então, assim, eu acho que a hora que você traz, eu estou ok com 6-1, sou a favor, mas vamos dar mais alternativas para ver se a gente estimula a produtividade. E aí eu acho que tem uma burocracia excessiva no Brasil, ligado à parte trabalhista e à parte fiscal também, né, a parte dos impostos. É insano, todo mundo sabe, né? Agora é o sabor chocolate, sabor isso. Até meu filho de 11 anos já faz piada. Sabor. Ele falou, é sabor croque, sabor borracha, sabor que é uma complexidade, um excesso de burocracia e de normas que atrapalha muito a produtividade. Então, tudo isso tem uma coisa chamada custo Brasil. Né? E eu acho que o Brasil hoje é um país hostil para empreender.
0: É um país caranguejo, anda para trás. É isso, basicamente.
10: Esses últimos 4 anos não foram bons.
0: Foi para trás.
10: Para trás.
0: Foi para trás.
10: Nesse aspecto foram. Foram criados agora... 36. Quantos impostos foram criados? Eu não lembro, mas. Já perdi a conta, foram tantos.
4: São dezenas, né? Porque você teve impostos criados e impostos majorados, né? Teve as duas coisas. Muitos novos impostos e muitos que existiam foram amplificados.
0: Então para entender, e você está explicando muito bem.
5: Muito.
0: Completamente diferente do Sami, que fica só dando
4: mas
0: número.
4: Mas é que eu também, às vezes, não sou tão bom assim.
0: Então vamos lá.
10: Mas o Sam entende
0: então,
10: mais
0: eu já entendi. Eu já entendi e a nossa audiência também está entendendo que o quê? Se o governo gasta muito e não tem mais de onde tirar, vai subir a taxa de juros, que é a única coisa que existe para não ter a hiperinflação que a gente tinha na época do Sarney.
5: Para controlar
0: a beleza, beleza. Só que eles falam o seguinte, que eu estava lendo no jornal outro dia, diz que essa taxa, porque a taxa de juros alta é boa, mas num curto período de tempo. Eles falam que isso aí do jeito que está gastando, o resgate do calango vai custar muito caro e a gente vai ficar muito tempo com taxa de juros alta. É isso mesmo, doutora?
10: Foi isso que o Banco Central disse, né? Que precisa, porque o que acontece? Se você não controla a despesa, fica o Banco Central sozinho para controlar a inflação. Então existe uma coisa que eu acho que o brasileiro aprendeu, que é o quanto a inflação destrói o poder de compra, né? Você vê que toda vez que a inflação dá uma crescida, as pessoas reclamam. Então, assim, se existe algo que qualquer brasileiro tem um senso de, eu falo até de sobrevivência e de autodefesa, e a gente acho que não consegue mais voltar para aquelas épocas, espero que não, de hiperinflação. Então, resta ao Banco Central, se as contas estão descontroladas. E, de novo, isso é sobre economia, não é sobre política. A trajetória está indo. Esse governo assumiu com 72% de dívida PIB, está entregando com 80%, e se você deixar como está, vai embora.
0: Números não mentem.
10: Porque o orçamento é indexado, todo ano corrige. Vai bater 100%. Não, nós não temos a credibilidade que o Japão e os Estados Unidos têm.
4: Não dá para
10: presidente. O Japão é endividado. Não,
4: então, mas a que taxa?
10: A que taxa? A que taxa? Então chega uma hora que, mesmo que o Banco Central suba muito os juros, existe uma conta que o governo tem que pagar, tem a despesa previdenciária, tem a despesa com educação, tem a despesa com saúde, tem a despesa do programa social, mas hoje o Bolsa Família custa 165 bilhões de reais, o programa todo, e a despesa com juros do Brasil está batendo 1 trilhão de reais. Então você fala assim, vou prometer que eu vou aumentar o Bolsa Família, só o que vai aumentar de juros, o cara entregou tudo com a outra mão, num assistencialismo populista, dizendo que essa pauta é uma pauta do mercado. Não, essa é a pauta mais social que existe hoje.
4: Sim.
10: Porque ela tem um reflexo... Estou errada,
4: não, e a inflação é um imposto que é um imposto invisível que mata principalmente os mais pobres. Porque ele não tem como reajustar o salário no curto prazo e ele vai pagar mais, vai sobrar menos. E é uma coisa até covarde, né? Porque ele só vai perceber disso depois que já tiver
5: ido. A bomba estourou. Agora você falou uma coisa interessantíssima, que o Brasil arrecada menos do que deveria. E a gente arrecada com muitas taxas. Tanto a brincadeira com...
10: A gente arrecada menos do que gasta. Está arrecadando recorde, está batendo recorde. Nunca arrecadou tanto.
5: Está arrecadando muito com as taxas. Existe outra ferramenta, privatizando? Qual que é a ferramenta de arrecadação para o Brasil para não ficar dependendo das taxas do Haddad, que a gente brincou tanto?
10: É isso, a única ferramenta que eles estão usando é o imposto, imposto, imposto. E ninguém aguenta mais imposto. Sim, as empresas é acabar de quebrar as empresas e as famílias, via imposto, via taxa de juros. Enquanto isso, você tem uma desorganização completa do que é a gestão da coisa pública, né? Então, ali você tem gestão de recursos de terceiros, que eu falo. Ali é patrimônio do brasileiro. Então, quando você olha que a gente tem só sobre controle direto da União, mais de 40 estatais. E aí você pega o caso clássico do Correio, que a gente já falou aqui mil vezes.
5: Olha o rombo.
10: Olha o rombo que tem. E aí você tem mais 40. EBC, Ceitec, empresa do Trembala aberto ainda, que o Trembala nunca saiu. Então, assim, 40 ministérios, não existe centro de serviço compartilhado, não existe centro... Então, assim, existem práticas hoje em qualquer empresa privada, né, que nas compras, nas viagens, né, em rigor de enxugar custo, de gestão, de usar tecnologia a favor da boa gestão, que está tudo muito obsoleto. Assim, ainda tem carreira de datilógrafo, tem carreira de assoprador de vidro, ainda tem estabilidade.
0: Ainda tem isso?
10: Tem.
0: Você teve lá, né?
10: Ascensorista. Então,
0: você fazia isso na época do Paulo Guedes?
10: Eu fiz um pouco de tudo, mas também. A gente olhou isso, bastante, né? Essas coisas. Assim. Então, existe muita ineficiência. Eu acho que falam muito de... o corte. Assim, tem tanta ineficiência para a gente. Você quer um outro exemplo bom? Pega no balanço da União. A União tem mais de 700 mil imóveis. Mais de 700 mil imóveis registrados no balanço, com valor de book contábil, né? Valor contábil, não vou falar a palavra em inglês. De mais de 1 trilhão de reais e gasta líquido por ano mais de 1 bilhão de reais de aluguel. Me explica essa matemática.
5: É que é a conta, hein?
10: Então você fala assim: você tem 700 mil casas e ainda paga aluguel?
0: É assustador, né?
10: É assustador, é um descaso com o que é da população, com o dinheiro do povo e do pagador de impostos. Então, assim, Margaret Thatcher dizia, não existe dinheiro do Estado, existe dinheiro do pagador de impostos, que somos nós, né? Então, assim, eu acho que tem aí um trabalho de... quase de você remontar do zero, porque foi tudo sendo tocado no piloto automático e inchado, só que agora colapsou, porque não tem mais para onde você expandir desordenadamente, nem o Judiciário, nem o Congresso, nem o Poder Executivo. Assim, vai ter que sentar e conversar sobre orçamento, porque senão vai ser um colapso completo. E eu acho que as empresas e as famílias não toleram mais, não vai ter como acomodar essa conta.
0: Mas
10: se a gente vê, só para fechar, que mais de 80% das famílias já estão endividadas nas taxas de juros como estão, que são perto de 15% para o Banco Central, né? Para quem está endividado no cartão ou no cheque especial, a gente sabe que é isso ao mês. Se você pensar que ainda não vai cair ou vai subir, o que acontece com essas famílias?
0: Sim.
10: O que acontece com essas mulheres?
0: Mas você acha que o político... Eu não vejo o político muito preocupado com isso. Parece que isso aí não tá. Parece que esse problema não existe no Brasil. É só se vai esquerda ou direita, ou o que vai ser. É só quem vai assumir lá.
10: Eu acho que hoje não é. O debate do Brasil não é sobre esquerda ou direita e nem é ideológico. Eu acho que a gente tem uma questão econômica de quem tem capacidade de fazer um projeto e um modelo, porque existem dois modelos hoje. Um modelo que é: você acredita que o Estado é capaz de resolver isso, né? E que o Estado é o indutor da solução e que é o Estado gastando que a gente vai resolver, ou que a gente precisa modernizar esse Estado para a gente ter taxa de juros menores e impulsionar o brasileiro que quer empreender e ser dono do seu negócio, e a iniciativa privada. E não é só a iniciativa privada, os empresários, não. Hoje você tem um Brasil que tem um celular na mão e um Pix que quer ser dono do seu negócio. Você sabe que na época da Caixa, eu fiz uma pesquisa quando a gente fez o consignado do Bolsa Família, que foi muito criticado, que ia superendividar as famílias, e na verdade é um programa de acesso para pagar a dívida. E aí na pesquisa a gente perguntava, você tem outra atividade, além de receber um programa social? Mais de 70% respondia que sim, que tinha outra atividade informal, né? Ele tem algum trabalho informal. É o que o presidente Bolsonaro dizia, o vendedor de churrasquinho, a manicure, o cara do estádio. Aliás, se ele estiver assistindo, quero mandar um beijo para ele, que a gente, né? Boa. Tem saudade dele também.
0: Do Bolsonaro, eu velho?
11: Forte abraço para você também. Tamo junto aí.
10: Eu fiquei assistindo no Dia dos Namorados minhas lives com ele, com meu marido. Era engraçado. Ele disse que eu não sei fazer conta, mas tudo bem. Era brincadeira minha com ele. Mas, então, assim, mais de 70%, e ele falava, vamos tirar o Estado do cangote do empreendedor. Sempre mandava uns vídeos, um pescador, 6 licenças para pescar, e aí a gente fez a liberdade econômica, fez
4: muito.
10: O PRONAMP, começou a ajudar esse pequeno, né? São quase 20 milhões de pequenos empreendedores no Brasil. Aí a segunda pergunta, olha que interessante. Então, mais de 70% dos beneficiários do Bolsa Família tem alguma atividade informal.
0: Isso.
10: Aí você falava assim, você tem celular? Sim. 86% dizia que sim. Você tem conta em banco? Sim. A pandemia bancarizou todo mundo e todo mundo hoje usa Pix, né? Tanto que está aí. Agora alguém tem a audácia de dizer que vai acabar com o Pix. Ninguém vai acabar com o Pix. O Pix é um prêmio internacional, né, em termos de sistema financeiro. E aí falou assim, para que você usaria um microcrédito esse do consignado? Mais de 50% respondia para investir no meu negócio ou comprar mercadoria para vender.
0: Caramba.
10: Então esse é o Brasil, o entregador, esse é o Brasil empreendedor real, que ele precisa de pulso para crescer, e eu acho que a gente precisa começar a discutir mobilidade social. Então, assim, o programa de assistência está consolidado, mas ele não pode ser uma armadilha, uma prisão eterna, e as pessoas têm medo de perder. E aí, na época, a gente até... Como mais de 80% das famílias do Bolsa Família são chefiadas por mulheres, e por isso... Então, assim, a questão das mulheres é uma questão econômica e social. Porque elas têm a economia do cuidado, né? Elas cuidam dos idosos, elas cuidam das crianças, elas precisam de creche. Existe uma questão de violência contra a mulher e existe uma questão de autonomia financeira. E como na hora que você vai na base, mais de 80% das famílias são chefiadas por mulheres.
4: Sim.
10: E eu acho que não há dúvida de que a mulher é um indivíduo diferente do homem, biologicamente falando, né? Então ela tem que ser reconhecida na hora de falar de dinheiro diferente, porque ela se conecta com um tema diferente. É assim que eu falo de dinheiro para mulheres, simplesmente reconhecendo que homens e mulheres são seres diferentes, iguais perante a Deus e complementares em suas vocações, né? Eu não acredito em guerra de sexo, não acredito.
0: 20 anos trabalhou no mercado, trabalhou com o Paulo Guedes, que todo mundo é fã do Paulo Guedes, veio duas vezes aqui no Pânico, não vem.
5: Nunca mais.
0: Mas dá uma aula, e essa aqui dá uma aula.
10: Você me chamou?
0: Não, você. Não, eu chamei várias vezes. Não, o Paulo Guedes também. Você e o Paulo Guedes.
4: Não quis mais saber.
0: O Paulo Guedes só não quer mais saber. Já enchi, já me enchi. Na minha época, o juro era 2%.
5: É isso aí.
0: Era 2% o juro.
5: Saudades do Paulo Guedes.
0: Ao ano. Era o juro mais baixo que a Europa. Não era? Era 2% ao ano o juro.
5: Vai lembra.
0: Aí veio a pandemia. Eu vou fazer o break do Reginaldo. O papo está muito bom. Por favor, me coloca a rede social para você seguir. Aqui, ó. É oficial.
5: Dani Marques.
0: Eu não estou enxergando aqui. Ó. Oficial Dani Marques. @ oficial Dani Marques para você seguir no Instagram. O break só para o rádio, a gente continua nas plataformas. Vai lá, Reginaldinho.
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1: Dependência financeira, ela precisa de uma porta de saída, e a porta de saída é via empreendedorismo e independência. Bom. Então, eu deixei de trabalhar só para mim e trabalho um pouco para elas também.
2: Mas muito bacana.
3: Lindo.
2: Muito
3: ela legal. Você participou do Pronamp, correto? Quando você fez essa pesquisa do Pronamp, você estava falando que a maioria das pessoas pegava o crédito para ser empreendedores. O governo liberou de novo o Pronamp. E eu acho que a maioria dessas pessoas estão pegando esse dinheiro para pagar uma dívida. Você acha que mudou a relação de pegar o dinheiro para empreender ou para pagar contas que não conseguem?
1: Mudou porque o juro está muito alto. Então, quando você está com juro real, a gente voltou para um juro real do Dilma 2, né? Sim, é a maior taxa de juro real de todo o passado recente. Então, as empresas que iam pegar um Pronamp para investir, para crescer o negócio, elas estão tendo que pegar em bola de neve para conseguir pagar a dívida anterior.
3: Passada,
1: e rolar. Passada. E eu acho que tem uma questão de o que a gente está tentando preparar. Eu tenho ajudado muito o Flávio Bolsonaro nessa questão da mobilidade social e dos pequenos. Foi uma pauta que eu aprendi muito, estudei, fiz o Pronamp, fiz o Fundo Garantidor, que é justamente a gente usar a internet como ferramenta de infraestrutura, como base de infraestrutura social, para você poder levar isso, as alternativas na palma da mão, mas numa linguagem de acesso. Porque eu aprendi rodando, você fala o Pronamp. Ah, tem um fundo garantidor do governo, né, que é a facilitação de garantia.
2: Isso.
1: Só que você tem que chegar para o cidadão, e agora na era da inteligência artificial, Emílio, botar um assistente virtual conversando com ele e falar: eu estou endividado, como é que eu saio disso?
3: Isso aí.
1: E conversando com ele, fala: o governo vai ser seu fiador para você investir no seu negócio. A linguagem é muito distante dos bancos, dos problemas reais, burocrática, distante.
3: A parte digital que é horrorosa.
1: É conveniente para o mercado financeiro, não é conveniente para a brasileira real, para o brasileiro real. Então, assim, é essa um pouco da... Quando eu falo dessa questão das mulheres, é nesse lugar de fortalecer elas no conhecimento para que elas tenham soluções reais para problemas reais. Porque eu vejo muito falando de mulheres em época de eleição e vitimizando as mulheres sem oferecer nenhuma solução real.
3: Exatamente.
1: Para o dia a dia delas, que estão vendo assim, a família endividada, o poder de compra
2: sendo
1: destruída.
2: Né? É só a vítima.
1: E ela é vítima de tudo e, na verdade, não tem segurança nem para sair de casa.
2: Exatamente.
1: Hoje.
2: Dá só um segundo para mim. Esse cara vai ser o Paulo Guedes do Flávio Bolsonaro. Me falaram.
4: Há rumores.
2: Atenção.

0: São, olha ele aqui, ó. 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
0: 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Que você, professor Samidana, uma pergunta. Pergunta aqui para nossa querida Daniela. Eu quero colocar o site.
4: A plataforma.
0: A plataforma. Bota a plataforma para todo o Brasil. Você que está interessado. Muito interessante. Eu achei muito bacana. Ó, autonomia financeira. Você entra lá com o endereço, que eu não sei, que eles não colocam aqui, viu, Daniela?
5: É o oficial para elas underline.
0: Oficial para elas underline. Bota aí, ó. Daniela Marques também tem o coisa. É oficial para elas underline.
6: É, eu lembro de um estudo da ONU que mostrava que as mulheres são as grandes decisoras econômicas nas famílias. É, o homem decidia às vezes mais sobre investimento, mas sobre a gestão do dia a dia, as mulheres. É um estudo da ONU. E eu queria saber, eu concordo plenamente que a independência financeira gera liberdade. Muita gente pode ficar, seja homem ou mulher, preso num relacionamento por conta de uma falta de liberdade financeira. Eu queria saber se você já teve algum caso assim que a pessoa estava numa relação tóxica ou até algum crime sendo cometido e pelas finanças conseguiu se resolver.
5: E várias. Lá na... No programa que a gente fez na Caixa, ele tinha três pilares, né? O que era o Caixa para Elas? Era uma estratégia de relacionamento segmentada com três pilares. O enfrentamento à violência, no sentido de apoio psicológico e informação sobre Ligue 180, Ligue 190. Eu conversava muito com a ex-ministra Damares, hoje senadora. E existe ainda um Brasil primitivo nesse sentido, infelizmente, em termos de abuso e violência doméstica. O segundo, Sami, era promoção de empreendedorismo, então ajudava a formalizar uma MEI, acessar microcrédito, etc. E o terceiro, inclusão financeira no recorte dos produtos feitos por mulheres. Como é que a gente fazia isso? Treinamento, então tinha um espaço físico nas agências e 8 mil embaixadores, pessoas do banco treinadas, para ir para um lugar de escuta, né, e não de oferta de produtos, para ouvir o problema real das mulheres reais. E aí teve umas, assim, eu tenho muito, muito material gravado das histórias. A gente tinha uma... Era caixa de histórias, né? Que era caixa, mas esses embaixadores... A gente chegou a atender mais de 500 mil mulheres, mas uma me marcou. É, ainda no piloto de teste, na Rocinha, chegou uma mulher para ser acolhida na... Ela entrava, tinha um espacinho, e aí ela entende que ela pertence, sabe, Emília? É uma questão muito básica, assim. Ela falou, opa, eu vou ser acolhida porque está escrito assim, isso aqui é para elas. Aí não é tão hostil, as pessoas acham que elas não pertencem àquilo. E ela estava com marcas roxas no braço, no rosto e tal, e ela falou assim, o meu abusador está lá fora com meu filho no colo. E ela estava com o cartão do Bolsa Família na mão e falou assim, eu quero trocar a senha do cartão porque ele toma. Então, o benefício é pago para a mulher, assim como os títulos de propriedade eram dados para a mulher, como família. Então, assim, a mulher, o presidente Bolsonaro falava muito isso, ela é o esteio da família ali, e toda a política pública estava voltada para ela no governo, de novo, no problema real da mulher real, que acorda, trabalha, tem filho e precisa de casa, creche, pagar dívida e ir para o supermercado. Não é nada, não é guerra de homens e mulheres, né? A gente não acredita nisso.
0: Não, a gente sabe então, que as mulheres mandam. A gente sabe, a gente tem certeza disso.
5: Eu também acho, não, mas é? Assim, eu acho que aí vocês é que tem que dizer.
0: Ô,
5: eu
0: Daniela,
5: acho isso.
0: Mas
5: eu vou fechar o negócio do Sam. Então, Sam, aí ela chegou e falou assim, ela pegou e disse pro marido, eu vou trocar a senha, porque agora eu vou dizer que eu tô no caixa para elas e que a senha é minha, senão vai perder o Bolsa Família. Então você vê como... Esse é um exemplo, bobo, como aquilo protegeu ela de tirar o cartão e devolver para a mão dela. E ela espancada dentro, pegou o folhetinho, foi denunciar e conseguiu sair.
0: É. Muito bom. É isso aí, a liberdade financeira.
4: É isso aí.
0: Ô, Daniel, eu quero agradecer. E quero que você volte.
5: Quando você quiser, amanhã, eu gosto.
0: Sério? Amanhã. Você pode.
5: Está faltando uma mulher nessa bancada, aliás.
0: Eu acho que agora, esse ano vai ser um ano de eleição, a gente tem muita coisa para discutir. Você é uma pessoa que foi muito importante na equipe do Paulo Guedes, na época. A gente percebeu que você manja muito no mercado financeiro, ficou 20 anos no mercado, foi sócia, aqueles bancos tal, de investimento. E a gente percebe a paixão que você teve quando você entrou lá, que você foi para a Caixa. E mesmo ficando pouco tempo, você fez muita coisa legal trabalhando no espaço público.
5: Mas você sabe por quê, Emílio? Eu nasci em Barra Mansa, no interior. Minha mãe tem de 9 irmãos, todo mundo do interior, nasceu de parteira. E meu pai entrou no Banco do Brasil como escriturário. E eu cresci dentro do banco e cheguei onde cheguei por vocação e por coragem. Então, eu acho que a origem das pessoas não determina o destino delas. Então, assim, eu construí tão mais do que eu sonhava, né? Eu saí de Barra Mansa, fui para o Rio de Janeiro, depois fui parar em Brasília, conheci o presidente da República, tive espaço. Então, assim, se eu olho hoje a situação do Brasil e penso assim, o que mais importante que eu tenho para fazer nos próximos 6 meses na Faria Lima, dado de onde eu saí, aonde eu cheguei, que não ajudar o Brasil, porque eu acho que as pessoas, a gente precisa de uma mudança, e é por isso que eu fiz o sacrifício de deixar os meus empregos todos. Eu deixei quinta-feira, você viu, soltei um fato relevante para me engajar, não por cargo, não sei que cargo eu vou ocupar, não, eu falo que eu peguei a minha vassoura e meu conhecimento e vou ajudar o Brasil a dar certo, e eu acho que isso é a coisa mais importante nesse momento, né? Eu acho que tem uma direção, tem um modelo econômico que acredito e um que eu não acredito, e eu acho que especificamente na pauta feminina tem soluções reais que eu acredito e tem ideologias que eu não acredito. Então eu preciso ajudar o Brasil a dar certo, é um sacrifício para minha família, para mim, mas são 6 meses, né? Então eu falo que é uma licença, eu tive outro filho, estou com um bebê de 1 ano, então é uma licença maternidade para a gente fazer o Brasil dar certo, e por isso me dispus a fazer isso. Eu acho que...
0: E o mais legal é que você é uma pessoa honesta e legal. E obrigado por você ter vindo aqui.
5: Obrigada
0: no Band.
5: Obrigada pelo convite, eu adoro.
0: Espero que você volte aqui, que hoje o tempo foi muito, muito pequeno aqui pra gente conversar. Eu vou colocar as redes sociais para você acompanhar o trabalho aqui da Daniela Marques, que conversou com a gente. É Oficial Dani Marques, o dela direto aí para você no Instagram, e o Oficial Pra Elas _, arroba Oficial Pra Elas _. Vai lá, Reginaldinho.
4: Bom.

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4: Amanhã voltaremos? 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Meio-dia, horário de Brasólia. 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
5: Mas já terminou?

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2: 2:09. 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
1: 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Sejam todos bem-vindos de volta a mais um Planeta DJ aqui na programação da Jovem Pan, número 1 do Brasil. Já são 2h14, então já vamos disparar aqui a nossa primeira música de hoje. Segunda, hein? Metade do mês de junho já foi embora, hoje é dia 15. A sua participação é super bem-vinda aqui pelo nosso WhatsApp, 11994118221. Olha só, essa música aí é o seguinte, original lá de 1995, faz tempo, hein? Música do Coolio, quem lembra aí de Gangsta's Paradise, do álbum Dangerous Minds. Letra que aborda a dualidade de crescer na perifa, na comunidade, na favela, no gueto. Essa é uma versão diferente, remix, um rework. Abrindo a pista do Planeta DJ aqui na Pan, a número 1 do Brasil.

0: St. John Roses, aqui na Pan. Mixei com Remedy, Close to You, teve Sophie Ellis Bextor e Spiller, Group Jet. Melisos, My Life is a Disco. E a primeira foi o Coolio, Gangsta's Paradise. 11994118221, esse é o nosso WhatsApp. Pra você mandar pra gente aí a sua mensagem. Bora ouvir aqui, ó.
1: Fala, Alex, beleza, cara? Aqui é o João de Amparo. Cara, se possível aí hoje no Planeta DJ, tem como você tocar aquela música do Martin Garrix, Wherever You Are, cara.

0: Na Pan, o som do Martin Garrix. Wherever you are. 11994118221, Edivaldo de Surubim, Pernambuco, tá com a gente aqui. Fernando José, boa tarde, manda um alô pra galera de Farolândia, Aracaju, Sergipe, alô, beijão pra geral aí. Boa tarde, Alex. Fernanda, curtindo o Planeta DJ pela Jovem Pan, Penápolis, 100.1. E essa bíblia aqui, hein, que mensagem enorme. Pessoal da Pan, bom dia, bom dia. Ok, me chamo David Moura e queria saber o motivo da melhor da semana ser com hits que já tocam na programação. Tem tantos hits lançados aí ultimamente que poderia tocar. A nova da Ariana Grande, Shakira, blá blá blá blá blá blá blá blá blá. Muito bem, meu querido David Moura. Vou encaminhar aqui o seu WhatsApp pro meu coordenador, o Vlamir. Mas todas essas que você indicou aqui, ó, todas elas... É, sem nenhuma exceção, já tocam aqui no Planeta DJ pra você, tá bom? O Júlio César tá chegando aqui batendo o cartão de Porto Feliz. Boa tarde, aqui é o Marcos Roberto Machado, cidade de Ponta Grossa, Paraná. Mais uma aqui, ó. Faz um favor, vê se tem foto nesse WhatsApp pra mim. Era meu amigo, ele queria pedir uma música aí pra vocês e não conseguiu. O número dele é o 042, blá blá blá blá blá blá. Faz um favor de falar pra ele, me mandar uma mensagem sem falta no WhatsApp. Eu não estou conseguindo de jeito nenhum falar com ele. Aline de Barra de São Pedro. Ô Aline, eu estou um pouco ocupado agora, mas se eu tiver um tempinho aqui, eu já vou fazer isso para você, tá? Segura a onda aí. Boa tarde, Alex. Bora, DJ Antoine, this time. Éder de Campo Grande. Quem tá por aqui também é o Alexandre de São João da Boa Vista. Tá pedindo aqui Temper City. Essa música é uma porrada. Nem sei se dá pra tocar aqui, viu, meu querido? Mas tá anotado. Eduardo de Sorocaba, toca aí, Papa Pan-Americano. Nossa, essa música é meio mala, hein? Papa Pan-Americano. Aliás, a gente tocou ela aqui no ano passado, quando o Papa aí, o atual Papa Leão XIV, foi eleito durante o conclave na Capela Sistina. Porque ele é americano, né? Então a gente tocou Papa Pan-Americano. KKKKK, hein? Essa ideia não foi minha, foi de um ouvinte que pediu e a gente tocou. Seguindo aqui, boa tarde, Alex. Sandro Pessi, Gramado, ligado na Melhor do Brasil. Gostaria de ouvir uma das novas do Lasgo. Ok, tá anotado. Alex, manda aí uma pedrada da Hipnótica pra relembrar aqui. Pedro Lima, direto de Russas, Ceará. Valeu, meu querido Pedro. O Lecão aí, o meu xará, o Lecão de Marília, tá pedindo DJ Ross Emotion. Na escuta lá em Fortaleza está o Vladimir Filho. Boa tarde, Alex. Manda um alô para Rondonópolis, Mato Grosso. É o Osmar Andrade. Aê, Rondonópolis, capital do agronegócio. Beijão para geral aí. A última aqui para a gente ir para o break. Fala, Alex, meu querido companheiro de todas as tardes do planeta. Gostaria de ouvir uma música top que escutei nesse final de semana. E achei essa música o máximo. I'm Moved to the Sun. Ah, então, a gente começou a tocar aí uma semana antes dela chegar nas plataformas. Uma colaboração aí do francês Huguel com a Ultra Natê no vocal, maravilhoso, né? E também o Imael Engel. É a mensagem do George de Brasília, Distrito Federal. Gente, break rapidinho e já voltamos, hein? Fica aí. 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
4: 2h35. 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
2: É, já estamos de volta aqui com o Planeta DJ na Jovem Pan, com a sua participação pelo nosso WhatsApp nesta tarde de segunda, 11994118221.
3: Fala, Alex, que é Jorge Manaus, tudo beleza?
2: Cuida, Jorge.
3: Querido, gostaria de ouvir Danzel, Pamperan. Toca pra mim essa pedrada aí, se possível. Uma boa tarde, uma boa semana, um forte abraço, valeu, é nóis.
2: Valeu, Jó. Próximo.
4: Fala, Alex, boa tarde, meu brother, beleza?
2: Beleza.
4: Irmão, toca aí gramofone Nedzinho pra nós aí. Obrigadão, hein? Valeu.
2: Valeu.
5: Boa tarde, Alex, que é o Marcão do Lençóis Paulista. Aí, toca uma pra nós do Bon Jovi. Abraço, parceiro.
2: Bon Jovi, ok.
6: Fala aí, Alex, meu camarada. Aqui é o Diego Mineiro de Novo Hamburgo. Já tô aqui ligadinho no Planeta DJ com o melhor DJ, Alex. Tamo junto, meu camarada. Toca só as pedradas pra nós aí pra começar a semana bombando.
2: Chaco,
6: valeu, Alex. Jovem Pan, número 1 do Brasil, Planeta DJ.
2: Grande Diego, próximo.
7: Fala, jogador, beleza? Júlio César, Porto Feliz.
2: Ele aí.
7: Como é que você tá, meu irmão? Boa semana pra todo mundo. Estado de São Paulo, aqui, sudeste em geral, esfriou e chovendo, né? Mas vamos pra cima. O que, que você achou da estreia da nossa querida seleção, hein?
2: Uma porcaria.
7: Bom, eu apostei no bolão e ganhei R$450. O Marrocos é um time difícil, né? Uma seleção difícil. O resto a gente vai fazer 6 pontos. Mas o que não empata é o Planetinha. Esse aí tá sempre em primeiro lugar nesse horário, hein? Aliás, a tarde da Pan, né? Então, vamos abrir a bagaça aí a semana com Fischer,

0: One. Ainda teve BP Rexa, Sad Girls. Mixei com Side Piece, Sweet Nothing. Teve Talk To You, Prospa e também o som do Fisher. Pedido aqui pelo 11994118221. Alô para o Mauro da cidade de Jaú participando aqui com a gente. A Aline Patrícia de Palhoça mandando aquele beijo para o filho Pedro Washington de Lucas do Rio Verde, da Arlan de Manaus. A Fernanda de Barra Velha, o Rafa do Espírito Santo e também o Armando de Belém. Tem participação aqui, ó. Bora ouvir o nosso querido ouvinte.
1: Boa tarde, Alex. Giovanni de Araçatuba. Tem como tocar Black Box?
0: Agora pra você, Right on Time. Pra fechar o planetinha de hoje.

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2: Vamos embora.
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Aqui na Pan Inimigos do Rei, faixa que integra o repertório do espetáculo Vem Cá Ficar Comigo. A música chama-se Medo. Só contextualizando aí para os mais jovens, Inimigos do Rei surgiu nos anos 80 e um dos seus maiores sucessos naquela época foi uma música que chamava-se Uma Barata Chamada Kafka. Vamos lá, seguindo com mais músicas, esse é o Ed Sheeran, Shape of You na Pan.

Lovers Do terminou agora há pouco pela Copa do Mundo. Espanha 0, Cabo Verde também 0. Resultado surpreendente, né? No bolão eu tinha colocado Espanha 6-0. Pra você ver como é que eu entendo de futebol. Break rapidinho aqui na

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2: 3h24.
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0: Essa foi a Katy Perry, I Kissed a Girl aqui na Pan. Teve Peach, Me Adora, também Sam Fender com Olivia Dean e o som do Pharrell Williams. A gente já volta, hein? Daqui a pouquinho tem muito mais pra você aqui na Número 1 do Brasil. Fica aí.
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2: 3h56.
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2: Vamos embora.
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0: Mais uma edição das 7 melhores da Pan, que teve ainda Alex Warren, Sabrina, BTS, Taylor Swift, Dead Swims e também o som do Bruno Mars. E tem gol na Copa do Mundo, hein? E é do Egito. Agora tá na hora ali do cooling break. O jogo está aí com seus 20 e poucos minutos no primeiro tempo e o Egito vai batendo a Bélgica por 1 a 0. A gente já volta, hein? Daqui a pouquinho tem mais na Pan.
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2: Em destaque, esta semana na Pan tem Impala, Drácula.

0: Grace Abrams com That's So True aqui na programação da Jovem Pan, a número 1 do Brasil pela Copa do Mundo. Segue Egito 1, Bélgica 0. Break rapidinho e já voltamos com muito mais.
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2: 4h54.
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6: Segunda-feira, segunda-feira, eu vou causar a tarde inteira. Oh. Segunda-feira, segunda-feira, vamos rebelar nesse andar, é pedestal voando. Vou pintar de rosa com onça esse pedestal aqui, falar ele é meu, entendeu? Vou entrar numa briga aqui, então nós estamos brigando, programa com programa, entendeu? O povo já quer pegar seus equipamentos pra ver se pega seu axé. Eu vou pintar esse meu pedestal aqui de rosa choque, o seu, eu vou pôr ele inteiro de cristal e o outro ali eu faço ele de oncinha. Quero ver alguém pôr no ar.
7: Isso.
6: Além de que vai ficar lindo, eu quero, agora eu quero um pedestal rosa, vou comprar meu spray amanhã, Rogerinho, pode? Então pronto, quero ver alguém mexe comigo. Mexe comigo.
7: Ó, como que tá começando a semana, hein? Olha. Nossa. Ó como que tá começando a semana.
6: Que paz, né? Que tranquilidade.
7: Olha a tranquilidade que tá esse missão. E se aí por aí tá um caos também e teve um caosinho aí do final de semana de Dia dos Namorados, manda pra gente. E chegou bastante história boa, hein?
6: 11... Agora pode perguntar do meu aniversário.
7: Ah,
6: é, foi no sábado.
7: Deixa eu falar 11 para a pessoa mandar.
6: Nossa senhora.
7: Calma. 11-2870-9750.
6: Ah, agora eu tenho que ficar esperando.
7: Inclusive, é assim, não, que eu tinha começado a falar, mas ó, vamos lá. Sábado teve aniversário da Lígia Mendes, né?
6: O cara não dá nada ainda, fica enrolando para entrar no assunto. Eu adorei, tá, gente?
7: O que rolou? O que rolou? Conta pra gente.
6: Nada. Como eu sou uma pessoa louca, né? Eu fiquei quieta com o marido. Toda vez, gente, meus últimos aniversários, sempre tem alguém que eu amo passando por um período de enfermidade. E aí, o meu agradecimento, vou contar porque eu acho que é uma coisa boa. E não a parte do enfermidade, tá? Isso aí eu guardo pra mim mesmo, porque todo mundo pode estar passando por uma dor e provavelmente está, né? Infelizmente. Mas... zero pra falar Poliana ou falar de um jeito pra ficar bonitinho na fita. Mas realmente é o que aconteceu nos últimos anos. Eu pra agradecer. Agradecer de ter saúde, agradecer de ter que eu amo, sabe? Tem hora que a gente esquece, ainda mais eu que adoro uma reclamadinha. Eu esqueço, eu queria da minha vida, desde que era pequenininha, tudo que eu tenho e sou agora, sabe assim? A vida foi tomando um rumo muito bom. Acho que se eu não consegui mais coisa ainda, foi porque eu também não corri atrás o suficiente. Mas eu acho vocês, hein, que você é incrível. O Rogério é incrível, o Jorge é incrível, meu marido é incrível, os meus amigos incríveis, sabe? Eu dou uma sorte danada a vocês, gente. Olha o que virou a comunicação, a rádio continua o viludo, né? Mas de tudo virou YouTube, isso, aquilo. E tem um programa de rádio na rádio mais top do país. País que eu moro, que é do tamanho de um continente, tem um programa há 20 anos falando de um assunto que ele pra mim é relevante, porque o resto das coisas, um monte de coisa entra, vai, muda de acordo com o planeta, mas humanas, gente, relação humana, isso não vai mudar nunca. E a gente vai continuar. Eu acho, inclusive, que por causa de tanta tecnologia vai piorar. Nunca se fez tão necessário o Missão. E que a gente aprofunde ele ainda, que não tenha, não nos falte vontade de aprofundar, abrir, sei lá, um braço dele no YouTube, onde a gente possa falar de temas mais complexos, com idades diferentes, abordar de outra maneira. Mas estão no meu aniversário. E eu agradeci por vocês todos estarem na minha vida. Inclusive, cada um de vocês que está ouvindo, muito obrigada. E a única coisa que eu pedi mesmo, ainda mais eu que fiquei toda doentinha, é saúde, gente. Só isso que a gente tem que pedir. O resto é para de fazer corpo mole e acelera. Pedir é só saúde. Tipo, Deus, pelo amor de Deus. Você, carinha aí, Jesus, acelera, meu irmão. E me cobre de bênçãos aqui, de proteção. De resto, então passou de uma certa idade, a gente pede a saúde mesmo, fofo.
7: É isso aí. O resto a gente corre atrás.

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1: E aí, audiência do Missão, já foram traídos, hein? Acho que... Quantos por cento será da população já descobriu uma traição, hein, Lígia? Existe estatística disso?
2: As que descobriram ou as que foram, né? Porque
1: Não, as que descobriram, né?
2: Ó, eu...
1: Acho que metade, hein? Pensa em quem tá à volta.
2: Não sei, eu não quero saber, tem raiva de quem sabe. Eu gosto de saber de coisa boa.
1: Não, digo amigo, assim, sabe?
2: Não sei, ninguém me conta. Você lembra o que você falou hoje na mesa do almoço?
1: Verdade.
2: Só pra lembrar, o que foi que você contou? Conta pros ouvintes.
1: Eu contei que as pessoas têm medo da Lígia.
2: Você acha que alguém, imagina um cara vindo me contar e Lígia, olhando no olho, quer te contar que eu tô traindo ela. É. Se for mulher pra contar de homem, eu já não acho bom, mesmo, sabe assim?
1: Uhum.
2: Né? Eu acho um absurdo. Eu não acho legal de jeito nenhum trair, gente. A não ser que uma pessoa de 15 anos de idade tivesse me contar, eu tivesse certeza que fez só porque é uma idiotice. Eu acho sacanagem trair o outro. Não é legal. É uma babaquice, é um instinto impulsivo besta, que eu acho que é totalmente controlável. É. E acredito piamente no tudo que você faz volta pra você. Então, eu tenho medo de perder as coisas que eu gosto. Então, eu ando na linha, nesse quesito.
1: Uhum.
2: No resto, eu acho que eu posso tacar o terror. Mas tem poucas das coisas que são os combinados num casamento que não pode. Depende do casamento, né? Então, o negócio do trair, eu acho chato mesmo, assim. É ruim.
1: Esse nosso ouvinte mandou traído e perdido. Deve ser ruim mesmo. Eu fui casado com Clara durante 20 anos, Lígia. 20 anos dividindo a mesma cama, o mesmo café da manhã, as mesmas contas atrasadas e os mesmos sonhos pequenos que a vida vai construindo devagar. Nós dois crescemos juntos. Quando nos conhecemos, éramos jovens demais para entender o peso que o tempo colocava em um relacionamento. Construímos uma casa, enfrentamos dificuldades financeiras, perdemos pessoas importantes e comemoramos conquistas juntos. Clara era a minha melhor amiga antes de ser a minha esposa. Com o passar dos anos, a rotina começou a nos consumir. O trabalho ocupava espaço demais. O cansaço virou parte do dia e as conversas passaram a ser apenas sobre contas, compromissos e problemas. Sem
2: Só
1: perceber,
2: a parte ruim da história.
1: Sem perceber, nós fomos deixando de olhar um para o outro, do jeito que fazíamos antes, sabe? Certo dia, ela deixou o celular na cozinha enquanto tomava banho. Uma mensagem apareceu na tela, sabe, na notificação? No começo eu achei que fosse algo normal, mas havia intimidade demais naquelas palavras. Meu coração gelou na mesma hora. Quando confrontei Clara, ela não negou. E o pior não foi descobrir que existia outra pessoa. Olha que loucura, Lígia. O pior foi perceber que aquilo já acontecia havia meses, enquanto eu continuava vivendo normalmente, sem desconfiar de nada. Do nada, Lígia, tudo acabou. Eu sentia raiva, humilhação e tristeza, tudo ao mesmo tempo. Parte de mim queria lutar por nós. Outra parte sabia que alguma coisa tinha morrido ali. Fomos um para cada lado, tristes e perdidos, mas na certeza que era a melhor coisa a se fazer. Lígia, qual dica você dá para quem foi traído? Como lidar com o chifre?
2: Primeiro eu quero te mandar um beijo. Sinto muito de você ter passado por coisas que te magoaram muito, assim. É muito difícil a gente se recuperar, né, assim, sem mágoa nenhuma. Mas é ultra possível, é só querer. Mas tem vários tipos de traição, tá? Por isso que eu não acho que é trair, falar. Senão para mim viraria regra. Se eu falar, eu acho que se traiu, tem que separar. Não acho. Você reparou que antes, no começo, quando eu tava perguntando, eu não falei história nenhuma. Eu falei que eu acho que isso é uma das coisas que mais magoa, que eu acho isso errado, que no meu combinado é um trem que eu não faria. Mas por que que eu disse isso? Porque existem traições e traições. Momentos e momentos. Vida, determinado casal. Existe, sei lá, um casal que não tá fazendo, não tem relação há quase 4 anos. E, sabe? E aí aconteceu assim, assim, assado. Tem o cara que não olha pra cara da mulher de tal jeito, ela acabou numa noite. Existem coisas, momentos em que uma pessoa tem a relação com outra fora do casamento, não é nem relação, né? Eu acho que é uma ocasião, assim. E tô falando querendo com maturidade, senão é muito fácil falar assim, olha, traiu, acabou. Tem vezes que a traição é quase um jeito de sobreviver aquilo ali. Tem vezes que o outro te implorou para a traição acontecer. Nem sei se eu tô conseguindo saber bem colocar em palavras, mas tem traições que eu acho que são perdoáveis. E tem traições que não são perdoáveis. Como fazer para seguir vivendo? Seguir vivendo. No primeiro dia dói 100%, no segundo 99%, no outro 98%. Aí tem dia que desce 10% a mais. Aí tem dia que volta atrás 2%. Mas na hora que você vê, você nem sente mais. Se você parar pra pensar aí agora, com certeza você já gostou de outra pessoa na sua vida. Nem que tivesse sido no coleginho. Eu já pensei isso que você escreveu aí de quase todos os namorados, né? Afinal de contas, se não pensasse isso, a gente não tinha namorado. É. Namora tantos anos. Tem, nossa, meu Deus, então agora minha vida acabou. Como que você sem ele? Tantos anos.
1: Tudo na, pássaro.
2: Nem lembro que existe. Nem lembro que eu namorei. Sabe assim? E vida que segue. Claro que tem as pessoas que são as pessoas das nossas vidas, as mais importantes. Mas até sem elas a gente fica. Porque você nasceu sozinho e... Vou te contar, na hora que a gente morrer é sozinho mesmo. Por que tô dizendo isso? Pra começar, sempre vai ter um novo amor se você quiser, tá? Sempre, se você quiser, vai ter um novo amor. Eu quero ver quem vai me falar que isso tá errado, me provar. Que se você quiser, você não é capaz de amar uma pessoa de novo. E mais rápido do que você acha. Então todo o resto é mentira. E depois que a gente tem que dar conta do recado. Tem que ser, tem que ir, gente. Vida que segue. Imagina alguém que tá descobrindo agora que tá com uma doença que não tem jeito mesmo, que vai morrer em um mês. Vendo a gente falar isso. Ai, porque o outro terminou. E falar, meu Deus, pra terminar todo mundo comigo, eu quero viver, entende? Assim, tem sentidos de urgência que te mostram o tamanho do seu problema. Nessa hora que você acha que você tá quase sendo, tendo muita dó de você, assim, querendo você mesmo, precisando do seu próprio abraço, de tanto que o trem tá doendo, eu faço isso comigo, tá? Porque muitas das vezes eu preciso do abraço, mas não tem ninguém pra dar também, não. Eu penso um problema mil vezes pior do que o meu. Pra falar nu. E um monte, mas um monte de gente dá conta desse problema mil vezes maior que o meu. Ah, sim. Desculpa, nessa hora você estala o dedo, entendeu? Faz um rabo de cavalo, querida. Faz um coque e vai pro game. Porque a vida é isso, sabe? Tem um monte de coisa boa, tem umas horas que é ruim. E a gente vai levando, a gente vai, já dizia Vinícius de Moraes. Ou você pode fazer o Zeca Pagodinho, né? Deixa a vida me levar. Meu, a gente não tem controle. O pau vai torar. Essa aí traiu desse jeito. Tem outro que trai no ponto alto. Tem mulher que trai no dia do casamento. O cara que trai com a madrinha. Imagina. Quer pensar? Bota aí, dá um Google no YouTube. Você vai achar sem trauma pior do que o seu sobre traição. O negócio é você não se render. É independente de qualquer problema que nos aconteça, a gente sempre vai ter um motivo pelo qual a gente pode ser grato. E eu me apegaria nele, entendeu? Ah, eu tomei o pé na bunda por causa disso, eu não tenho essa pessoa, dane-se. Eu tô grato porque eu tenho um corpo saudável, eu tô grato porque eu sei que independente do quanto tá doendo, daqui a 6 meses eu não vou lembrar que essa preguete existiu.
1: Faz projeto, trabalha e faz projeto.
2: Imagina quem não consegue, é um gole d'água, sabe assim? Fala, eu sou grato pelo meu corpo, que funciona perfeito. Eu fiquei passando mal aí uma semana, consegui nem gravar, sabe? Fazer nada, porque eu tava um problema no intestino. Tô zero aqui agora, meu amor, me sinto tão, sou grata por cada partezinha do meu corpo que faz essa sua função, por respirar direitinho, por a minha cabeça tá boa pra eu poder vir te dar essa opinião. Então, nessa hora, não fica com dozinha de você. Se pressiona, entendeu? Pensa que o seu problema é pequeno, pensa no que você tem que ser grato e acelera. Vão pra cima. Sou dessas. E esse é meu conselho pra você e um beijo.

0: 11-2870-9750. É só aqui onde o seu problema é a nossa audiência. Ferida no coração? Liga pro Missão. Problemas na cabeça? Missão. Não se esqueça. Aqui, falando em coisa boa, foi a nossa chegada aqui hoje na Jovem Pan, né? A gente saiu, todo mundo comemos sanduíche, comemos sanduíche da Copa. Vocês já comeram? E olha que eu não tô sendo nem patrocinada, não. É por isso que eu não comi, né? Quem comeu da Copa foi o Jorge, o Rogerinho e o Otávio. Eu comi um normal. Agora é impressionante, né? Esse negócio de gordura deve ser psicológico, porque os três estão com a barriga do sanduíche e a minha nem apareceu. O que vocês fazem? Eu passei ela pra vocês? E brincadeiras à parte, vocês gostam também muito de um sanduíche, de tudo? Eu queria saber qual é o ponto fraco de todo mundo. Aquilo que te faz perder a linha, sair da dieta, mentir, comer escondido, não dividir com ninguém, comer na madruga. Conta pra gente no 11-2870-9750. Aliás, se você é daqueles que briga por comida, tipo, tem uma coisa só, você fala, ah, isso é meu. Imagina, tem um último pedaço de bolo, você vira pra sua esposa e fala, olha, eu queria te falar que esse pedaço de bolo é meu. Tem uma última banana, você vira pra sua esposa e fala, ah, essa última banana é minha. Gostaria de saber. 11-2870-9750. Coisa boa é a música que a gente vai ouvir daqui a pouco, depois desse áudio. Vamos ouvir de áudio, Rogerinho?
1: Oi, Lígia, Otávio. Boa tarde. Aqui quem fala é Tiane, sou de Salvador.
0: E que delícia.
1: Amo ouvir o programa de vocês. Amo ouvir a Lígia, seus conselhos. Acho, assim, sensacionais. E essa história agora que você falou da menina ingênua, eu me vi nessa menina. Quando eu era casada, e na época, um colega meu, também dando em cima de mim e tal, eu contei pro meu marido, ingenuamente. E só muitos anos depois, quando a gente estava se separando, que ele me falou, na época meu filho já estava com quase 10 anos, que antes do nosso filho nascer, ele achou que o filho não era nosso. Por conta disso, dessa coisa que eu falei, ingenuamente contei pra ele. E nunca tive nada com esse colega, entendeu? Mas ele sempre na dúvida, porque depois que eu contei pra ele isso que aconteceu, um tempo depois eu engravidei. E me vi nisso aí. Então acho que vai muito pela ingenuidade mesmo. Da pessoa que fala, entendeu? Acho que nem tudo você deve, acho que deve ficar pra você, mesmo sabendo que você está com a verdade, viu? Beijos aí a vocês, no coração.
0: Ai, Tiane, você é muito maravilhosa. Sabia que primeiro eu acho que, isso que você falou é a mais pura verdade, né? A gente guarda ali, fica quietinho, nem tudo tem que ser para compartilhar. Tem dó, tem coisa que é pra gente só. Você não tem que ir lá falar e começar ainda a fazer disso um circo. Agora, graças a Deus você separou desse homem também, hein? Rancoroso dos infernos, amargurado, né? Igual o cara, o homem guardou o trem calado pra na hora que vai separar, não sei o que, olha, queria falar. E ainda falou um negócio muito pesado e muito baixo pra tá... Vai falar, ai, achei que o filho não era meu. Falar, ai, que louco. Que bom que você se livrou, sabia? Amargura em pessoa, o nome dele. Azedume, eu devia ser o apelido, cara estranho. Enfim, que bom que é isso. E não sejamos ingênuas, entendeu? É tipo o réu nos Estados Unidos. Você não é obrigado a produzir prova contra você mesmo. Não sejamos amadores. Beijos. E já sabe, fala com a gente no 11-2870-9750. Ah, eu falei com vocês que eu ia falar de um negócio de coisa boa. Tem uma música, gente, ficou muito, muito boa essa versão do Jota Quest. Jota Quest é uma das bandas mais queridas do Brasil. Beijo pra Jota inteiro. Um beijo pro Flauzino, brother. Marido da Luz, minha amiga. Aumenta esse som, olha que delícia. Isso é uma música de fazer o esquenta, ir pra balada, preparar um drink, chamar a gata para cair na pista. Vamos, Otávio, se joga.
2: Vamos que vamos.
0: Vai, Otávio, você é baladeiro.
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0: Posso pentear no seu cabelinho? Como é que é a música do cabelinho? Cabelinho pra trás.
3: É, cabelinho penteadinho pra trás.
0: Pneu furou, imagina. Nosso amado, carismático Rogério.

0: reparou.
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5: 5h25.
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1: Manda pra gente um recado, 11-2870-9750. Falando em recado, tem algum aí?
2: Tem.
1: O árabe?
2: Tem muitos recados
1: aqui.
2: Você
1: tem cara de árabe? Você tem ascendência árabe?
2: Então, eu fiquei curioso.
1: Pelo menos é peludo, né?
2: Várias pessoas já falaram isso. E o meu nariz, se você olhar de lado, ele é um nariz de árabe pequeno. Não, mas o formato dele é de árabe, ó, não é?
1: Quanto você calça?
2: Eu calço 41.
1: Ah, bom. Na hora que te perguntar, posso dar uma dica? É igual a menina que tava antes do conselho. Já fala assim, 43. Eu, se fosse homem, não tem a menor dúvida que eu ia fazer isso, gente. Ó, mas enfim, mas seu pé é grande. Otávio, foca aí na história e olha o que eu tô falando, gente. Perdi a noção.
2: Meu nome é Otávio Andrade, eu tenho 28 anos, sou de Gêmeos e calço 41.
1: Otávio é partido.
2: Gente, olha só. Essa história começa assim. Vida a dois.
1: Não sei por que essa felicidade.
2: Ah,
1: pode ser amizade também, né? Pode ser, na hora que você fala vida a dois,
2: pode ser quando
1: pensei...
2: você mora com um brother, entendeu?
1: Olha o que nós pensamos, gente. A gente tá com ranço, hein? Porque eu na mesma hora eu pensei em viajar com uma amiga. Você pensou um brother. Nossa, que bom. Não podemos deixar os amados ouvirem esse programa de hoje.
2: Tomara. Começa assim, ó. Há um tempo atrás, eu senti sede de liberdade e resolvi sair de casa, pois queria sentir a responsabilidade da vida. Eu nunca havia namorado, sempre fui a doidona da turma que ninguém queria que namorasse, justamente por ter mil e umas histórias para contar. Porém, eu queria sim ter alguém para curtir e crescer comigo. Então fui dividir aluguel com uma amiga. Ó, acertamos, hein?
1: Querido. Felicidade tem nome e não é de macho.
2: E por coincidência, o AP era em frente à casa de um carinha que eu já havia tentado muito sair comigo.
1: Errei um pouco também. Nada, né? Nada que um binóculo. Aí a pessoa começa a regar as plantas de lingerie, né? Em vez de usar aquela camisa velha furada pra dormir, fica andando de compra camisola pra andar em casa.
2: E continua. Daí em diante, foi tudo muito rápido. Começamos a ficar, namorar e então resolvemos morar juntos. Saí do aluguel, Lígia, e fui morar com ele numa casinha que era da minha família.
1: Gente, já tava tão bom com a amiga. Nossa, que ansiedade.
2: Eu sabia que seria difícil de início uma vida a dois. Mas, se quero algo, eu vou. E fui. Nos primeiros dias foi uma maravilha, Lígia. Até que comecei a perceber que ele era bem nervosinho, sabe? Fala besteira, reclama do lugar onde moramos, que não temos grandes coisas ainda. Isso me magoou bastante. Pra ele, eu sou acomodada. Me contento com o simples. Mas não me vejo dessa forma. Eu faço unha, dou aula de dança, faço bico de babá, corro atrás, sabe? Não é à toa que me sustentava muito bem morando de aluguel. Mas enfim, acredito muito em energias. Sempre fui a positividade em pessoa. E de um tempo pra cá, sempre que ele dá piti, eu fico muito mal. Me sinto pesada, vontade de chorar. Eu passo muito mal mesmo. Eu gosto dele demais, Lígia. Tento ajudá-lo, mas sinto como se estivesse perdendo minhas forças. Estamos 6 meses morando juntos e não vejo grandes mudanças da parte dele. Não queria desistir. O que você acha, Lígia? Temos futuro?
1: Eu acho que você deve desistir.
2: É?
1: Assim? Eu acho que você deve desistir assim, no seco. Sabe por quê? Tá muito no comecinho.
2: É
1: a melhor hora ainda. Poderia ter saído fora ainda antes.
2: E ele tá sem ambição,
1: né? Você vê como
2: né?
1: Tava certo. O negócio, não, ele reclamou que ela tá sem.
2: Uhum.
1: Na hora que você falou, foi morar com o cara. Não, uma delícia a gente apaixonar. Todo mundo, acho que às vezes fica um pouquinho iludido. Mas o negócio da decisão de morar com alguém, levar as coisas, tipo, no sentido romântico, né? Mudar pra morar com um homem, por exemplo, que é o que você tá falando. Dá muito trabalho depois se você for desfazer esta mudança. E quando a gente vai pra valer. Então aí, na maioria das vezes, você assina o documento, faz coisas em conjunto, tal. Ó que inferno. Pra fazer isso... tem que ser alguém que tem muita certeza. Até entre amigos, às vezes, o trem dá ruim. Aí, assim, empolgou. Os dois estavam ali no auge de uma paixãozinha e foram morar junto. Aí tem um cara que, em menos de 6 meses, te chama de acomodada. Um acomodada é uma palavra muito pesada. E que, às vezes, tem casal que é casado junto, tá junto há 50 anos, que nunca usou ela pra falar. Pra começar, porque ele não tem esse direito, sabe? É muito pouco tempo até. E se ele achasse que a sua maneira de enxergar a vida tem um pouco menos de ambição, de querer, sabe assim, colocar zeros à direita do que ele, já de cara é um direito seu. Isso demonstra dele, na verdade, competição, grosseria, infantilidade, imaturidade, ponto. Quanto a você, eu acho que você tá no caminho mais do que certo. que é fazer as suas coisas do seu jeito, no seu tempo. Você se diverte, você tem um hobby, você tem lazer, você tem trabalho, você cuida do seu corpo, ó, as coisas que você contou, da unha ao jazz, ao seu trabalho, vida que segue. Depois as pessoas, quem é a gente que consegue tudo de um dia pro outro, ou em 6 meses ou em 1 ano? As coisas demoram muitos anos pra serem construídas, e isso que é o gostoso. Por isso que a gente não pode achar que a gente só vai estar feliz se tiver alguma coisa, ou quando essa coisa for muito grande. Já estamos no lucro em tudo. E você tá curtindo isso, os prazeres da vida, muito melhor. Por isso que ele é um chato amargurado que ainda fica querendo poder feito nos outros. Sabe assim, se ele acha que você não é ambicioso, ele que fosse por dois. Mas não, um frouxo ainda, que não resolve o dele, ainda quer encher o saco da mulher que tá ali sentada do lado. Aí você contou que mesmo assim, contou que tá se sentindo mal, fisicamente mal, por causa das coisas quando esse cara dá o piti, quando ele dá o show. Quando o mal chega a aparecer fisicamente, pra começar, esse trem deve ter começado depois que vocês estão há menos de 2 meses morando junto, ele deve ter começado a fazer a primeira patada, tá? E aí tem 6 meses só que vocês estão morando juntos, o negócio já faz mal físico, amiga. Mas ele tem que sair fora, e tem que sair fora mesmo. Você pode, toma uma coragem aí, senta com ele pra falar, eu tô achando que o morar junto tá um pouquinho precipitado. Fala do seu jeitinho, tudo, mas vaza da casa.
2: Tem algumas atitudes que não vão mudar, né? Que só piora.
1: E na hora que você for falar pra ele que você vai sair de casa, que você quer morar sozinho ou quer morar com uma amiga, pra começar ele tem que te respeitar. Tem que ouvir o que você for falar até o final. E se ele quiser outra coisa, você fala, ai, que bom e tudo, mas eu tô achando melhor, a gente pode continuar junto, só não quero morar mesmo, Ana. E seja o que Deus quiser, porque o homem que for gostar do seu casal fazer tudo, não vai ser isso, que ele vai te largar, ele vai ficar tenso, tudo. Se vier ameaça, grosseria, aí que você vai ter mais certeza ainda que você tem que sair. Mas quando você tinha perguntado o que eu faço, desisto ou não sei o que, eu acho que você desiste. Que você sai, desiste do cara. Você não pode desistir de você. Um cara que faz mal físico pra gente, faz a louca, causa, sai na rua. Sabe assim, vai, sei lá, vaza. Esse cara não serve para nada. Eu achei ele um atraso de vida que te traz mal físico. Daqui a pouco você tá doente aí por causa dessa marmota insegura. Em 6 meses. Olha o estrago que a pessoa errada pode fazer na nossa vida. Em 6 meses, te tirou da alegria, da experiência de estar morando com uma amiga, rachando de rir, se divertindo antes da hora. Juntou os panos pra em menos de 6 meses tá falando que você é ruim, péssima, que não consegue as coisas, que não quer nada, não sei o que, e não quer o que, gente? Você tá fazendo aí suas coisas todas?
2: Tá morando na casa da sua família.
1: É verdade, ainda tem isso. Ah, vai pro quinto dos infernos essa marmota, põe pra correr, solta um cachorro atrás dele, pra ver se ele ainda vai correndo. Solta o Rex. É, era bom, aí, né, quando as coisas eram mais simples. Como chama o cachorro? Rex? É isso, vamos de música.

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1: Estamos de volta com o famoso golpe da barriga, Lígia. Olha essa história. O que você acha? O que você pensa quando você escuta golpe da barriga?
2: Oh, ai, essas horas dá vontade de levantar e sair andando. Se não for uma mulher brincando, falando que ela levou o golpe da barriga de um cara, eu não tenho nem paciência. Sabe, se um cara falar que levou um golpe da barriga, falar, é realmente, né? Coitadinho, é uma inocência, a cegonha, né? Ah, tem a dó, patético até. Aliás, tá. Homem que fala que tomou golpe da barriga, sabe o que ele é? Pobre.
1: É,
2: rico verdade. De verdade não fala isso, não.
1: Não, banca o filho ali e resolve.
2: Caladinho, achando o máximo que tem mais um.
1: Isso. Esse começa assim, ó. Oi, Lígia. Oi, Otávio. Me chamo Fulaninha, né? Podem me chamar de Fulaninha. Eu tenho 21 anos, 1,63m de altura e 62kg e praticamente 10 meses de namoro. Sempre fomos muito amigos, além de namorados. Tínhamos um relacionamento muito bom até os dois últimos meses. Ele sempre foi um cara muito bacana, Lígia. Ele era parceiro e esteve comigo nos momentos mais difíceis. Mas aconteceram várias coisas desagradáveis por conta de uma menina que apareceu do nada na nossa vida. Sério, nunca fui com a cara dela. Sabe aquele velho sexto sentido de mulher?
2: Aham. Uhum.
1: Pois bem, o meu é bem aguçado, viu?
2: Tá bem.
1: Sou praticamente uma Lígia Mendes 2.0.
2: Ai, te adorei.
1: Então, meu namorado e a Bisca...
2: Ai, Bisca.
1: São do mesmo círculo de amigos. E eu sempre tentava alertá-lo sobre ela. E ele dizendo que não, que era só amizade.
2: Ou seja, dois vagabundos. Péssimo ele também, tá? Vai ter que admitir, ó.
1: Os dias passaram e as coisas foram acontecendo. Ele chegando tarde, dando uns perdidos. E o pior... Não chegou ainda, né? O pior. Nós acabamos, Lígia, terminando. É isso mesmo, o pior veio. A gente terminou. Ficamos um período pequeno afastado. E quando estávamos pra voltar, adivinha, Lígia? A mulher apareceu supostamente grávida. Ele disse que duvida da paternidade. Que está arrependido e não, sei, e não sabe o que fazer.
2: Duvido significa que ele dormiu com ela, né?
1: É.
2: Pronto.
1: Ele disse que duvida da paternidade, que está arrependido e eu
2: duvido,
1: não sei o que fazer.
2: Duvido significa assim, foi só uma vez ou foram duas, sei lá, é o cara dando um gogó. O que não foi pai é o que não fez nada, né? Qual que é o único risco que você não tem? É quando você não faz.
1: Aí ela pergunta, ele está arrependido e eu não sei o que fazer. O que vocês acham que eu faço? Acredito em quem?
2: Se ele saiu com a menina enquanto ele estava terminado?
1: É. Ele duvida da paternidade.
2: Ah, eu não voltaria com ele não, porque
1: ele
2: além
1: falou
2: de
1: que tá
2: tudo,
1: arrependido.
2: Eu achei ele mentiroso, meio cínico, bundão.
1: Não,
2: entendeu?
1: Mentiroso não. Ele tá arrependido e duvida
2: da paternidade.
1: Bundão,
2: eu acho ele bundão, mentiroso, porque não contou, negou, falou que não tinha nada. É mentiroso sim, quer voltar a ler? Ele falava que não tinha nada, que a menina não era nada. Tinha, rolava tanto que na primeira briga ele foi lá e molhou o biscoito na menina. Aí a menina virou e falou que ele não tá... Ai, Eva, não tô grávida, eu acho que tô grávida. Você acha que o cara vai falar o quê? Se fosse homem de verdade, resolvia? Falava, olha, fica tranquila, não aconteceu mesmo, mas eu vou resolver do jeito que tem que resolver. O que, que você quer que eu faça? Não vou deixar isso te incomodar, não. Ai, duvido que essa paternidade é minha. Amor, se enxerga, falando isso pro cara, tá, que engravidou. Vai fazer seu teste aí e paga suas contas, não, ainda é um baixo, mau caráter, que em vez de assumir o BO dele, ainda tentou empurrar pra menina, pro assunto virar, será que ela tá grávida ou não? Ou seja, se fica mais fácil pra você engolir o seu chifre, que ele te mentiu, que ele te fez de idiota, cê, tipo, vai ter a barriga ou não vai? Se não tiver a barriga, você deve estar pensando, se ela não tiver grávida... Acho que eu desculpo. Se tiver grave, eu acho que você não devia nem olhar pra cara desse menino, porque eu acho ele péssimo. E se um dia você precisar dele, ele é um cara que pensa nele, bota ele em primeiro lugar, é um egoísta e que empurra as coisas. Ainda de mulher, hein? Um fraquinho, um fracotinho. Então, um dia que for a sua vez, ele vai passar por cima de você igual um trator. Digo mais,
1: é
2: igual
1: capaz
2: passou.
1: De duvidar.
2: Igual passou.
1: E é capaz de duvidar de você.
2: É,
1: hein?
2: Te fez se achar idiota. Do seu grande talento de perceber que o sol nasce, que a lua se esconde, né? Que ela, ó, essa menina aí tá rolando um negócio. Hã? O quê? Não, sou amigo. E agora a menina tá grávida. Ó, que doido. Que gracinha. De onde será que veio isso aí? Ele, de repente, acordou, caiu e tava lá a menina em cima dele pelado. Sacou?
1: É, pode
2: então,
1: ser
2: não adianta, não se faça de tonta. Porque você não é. E o negócio ainda tá na sua cara. Você não é desde o primeiro dia. Você teve... Qual outra confirmação? O menino fazer 18 anos te chamar pra ser madrinha? Não tem onde ser mais humilhante a história. Então é ele que vai pra Quinto dos Infernos. E eu ainda sairia chiquérrima da história. Eu ia me arrumar a ponto de fazer até uma escova, sabe? Minha melhor roupa. Eu chamava ele pra tomar um refri. Aí tava lá tomando refri e falava, ó, Eu quero fazer minhas coisas, eu vou fazer um outro curso. Mesmo que eu não fizesse nada, fosse ver sessão da tarde. Falava, eu me matriculei, tipo, em algo pra deixar ele bem, tipo assim, nunca mais vai me ver na vida. Vou fazer mais 2 trabalhos, 3 aulas de línguas diferentes, parará e tal. É, mas eu acho, vou falar uma coisa numa boa, assim, como amiga. Que você devia, deixa eu arrumar mais um emprego, né? Vai ter conta pra pagar. E que esse problema é um problema seu e ele é tão grave. Eu acho que você precisa de espaço na sua vida pra você pensar. E vira as costas e vai rir, vai viver a sua vida de quem não conta mentira, não tem teste de gravidez e os caramba 4. Entendeu? Por isso que o título ainda era O Golpe da Barriga. Coitadinho dele, né? Imagina o Elon Musk, como deve estar todo mundo atrás de você. Se liga, sou menino mentiroso, meia boca, fracote. Pra mim é tchau, pica-pau. Quero ver o Otávio se arrumar meio argumento aqui pra você ver se eu não passo em cima de você também.
1: Não, aquele foi bobo, na verdade, né? Foi meio juvenil.
2: Mentiroso. Bobo, bobo é ela que acreditou nele. Não. Bobo agora é tipo isso. Ah, eu caí, de repente cai uma mulher pelada em cima de mim. O cara é um cínico que vai lá, procura, encontra, fala tudo errado, engravida uma mulher e agora ele é bobo, ele é ingênuo, né? Ela que fez o negócio lá, a cobra subir tocando flauta.
1: Ué, depende. Vai que ela caiu mesmo, né?
2: Caiu aonde? Em cima dele, sem querer? Tipo, vento levou na rua, de repente tá lá, Então é isso, gente. Tem homens que são ingênuos igual o Otávio. Não, mas você vê como o Otávio é corajoso, hein? Ele ainda tentou aqui. Tchau, vamos de música.

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1: Partiu, meu irmão.
2: Partiu, minha irmã. Terminar a segunda-feira, né? Começar a semana daquele jeito. Olha quanta história boa hoje, hein? Rendeu. Então, gente, se você tem história que vai fazer render, já sabe. 11-2870-9750, Liginha.
1: Nós falamos com esse sotaque, eu lembrei de uma piada de baiano. Posso contar?
2: Conta.
1: Vê se vocês gostam. Aliás, um beijo pra Salvador, tô morrendo à vontade aí. Bahia, pra mim, é o lugar que eu mais amo nesse país. Um dos, tá? Tinha dois baianos. Cada um tava deitado numa rede.
2: Ela já tá rindo antes de contar.
1: Aí um olhou pro outro e falou: ô, meu lindo, tu tem remédio pra mordida de tartaruga? O outro falou: ô, meu rei, tem não. Por quê? Tu foi mordido? Não. É que ela tá vindo em minha direção. Eu amo essa piada. Fala que vocês gostaram também.
2: Não,
1: eu... Ai, Jorge, que diabo. Mas eu acho ela maravilhosa. Ela é muito boa, tá? Piada boa pra vocês é o quê? Ai, não, também não falo mais.
2: Não,
1: tchau.
2: gostei. Vamos nessa, gente. Vamos começar a semana. Tchau.
1: Ai, que falso.
2: Beijo.
1: Segue a gente no Instagram, Missão Impossível Jovem Pan. Nossa, como vocês são falsos, só o Rogerinho gosta de mim aqui. Missão Impossível Jovem Pan, Lígia Mendes. E o seu, você fala, quem mandou inventar um trem com três pontos?
2: Andrade.Otávio. Pronto, você colocou lá.
1: E o não tem um até?
2: Tem um ponto S, mas não precisa.
1: Não precisa falar, só falar Andrade.Otávio. Quem que tá com o Otávio Andrade? Fala pra pessoa aí, o que a gente quer. Me devolve. Quem, vamos lá que eu vou mandar uma direct essa pessoa. Tchau.
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0: Olá, tudo bem com você? Seja bem-vindo, começando mais uma edição do programa Os Pingos nos Is, reunindo os assuntos importantes do início desta semana e discutindo e refletindo quais são os caminhos para o Brasil com os nossos comentaristas. Eu sou o Daniel Caniato e você é o nosso convidado especial. Para começar, a Polícia Federal tem sido criticada por integrantes da oposição e por internautas pela condução das investigações sobre o escândalo do Banco Master e também do INSS. Seguindo a mesma linha adotada com Daniel Vorcaro, investigadores sinalizam que devem rejeitar propostas de delação premiada sobre o roubo dos aposentados, alegando que os principais pivôs dos casos não conseguiram apresentar provas robustas ou novidades em suas propostas. No início de maio, a Polícia Federal trocou a equipe responsável por investigar o escândalo do INSS, o que gerou o pedido de explicações do ministro André Mendonça para apurar se houve interferência indevida nessa investigação. Tanto com o Master quanto com o INSS, a Polícia Federal está apostando na análise de celulares e documentos que foram apreendidos para tentar desvendar os crimes que lesaram em bilhões de reais muitos brasileiros. Chamar os nossos comentaristas, o Roberto Mota já está ao vivo, conectado com a gente. Mota, seja muito bem-vindo, uma ótima noite a você. O que o caso do Master, o caso que envolve as fraudes nessa instituição financeira, Banco Master, Daniel Vorcaro como sendo a figura mais comentada, e o roubo dos aposentados, né, as fraudes no INSS, também aquela figura conhecida como careca do INSS. O que esses casos têm em comum e por que muitos se voltam contra a Polícia Federal, apontam o dedo e criticam a maneira como a Polícia Federal tem conduzido as investigações e também as tratativas para fechamento de delação premiada?
1: Essencialmente porque quase tudo que o cidadão sabe sobre esses escândalos, ele soube através de vazamentos. Boa noite, Caniato. Boa noite aos meus colegas de bancada, boa noite à nossa audiência. O comentário que eu queria fazer já foi feito por um cidadão chamado Sérgio, que colocou esse comentário em um dos sites que deu essa notícia. Vejam o que Sérgio disse. A impressão que se tem é que a Polícia Federal e a Procuradoria querem delações seletivas, ou seja, que não atinjam o petismo e seus aliados. Se a delação atingir a direita, diz Sérgio, não há necessidade de provas. Somente a palavra do delator é suficiente. Ao passo que, para atingir o petismo e seus aliados, nenhuma prova é adequada.
0: Investigação da Polícia Federal sobre as fraudes no INSS, os desvios que ocorreram no Instituto Nacional de Previdência Social e também no Banco Master, né? O caso que envolve as fraudes no Banco Master, vamos chamar o Diego Tavares, está com a gente, né? Diego, seja bem-vindo, uma ótima noite a você. Quais aspectos das investigações são comuns e acabam gerando uma série de questionamentos por parte daqueles que analisam essas apurações que ainda estão em curso? A Polícia Federal tem conseguido atingir o seu objetivo e o insucesso nesses acordos de delação, pelo menos nessas negociações, isso indica alguma coisa? Bem-vindo.
2: Muito obrigado, Caniato. Seguramente o que une esses dois casos é que nos dois nós temos grandes figuras da nossa República envolvidos, para a tristeza do povo brasileiro. Boa noite a você, boa noite aos meus colegas de bancada, principalmente a nossa audiência aqui dos Pingos nos Is. Sempre um prazer fazer parte desse programa. Caniato, como eu disse, esses dois escândalos envolvem profundamente pessoas muito influentes, pessoas que ocupam cargos no alto escalão da República Brasileira. Senadores, enfim, parentes de políticos, magistrados, toda sorte de grande autoridade está imersa ou no escândalo do INSS ou no escândalo do Banco Master, e talvez esse seja o grande fator que faça com que algumas instituições, ou pelo menos algumas pessoas dentro das instituições, não sintam-se tão engajadas em chegar a algum lugar com as investigações, que é outro ponto que também chama muita atenção, né? É óbvio que, como advogado, eu preciso defender aqui o cumprimento da lei. E investigação tem lei, processo tem lei, ninguém pode ser condenado sem o devido processo legal. Nós temos experiências traumáticas na República nesse sentido. Mas é no mínimo curioso que num país tomado pela corrupção como é o Brasil, conteste-se mais a investigação do que o mérito daquilo que está sendo investigado. E é a partir de um processo gradual dessa contestação, desse foco no campo equivocado de determinados casos, que nós sofremos esse processo de normalização do absurdo. Ora, o caso do INSS, por exemplo, parece já ter caído no esquecimento das pessoas. Ninguém mais fala sobre isso. Nós aqui da Jovem Pan, com o jornalismo sempre muito independente e responsável, trazemos isso à baila eventualmente, mas nós não vemos mais esse debate tomando conta da sociedade. Assim como o caso Master também, pontualmente, vai deixando capítulos para trás, vai deixando partes importantes e principalmente pessoas importantes envolvidas para trás. Então, nós não podemos nos dar ao luxo de nos esquecermos de nenhum desses dois casos. E para isso é fundamental que a Polícia Federal tenha liberdade para o desempenho das investigações. Não se prenda à figura dos possíveis réus para saber se uma delação tem que avançar ou se uma delação não pode ser admitida. O fato é que o Brasil precisa de respostas sobre o INSS, que talvez tenha batido o recorde como o maior escândalo de corrupção da história do Brasil, que é outra coisa que, infelizmente, o Brasil não cansa de fazer, né? Dobrar a aposta em relação ao volume de dinheiro utilizado nesses esquemas, e também sobre o caso do Banco Master, que é já o maior escândalo do mercado privado e talvez também um grande escândalo de corrupção acerca do dinheiro público. Nós precisamos de respostas sobre isso, e para que as respostas venham, todos os que são citados precisam ser emparedados e investigados profundamente. Não dá para negligenciar isso, não dá para normalizar o absurdo que é ver esses dois casos indo para a gaveta pelo simples fato da rejeição de delações premiadas. Isso precisa ser investigado e o Brasil precisa de respostas.
0: Cristiano Beraldo também com a gente nesta edição de Os Pingos nos Is, como todos os dias. Beraldo, seja bem-vindo. Uma ótima noite a você. O fato de figuras importantes de instituições da República ou seus familiares aparecerem ou serem citados no âmbito das investigações desses dois casos, fraude no INSS e também a gestão fraudulenta do Banco Master, isso ajuda a explicar o insucesso nas negociações para fechamento da delação premiada? Boa noite, bem-vindo.
3: Boa noite, Caniato. Boa noite, Mota, com quem comecei hoje o Jornal da Manhã logo cedo. Boa noite ao Diego Tavares, ao Bruno Musi e à audiência que privilegia Os Pingos nos Is todas as noites aqui na Jovem Pan. Caniato, veja, a gente tem sim um impacto efetivo quando aparecem esses nomes ligados a grandes autoridades do país, tanto no caso do INSS quanto no caso do Banco Master. Mas o problema, no meu entendimento, não é esse. A Polícia Federal do Brasil é uma das instituições mais tradicionais e respeitadas que temos. Tem nos quadros da Polícia Federal pessoas que merecem todo o nosso respeito, que fazem um trabalho árduo, exatamente como juraram fazer quando assumiram as suas posições na Polícia Federal. O problema que a gente vive hoje é outro. O problema é que instituições de Estado foram transformadas em instituições de governo pelo governo Lula, pelo Partido dos Trabalhadores. A atuação da Polícia Federal, que nós vemos hoje, em que o seu diretor-geral confraterniza com o uísque de 3 milhões de reais, com alguém que está atrás das grades e que ele se sente na condição de permanecer no cargo e os seus superiores o mantêm no cargo, Caniato, isso é de enlouquecer. Nós temos grandes autoridades do atual governo citadas, expostas, ministro das Minas e Energia, foi relatado que recebeu 20 milhões de reais de caixa 2 na campanha. Além disso, houve também citação de que projetos na área de mineração do Daniel Vorcaro foram ajudados pelo atual ministro. Ele pode ser inocente, eu não estou aqui dizendo que ele é culpado, mas não sair do cargo para se defender é absolutamente louco e mostra como hoje no Brasil não há mais nenhum resquício de moral, de dignidade dessas pessoas que ocupam o poder. Pois bem, voltemos ao caso com a Polícia Federal. Há dentro da Polícia Federal pessoas que estão sendo usadas por esses servis, essas pessoas que baixam a cabeça e aceitam participar desse processo de transformação da Polícia Federal numa instituição que persegue inimigos do poder. Porque é inexplicável até agora que todas as operações que saíram são contra os adversários do atual governo. Se nós sabemos que o próprio presidente da República disse a Daniel Vorcaro para não vender o seu banco por um real, que era para ele aguentar firme e fazer um negócio com o BRB. Encontros fora da agenda, confraternizações mil aos milhões de reais com essas figuras poderosas do atual governo e não acontece nada com ninguém? É só com aquelas pessoas ligadas à oposição do atual governo? Então, Caniato, infelizmente, a gente muito desqualificada tomando decisões que machucam esta credibilidade centenária da Polícia Federal. Eu lamento, é uma pena que se crie no Brasil esse clima de perseguição, esse clima de Venezuela, esse clima de país que não tem absolutamente nenhum resquício de equilíbrio institucional, gente desqualificada exercendo cargos de poder sem ter dignidade, sem ter caráter, sem ter moral para fazê-lo. E aí dá nisso, esse carnaval, essa festa, vaza a conversa do Vorcaro com a noiva, coisas íntimas que não tem absolutamente nada a ver com o que se está pesquisando. Veja tudo que vai acontecendo, que vai, é um vazamento aqui, outro acolá, aí pega o Daniel Vorcaro, aí é presídio de segurança máxima, depois tira, aí vai para Papuda, aí tira, vai para a Polícia Federal, aí a Polícia Federal ameaça que vai voltar para... Que história é essa? Então, preso. Preso tem que estar lá. Você cumpre determinados requisitos, você vai preso num lugar. Não existe isso de ficar passeando com preso para lá e para cá. Isso é tortura venezuelana. Isso não é justiça. Então, Caniato, me preocupa muito assistir a tudo que está acontecendo e ver que tem muita gente que fica excitado quando vê a notícia, quando vê a manchete, aí acha que está tendo justiça no Brasil. Estão sendo enganados. Estão todos nós sendo enganados por gente que está lidando com esses casos meramente para se proteger, proteger os seus patrões e atacar os adversários.
0: É isso. Deixa eu chamar o Bruno Musa, só para a gente fechar esse primeiro giro, os apontamentos dos nossos comentaristas. Musa, seja bem-vindo. Ótima noite a você, excelente semana. Agora, Musa, essa insatisfação sobre a condução da Polícia Federal nesses dois casos, Master e também INSS, essa insatisfação não reforça aquilo que vocês tinham falado lá atrás, que a população já tinha uma impressão, ou a população desconfiava que esses casos caminhavam para, entre aspas, dar em pizza, ou seja, não daria em nada, acabaria no fundo de uma gaveta. Agora, isso é preocupante, né, Musa? Porque, em tese, todos apostavam na transparência e no profissionalismo da Polícia Federal, né?
4: Será mesmo, Caniato? Será que no seu íntimo esperávamos por tudo isso? Boa noite a você, Tavares, Mota, Beraldo e todos que nos assistem no Brasil. É um grande um sentimento realmente de derrota que a gente tem, uma vez que a gente transforma, inclusive, em piada a tal da pizza que todo mundo espera. Veja, muito interessante isso. Sábado eu estava na festa junina da escola da minha filha e duas pessoas que trabalham lá, que são policiais militares e fazem bico ali durante a escola ao longo dos dias, né? Então eu encontro eles todos os dias e pediu que mandasse um abraço a todos aqui, Assis e Maciel, um grande abraço a eles, um sentimento que eles me passaram de cansaço. Saímos de casa todos os dias, temos que ter mais de um emprego, não sabemos se vamos voltar porque podemos tomar um tiro, mas em contrapartida, a grande casta da burocracia brasileira, essa continua protegida pelas próprias leis que eles escrevem e eles mudam a própria Constituição para que eles continuem ali salvaguardados e dentro de suas residências sustentados por todos nós com todas as benesses possíveis, mudando a lei, fazendo contratos, tomando uísques importados, trazendo mais pessoas para sua volta. Delações como essa, que deveriam ser técnica, ora, não me apresentou nenhum valor agregado, uma vez que tudo que você me mostrou, a gente já sabe por conta das conversas do WhatsApp, que foram vazadas e se tornaram públicas. Você não tem valor agregado, cadeia, tchau. Até você querer apresentar alguma coisa, como manda a Constituição. Não apresenta mais nada? Cumprir a sua pena, a pena de verdade, uma pena de verdade. Não um sexto da pena, ganhar benesse se você virar artilheiro no domingo no jogo de futebol da cadeia. Não, cumprir uma pena de verdade como tal criminoso que é, que lesou bilhões de reais, o maior escândalo que o Brasil já enfrentou do sistema financeiro nacional, comprando grandes nomes da República Brasileira, de todos os poderes. E aí tem muita gente que acha que isso não é acabar com a democracia. Agora, como é que uma Polícia Federal ou uma Procuradoria Geral da República, eles podem entrar em confronto com relação a essa delação? Se não agrega valor, e agregar valor é, como muito bem disse o Tavares, ou seja, o Brasil precisa saber tudo isso. O Brasil, sem saber, financia tudo isso. Financiou boa parte desse dinheiro que foi para comprar políticos, financiou boa parte desses contratos, tirado dinheiro dos nossos bolsos através dos impostos, que deveriam, assim acreditam, os mais, digamos, românticos, que o Estado deveria trazer algum tipo de benefício. Alguns ainda acreditam nisso. E me chamou muita atenção uma frase que o Tavares falou, que eu concordo genuinamente com ele. Aqui no Brasil, nós contestamos toda a investigação e deixamos de lado quem está sendo investigado. Muitas vezes aquele que mostra o caminho da corrupção, que diz, olha lá, ali tem uma determinada corrupção, que pode ser um policial federal, que pode ser alguém da Defensoria Pública, qualquer pessoa, esse passa a ser o investigado e retirado do jogo. Então é um país onde invertemos todas as lógicas, onde a moralidade não representa mais nada. Então volto na tua pergunta inicial, Caniato, quando você falou, não deveria ser ao contrário a tal confiança nessas instituições? Deveria, mas isso aqui é Brasil, num Brasil onde não se confia em absolutamente nada, e infelizmente as pessoas aprenderam até fazer piada do tal vai dar em pizza. Esse é o triste Brasil do PT de mais de 20 anos comandando essa nação.
0: Pois é, deixa eu voltar com todo mundo na tela, Cristiano Beraldo, Roberto Mota, Bruno Musa e também o Diego Tavares, a gente faz mais um giro. Mota, eu me lembro que logo quando nós falávamos sobre o caso do INSS e também sobre o Banco Master, você se colocava como uma pessoa muito cética em relação à resolução desses casos. Você mantém o mesmo ceticismo? Você acha que, a depender da alteração de figuras em postos de comando das instituições, poderá haver uma reviravolta? Ou os tais vazamentos que você mencionou, que nós acompanhamos, algum vazamento pode determinar o avanço célere de alguma investigação? Ou você acha que esse conjunto de informações que já foram divulgadas indicam que o fundo da gaveta talvez seja o caminho para essas investigações?
1: Caniato, é importante eu deixar a minha posição bem clara aqui. Eu não acho que você muda um sistema podre com o próprio sistema. Na última semana eu tive duas conversas importantes. Uma foi com o Orlando. Orlando é motorista de táxi e ele me transportou hoje. E ele me fez aquela pergunta que todo mundo faz. Ota, a gente já não aguenta mais. Onde está o limite? Quando é que nós vamos ver uma mudança? E eu respondi para ele, Orlando, eu não sei quando e nem como, mas eu não tenho dúvida nenhuma de que essa mudança virá. E a outra conversa que eu tive foi com uma magistrada, uma das pessoas mais excepcionais e honradas que já exerceu a magistratura nesse país. E ela me disse, Roberto, eu não tenho dúvida de que nós vamos ver a anulação completa da maioria das coisas que foram feitas nesse país nos últimos anos. E eu, por um lado, fico feliz, porque a justiça vai ser feita, por outro lado, eu fico triste, porque esse país vai passar anos acertando as contas indenizando as pessoas que foram prejudicadas pelos absurdos que aconteceram. Então, essa é a minha posição. Eu não acredito que o sistema vá mudar a si próprio. Mas eu acho que nós chegamos numa situação insustentável e insuportável, que não vai durar para sempre. Agora, quando essa situação vai mudar ou como, eu não faço a menor ideia.
0: Pois é, deixa eu passar para o Diego Tavares, pegando e içando um aspecto destacado pelo Mota. Tavares, eu me lembro aqui, a época do sorteio de André Mendonça para relatar os casos, inclusive ele é o relator dos dois casos, né, da apuração dos dois casos no Supremo Tribunal Federal. Muitos enalteciam, destacavam a independência dele, havia até um certo otimismo no ar, não digo só aqui, em muitos lugares apontavam para a possibilidade de uma investigação que pudesse chegar aos responsáveis pelas fraudes. Pois bem, mas também há muita gente com o pé atrás em relação à maneira como as coisas estão colocadas, né? A disposição das peças nesse tabuleiro. Isso que o Mota destacou, na verdade, uma fala de uma magistrada nessa conversa que ele teve, isso eu também já escutei de outras pessoas, principalmente operadores do direito, que os casos poderiam ser anulados, não em sua totalidade, mas pelo menos algumas partes, em função de erros cometidos durante o percurso. Você também aposta nisso?
2: Sem dúvida nenhuma, Caniato. Inclusive, eu me lembro que uma das minhas primeiras participações aqui na Jovem Pan estava mais ou menos no contexto do 8 de janeiro. A questão do 8 de janeiro estava muito efervescente ainda, o debate estava muito acalorado sobre isso. E eu me lembro que desde então eu já dizia que possivelmente nós teríamos uma onda de anulações gigantescas a respeito desse caso, tal como nós acompanhamos em muitos outros casos do passado, na Lava Jato, no caso do Mensalão, porque nós temos um problema que não é inerente às pessoas, aos magistrados, pelo menos em grande parte. Nós temos um problema que é estrutural, de como a justiça tem funcionado no nosso país. Ora, veja só, o caso do INSS, por exemplo, tem nuances no STF que deveriam estar na primeira instância. O caso do 8 de janeiro, a mesma coisa. O caso do Banco Master também, ao que parece, não deveria ter como foro inicial o Supremo Tribunal Federal. Então, por que é o Supremo Tribunal Federal que dá início e faz com que tramitem e julga todas essas ações? Ora, o que aparenta é que é em razão da importância institucional desses casos, o condão que cada um desses casos tem de abalar severamente as estruturas de muitas das instituições da República. Então, ao que parece, colocar esses casos em trâmite no Supremo Tribunal Federal é uma forma de conter os potenciais danos que esses casos podem causar. E isso, sem dúvida nenhuma, quando existe uma condição institucional diferente, quando as instituições estão, de fato, observando aquilo que dispõe a Constituição, aquilo que dispõe o devido processo legal, não tem como conduzir esses casos, mesmo após julgados, às anulações. A regra do jogo é muito importante. Eu me lembro que foi na sexta-feira, ou na quinta, que nós discutíamos a questão da extradição da Carla Zambelli e qual foi a conduta da justiça italiana ao examinar o processo. Não deu nem para chegar no mérito, nem chegaram a avaliar o que a Zambelli fez ou deixou de fazer. Mantiveram ela em solo italiano porque, ao que parece, para a justiça italiana, a justiça brasileira não estava observando o processo, não observa a regra do jogo. A regra do jogo, quando nós falamos de direito, importa tanto ou mais que o próprio jogo em si, porque se há um vício, uma inobservância na regra, não importa qual que foi o crime cometido, não importa o tamanho da corrupção, não importa o quão mau caráter é a pessoa que está sendo julgada, se não observa a regra do jogo, o destino desse criminoso é sempre a rua. Nós precisamos observar sempre, e principalmente quando nós falamos desses crimes de corrupção, o devido processo legal. Enquanto o Brasil, as instituições brasileiras não reconhecerem a importância de observância da lei no que tange o processo, no que tange a observância das regras que devem permear um processo judicial, infelizmente nós nos aprofundaremos nessa alcunha de país da impunidade e principalmente no país da insegurança jurídica. Seguiremos perdendo investimento, seguiremos perdendo a reputação das nossas instituições perante a própria sociedade brasileira, única e exclusivamente porque aqui se altera a regra, considerando quem está sentado no Banco dos Réus e não aquilo que está escrito na Constituição Federal e em todo o arcabouço legal infraconstitucional.
0: É interessante essas avaliações e considerações do Tavares. Deixa eu fazer uma rápida parada. Agora faremos um break para as pessoas que nos acompanham pela rede de rádios.
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7: Trabalho e que depois esse trabalho foi todo desfeito. Enquanto esses grandes empreiteiros estavam presos, viram os seus contratos serem encerrados, estavam impossibilitados de fazer novos negócios, outros empreiteiros dispostos a pagar dinheiro de corrupção estavam na fila esperando. E não se enganem, não acabou a corrupção em obras do Brasil. Tanto é que a gente reporta aqui, dia após dia, suspeitas, indícios, acusações de emendas parlamentares que são transferidas do parlamentar para algum município para realização de obra que tem superfaturamento, que tem desvio de dinheiro, porque assim continua sendo o Brasil, Caniato. Então, se nós não tivermos uma revolução no Brasil, na educação, onde nós possamos ver um Brasil que funcione de uma outra maneira para criar novas referências a uma juventude que queiramos. Eu estou com Mota nessa. Eu não sei exatamente como isso vai acontecer, mas obrigatoriamente vai acontecer, porque nós precisamos que as próximas gerações cresçam com referências completamente diferentes do que os jovens de hoje tiveram. O Brasil continua sendo um país inviável. O Brasil continua estrangulando o empresário. O Brasil continua roubando o trabalhador. O Brasil vai fantasiando as notícias. Aliás, esse final de semana achei ótimo, né? Tinha notícia. Ai, o espírito empreendedor do brasileiro está fazendo com que se troque a CLT do primeiro emprego por uma empresa. Quando, na verdade, não tem emprego de CLT. O jovem está lascado. O jovem tem que se virar. Ele vai fazer qualquer negócio, ele vai vender qualquer coisa. Quando ele chegar num determinado padrão que ele não conseguir mais operar sem ter um CNPJ, ele vai abrir o CNPJ. Mas não é porque ele decidiu ser empreendedor. Parece que todo mundo saiu de Harvard, de Stanford. Ah, eu vou empreender na área de tecnologia. Não, o brasileiro é um sobrevivente. O brasileiro faz qualquer coisa para conseguir colocar comida na mesa. E aí depois vem o governo, cheio de razão, de autoridade. Ah, o nosso plano está dando certo. Dando certo uma pinóia. Nós continuamos com o mesmo problema de sempre. Precisamos refundar o Brasil e criar novas referências morais, para que aí sim mude a relação que o próprio brasileiro tem com o ambiente público, com o seu próprio país, com o seu estado, com a sua cidade, com o seu bairro, com o seu condomínio. Enquanto as pessoas nem forem à reunião de condomínio, que é o lugar que elas moram, eu realmente não tenho esperança de que elas vão ficar efetivamente comprometidas num processo eleitoral, que é um instrumento que a gente tem para mudar as coisas.
8: Pois é, a gente está de volta com a Rede Jovem Pan, todos com a gente aqui em Os Pingos nos Is. Tem mais uma notícia
0: inclusive que se conecta a essa primeira que nós debatemos, depois de André Mendonça e Nunes Marques assumirem o comando do Tribunal Superior Eleitoral, uma ala do Supremo passou a defender que a Corte tem um papel mais ativo nas eleições deste ano. Segundo uma apuração do portal Poder 360, os magistrados dizem que essa atuação deve acontecer por reclamações constitucionais, quando uma ação é apresentada sob a alegação de que magistrados ou tribunais de outras instâncias violaram decisões do Supremo. A intervenção direta da Suprema Corte nas eleições não é convencional, mas o desejo de maior atuação do judiciário no pleito é questionado por alguns magistrados, que defendem a autonomia total do Tribunal Eleitoral para comandar o pleito, como aconteceu nos últimos anos. A ideia também diverge da manifestação de vários ministros que negam essa interferência, afirmando que o STF só atua, pois é instigada a agir. Deixa eu começar essa com o Bruno Musa, até a gente chegou a tratar de alguns aspectos que envolvem essa informação na semana passada, mas você, Musa, mais um destaque que indica que alguns ministros da Suprema Corte veem com bons olhos a possibilidade do STF se colocar sobre decisões do Tribunal Superior Eleitoral. Enfim, isso acaba apontando para uma divisão na própria Suprema Corte ou o descontentamento com a atual gestão do TSE. Nunes Marques e André Mendonça foram indicados por Jair Bolsonaro. Teria alguma coisa a ver?
4: Renato, eu estive 3 vezes na Venezuela e da última vez, grande parte das pessoas me relataram o seguinte: não subestime o problema que pode acontecer, a gente nunca acredita que vai chegar até onde nós moramos. E o segundo ponto é que todos eles, e aí foi realmente unanimidade, todos relataram que o grande problema começou pelo judiciário. Grande parte do que nós temos que comentar, do que tanto aqui em ambiente público como no ambiente privado, grande parte do debate hoje em dia no Brasil é por conta do judiciário. Claramente eles aumentaram o protagonismo, por não dizer se tornaram o maior protagonista em todos os âmbitos, onde não deveria ser, porque a Constituição ela é bastante clara, e portanto a gente vê uma intromissão de grande parte dos poderes nos outros, e isso interfere no tal processo democrático. Mas é uma intromissão muito mais clara do judiciário por completo. E quando um começa a assumir o protagonismo, o outro quer assumir também, isso gera choques. Choques que talvez levem à sua própria ruptura. Algo como o Mota comentou há pouco tempo, que não saberia como isso se dará, esse processo de ruptura ou processo de mudança, eu concordo com ele. Eu também não tenho a menor ideia, mas eu espero que seja pela ruptura dos envolvimentos de todos eles. Envolvimentos em se tornar protagonistas nesse dia a dia, onde cada vez mais o juiz deveria ser deixado no sentido técnico da coisa de lado. Ou seja, quanto mais o juiz fica ausente de todo o processo, atuando tecnicamente, significa que as coisas estão funcionando da maneira mais natural. Mas no Brasil é totalmente o contrário. Parece que o juiz ele quer andar com a roupa mais colorida, óbvio que é uma analogia, para parecer muito mais. Ele quer ter o apito mais alto sempre, ele quer apitar o tempo todo, ele quer conduzir não apenas as regras do jogo, que ele inclusive muda, mas quer conduzir o comportamento dos jogadores em todos os âmbitos. E esses jogadores somos nós dentro de uma sociedade completamente estagnada, estarrecido com o que está acontecendo. Mas, infelizmente, não são todos que estão estarrecidos. E esse processo precisa começar de fora para dentro. Mas esse protagonismo, Caniato, é o que deveria impressionar, não de hoje, já há muito tempo. E ele vem escalando. Ele escala entre diferentes áreas do próprio judiciário, onde uns começam a querer mais poder do que o outro, aparecer mais do que o outro. E aí tem um ponto. Quando aparecem pessoas que podem ser mais técnicas, aqueles que normalmente estão envolvidos num grande escândalo de corrupção ou que assumiram a máquina para si, se chamam de Estado, como o Dávila sempre menciona, Luiz XIV, o que acontece é que esses técnicos ou que querem fazer um trabalho acabam sendo apagados ou retirados do jogo. Ou seja, aqueles que deveriam ser os que estão apontando a corrupção e conduzindo de maneira técnica são retirados do jogo, porque uma maioria dos envolvidos se tornaram, eles sim, o Estado. E aí começa essa grande briga. Por isso que eu sempre menciono aqui que nos ensinaram que a grande virtude de uma democracia que seria brasileira seria a harmonia entre os poderes. No atual estado que nós estamos, eu acho que a harmonia entre os poderes significa que nós estamos financiando o uísque importado nas mais variadas regiões do mundo, com pessoas importantes de cada uma das figuras das repúblicas e das instituições brasileiras que deveriam zelar pela Constituição brasileira, mas não, lá estão reescrevendo a seu bel prazer. Então, Caniato, a resposta para mim ela é muito mais óbvia. Enquanto eles começarem a se degladiar, e isso, obviamente, como estão grande parte deles envolvidos em alguma parte desse processo todo, um começa a apontar o dedo para o outro e começa a se sentir ameaçado, até que a coisa pode estourar. É a única forma que eu vejo, uma vez que, como muito bem foi colocado aqui pelos meus colegas, hoje a situação é esperar que aqueles que estão no comando, que surfam a onda de ter essas benesses e muitos envolvidos em escândalo de corrupção, esperar que eles mudem o sistema, ora, é uma ingenuidade sem tamanho que uma criança de 2 anos não tem. Mas nos foram ensinados em que nós devemos confiar na máquina pública. Eu, particularmente, não confio nunca, até porque eles são formados por pessoas com nomes, CPFs, com vieses, e muitos deles envolvidos. Então, que comece essa degladiação entre eles. Caso contrário, eu acho que nós seguiremos de maneira forçada, obrigados a financiar a cada um deles. E a maioria das pessoas vai ser empurrado, sem perceber, financia e ainda nos agradece.
0: Chamar o Roberto Mota. Você, Mota, quais aspectos dessa notícia lhe chamam a atenção? Eu me lembro que muitos falavam que era importante celeridade, né, nas decisões da Justiça Eleitoral por conta da urgência em tomar uma decisão sobre alguma coisa, já que a eleição é um processo de tiro curto. Agora, se vão criar mais um obstáculo, mais uma instância, então, se acima do TSE sempre vão ajuizar ações ao STF, então cobrar celeridade me parece que seria um contrassenso, né?
8: Juízes não deveriam ser protagonistas de eleições.
0: Travou o sinal do Mota, pelo menos para a gente. Vamos refazer o contato? Daí o Mota traz as suas impressões e também sua análise em relação a essa notícia. Passar para o Diego Tavares, enquanto isso, para o Tavares explicar exatamente como funcionaria isso na prática. É isso, quando, por exemplo, um partido não concorda com uma decisão do TSE, pode subir o processo. E quando sobe, obrigatoriamente vai para o Supremo Tribunal Federal. Mas na prática, nas eleições anteriores, como isso funcionava? Os partidos costumam aceitar a decisão do TSE, entendem como a última instância, e essa ala do Supremo, que não vê com bons olhos a gestão de André Mendonça e Nunes Marques, é quase como incitariam ou estimulariam partidos a ajuizarem o STF, é isso?
9: É mais ou menos por aí, Caniato. Eu quero repetir a frase que o Mota disse quando o sinal dele travou, porque é uma frase que estampa muito bem o problema que nós temos no Brasil. De fato, juízes não deveriam ser protagonistas de eleições. E mesmo assim, o que nós temos é uma Suprema Corte, principalmente, que parece pretender ser a protagonista não só das eleições, mas de todos os processos que envolvem as dinâmicas da República Brasileira. Querem ser a última instância recursal de muitos processos criminais, querem ser a última instância do processo legislativo, tudo que é aprovado no Congresso Nacional, a ala que sai perdendo, não raramente ajuiza uma ação no Supremo Tribunal Federal para contestar a aprovação de uma lei. Enfim, querem tomar conta de absolutamente tudo, querem ser um poder praticamente unitário na dinâmica da República Brasileira, e isso é inadmissível, e aí é mais inadmissível ainda quando nós tratamos das eleições, que conta, veja só, com um tribunal específico que é a Justiça Eleitoral. O TSE, já que existe, deveria ser a última instância, mas não, o Supremo Tribunal Federal, mesmo tendo sua participação no TSE, ainda tem entre seus membros quem queira tomar conta também do processo eleitoral. E aí, novamente, aqui reiterando algo que eu já pontuei nessa nossa edição de hoje dos Pingos nos Is. O sistema judicial brasileiro dispõe de aparatos, é um sistema construído para que justamente alguns dos poderes tenham supremacia sobre os outros. Nós temos, e foi citado inclusive na chamada da nossa pauta do momento, a reclamação constitucional, que é praticamente um instrumento que contempla tudo o que se quiser levar até o Supremo Tribunal Federal. Tudo aquilo que afronte jurisprudência do Supremo Tribunal Federal ou uma questão constitucional pode ser objeto de uma reclamação constitucional. É praticamente um atalho, uma porta aberta para que se suprimam todas as instâncias inferiores e se leve uma questão diretamente até o Supremo. Então, eu não duvido, Caniato, que na dinâmica das eleições, considerando esses sinais, que nunca são palavras ditas ao vento, né? Quando ministros, ainda que reservadamente falem por aí que pretendem ter um protagonismo maior no processo eleitoral, isso nunca é falado à toa. Isso é um sinal para que justamente as pessoas, os interessados, aí notadamente aqueles que sintam-se prejudicados ou preteridos, seja por questões pessoais, por questões políticas, por questões partidárias, enfim, tenham essa ferramenta, esse atalho até o Supremo, que pode resolver aí muitas questões políticas sobre as eleições. Definitivamente, isso retira do Brasil muitos aspectos que fundamentam, inclusive, a base do próprio Estado Democrático de Direito. Cada vez mais, quando nós entregamos ao Supremo Tribunal Federal o protagonismo, sobretudo, nós deixamos de ser uma democracia para nos tornarmos uma juristocracia, para nos tornarmos um país que está completamente submisso a um poder quase que absoluto dos juízes e magistrados, notadamente dos ministros da Suprema Corte. Isso não é saudável para o nosso país. Repito aqui o que disse no meu comentário anterior: o Brasil dispõe de regras, regras boas ou regras ruins, nós temos um corpo de regras, e cada vez que essas regras ganham um aspecto de elasticidade para contemplar interesses particulares, o Brasil deixa de ser mais um pouco um Estado democrático de direito.
0: Passar para o Cristiano Beraldo. Você, Beraldo, quais são os malefícios, na sua avaliação, de uma eleição demasiadamente judicializada? E além disso, né, os aspectos destacados na notícia, essa ala da Suprema Corte que estaria insatisfeita ou entendendo que o STF será mais acionado nestas eleições?
7: Neto, a gente precisa se lembrar da eleição de 2022, quando Sérgio Moro foi candidato ao Senado pelo Estado do Paraná, e logo no início da campanha eleitoral houve uma operação policial no seu escritório de campanha, não me lembro se for a casa dele ou não, e fizeram um carnaval com base na decisão, salvo engano foi de uma juíza, porque o panfleto que ele estava distribuindo tinha meio centímetro a mais do que o tamanho especificado pela regra. Um negócio completamente sem propósito, que nitidamente foi feito, não apenas o circo da busca e apreensão, da entrada no escritório, mas a imprensa que já era convocada para poder fazer a cobertura, visando exclusivamente danificar a imagem do então candidato Sérgio Moro ao Senado Federal. Esse tipo de ação de figuras irresponsáveis do judiciário, elas vão acontecendo, muitas vezes até, a gente não tem como negar que deve ter alguma motivação política. Porque o grande problema, o problema sério das eleições no Brasil, que faz com que não exista plena democracia no país, é a compra de votos, que está cada vez mais forte. Houve ali um hiato durante as eleições de 2018, que a gente via aquela onda, não só da Lava Jato, mas a onda da renovação. Então a campanha de 2018 foi uma campanha onde houve uma redução significativa da compra de voto, mas depois voltou com tudo. E compra de voto não é só no dia da eleição, que você vai lá, dá R$50 para cada um, e depois conta, eles têm técnica lá para contar se o voto veio ou não veio. Mas tem toda essa dinâmica dos bilhões de reais das emendas parlamentares que vão financiando esses espaços em que o político se torna dono. Isso não é democracia. Mas aí o judiciário está preocupado se o santinho tem 10 centímetros ou 10 centímetros e meio. Então, quando a gente ouve esse tipo de notícia, eu sempre me lembro que o propósito dessa excessiva judicialização não é exatamente garantir que a eleição seja com regras que valham para todos, mas sim para atender determinados interesses. E eu termino dizendo que quando a gente olha para aquilo que realmente é importante, aquilo que efetivamente pode mudar o resultado da eleição, aí tem uma demora danada. Ainda recentemente vemos eleições em locais que o resultado foi impugnado das últimas eleições passadas, lá de 24. Então, isso tudo faz com que pessoas que eventualmente não tinham legitimidade para ocupar um determinado cargo, elas fiquem ocupando esse cargo por anos a fio, até que alguém, então, resolve mexer os pauzinhos para poder resolver. Eu realmente não acho que tem nada de benéfico na forma com que o judiciário se mete nas eleições. É preciso ter regra, é preciso cumprir as regras precisam valer para todos. Mas aí, quando a gente tem tudo isso acontecendo, e a gente vê, Caniato, só para terminar, teve a cassação do Deltan Dallagnol. Quando ele foi cassado, pela matemática dos votos, a vaga deveria ir para o PL. Só que o Supremo Tribunal Federal decidiu que não, não ia para o PL, não. Foi para um candidato a deputado federal no Panamá que não teve o mínimo de votos estabelecido na lei. O único deputado do Brasil que está na Câmara dos Deputados e que não teve os 10% exigidos de votos, que no caso do Paraná, se não me engano, era coisa de 20, 20 e poucos mil votos. Então me explica isso, Caneto. Isso é justiça? Não, isso é um nojo que empurram na gente, a gente é obrigado a engolir.
0: Deixa eu passar para o Roberto Mota. O Mota já está de volta, teve um problema na conexão. Agora sim, vamos acompanhar as reflexões do Mota a respeito dessa notícia que indica que uma ala do Supremo estaria defendendo uma participação mais atuante da Corte nas eleições deste ano. E você iniciava o seu comentário falando sobre protagonismo de juízes em decisões, né?
8: Isso. Juízes não deveriam ser protagonistas de eleições. Mas no Brasil parece que alguns magistrados querem protagonismo em tudo. É importante lembrar uma coisa aqui. A função da Constituição é limitar o poder do Estado. No Brasil, a Constituição é usada com a finalidade totalmente oposta, porque tudo no Brasil virou questão constitucional. Inclusive,

0: o voto. Até uma simples reunião com embaixadores pode custar os seus direitos políticos. Isso é o que eles chamam de Estado Democrático de Direito.
1: Seguiremos atentos a essas movimentações. Qualquer novidade a gente traz aqui na programação. Tem uma outra notícia: o Departamento de Estado dos Estados Unidos aprovou uma possível venda de mísseis F-1M92K para o Brasil, pelo valor estimado de 330 milhões de dólares, o equivalente a 1 bilhão e 600 milhões de reais. A decisão americana acontece após o governo de Donald Trump incluir o PCC e o Comando Vermelho em sua lista de organizações terroristas internacionais. Começar essa com o Cristiano Beraldo, os Estados Unidos e essa venda de mísseis ao Brasil para combater facções. Beraldo, como a gente deve interpretar esse possível negócio, a classificação dos Estados Unidos e as tratativas entre Brasil e Estados Unidos, quando a gente olha para muitos aspectos da agenda bilateral?
2: É rir para não chorar, né, Canhato? Porque, vamos lá, nós tivemos no final do ano passado uma operação no Rio de Janeiro que eliminou mais de 100 criminosos de altíssima periculosidade. Gente que estava com fuzil na mão dando tiro na polícia. A polícia respondeu à altura e fez o trabalho que ela deveria fazer absolutamente todos os dias. Tirou essa corja da convivência com as pessoas de bem. Essa operação do Rio de Janeiro foi aprovada pela vasta maioria dos moradores das comunidades, das favelas. Só que aí veio a reação do Supremo Tribunal Federal. Veio a reação do governo. O ministro da Justiça, ministro do STF, foram todos para o Rio puxar a orelha do então governador Cláudio Castro, dizer que era um absurdo. Aí teve gente que disse que foi chacina de bandido. Colocaram aqueles corpos enfileirados, né? Tiram a roupa para ficar parecendo que eram coitadinhos que foram, passaram ali por um processo de tortura e depois foram eliminados. Só que o que a polícia fez foi enfrentar aqueles que torturam, matam e queimam os
1: Beraldo, vou
2: outros como
1: precisar
2: fizeram.
1: pedir licença. Atenção, informação que acaba de chegar à redação da Jovem Pan News. Procuradoria-Geral da República acaba de rejeitar a proposta de delação dos advogados de Daniel Vorkaro. A gente está acompanhando o avanço das tratativas, das negociações. Havia, inclusive, uma sinalização de que as autoridades poderiam reavaliar a proposta que tinha sido feita, e aí tem essa informação. A nossa produção só vai verificar exatamente, mas a gente vai trazer os detalhes em relação ao que aconteceu. Por que a Procuradoria-Geral da República rejeita a delação de Daniel Vorkaro em linha com o que aconteceu com a Polícia Federal? Então, Procuradoria-Geral da República acaba tomando a mesma decisão da Polícia Federal. Possivelmente, farão a análise de que não havia nenhum tipo de novidade e também não. Daniel Vorkaro e seus advogados não conseguiram comprovar aquelas lacunas que foram apresentadas após os depoimentos. Deixa eu começar com o Roberto Mota, essa rodada, notícia que acaba de chegar à redação: PGR rejeitando a delação de Daniel Vorkaro. Você, Mota, particularmente, você tinha alguma expectativa após a rejeição da Polícia Federal que a PGR iria pegar um outro caminho? Ah, PF rejeitou, então nós vamos aceitar.
0: Nenhum. E eu nunca entendi quem tem expectativa diferente da minha. O meu ceticismo, ele vem da observação da realidade. Eu sei que algumas pessoas enxergam isso de forma diferente, têm uma expectativa firme nessa delação do fim do mundo. Agora, sempre que eu peço a essas pessoas que me expliquem de onde vem essa esperança de que essa delação aconteça e efetivamente puna os culpados, até agora eu não vi nenhuma explicação razoável.
1: Você, Diego Tavares, Procuradoria-Geral da República, rejeitando o acordo que foi proposto pelo Daniel Vorkaro e seus advogados. Quais aspectos dessa decisão nós devemos considerar, uma vez que a polícia

0: Federal também tomou a mesma decisão. Muitos até tinham cobrado, né, que as duas instituições tomassem a decisão conjuntamente. Você acha que a PGR acaba reiterando a decisão da Polícia Federal por algum motivo em especial?
1: Olha, Caniato, é muito difícil a gente fazer a avaliação dos motivos, porque existem sigilos que recaem sobre o caso Master. Eu acho que esse é o ponto fundamental, como até inclusive já foi dito hoje pelo Mota, salvo engano, tudo que sabemos sobre o caso Master se deu em razão de vazamentos que foram realizados. Mas talvez a motivação da rejeição dessa delação premiada é que os órgãos investigadores já detenham, por intermédio das provas que estão contidas nos celulares, nos laptops, enfim, nos laptops é um termo bem antigo, né? Nos notebooks e também, enfim, nos demais documentos apreendidos, já as provas que Daniel Vorcaro se propôs a oferecer na sua delação. Isso foi, inclusive, de modo informal, dito pelo ministro André Mendonça a alguns interlocutores, de que não seria aceita uma delação que não contemplasse, de fato, coisas novas, que não entregasse autoridades novas ou pelo menos uma robustez de provas contra autoridades já citadas, provas que poderiam incrementar acusações em um eventual processo penal. A questão da delação ser apreciada tanto pela PF quanto a PGR, isso tem previsão legal. Inclusive, a PGR pode rejeitar uma delação aprovada pela Polícia Federal, porque a PGR é a titular da ação penal nesse caso. A Polícia Federal atua somente na fase investigatória, na fase de inquérito. Então, o procedimento aí não está equivocado. Agora, traz de fato uma certa insegurança para quem acompanha, porque nós estamos falando de um caso muito emblemático e principalmente um caso que contempla a participação de grandes figuras da República e de todo o espectro político que nós podemos imaginar. Tem gente da esquerda, tem gente da direita, tem gente do centro, tem gente do centrão, tem gente do executivo, do legislativo, do judiciário, tem empresário, enfim, tem toda a sorte de interlocutor da República envolvida no caso Master. E como eu tenho dito sempre, isso revela que a polarização política que muitas vezes nos faz discutir de forma acalorada com amigos, com familiares, é uma polarização fake. É uma polarização feita justamente para que nós nos percamos num debate vazio, num debate que não enfrenta os problemas. Enquanto isso, muitos desses interlocutores da polarização brindam nos bastidores, em jantares na Europa, em sessões de charuto, em degustações de uísque. Isso mostra que a real disputa que nós temos é entre quem detém o poder e entre quem está na base, na sociedade, pagando essa conta por intermédio dos altíssimos impostos que nós temos aqui no Brasil. Bem que poderia ter um vazamento aí, mais um vazamento, para que nós possamos saber qual que foi o motivo realmente pelo qual a delação de Vorcaro foi rejeitada. Porque, como eu disse no meu primeiro comentário nessa edição de hoje, o Brasil precisa de uma resposta em relação ao caso Master.
0: Pois é, talvez, viu, Tavares, a resposta esteja nos vazamentos e também naquilo que foi levantado nos dispositivos. Conversei com uma fonte, inclusive uma pessoa que está em Brasília, fez uma apuração, viu, Bruno Musa? Parece que a avaliação, antes disso, eu preciso só me despedir de parte da rede, algumas emissoras agora ficarão com seus programas e telejornais locais. Muito obrigado pela parceria e pela audiência.
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3: Com Daniel Vorcaro, o caminho natural seria voltar para o presídio que lá estava e a situação ficar mais complicada ainda para o destino de Daniel Vorcaro. Veremos. O descrédito com relação às instituições continua sendo, infelizmente, o que lidera aqui o sentimento. Mas, de qualquer maneira, alguma coisa vai acontecendo.
4: Recebendo a Rede Jovem Pan, todos conectados com a gente aqui em Os Pingos nos Is, uma saudação especial às pessoas que também acompanham a programação da Jovem Pan, que ficam bem informados aqui no programa Os Pingos nos Is, sempre conectados pela Rádio Jovem Pan, acompanhando o programa pelas ondas do rádio. Bem, estamos analisando a decisão que foi tomada pela Procuradoria-Geral da República, rejeitando a proposta de delação que foi apresentada pelos advogados de Daniel Vorcaro. E aí eu conversei, inclusive, viu, Cristiano Beraldo, com a Janaína Camelo, que é repórter da Jovem Pan em Brasília, acompanhando todas essas movimentações e também conversou com muitas pessoas ligadas à Procuradoria-Geral da República. E ela escreveu o seguinte para mim aqui, viu, Beraldo, que da mesma forma que os investigadores da Polícia Federal, os representantes da PGR consideraram que não tinha nenhuma informação relevante, não tinha nenhuma novidade naquilo que foi apresentado por Daniel Vorcaro. Então, a proposta perdeu força com o avanço das investigações. Não trouxe nenhum tipo de benefício, né? Nenhuma contribuição para a investigação. E aí é preciso considerar também as outras rejeições pela PGR e também pela Polícia Federal. Me parece que Daniel Vorcaro não conseguirá avançar com esse processo de delação, porque me parece inviável, né, fazer mais uma proposta. Ah, tem mais um pacote de novidades para ser apresentado? Vai o quê? Fazer uma proposta de devolução de um valor maior do que aqueles 60 bilhões de reais que foram divulgados? Enfim, quais serão os caminhos para a investigação sem a delação premiada, Beraldo?
5: Um país em que o chefe da Polícia Federal e o chefe da Procuradoria-Geral da República mamam 3 milhões de reais em uísque numa noite em Londres com o banqueiro Daniel Vorcaro, ou então banqueiro Daniel Vorcaro, e isso não é tido como nada relevante, me parece que não tem como qualquer coisa que seja dita ser tratada como relevante. Tudo é aceitável, tudo é moldado conforme os interesses daqueles que hoje, isso vai acabar, mas hoje, pelos próximos meses, detêm o poder de manipular as decisões e aquilo que eles chamam de investigações. Porque aí eu acho fundamental fazermos um retrospecto. O que é mesmo essa investigação? O que, que de fato a investigação, trabalho de investigação, suor, raça, inteligência, experiência dos envolvidos, o que, que ele de fato trouxe? Por quê? Daniel Vorcaro foi preso porque ele tinha anunciado a venda do Banco Master para um fundo do Emirados Árabes e quando ele foi embarcar para ir para o Emirados Árabes, a Polícia Federal disse, ele vai fugir. Então ele foi preso porque havia desconfiança de que tinha uma mutreta em relação ao BRB e que ele estava, tinha arrumado uma desculpa para fugir do país. Ele foi preso por isso. Não se sabia de absolutamente nada do que veio à tona depois. Como é que eles conseguiram essas informações? Não é porque investigaram, eles simplesmente tomaram o celular do Vorkaro. Então, veja só, um patrão está desconfiado do empregado. Aí ele fala, eu vou tomar o teu celular. Aí ele pega o celular do empregado para ver se o empregado está tratando com algum fornecedor, algum esquema, alguma coisa. Aí ele não acha nada, mas ele acha que o empregado tem uma amante. Aí ele solta na rádio peão da empresa, ah, ele tem uma amante, hein? Ó, a fulana e ele estão saindo, tá traindo a esposa. Aí vira aquela fofoca. Foi isso que a gente viu. O Brasil virou esse permanente fishing expedition. Eu não conheço o teor da delação do Vorkaro. Agora, quando ele fala que deu 20 milhões de reais para um ministro de Estado em caixa 2 de campanha, que esse ministro das Minas e Energia, senhor Alexandre Silveira, teria ajudado ele em autorizações para os negócios de mineração que ele tinha, e o ministro continua no posto, a Polícia Federal acha que está tudo certo. A Procuradoria-Geral da República acha que não tem problema. Acha que é completamente aceitável o presidente da República receber esse sujeito e dizer para ele, não vende o seu banco para o André Esteves. Que tem isso também, Caniato. O senhor André Esteves ia pagar um real pelo banco. Se ia pagar um real pelo banco, é porque o banco tinha ativos que pelo menos eram iguais ao passivo. Cadê esse dinheiro? Cadê esse dinheiro? Porque o André Esteves é tido como mestre, né? Sabe tudo. É o sabichão da Faria Lima, é o senhor André Esteves. Mas estava lá fazendo negócio com o Daniel Vorkaro, vendendo bilhões de CDB do Daniel Vorkaro. Agora vem posar de bonzinho. Ah, meu Deus, eu não chego perto dessas coisinhas porque eu sou muito bom. Vai lá para Lisboa, seu André Esteves. Vai lá fazer esse teu showzinho quando você e o Haddad estão operando para destruir a credibilidade do Brasil para o mundo, transformando as nossas instituições em instituições de governo para perseguir os opositores. Portanto, não há absolutamente nenhuma credibilidade nem desta Polícia Federal do senhor André Rodrigues e muito menos da Procuradoria-Geral da República neste trabalho que estão fazendo para envergonhar o Brasil. Nós certamente teremos que revisar no futuro, e o Mota trouxe isso muito bem, tudo isso que está sendo feito agora. Mas é inadmissível, como brasileiro, assistirmos a este circo, essa novela de quinta categoria, dessa gente desqualificada e desonrada que está ocupando os lugares tão importantes do Brasil. Eles são parte de um problema gravíssimo. E nós teremos, como país, como nação, nos protegermos para varrer essa gente do ambiente público e colocá-los na cadeia, que é onde eles merecem estar.
4: Pois é, muitas manifestações, pessoas que concordam com o Beraldo, algumas preocupadas com a condição cardíaca do Beraldo. Mas o Beraldo faz esportes e, naturalmente, está muito bem, né? O coração do Beraldo está muito bem, vai tomar uma água agora. Mas eu vou passar para o Roberto Mota trazer também suas impressões a respeito das autoridades que foram citadas, ou pelo menos que apareceram ao longo das investigações e nas trocas de mensagens, principalmente. Alguns veículos de comunicação divulgaram, né? Citações a autoridades, ou até tratativas entre Daniel Vorkaro e figuras que representam instituições da República. Particularmente, Mota, você acha que sem delação as autoridades ou parentes de autoridades acabam ficando protegidos?
6: Isso é um fato, Caniato. No Brasil de hoje, no esquema atual, nada acontecerá com essas pessoas. E mais uma vez, eu sugiro aqui um exercício de imaginação. Imaginem um fato como esse acontecendo nos Estados Unidos, no Reino Unido, na França, na Alemanha, na Suécia. Imagine uma altíssima autoridade de algum desses países aparecendo envolvida em um escândalo, como o escândalo do Master. Imaginem o que aconteceria. O meu palpite é que, no dia seguinte, a autoridade faria um discurso se afastando do seu cargo e colocando todos os seus dados pessoais à disposição para a investigação. E caso alguma coisa fosse verificada, comprovada durante as investigações, a punição seria muito severa. Eu duvido que em algum desses países acontecesse o que está acontecendo no Brasil, porque é mais um desafio à credulidade do cidadão. As pessoas que eu encontro na rua, elas se perguntam até onde vai isso? Até onde vai esse teatro? Até onde vai essa farsa? Será que não há ninguém no Brasil em posição de autoridade com coragem para dizer: o rei está nu? É preciso parar com isso, porque vocês estão empurrando o Brasil para o abismo. É um teatro do absurdo que nós vemos todos os dias desfilando na nossa frente. E nós precisamos respeitar o cidadão, nós precisamos respeitar o eleitor, nós precisamos respeitar o nosso espectador, como a gente faz aqui todos os dias. E a última coisa que a gente pode fazer é sugerir a ele que ele acredite em uma coisa que é tão absurda que ninguém em sã consciência acredita que é verdade.
4: Iremos atentos. Qualquer novidade que tiver em relação a essa rejeição, a gente traz aqui e debate com os nossos comentaristas. Eu preciso só retomar a discussão anterior. Nós falávamos sobre uma decisão que foi tomada pelo governo dos Estados Unidos, a aprovação de uma possível venda de mísseis para o Brasil. Tem até um valor estimado em US$ 330 milhões, mais de R$ 1,6 bilhão. E aí essa decisão do governo dos Estados Unidos acontece após aquela mudança de classificação das facções criminosas brasileiras para organizações terroristas. O Beraldo fazia a análise em relação a essa possível venda, né? Possível venda para quê? O Brasil utilizaria esses mísseis para combater as facções criminosas, Beraldo? É isso que as pessoas têm que compreender dessa notícia? Por que essa venda?
5: Zé Caneto, eu falava que, diante do que aconteceu no Rio de Janeiro, no final do ano passado, quando a polícia militar e a polícia civil do Rio de Janeiro enfrentaram um grupo fortemente armado, em que mais de 100 pessoas de fuzil na mão, que ousaram atirar contra policiais, foram, graças a Deus, eliminadas, porque essas pessoas são as pessoas que fazem o terror com a população dessas regiões. São esses que fazem uma pessoa gravar um vídeo se despedindo, depois matam, queimam no pneu, como fizeram com o Tim Lopes. E quando houve essa reação da polícia, que foi majoritariamente apoiada pela população das próprias favelas, o governo federal, o Supremo Tribunal Federal, se apressaram a repreender o governador. Vários veículos chamavam de chacina contra bandidos, criminosos perigosíssimos, para quem a vida não vale absolutamente nada. Foi uma bênção que esses meliantes, esses 110, não possam mais matar ninguém, sequestrar ninguém, estuprar ninguém, traficar para ninguém. Agora, se aconteceu essa reação do Supremo Tribunal Federal e do governo federal atual, quando houve um enfrentamento legítimo da polícia contra bandido, eu pergunto quem, nas instituições brasileiras atuais, vai ter coragem de apertar o botão para lançar um míssil contra alguém? Me desculpem, isso é patético, isso é absolutamente ridículo, isso simplesmente não vai acontecer. Ou tem algum ladrão roubando dinheiro nesse negócio? ou vão pegar esses mísseis e daqui a pouco isso vai estar à mão de bandido, porque para a polícia ou para o exército usar não será. Isso aqui é o Brasil. O Brasil não cuida da fronteira com o Paraguai, que todo mundo sabe que é por onde passa mais da metade dos cigarros consumidos no país. O Brasil não cuida da fronteira com a Bolívia e com a Colômbia, por onde passam toneladas de cocaína. E aí acho que não, agora vamos ter um míssil americano, vamos gastar 1 bilhão para ter uns mísseis americanos aí, que aí a gente vai ficar macho, vai todo mundo ficar com medo do Brasil, os traficantes não vão mais traficar, os contrabandistas de cigarro não vão mais contrabandear, e aí vamos ser um país seguro. Ora, faça-me um favor. Eu realmente não tenho absolutamente nenhuma esperança na seriedade desse negócio. Por mais que eu respeite a instituição das Forças Armadas, hoje, depois de tantos anos em que estes governos de esquerda deixaram as Forças Armadas à míngua, eu não tenho nenhuma esperança de que armamentos desse tipo serão de fato utilizados para proteger o Brasil.
4: O Tavares, quais aspectos dessa informação a gente precisa considerar? Venda de mísseis para o Brasil e a possibilidade disso ser utilizado no combate a facções. Não parece que são coisas que não se encaixam, né?
7: É Alice no País das Maravilhas, Caniato. Não existe essa possibilidade aqui no Brasil. Nós estamos falando no país da DPF das favelas, no qual o Supremo Tribunal Federal, que, se eu não estiver enganado, não dispõe de nenhum ministro especialista em segurança pública que conheça de fato como é o solo de uma área dominada pelo tráfico de drogas, é o país no qual esses magistrados conseguiram ditar algumas regras acerca de como a polícia deve operar quando adentra essas áreas. E ainda isso foi abrandado, porque a pretensão real do Supremo Tribunal Federal era que a polícia comunicasse previamente a realização de operações. Como muito bem lembrou Beraldo, nós somos o país onde, quando é feita uma mega operação que resulta no abate de lideranças do crime organizado, que resulta no abate de faccionados, a polícia é submetida a um escrutínio social como se fosse a grande vilã, o grande problema do Brasil. Está muito óbvio que jamais será utilizado um equipamento desse tipo para o combate às facções criminosas aqui no país. Agora, é mais irreal ainda essa possibilidade em razão do investimento que é feito. No sábado, enquanto todos os brasileiros torciam pelo empate da seleção brasileira, o Ministério da Educação, por exemplo, sofreu um corte de 1,6 bilhão de reais no orçamento da educação pública. Nós somos um país onde, diuturnamente, áreas essenciais recebem cortes orçamentários. Nós não temos, como lembrou o Beraldo, dinheiro para fazer o patrulhamento das fronteiras. Nossas Forças Armadas não têm combustível para abastecer os blindados, abastecer os carros de uso diário das Forças Armadas. Então, qual que é a razoabilidade do investimento de 1 bilhão de reais na aquisição desses equipamentos? É essa a grande questão. Nós temos necessidades básicas não sendo cumpridas, nós temos toda a sorte de problema que dispõe de mais disponibilidade orçamentária e para estar pensando em fazer a aquisição desse tipo de armamento, que, repito, jamais será usado no contexto de combate ao crime organizado. Por isso eu disse, o Brasil é uma piada sem graça. Nós temos em outubro agora a oportunidade de puxar o freio de mão do nosso país, fechar para balanço, porque é exatamente isso que nós estamos precisando.
4: Deixa eu passar para o Bruno Musa, porque me lembro que ao longo das discussões, debates e até análises, havia quem defendesse uma cooperação entre Brasil e Estados Unidos para combater o crime organizado e enfrentar, né, as facções criminosas ou organizações terroristas na avaliação dos Estados Unidos. E quando a gente noticia a possibilidade de venda dos Estados Unidos para o Brasil de mísseis, muitos crescem os olhos, né? Será, então, que haverá essa cooperação? O Brasil, então, se utilizará desse tipo de equipamento para enfrentar as facções? Não é bem assim, né, Musa?
3: Não é nem perto disso, Caniato. Veja, o governo atual brasileiro, ele apoiava, por exemplo, Andrés Manuel López Obrador, o ex-presidente do México, em que ele tinha um mote de campanha que era abraços no balaços, algo como abraçar sem dar tiro. Não precisa dar tiro, abraça os traficantes, os narcotraficantes. Agora, o que a gente viu também, o Petros, Gustavo Petros na Bolívia, ou, perdão, na Colômbia, ele tinha também um mote que era paz total. Então, a esquerda ela tem essa tendência a acreditar que eles conseguem negociar com traficantes, com bandidos, com criminosos, devolvam suas armas. Ora, eles irão lá, de maneira voluntária, devolver as suas armas e a paz reinará no mundo. Acontece que essas pessoas não respeitam a lei hoje. Imagina ter que devolver as suas armas. Mas por que eu falo tudo isso? Se um país que defende esse tipo de argumento, você acha que tem espaço para o Brasil, primeiro, usar os mísseis contra aqueles que o governo atual diz que os usuários são vítimas dos traficantes? Ou seja, ele vai usar contra quem, então? Contra o usuário ou contra o traficante? Já que ele está dizendo que o traficante é vítima de usuário. Míssel? Vamos lá. O que está sendo noticiado, vamos puxar um pouco aqui para o meu campo, que é o lado econômico. Que os pedidos feitos pelo governo brasileiro, e aí está solicitado, estão ali relatados os mísseis, enfim, os serviços de apoio à integração, assistência de engenharia e outros produtos e serviços requisitados. Seriam da ordem mais ou menos de 330 milhões de dólares. Isso daria algo, vamos arredondar aqui, algo como R$1,5 bilhão, R$1,6 bilhão, tá? O que a gente vê ao longo dos últimos dias foram cortes de 20, 30, 40, 50 milhões de reais de ministérios relativamente importantes, porque não tem mais espaço dentro do orçamento. Então eu queria entender um país que defende bandido, que tem quase 50% da população sem acesso a saneamento básico, como é que vai achar dinheiro para comprar mísseis? Se endividando? Cobrando mais impostos? Ou então, o que farão com esses mísseis? Será que daqui a pouco também, num assalto de alguma das facções criminosas, roubarão esses mísseis? Porque me parece que muitos deles têm mais capacidade ainda do que o próprio Estado de atuar em determinados locais. Ou será que alguma ordem do judiciário virá e diga, depois de comprado, não pode usar? Afinal de contas, polícia não pode entrar, como muito bem o Tavares falou, através da DPF, dentro dos morros cariocas. Como é que você vai atuar com míssel? Será que você tem uma estrutura de a grande mídia que dirá que esses vítimas da sociedade sofrerão com os mísseis? Ora, pelo amor de Deus, o Brasil não cansa de ser uma piada internacional. Eu não sei mais o que a gente pode fazer. Se a gente ri da situação tragicômica que o Brasil está e aceitamos que somos esse país medíocre por natureza, por conta de grande parte que nós permitimos, ou então em algum momento isso se cansa, que eu acho que começa a acontecer, mas demora um tempo para essa mudança. Não tem a menor chance disso acontecer, sob ponto de vista econômico, ou sequer sob ponto de vista bélico da coisa.
4: Pois é, deixa eu passar para o Mota, trazer também as impressões dele, mas Mota, ao longo dos anos, tem um discurso que é meio comum, assim, que as pessoas costumavam compartilhar. Como é que a polícia vai enfrentar o crime organizado? Como é que a polícia vai enfrentar os traficantes? Os traficantes têm fuzis e a polícia vai chegar com 38? Pô, quantas vezes eu já não escutei pessoas descrentes falarem assim, a polícia não tem armamento suficiente para enfrentar o crime organizado, os traficantes, as facções. Quando a gente destaca uma notícia como essa, a gente não pode vender uma falsa impressão de que nós estamos nos preparando para enfrentar as facções criminosas com armamento pesado. Não se trata disso, né?
6: Não se trata disso de forma nenhuma. Esse é um assunto complexo, com muitos pontos de vista e muitas camadas. Isso daria um programa inteiro. Mas, para resumir, tem uma frase ótima numa matéria de um dos jornais que cobriu esse assunto. A matéria diz o seguinte: a lógica do combate ao crime no Brasil é judicial e não militar. É preciso colher provas e informações, em vez de destruí-las com bombas. Não é uma frase linda, maravilhosa? Isso me lembra um acontecimento aqui no Rio de Janeiro, em que houve uma operação, uma comunidade dominada por uma facção do narcotráfico, e morreu uma pessoa. Um juiz, encarregado do caso, determinou que fosse realizada uma perícia no local. A polícia avisou. O local é perigosíssimo. É uma zona de guerra. Não há como voltar lá e fazer uma perícia. O juiz disse, é para fazer a perícia. O que aconteceu? Durante a perícia, um outro policial foi baleado. O Estado brasileiro tomou uma decisão ideológica de ignorar a ameaça representada pelo narcotráfico. As Forças Armadas não são empregadas contra as facções que já dominam boa parte do território brasileiro. Em muitos casos, aqui no Rio de Janeiro, as facções dominam áreas do lado de instalações militares. A Marinha tem um hospital aqui no Rio de Janeiro, dentro do qual uma médica da Marinha já foi baleada na cabeça e morreu. Eu vou repetir, uma médica da Marinha, dentro do hospital da Marinha, foi baleada na cabeça por um tiro de um traficante, porque o tráfico domina a área do lado. Essas facções já têm exércitos clandestinos, fortemente armados e preparados. Mas o Estado brasileiro continua tratando esses traficantes como se fossem garotos travessos. Eles não estão fazendo nada demais, eles só estão vendendo 39 gramas de maconha para poder tomar uma cervejinha. É evidente, para qualquer pessoa com o mínimo de bom senso, que esse estado de coisas não vai durar para sempre.
4: Zé, deixa eu chamar mais uma vez o Cristiano Beraldo. Beraldo, a gente tem acompanhado as manifestações e o posicionamento do governo brasileiro em relação à decisão tomada pelos Estados Unidos, né, nessa mudança de classificação de organizações criminosas para terroristas. Pois bem, se houver, na hipótese, tá? Se houver uma mudança na direção do Brasil e no entendimento de que esse posicionamento dos Estados Unidos pode até ajudar no combate ao crime organizado, a gente pode esperar parcerias, cooperação entre um eventual novo governo e a administração de Donald Trump? Como funcionaria na prática esse enfrentamento ao crime organizado nessa cooperação Brasil-Estados Unidos?
5: É aí que vem a grande confusão que as pessoas fazem, Caniato. A cooperação, ela é automática e, obviamente, demanda um pedido do governo brasileiro. Caso contrário, os Estados Unidos vão fazer só aquilo que precisam fazer para evitar que essas facções atuem nos Estados Unidos, mas o governo brasileiro pode solicitar cooperação do ponto de vista internacional, tanto para interceptar embarcações com drogas que saem do Brasil e atravessam o Atlântico, para monitorar movimentações financeiras para pagamento dessas drogas. Tudo isso está dentro já do escopo que está combinado. Agora, se o próximo governo brasileiro entender que em algum momento o governo norte-americano pode contribuir para o combate ao crime organizado dentro do Brasil, isso vai ter que ser combinado, até porque a responsabilidade de destruir, de aniquilar, de fazer desaparecer do mapa todas essas facções criminosas que tomaram conta do Brasil é do governo brasileiro. O próximo presidente tem que assumir a sua cadeira no Palácio do Planalto, compreendendo que ele terá que tomar decisões duras e que muita gente vai morrer. Porque se não morrer, não resolve o problema do crime organizado no Brasil. Não há absolutamente nenhuma hipótese de fazermos uma negociação, como fez o governo de São Paulo no início dos anos 2000, se não me engano. O PCC ainda começando as suas atividades, tocou o terror na cidade de São Paulo, aí foi o governo que fez um acordo. O que aconteceu? O PCC multiplicou a sua força. Tem acordo, tem absoluta destruição e prisão em massa de gente que vai viver vida de preso. Porque se não for assim, nós vamos viver na ilusão de que alguém vai chegar e vai fazer o trabalho que nós temos que fazer. E ninguém vai ver, que os Estados Unidos não vão vir ao Brasil fazer um trabalho que o governo brasileiro tem que fazer. Eles não são funcionários, não tem interesse nenhum. Nós estamos entregando as terras raras, a gente entrega as commodities agrícolas, a gente deixa as empresas americanas explorarem petróleo no Brasil, a gente entrega tudo para os Estados Unidos não vai perder seu tempo vindo no Brasil combatendo crime organizado. Então, Caneto, é preciso acabar com essa interpretação completamente equivocada que algumas pessoas fazem para criticar o governo americano. O governo americano está de olho nos interesses deles. Quem tem que cuidar dos interesses brasileiros é o Brasil. O atual governo não faz. Eu espero, eu suplico que o próximo governo tenha isso como uma prioridade máxima.
4: Uma rápida parada, daqui a pouco a gente volta. Mais notícia e informação, se puder, vote na enquete do dia, viu? Sobre a situação econômica do brasileiro, ou seja, a sua situação econômica. Melhorou, piorou ou está na mesma? Se nós considerarmos os últimos anos, conto com seu voto, hein? Vamos para um rápido intervalo, voltaremos em 1 minuto e meio. Até já.
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4: Cuida! Afirmaram que o programa não conseguiu aliviar as contas ou disseram que desconhecem essa proposta de renegociação das dívidas. Agora eu estou recebendo a Rede Jovem Pan, todos conectados com a gente aqui em Os Pingos nos Is. A notícia em destaque, quase 40% dos brasileiros não conseguem arcar com as contas correntes, as contas regulares. Deixa eu chamar o Bruno Musa. Tem alguns aspectos aí, né, Musa? A gente fala sobre endividamento do brasileiro. e tem a ver com alguns aspectos, né? Quais deles devemos nos atentar a partir dessa notícia?
3: São vários, né, Caniato? Não é de hoje. Isso é uma longa história que começou lá atrás com o processo de endividamento num país onde o nível de poupança frente ao PIB é muito mais baixo do que a média dos outros países emergentes. Não há investimento se não há poupança prévia. E aqui no Brasil nós temos um incentivo ao consumo através do endividamento. Isso foi criado ao longo dessas últimas duas décadas e não acho coincidência que tenha sido debaixo de um mesmo governo. Ou seja, foram criadas linhas de crédito com juros subsidiados sempre, que acabaram ao longo do tempo por parecer que no começo não tem nenhum tipo de problema. Mas isso tem um problema muito maior lá na frente. Só que o lá na frente chega. Quando é 20 anos atrás, parece que o lá na frente nunca vai chegar. Mas esse tal lá na frente chegou. E agora nós vemos esse tipo de pesquisa. 40% dos brasileiros que não conseguem pagar todas as contas. A gente vê 81 milhões de brasileiros inadimplentes, um nível recorde de recuperações judiciais. Portanto, essa forma de girar a economia para puxar o PIB foi feita através de um endividamento e de uma manipulação das pessoas com baixíssimo poder de poupança e também de conhecimento de educação financeira como um todo. E isso, Caniato, faz esse ciclo chegar agora num nível onde você atinge a economia em cheio. As pessoas que estão extremamente endividadas não têm mais capacidade de crédito. Consequentemente, os bancos estão passando por um processo de inadimplência alta. Eu tenho um cliente que semana passada eu estava almoçando com ele, CFO de uma grande empresa, e ele estava renegociando as dívidas da empresa dele, e ele falou, os bancos estão pedindo absolutamente tudo que não pediam antes, e eu tenho relacionamento com eles há muitos e muitos anos. Ou seja, há um crescimento brutal da inadimplência, consequentemente o governo gastando mais, ele também toma parte do crédito disponível nos bancos que iriam para as pessoas físicas, para ele, para financiar a máquina pública. Então nós entramos numa rota de colisão muito grande, que vem do fiscal, vem com as empresas privadas e com as famílias. E essa roda, ela vai se retroalimentando. Uma vez que o governo continua gastando muito mais, ele vai deteriorando o valor da moeda, ou seja, mais inflação. As pessoas têm menor capacidade de compra. E quando a gente vê outro tipo de pesquisa que já falamos aqui, mais de 70% dos brasileiros estão sentindo impacto brutal da inflação, especialmente dos alimentos. E é basicamente, na pirâmide de Maslow, aquilo que mais nós precisamos, né? Ou seja, nos alimentarmos para conseguir tocar o restante das nossas vidas. Então esse processo não começou de hoje, ele é de longa data, e nós temos aqui uma mania de curarmos apenas o sintoma e nunca a raiz. Só para finalizar, tem aí uma frase extremamente importante lá de trás que explica o que é a inflação. E eu vi essa frase escrita em alguns livros, por exemplo, de Milton Friedman, e ele falando que o processo de inflação, veja que interessante, ele funciona mais ou menos como o alcoolismo. No começo, tudo parece que está indo bem, que é a impressão de moeda, a emissão de dívida, que chega, culmina nesse processo que nós estamos falando. No começo, parece que está tudo bem, só que lá na frente é realmente doloroso. E a saída dele é ao contrário. No começo dói muito para depois você passar por um período de crescimento sustentável. E não há crescimento sustentável no médio e no longo prazo se você não abandonar o teu processo de alcoolismo no curto prazo, que é, nessa analogia, a emissão de moeda, a geração de novas dívidas e o processo que se retroalimenta que eu expliquei. Então, nós precisamos mudar essa rota. Senão, caso contrário, o único caminho, historicamente a gente sabe disso, é apenas o processo de deterioração da moeda e, consequentemente, maior pobreza. As pessoas perdem o poder de compra. Ou mudamos, ou o abismo é logo adiante.
4: Pois é, deixa eu passar para o Mota agora. Mota, a pergunta da enquete é a seguinte: a situação econômica da população melhorou ou piorou nos últimos anos? Por enquanto, mais de 3.600 pessoas já votaram, 88% disseram que a situação piorou. Quais elementos você gostaria de apontar, destacar a partir desse levantamento que revela que 40% dos brasileiros não conseguem pagar as contas mensais, aquelas contas correntes, e o que surpreende, né? Inclusive os idosos, aqueles que têm a sua renda, a sua aposentadoria?
6: Essa pesquisa o Datamota faz todos os dias. Hoje mesmo eu fiz com o Orlando, ele estava me conduzindo. A gente estava falando isso. Qualquer comprinha do mercado agora é 200, 300 reais. Muita gente que fazia aquela famosa compra de mês parou de fazer. Achou melhor esperar as coisas começarem a faltar e comprar em pequena quantidade. Eu, francamente, não sei bem qual é a utilidade dessa pesquisa, mas eu achei um dado curioso. Parece que, de acordo com a pesquisa, 61% dos pesquisados dizem que nem eles e nem ninguém da família deixou de pagar alguma conta esse mês. E o meu comentário para essas pessoas é o seguinte: tem certeza? Não quer conferir de novo essa resposta? Pagou água, luz, celular, escola das crianças, IPTU, IPVA, faculdade do filho, plano de saúde, seguro do carro, TV a cabo, internet, aula particular, supermercado, condomínio, aluguel e cartão de crédito? Olha, é melhor dar uma outra checada.
4: Deixa eu passar para o Cristiano Beraldo. Quanto dessa notícia tem a ver com a administração do país, tem a ver com o governo e o quanto também é preciso colocar na conta do indivíduo?
5: Olha, Caniato, são 20 anos do mesmo governo. Nós estamos falando de um tempo longo o suficiente para que o governo federal conseguisse moldar a vida do brasileiro. E olha só o requinte de crueldade dessa tragédia brasileira que a gente vive, com essa pesquisa indicando que a maioria das pessoas que não conseguem pagar as contas já são aposentados, são mais de 60 anos de idade. No final da vida, pessoas que trabalharam muitas vezes a vida inteira de forma séria, aguerrida, planejaram o seu futuro para poder chegar nessa idade, ter uma vida mais tranquila, e aí são surpreendidos pelos malandros que vêm desse universo do INSS e já empurram um crédito consignado que a pessoa não pediu, os juros comem, de repente aquela renda que estava planejada desaparece e a pessoa fica com dívida, sem dinheiro, sem ter como pagar as suas contas. É um final de vida trágico que o Brasil, o país, deveria trabalhar para produzir justamente o inverso. Mas não. Esse governo não está preocupado com os idosos, não está preocupado com os aposentados, assim como não está preocupado com os jovens. O Pé de Meia, por exemplo, não é um programa de quem está preocupado com o jovem. O Pé de Meia é uma experiência oferecida ao jovem para que o governo conquiste a simpatia dessa faixa etária que ele perdeu. A grande dificuldade que existe hoje no presidente da República na sua campanha de reeleição é justamente o jovem, que não está nem aí para ele. Não é à toa que o candidato Renan Santos tem mais de 30% de intenção de voto na faixa etária até 24 anos. E o governo dando grana pesada todos os meses, que é para ensinar o jovem que ele pode viver ganhando esmola, que dá tudo certo, que ele pode acreditar no governo, que o governo vai dar um chequinho para ele todos os meses, mesmo se ele não fizer nada. Então, essa mediocridade somada à ignorância, com uma imensa dose de crueldade dessas pessoas que comandam as políticas públicas brasileiras, produziram pessoas que não têm noção de matemática financeira, pessoas que não conseguem entender o que é ter responsabilidade sobre o orçamento, não conseguem compreender a destruição que a taxa de juros causa à vida dessas pessoas no Brasil. Então, o governo, respondendo à sua pergunta, Caniato, o governo é responsável por absolutamente tudo de ruim que acontece na vida financeira de todos os brasileiros.
4: Muitas pessoas que nos acompanham lembram de incentivos, né, programas, redução de impostos para incentivar principalmente uma faixa da população adquirir alguns bens. Em dado momento foi televisão, também a linha branca, né? A linha branca, principalmente geladeiras. E aí várias pessoas também mencionam uma ideia de que hoje em dia é importante ter um celular caro. Ainda que a pessoa não tenha o reboco na parede de casa, por vezes ela tem um celular caríssimo, que custa, sei lá, 6, 7, 8 mil reais, e gosta de fazer aquela foto na frente do espelho. E muitas vezes a casa dela não dispõe de uma estrutura e ela poderia empregar aquele dinheiro para finalizar, por exemplo, uma obra em casa. Você, Tavares, quais apontamentos você gostaria de fazer a partir da divulgação desse levantamento que revela uma situação muito preocupante?
7: Cunhado, eu tenho um alinhamento absoluto com o que trouxe o Cristiano Beraldo. A pobreza no Brasil, ela é cultural e ela é, sim, impulsionada pelo governo. Tem um exemplo que eu acho que estampa muito bem isso. Quando o Bolsa Família foi criado no ano de 2002, no ano de 2003, ele foi a unificação de diversos programas sociais que já existiam durante o governo de Fernando Henrique Cardoso. Que quem quiser consultar, logo após aqui os pingos nos is, evidentemente, pesquise o projeto de lei que cria o Bolsa Família. Entre os programas que foram unificados na oportunidade, o Vale Gás era um desses benefícios que as pessoas recebiam. E agora, em 2026, foi criado justamente em paralelo ao Bolsa Família um novo benefício que é o Vale Gás. Ou seja, nós estamos recriando benefícios que já deveriam compor o valor do Bolsa Família, aumentando essa esmola que se paga para se manter essas pessoas numa situação de completa dependência do governo de ocasião. Essas pessoas numa completa dependência do aparato estatal, de algo que o Estado proporcione para que elas possam sobreviver, para que elas possam ter uma condição mínima e sem qualquer estímulo para que essa pessoa deixe o programa social, para que essa pessoa encontre um trabalho, para que ela se torne produtiva, para que ela ajude o Brasil a fazer a roda da economia girar. Então, essa perspectiva de uma economia arruinada, no qual os brasileiros não conseguem, a grande maioria dos brasileiros não conseguem pagar algumas contas, é algo decorrente dessa cultura criada, essa cultura que não impulsiona o desenvolvimento por intermédio do empreendedorismo, por exemplo, que não faz com que a nossa moeda se valorize, que faz com que o consumo seja cada vez mais difícil, principalmente para os jovens, como novamente lembrou muito bem o Beraldo. Então, como eu já disse aqui nessa edição de hoje dos Pingos nos Is, o Brasil precisa fechar para balanço, o Brasil precisa puxar o freio de mão, porque nós somos um carro acelerando rumo a um abismo. Nós estamos cada vez pior sob o ponto de vista econômico, por mais que vez ou outra tentem nos vender que o Brasil está num momento de aquecimento da economia, que o Brasil está gerando emprego, que o Brasil está crescendo. Não está. Esse dado revela isso com exatidão. E basta fazer, como disse também o Mota, falar com qualquer pessoa no seu dia a dia. Todo mundo tem encontrado dificuldades para manter o seu padrão de vida. E aí, principalmente o mais pobre, que é quem mais sente o altíssimo custo que nós temos no nosso país. E que não sai barato para ninguém. O Brasil tem uma das cargas tributárias mais altas do mundo e em todos os rankings internacionais que se fazem sobre o retorno desses impostos, nós sempre figuramos nas últimas posições. Então, nós precisamos urgente rever todo esse escopo tributário e qual que é a cultura do nosso país do ponto de vista econômico, do ponto de vista financeiro. Não dá para chegar a lugar nenhum estimulando as pessoas a ficarem cada vez mais dependentes de benefícios do governo.
4: Pois é, agradecer as manifestações pelo chat do programa no YouTube. Faremos mais uma rápida parada, né? Um intervalo a jato de 90 segundos, 1 minuto e meio. Depois tem mais notícia e mais análise. Conto com você, até já.
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0: Toda a rede Jovem Pan conectada aqui em Os Pingos nos Is, a notícia em destaque, aquele salto de rope jump em que a moça acabou sendo jogada pelos instrutores e ela não estava conectada às cordas de segurança. Uma altura de 40 metros, ela não resistiu aos ferimentos e faleceu. Esse episódio aconteceu na cidade de Limeira, interior de São Paulo, região de Campinas. Deixa eu começar com o Roberto Mota, é um giro rápido. Quais aspectos desse caso terrível você gostaria de destacar? Uma ponte que estava desativada pertence ao governo federal, inclusive a prefeitura de Limeira disse que vai processar o governo federal. Mota, um minuto.
1: Esse é um caso raro em que eu acho que a culpa não é do governo federal. Eu assisti às cenas da jovem sendo jogada e é uma das coisas mais bizarras, porque ela foi jogada por três homens. Um deles estava mais para trás, ele tinha uma ampla visão de tudo. É impossível que essa pessoa não tivesse notado a ausência da corda. Os dois que jogaram a moça que estava na frente, os dois tinham corda de segurança. Eu não sou praticante desse esporte de aventura, jamais pularia dali. Mas eu fiquei pensando, se eu pulasse, a primeira coisa que eu faria quando chegasse ali seria conferir que as cordas estavam colocadas em mim. A jovem não fez isso. Ela confiou nos outros, ela esqueceu que estamos no Brasil.
0: Você, Cristiano Beraldo, o que você tem a destacar em relação a esse episódio muito triste que aconteceu no fim de semana aqui no estado de São Paulo, mas que ganhou todo o Brasil? Um minuto.
2: Neto, isso é um episódio absurdo, lamentável, uma tristeza profunda, uma jovem que perde a vida de uma forma tão tola e inexplicável. Mas aí vamos olhar para quem é responsável. Faz sentido mesmo a gente imaginar que essas figuras que ali estavam, que obviamente não estavam preparados para exercer a função que foi dada a eles, e que diante de uma menina que foi jogada e morreu, essas pessoas vestiram a roupa e saíram correndo, e aí vamos prender essas pessoas? Não, me desculpe. Essas pessoas não são as verdadeiras responsáveis. Responsáveis são aqueles que contrataram essas figuras incapazes para exercer uma função tão importante e primordial para a segurança dos clientes. Então, há vários responsáveis, mas não se pode simplesmente achar que agora esses três aí vão pagar o pato em nome de todo mundo, porque isso não é fazer justiça. As pessoas, de fato, responsáveis têm que ser identificadas

0: processadas e punidas severamente, para que haja, inclusive, uma moralização nesse tipo de atividade pelo Brasil todo.
1: Rapidamente, Bruno Musa, 30 segundos.
2: Veja, eu já pulei uma vez de bungee jump, não de rope jump, então, realmente, você dá uma olhada, você checa ali. Eu concordo muito com o que foi colocado agora. Não dá para você responsabilizar o governo federal por isso. Mas é impressionante que uma empresa não tenha autorização para isso. Mas também, quando você vai pular, você não vai olhar se a empresa tem algo difícil de imaginar. Então, que fique um alerta por isso e que realmente todos eles, e aí eu concordo com o Beraldo, não apenas os três, mas todos eles paguem por isso, porque é uma vida que não volta mais.
1: Tavares, depois a gente debate essa questão, mas duas manchetes, 15 segundos, o que a gente deve se atentar?
3: Caniato, se uma empresa decide operar de forma irregular uma prática esportiva que leva à morte de alguém, não foi só a empresa que matou essa pessoa, é a cultura de permissibilidade e de não observância da lei que existe no Brasil, que também é responsável.
1: Resultado da enquete do dia, vamos colocar a pergunta que nós publicamos. A situação econômica da população melhorou ou piorou nos últimos anos? Para 88% piorou. 5% continua na mesma, 7% melhorou. Muito obrigado a todos que votaram. Um abraço aos nossos comentaristas. Fiquem agora com o Jornal Jovem Pan e todos os destaques importantes deste dia. Tchau, tchau. Até amanhã.
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1: Boa noite.
2: Boa noite para você que nos acompanha em todo o país.
1: Segunda-feira, 15 de junho de 2026.
2: Vamos ao destaque do dia: transporte público coletivo.
1: Novo marco regulatório é sancionado pelo presidente Lula.
2: Ele muda as formas de financiamento do sistema e moderniza a regulação sobre as empresas que operam para melhorar a qualidade do serviço.
1: Na nossa entrevista do dia, nós conversamos com o secretário nacional de mobilidade urbana, Marcos Daniel.
3: A gente tem nessa norma, ela abarca desde uma linha de trem ao metrô, a um corredor de ônibus, a um ônibus convencional, a um micro-ônibus, a serviços de barca. Então, precisa de diretrizes nacionais para que a população possa ser atendida com a qualidade que merece.
2: Você vai ouvir também: presidente Lula chega à França para participar da reunião do G7.
1: O presidente já teve hoje reuniões com os presidentes da Suíça e da França.
2: E vai discutir nos próximos dias a reforma de organismos como a OMC, regulação da inteligência artificial e regras para exploração de minerais raros.
1: E ainda, educação.
2: Estão abertas as inscrições para o Sisu Mais, uma nova oportunidade para quem fez o Enem e não foi selecionado na etapa regular. Gabriela Noronha.
4: Será uma espécie de repescagem das vagas que não foram preenchidas na etapa regular. Estão sendo ofertadas 9.436 vagas em 532 cursos.
1: E desenrola Fies, já renegociou 5 bilhões e 300 milhões em dívidas de ex-estudantes, com descontos de até 99%.
2: Hoje, na apresentação da Voz do Brasil, Mariana Jungmann e Luciano Seixas.
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2: O presidente Lula já está na França, onde participa como convidado do encontro do G7, formado por Alemanha, Canadá, Estados Unidos, França, Itália, Japão e Reino Unido, principais economias desenvolvidas do mundo.
1: Além de reuniões bilaterais, o presidente vai levar a contribuição brasileira para diversos temas discutidos pelo G7.
2: A repórter Luana Karen está lá na França, mas devido ao fuso horário de 5 horas a mais por lá, nós conversamos com ela mais cedo sobre as agendas do presidente. Vamos ouvir.
1: Oi, Luana, boa noite para você aí na França. Você está na cidade de Evian-le-Bain, né? O presidente Lula chegou à cidade hoje, mas antes ele passou por Genebra, capital da Suíça.
2: E ele já teve também os primeiros encontros bilaterais, né, com os presidentes da Suíça e da França. Conta pra gente como foram esses encontros, Luana. Boa noite.
5: Boa noite, Luciana e Mariana. Boa noite aos ouvintes da Voz do Brasil. É isso mesmo, a reunião de cúpula do G7 acontece em Evian-le-Bain, cidade francesa onde eu estou, situada às margens do Lago Léman, no leste da França. Antes de chegar aqui, ainda em Genebra, Lula teve uma reunião bilateral com o presidente da Suíça, Guy Parmelin. Eles falaram sobre comércio e se comprometeram a trabalhar para diversificar a pauta de exportações entre os dois países. À tarde, já aqui em Evian-le-Bain, o presidente Lula teve um encontro bilateral com o presidente da França, Emmanuel Macron. Os dois presidentes reiteraram os avanços positivos da cooperação em defesa, em especial o sucesso do Programa de Desenvolvimento de Submarinos, o PROSUB.
1: Luana, essa é a 10ª vez que o Brasil participa como convidado da reunião do G7. Quais são os temas que estão em destaque esse ano?
5: Pois é, Mariana, o encontro em Evian acontece logo após o anúncio do acordo de paz entre Estados Unidos e Irã, tema que deve fazer parte das discussões aqui, além, claro, da guerra entre Ucrânia e Rússia. Também haverá espaço para conversas sobre disputas econômicas entre as grandes potências, segurança, saúde e inteligência artificial. O Brasil vai participar de 2 sessões plenárias no fórum. Na primeira, dedicada às parcerias internacionais para o desenvolvimento, Lula deve defender a manutenção dos recursos destinados à ajuda oficial aos países mais pobres. Na segunda sessão, com a presença brasileira, o debate será sobre crescimento econômico equilibrado. Neste tema, Lula deve voltar a defender a reforma das instituições internacionais criadas após a Segunda Guerra Mundial. É o que se costuma chamar de sistema de governança global, como os órgãos da ONU, a Organização Mundial do Comércio e outros. O Brasil vem defendendo que o formato desses organismos foi feito num outro contexto de mundo, em que existiam menos países. E daí a necessidade de reformas para aumentar a representatividade, especialmente no sul global. O secretário de Assuntos Econômicos e Financeiros do Ministério das Relações Exteriores do Brasil, embaixador Philippe Fox Drummond, explicou a postura do Brasil.
6: Como é que você tem um crescimento equilibrado com as estruturas de governança não reformadas? Um exemplo clássico disso é a OMC. Nós estamos fazendo um grande esforço, o Brasil, em conjunto com diversos outros países, para fazer uma reforma da OMC, e a reforma da ONU, das Nações Unidas, também é algo que cabe nesse texto.
2: Luana, o que deve sair de prático nessa reunião do G7?
5: Olha, Luciano, do encontro aqui em Evian devem sair 7 documentos com assuntos considerados prioritários pela presidência francesa. Entre eles está o combate ao narcotráfico, as questões de saúde e proteção online de menores de idade. O Brasil não participa das negociações finais desses textos, mas foi convidado a enviar contribuições. Outro tema considerado prioritário pela presidência francesa é a discussão sobre minerais críticos. E a posição brasileira é que os países produtores não devem se limitar a apenas exportar matéria-prima, mas também desenvolver cadeias produtivas locais capazes de agregar valor aos produtos, o que leva a mais geração de emprego e renda para a população. Também haverá um almoço na quarta-feira de trabalho entre os líderes do G7 e CEOs de empresas de inteligência artificial. O presidente Lula retorna ao Brasil na quarta-feira. Mariana e Luciano.
1: Obrigada, Luana. Karen, bom trabalho aí na cobertura da reunião de cúpula do G7 na França.
2: Neste fim de semana, o presidente Lula assinou a sanção de uma nova lei que vai promover mudanças profundas na gestão do transporte público em todo o país.
1: O novo marco legal do transporte público coletivo urbano vai modernizar o sistema e melhorar as formas de financiamento, que deixarão de ser ancoradas apenas na tarifa paga pelo passageiro.
2: Além disso, a regulação sobre as operadoras também será aprimorada, resultando em mais qualidade no serviço prestado.
1: Para explicar essas mudanças, nós conversamos hoje mais cedo com o secretário nacional de Mobilidade Urbana do Ministério das Cidades, Marcos Daniel de Souza Santos. Acompanhe. Olá, secretário. Vamos começar explicando para o nosso ouvinte o que é esse novo marco legal. Ele, pelo que eu entendi, ele dá diretrizes gerais, né, sobre todo o funcionamento do sistema de transporte público coletivo. Financiamento, planejamento de linhas, integração regional. O senhor pode explicar melhor para a gente?
7: Olá, Mariana, Luciano, tudo bom? Obrigado aí pela oportunidade da gente explicar um pouco sobre o marco legal que foi aprovado e sancionado nesse final de semana pelo presidente Lula. Esse texto de lei é muito importante porque quem faz acontecer o transporte público são os municípios nos seus territórios e os governos do Estado, né? E há uma necessidade muito grande da gente fazer esse serviço melhorar no país, se expandir. E para isso ele precisa de normas e regras nacionais, que é a função da União. Então a lei ela cumpre esse espaço aí de atualizar, né, as normas para os municípios prestarem esse serviço para a população, prestarem com qualidade, financiar, organizar o serviço de transporte público. Parece simples, mas a gente tem nessa norma, ela abarca desde uma linha de trem ao metrô, a um corredor de ônibus, a um ônibus convencional, a um micro-ônibus, a serviços de barca. Então, o transporte público acontece de várias formas, em vários modos, em vários territórios, e precisa de diretrizes nacionais para que a população possa ser atendida com a qualidade que merece.
2: Um dos focos principais da nova lei é a questão do custeio, né? Ela propõe que esse custeio tenha outras fontes além da tarifa paga pelos passageiros. E também muda essa lógica, né, de preço dividido pela quantidade de passageiros transportados, não é isso, secretária?
7: Exatamente. A norma propõe a gente olhar o serviço de transporte, todos os modos, no território. Avaliar quanto custa, se ele é adequado, se está nas condições de qualidade para atender a população. E a partir desse custo, a gente entender que o poder público vai manter esse serviço funcionando com receitas que vêm da tarifa, mas que no passado dependia somente da tarifa e agora é possível colocar outras fontes de recursos para manter esse serviço e manter a qualidade. Então ele traz essa segurança jurídica para que os novos contratos e até os contratos que já existam consigam olhar qualidade, oferta e equilíbrio econômico de quem vai manter esses serviços, os operadores privados ou até operadores públicos. Então fica claro agora que para manter um serviço tão importante, não dá para depender somente da tarifa. Precisa vir outras fontes de recursos que o poder público tem que se organizar e para isso precisa ser dado muita transparência e controle social.
1: É, inclusive tem uma lógica também de, por exemplo, deixar de cobrar pelo passageiro em si e passar a cobrar por quilômetro rodado, né? Isso tem a ver com uma preocupação que essa nova lei tem em favorecer o atendimento em regiões periféricas, em linhas que tradicionalmente são negligenciadas pelos operadores, porque elas não são tão rentáveis assim. Essa mudança aí de paradigma, de forma de cobrança, ela também ajuda nesse aspecto.
7: Exato. A lei, ela traz o princípio da universalização, ou seja, levar um serviço público, que é o serviço de transporte, a todo o território. Como ele é um direito social, a gente tem que olhar muito para quem realmente mais precisa, as populações mais vulneráveis, afastadas, que não têm condição, muitas vezes, de acessar oportunidades nas cidades. Então, a gente precisa repensar a rede de transporte, esse serviço, as linhas, os sistemas de trilho para atender essa população e não depender somente da tarifa, porque senão você vai numa lógica de só vou onde tem passageiro que consegue pagar tarifa e se você não consegue ter essa arrecadação, você não vai ampliando a oferta do serviço público. Então é importante o poder público entender que ele precisa agora se organizar, o executivo, o legislativo e o próprio judiciário entendendo a importância do transporte público para levar esse serviço a toda a população do território, principalmente para quem mais precisa.
2: Outra inovação da lei é a associação de instrumentos urbanísticos e tributários com o serviço de transporte público. Quer dizer, um grande empreendimento urbano, por exemplo, teria que fazer investimentos no transporte público. É isso, secretário?
7: A gente tem que entender que o transporte ele ocorre no território da cidade, né? E tem locais que têm uma maior demanda e outras não, e existe um impacto dos empreendimentos. A lógica muitas vezes é uma lógica viária de fluidez do trânsito e é compreensível ter isso. Mas a gente pode ter empreendimentos que pensem que quem vai acessá-los vai por meio do transporte público. Isso traz uma economia para a cidade como um todo, né? Então a gente tem que olhar a coletividade. O transporte público tem que ser pensado dessa forma. A gente vive num território de uma cidade utilizado ali por muitas pessoas. E o transporte, no nome já diz, coletivo, é para todo mundo. Então, quando a gente pensa o desenvolvimento das nossas cidades com o transporte, a gente tem que pensar os empreendimentos também com o olhar do usuário do transporte público e de toda a população.
1: É, se pensa no estacionamento, né, tem que pensar também na chegada do ônibus, enfim, do metrô.
7: Exatamente.
1: Agora,
7: eu acho que esse princípio é importante, de fato, para quem está planejando as cidades, né? É um olhar a mais, né? De não só pensar no trânsito, mas também pensar no transporte público.
1: Agora, secretário, para a gente encerrar, é importante a gente lembrar que tudo isso é feito com diretrizes do governo federal, mas executado mesmo por estados e municípios lá na ponta, né? Ou seja, a gestão de todos esses instrumentos legais que essa nova lei traz, ela vai ser feita pelas prefeituras para favorecer o transporte local.
7: Exato. A titularidade, que a gente chama, né, quem realmente vai dizer qual é a linha que vai atender aquele bairro, é quem vive naquela cidade. São as prefeituras com participação da sociedade. É ali que a gente tem que discutir realmente se o serviço está atendendo a população ou não. O governo federal da diretriz, mas ele também entra financiando, dando assistência técnica, induzindo, que tem esse poder de fazer. Então, ele tem um papel também nessa lei, que é de dar esse suporte aos municípios e às regiões metropolitanas, mas esse protagonismo fica ainda com quem vive no território. A gente entende que é importantíssimo. E o marco legal coloca isso. Escutam a nível local, cobrem a nível local, venham também cobrar a nível de governo federal, mas entendo que as soluções vão partir de quem vive nos territórios.
2: Nós conversamos com o secretário nacional de mobilidade urbana, Marcos Daniel dos Santos. Muito obrigado, secretário, pela entrevista aqui à Voz do Brasil.
7: Eu que agradeço a oportunidade.
1: Mais de 9 mil vagas de graduação em universidades públicas.
2: Estão abertas essa semana as inscrições para o Sisu Mais, que vai preencher as vagas remanescentes da etapa regular do Sisu.
1: É a primeira vez que uma seleção desse tipo será realizada pelo MEC.
4: Os estudantes interessados em ocupar uma vaga em um curso de graduação em uma instituição pública de ensino superior terão mais uma oportunidade com o Sisu Mais. Será uma espécie de repescagem das vagas que não foram preenchidas na etapa regular do Sistema de Seleção Unificada 2026. É a primeira vez que o Ministério da Educação realiza o Sisu Mais. Estão sendo ofertadas 9.436 vagas em 532 cursos. Quem for classificado começa a estudar no segundo semestre. De acordo com o MEC, a adesão é voluntária. Cada universidade decide se participa e quais cursos disponibiliza. As inscrições para o Sisu Mais começaram nesta segunda-feira e vão até a próxima sexta-feira, 19 de junho, no site sisualuno.mec.gov.br. Ao acessar o sistema, deve ser feito o login da conta gov.br. O candidato poderá escolher até duas opções de curso, turno, local de oferta e instituição. Para se inscrever, o estudante precisa ter participado de uma ou mais edições do Exame Nacional do Ensino Médio nos últimos 3 anos e ter concorrido a vagas na etapa regular do Sisu 2026. Para a seleção, será considerada a edição do Enem com melhor média ponderada. Os resultados saem no dia 24 de junho. Gabriela Noronha, para a Voz do Brasil.
2: Alívio no bolso de estudantes que renegociaram dívidas pelo Desenrola Fiéis.
1: Após 30 dias de operação, o Ministério da Educação já contabilizou mais de 100 mil acordos firmados, o equivalente a 5 bilhões e 300 milhões de reais de dívidas renegociadas.
2: Aqueles que têm contratos firmados até 2017 e ainda não participaram podem aderir até o dia 31 de dezembro.
8: Após um mês de lançamento, o Desenrola Fiéis já implementou 100.209 renegociações de contratos do Fundo de Financiamento Estudantil, o Fiéis. Isso equivale a 5 bilhões e 300 milhões de reais em dívidas renegociadas em todo o país. O saldo das dívidas foi reduzido para 1 bilhão e 130 milhões de reais. Esse resultado reflete a adesão dos estudantes ao programa, que possibilita descontos de até 99% sobre o valor consolidado da dívida, conforme o perfil do contrato e o tempo de inadimplência. O Desenrola Fiéis tem potencial para beneficiar mais de 1 milhão de estudantes com contratos firmados até 2017 e que estavam na fase de amortização em 4 de maio de 2026. O prazo para aderir à renegociação vai até 31 de dezembro de 2026. Basta acessar os canais digitais dos agentes financeiros responsáveis pelo contrato. Com a confirmação do pagamento, ocorre a retirada do nome do estudante e dos fiadores dos cadastros de inadimplência. Com locução de Thaísa Vitória, reportagem Daniele Popov.
1: Na sexta-feira, nós falamos aqui na Voz do Brasil sobre o Move Brasil Entregadores Move Brasil Entregadores e Moto App, que vai facilitar a aquisição de bicicletas elétricas e motos para quem trabalha com entregas por aplicativos.
2: Mas o Move também está avançando em outras frentes.
1: No braço do programa voltado para aquisição de caminhões e ônibus, os financiamentos já estão sendo aprovados.
2: Só da linha do BNDES já foram contratados 3 bilhões de reais.
9: Modernizar a frota nacional de veículos pesados, de cargas e passageiros. Com esse objetivo, o governo do Brasil disponibilizou 21 bilhões de reais em crédito para financiamento desses veículos, dentro do programa Mover Brasil Caminhões e Ônibus. A maior parte dos recursos será liberada via Tesouro Nacional. Somente dos recursos liberados via Banco Nacional de Desenvolvimento Econômico e Social, o BNDES, já foram contratados 3 bilhões de reais desde o fim de maio. O diretor de Desenvolvimento Produtivo, Inovação e Comércio Exterior do BNDES, José Luiz Gordon, fala sobre o andamento do programa.
10: Essa linha já está disponível, já está sendo utilizada. Taxas de juros ali que variam entre 11% e 12% ao ano, um instrumento que ajuda muito a capacidade de investimento, a renovação de frota, uma frota mais nova, mais eficiente ambientalmente.
9: A linha de crédito do BNDES já contabiliza quase 5 mil operações em 1.056 municípios de todas as regiões do país. A média por operação foi de R$1.300.000, sendo a maior parte destinada aos donos de frotas. Mas também já foram aprovados 43 milhões de reais para clientes autônomos em 104 operações. O caminhoneiro e diretor da Confederação dos Trabalhadores em Transportes Logísticos, Carlos Alberto Littdemer, fala dos pontos positivos da medida.
11: Um fundo garantidor, ele dá condição de que aquele caminhoneiro que não tenha um score ideal para o banco, né, ou não tenha as garantias necessárias para que realmente ele possa dar uma melhorada. Senão, fora isso, ele jamais conseguirá fazer qualquer forma de investimento. O alongamento do prazo, né, ele também é um facilitador, né?
9: As condições de financiamento variam conforme o perfil do beneficiário. Para transportadores autônomos, o prazo é de 120 meses, com 12 meses de carência. Para empresas de carga, o prazo para pagamento pode chegar a 60 meses, com 6 meses de carência. Já para empresas do setor de transporte de passageiros, o prazo é de 120 meses, também com 6 meses de carência. O programa prevê um limite de crédito de até 50 milhões de reais por cliente. Reportagem Cleide Lopes.
1: O governo do Brasil abriu crédito extraordinário de mais de 337 milhões de reais para intensificar a proteção florestal e o monitoramento ambiental.
2: A medida provisória foi publicada hoje e a verba vai ser executada pelo IBAMA e pelo ICMBio.
1: Do total, quase 195 milhões serão destinados para ações de prevenção e controle de incêndios florestais em áreas federais prioritárias e fiscalização ambiental.
2: Os recursos serão utilizados para despesas como mobilização de equipes, remuneração de brigadistas temporários e aquisição de equipamentos de proteção individual.
1: Foi incorporado ao SUS um novo tratamento para um tipo agressivo de leucemia.
2: E deve estar disponível aos pacientes no prazo de 6 meses.
12: A leucemia mieloide aguda é um tipo de câncer agressivo que afeta os glóbulos brancos na medula óssea. Entre os principais sintomas estão cansaço, anemia, infecções frequentes, perda de peso, febre, falta de ar, hematomas e sangramentos. Os pacientes do Sistema Único de Saúde com esse diagnóstico e que não podem se submeter à quimioterapia intensiva passam a contar a partir de agora com uma nova opção de tratamento. Trata-se da combinação de dois medicamentos, venetoclax com azacitidina, incorporada ao SUS pelo Ministério da Saúde. O tratamento é indicado para pacientes adultos com leucemia mieloide aguda recém-diagnosticada. A medida beneficia principalmente pessoas idosas ou com condições de saúde que dificultam um tratamento convencional. A previsão do governo federal é que a nova terapia esteja disponível na rede pública em até 180 dias. Natália Kuzlik, para a Voz do Brasil.
1: Para ajudar no combate a crimes digitais contra crianças e adolescentes, foi criado um canal de denúncias pela Agência Nacional de Proteção de Dados.
2: O novo canal busca facilitar o recebimento de relatos sobre violações de direitos por parte das plataformas na internet, como falhas na aferição de idade e ausência de segurança por padrão.
1: Os relatos devem ser de casos específicos e não genéricos e relacionados ao descumprimentos administrativos previstos no Estatuto Digital da Criança e do Adolescente.
2: O objetivo é ajudar no monitoramento e fiscalização de plataformas digitais e empresas que atuam no ambiente virtual.
1: Para denunciar, basta preencher o formulário disponível na plataforma da agência em www.gov.br/ANPD.
2: O pagamento do abono salarial para os trabalhadores nascidos em julho e agosto.
1: Mais de 4 milhões de trabalhadores vão receber ao todo 5 bilhões e 500 milhões de reais com pagamentos realizados pela Caixa Econômica Federal.
2: O benefício varia de R$ 136 a R$ 1.621, de acordo com a quantidade de meses trabalhados no ano base 2024.
1: Tem direito ao abono aqueles que receberam remuneração média de até R$ 2.766 com cadastro no PIS/PASEP há pelo menos menos 5 anos.
2: Os valores ficam disponíveis para saque até o encerramento do calendário, em 30 de dezembro de 2026.
1: E essas foram as notícias do Governo do Brasil.
2: Uma realização da Secretaria de Comunicação Social da Presidência da República.
1: Com produção da empresa Brasil de Comunicação.
2: Fique agora com as notícias do Poder Judiciário e do Congresso Nacional. Boa noite.
1: Boa noite para você e até amanhã.
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14: Supremo Tribunal Federal valida a inclusão automática de novos servidores federais em plano de previdência complementar. Para o STJ, a citação de empresa estrangeira por meio de representante no Brasil exige prova da representação. Oiapoque recebe ação itinerante da Justiça do Trabalho com serviços gratuitos à população. Boa noite, eu sou Walter Lima. O Supremo Tribunal Federal validou a inclusão automática de novos servidores federais em plano de previdência complementar. O plenário considerou que a regra é constitucional e não afasta o direito de escolha do servidor, que pode ser exercido posteriormente. Marcela Luiza.
15: Ao analisar o caso, o relator ministro Nunes Marques entendeu que a facultatividade prevista na Constituição está preservada, já que o servidor tem liberdade para decidir se deseja ou não permanecer no sistema. O ministro destacou que a legislação garante o cancelamento da inscrição a qualquer momento e prevê a devolução das contribuições com correção monetária nos casos de desistência em até 90 dias.
14: É nula a citação de empresa estrangeira por meio de suposta representante nacional sem prova concreta dessa representação. Essa decisão é do STJ, Fátima Uchoa.
16: A quarta turma do STJ deu provimento ao recurso especial da companhia coreana Hyundai Corporation para declarar nulos os atos processuais praticados desde a citação realizada por meio da Hyundai Caoa do Brasil em ação de cobrança, rescisão contratual e indenização ajuizada por empresa brasileira que alega não ter recebido acessórios de telefonia celular pelos quais pagou. A Justiça do Rio de Janeiro considerou válida a citação, mas o STJ entendeu que esse ato só seria válido se a representação tivesse sido comprovada, o que não ocorreu. Assim, sem representante formal confirmado, a Hyundai deveria ser citada diretamente na Coreia do Sul por carta rogatória. O voto que prevaleceu no julgamento foi o da ministra Isabel Galotti.
14: Equipes da Justiça do Trabalho e de órgãos parceiros chegam ao município de Oiapoque, no extremo norte do Amapá. É a itinerância Cidadania Aqui Com Você, para atender as aldeias indígenas. Rafael Silva.
17: As ações vão ocorrer de quarta a domingo. Primeiro na aldeia Manga. Sábado e domingo será a vez da aldeia Espírito Santo. Pela Justiça do Trabalho, além de receber orientações, os moradores da região também vão poder denunciar e resolver questões trabalhistas e previdenciárias e até solucionar conflitos. Mas vai ter também outros serviços, como emissão de documentos, orientações jurídicas diversas e atendimento na área da saúde.
14: Quatro legendas exibem propaganda partidária nesta semana. Programas vão ao ar na terça, quinta e no sábado, entre 19h30 e 22h30. Mariana Fabri.
18: Nesta semana, o Partido dos Trabalhadores, o Partido Liberal, o Partido Comunista do Brasil e o Partido Social Democrático exibem propaganda partidária nas emissoras de rádio e televisão. O tempo de propaganda depende do número de deputados federais eleitos pelo partido nas eleições gerais de 2022. Por isso, PT, PL e PSD têm direito a 10 minutos cada. Já o PCdoB conta com 5 minutos. A propaganda partidária promove o programa e as atividades do partido e divulga o posicionamento sobre temas políticos e sociais. Em anos eleitorais, como 2026, esse tipo de propaganda só é transmitida no primeiro semestre.
14: Governo Federal e FUNAI pagarão 10 milhões de reais por violações contra indígenas na década de 70 em Mato Grosso. A sentença também determinou a conclusão da demarcação em até 2 anos. Vanessa Pereira.
19: Depois de 50 anos, o MPF obteve a condenação na justiça contra o governo federal e a FUNAI por remover, na década de 1970, indígenas Tapaiuna do território tradicional, próximo a Diamantino. Na sentença, foi determinado o pagamento de indenização por danos morais e coletivos para a comunidade indígena, no valor de 10 milhões de reais. A conclusão da demarcação das terras em até 2 anos e um pedido público de desculpas.
14: 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Boa noite.
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1: Eu sou Paula Groba.
2: E eu sou Ricardo Nakaoka.
1: E estes são os destaques de hoje do Jornal do Senado, que começa agora.
2: Senado pode analisar compensação para médico que prestar assistência durante voo.
1: Projeto endurece punição para quem induz crimes em escolas e shoppings.
2: Bombeiros podem passar a receber recursos de emendas da saúde.
1: Boa noite.
2: Boa noite.
1: Uma emergência médica a 10 mil metros de altura pode transformar um voo tranquilo em uma corrida contra o tempo. Nessas horas, a ajuda de um médico entre os passageiros pode fazer toda a diferença.
2: Para reconhecer esse trabalho voluntário, o Senado pode analisar um projeto que prevê algum tipo de compensação aos profissionais que prestarem socorro durante viagens aéreas. Os detalhes com o repórter Alexandre Campos.
3: Autor do projeto, o senador doutor Irã, do PP de Roraima, lembrou que o médico que presta assistência ainda é obrigado a preencher formulários após o pouso do avião com informações sobre os procedimentos adotados durante o voo. Pela proposta, a companhia aérea vai ter duas opções: inserir no seguro que é obrigada a contratar uma cláusula prevendo a compensação ao profissional da saúde que agir nessas situações, ou, por conta própria, oferecer algum tipo de ressarcimento, como pagamento em milhas ou upgrade em viagem futura.
4: Você sabe que nós temos uma população que tem envelhecido muito. E quanto mais envelhecemos, mais agravos nós ficamos suscetíveis. E muitas vezes a gente encontra pessoas idosas que às vezes não tomaram suas medicações antipertensivas, suas medicações para controlar sua glicose, enfim, o que torna muito frequente a necessidade de um atendimento médico nos aviões.
3: Na justificativa de seu projeto, o doutor Irã, que é médico, lembrou que o Conselho Federal de Medicina confirmou o entendimento de que é devido a algum tipo de compensação ao profissional pela prestação de socorro durante voos.
1: E o senador Eduardo Girão, do Novo do Ceará, lamentou a morte de 7 jovens atletas cearenses em um grave acidente ocorrido na rodovia estadual CE-187. Durante a sessão de hoje no Senado, ele pediu um minuto de silêncio em homenagem aos jogadores de basquete falecidos.
2: Girão lembrou que os jovens participam da Copa Sobral de basquete e regressavam para Juazeiro do Norte, quando o ônibus em que viajavam tombou às margens da rodovia.
5: Neste momento de profunda dor, eu quero manifestar minha solidariedade às famílias das vítimas e aos feridos, que seguem recebendo atendimento médico, e a toda a comunidade esportiva cearense.
1: O senador Isalci Lucas, do PL do Distrito Federal, alertou para o crescente endividamento das famílias brasileiras. Segundo o parlamentar, o número de pessoas com dívidas e restrições de crédito atingiu níveis recordes. Ele afirmou que a situação afeta principalmente as camadas de menor renda e defendeu uma reflexão sobre o alto custo do crédito no país.
2: Para Isalci, os juros elevados comprometem o orçamento familiar, dificultam o planejamento financeiro e limitam as perspectivas de crescimento econômico. Econômico e social. Segundo ele, nenhum país consegue crescer de forma sustentável.
6: O grande problema do Brasil não é o tamanho da dívida. O grande problema do Brasil é o custo da dívida, é o preço do dinheiro, é o crédito caro, é o juro excessivo.
1: Na mesma linha, a senadora Zenaide Maia, do PSD do Rio Grande do Norte, voltou a defender medidas para reduzir o endividamento das famílias brasileiras. A parlamentar criticou as altas taxas de juros cobradas em operações de crédito, especialmente no cartão de crédito e no cheque especial, e argumentou que o comprometimento da renda dos brasileiros está diretamente relacionado ao elevado custo do crédito.
2: Zenaide Maia também pediu a aprovação da proposta de emenda à Constituição que limita os juros do cartão de crédito e do cheque especial a até 3 vezes a taxa Selic. Ela, que é autora da iniciativa, afirmou que a proposta ajudaria a conter o crescimento da inadimplência e a reduzir o impacto dos juros sobre o orçamento familiar. A PEC está em análise na Comissão de Constituição e Justiça.
7: Com a aprovação da nossa emenda, vamos frear essa bola de neve, pela qual os altos juros dificultam o pagamento e aprofundam a inadimplência.
1: Crianças e adolescentes precisarão de autorização judicial para exposição comercial nas redes sociais.
2: A determinação está no ECA Digital, foi regulamentada pelo Conselho Nacional de Justiça e mira os chamados influenciadores mirins. Repórter Raíssa Abreu.
8: A norma do Conselho Nacional de Justiça determina que um juiz avaliará, por exemplo, se a atuação da criança ou adolescente nas redes é compatível com sua idade, suas atividades escolares e sua fase de desenvolvimento. O ECA Digital, que entrou em vigor em março, criou responsabilidades compartilhadas entre Estado, famílias e empresas de tecnologia na proteção das crianças e adolescentes no mundo virtual. O senador Alessandro Vieira, do MDB de Sergipe, foi o autor do projeto que deu origem à lei.
9: Nós estamos regulando parcialmente a atividade das empresas mais poderosas da história do capitalismo. Essa é a primeira lei das Américas nessa matéria. E nós conseguimos colocar na mesma mesa e do mesmo lado da trincheira pessoas tão diversas como a nossa senadora Damares e a deputada Maria do Rosário.
8: A proposta do CNJ, que regulamenta a atividade de crianças e adolescentes nas redes sociais, será votada no final de junho. Se aprovada, as plataformas deverão suspender conteúdos que exponham pessoas com menos de 18 anos sem alvará.
1: E a Comissão de Segurança Pública pode votar nesta terça-feira um projeto que endurece as punições para quem incita ou induz crimes em ambientes coletivos, como escolas, universidades e centros de compras.
2: A proposta foi apresentada para combater o crescimento de ameaças e discursos de pânico propagados na internet. Repórter Bruno Lourenço.
10: A relatora, senadora professora Dorinha Seabra, do União do Tocantins, lembrou os trágicos atentados ocorridos em escolas de São Paulo, Blumenau, Aracruz e Sobral para justificar a necessidade do projeto.
11: Um grande número de pessoas que, aproveitando-se do anonimato e de uma suposta impunidade conferida pela rede mundial de computadores, passam a incitar ou induzir prática de homicídio, lesão corporal e ameaças em locais de frequentação coletiva, como escolas, universidades, ambientes de trabalho e centros de compra.
10: Apesar de apoiar a proposta, o senador Fabiano Contarado, do PT do Espírito Santo, afirmou que a alteração no Código Penal pode acabar diminuindo a pena.
12: Você está tirando a figura da codelinquência, seja do partícipe por participação moral na forma de induzimento ou instigação, ou no auxílio, que seria, pela teoria unitária humanista, pelo mesmo homicídio.
10: Depois da CSP, o projeto de lei segue para a Comissão de Constituição e Justiça.
1: Verbas da saúde para atendimentos dos bombeiros e regras para o uso de inteligência artificial estão entre os temas em debate no Senado nesta semana.
2: Um dos projetos em análise prevê o uso de emendas parlamentares da saúde para custear e equipar os serviços de atendimento pré-hospitalar dos corpos de bombeiros militares. Repórter Marcela Cunha.
13: Na terça-feira, a Comissão de Assuntos Econômicos pode votar uma proposta que atualiza os limites de endividamento para acesso ao microcrédito, com a correção anual desses valores pela inflação. Na Comissão de Educação, os senadores analisam novas regras para a participação de crianças e adolescentes em espetáculos e vídeos publicados na internet. Além de exigir autorização judicial, o texto proíbe a presença de menores em publicidade de cigarros, bebidas alcoólicas e apostas. Na quarta-feira, a Comissão de Assuntos Sociais pode autorizar o uso de emendas parlamentares da saúde para custear e equipar os serviços de atendimento pré-hospitalar dos corpos de bombeiros militares. Mas o senador Humberto Costa, do PT de Pernambuco, alertou que a inclusão dos bombeiros entre os destinatários das emendas da saúde pode aumentar a disputa por recursos do SUS.
14: Poderá gerar maior competição por verbas já insuficientes para atender plenamente as necessidades da atenção básica, da rede hospitalar, do SAMU e de outros serviços estratégicos do SUS.
13: Na Comissão de Ciência e Tecnologia, uma proposta proíbe o uso de inteligência artificial para reproduzir sem autorização a voz ou a imagem de uma pessoa com fins comerciais.
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2: Com edição de Paula Groba e trabalhos técnicos de João Lira, o Jornal do Senado fica por aqui. Acompanhe agora as notícias da Câmara dos Deputados. Boa noite.
1: Uma boa noite e até amanhã.
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17: Câmara pode votar texto do governo sobre redução da jornada de trabalho.
18: Avança projeto que indeniza produtores por prejuízos com falta de energia.
17: Deputados facilitam a matrícula em cidade vizinha mais próxima do aluno.
18: Proposta prevê incentivo fiscal para livros, brinquedos e jogos inclusivos.
17: Boa noite. A Comissão de Constituição e Justiça da Câmara aprovou o projeto que prevê incentivo fiscal para livros, brinquedos e jogos inclusivos. Agora, a proposta será analisada pelo Senado. A repórter Maria Neves explica o que diz o texto.
19: Pelo texto, o poder público deverá reduzir tributos para a produção de materiais que ajudem crianças e jovens com desordem estética, deficiência ou enfermidade que cause embaraço social à compreensão e aceitar sua condição. Autor do texto, o deputado Dr. Jaziel, do PL do Ceará, afirma que a carga tributária sobre brinquedos corresponde a cerca de 40% do preço final. Devido a essa tributação elevada, o parlamentar sustenta que o mercado de artigos lúdicos para crianças com deficiência não alcança larga escala. É atendido por iniciativas isoladas e artesanais. O relator da proposta, deputado Diego Garcia, do Paraná, concorda com o autor e acrescenta que atividades lúdicas e brincadeiras são coisa séria, principalmente para crianças com deficiência.
20: Crianças com deficiência devem ser estimuladas a desenvolver autonomia e autoestima. Materiais didáticos, livros, jogos e brinquedos inclusivos, que respeitem as individualidades, certamente terão repercussão positiva no desenvolvimento das crianças.
19: O deputado ressalta que percepções, raciocínio e criatividade são aprendidos na relação das crianças consigo mesmas e com o outro por meio do lazer infantil. E, para crianças com deficiência, destaca que as brincadeiras são instrumentos eficazes de superação de dificuldades e de desenvolvimento da criatividade. Segundo o Instituto Brasileiro de Geografia e Estatística, o Brasil tem 14 milhões e meio de pessoas com deficiência, o que representa 7,3% da população com 2 anos ou mais. Além disso, o Instituto identificou 2 milhões e 400 mil pessoas com autismo. Da Rádio Câmara de Brasília, Maria Neves.
16: Turismo.
18: Gilson Daniel, do Podemos do Espírito Santo, destaca o potencial turístico da região do Caparaó, impulsionado por eventos tradicionais e pelas belezas naturais. O deputado cita o Festival de Inverno de Guaçuí e a Festa do Carro de Boi, na cidade de Iúna, como iniciativas que valorizam a cultura local.
17: Gilson Daniel também ressalta que Caparaó reúne atrativos como o Pico da Bandeira, além de uma rica gastronomia regional. Ele registra investimentos destinados à região, como a inauguração da obra de asfaltamento da rodovia que liga os municípios de Iúna e Urupi.
16: Agricultura.
18: Projeto que prevê indenização a produtores rurais por prejuízos com falta de energia avança na Câmara. A repórter Sofia Peçanha tem os detalhes.
21: A Comissão de Agricultura aprovou o projeto que prevê que produtores rurais sejam indenizados quando tiverem prejuízos causados por falhas no fornecimento de energia elétrica. Apresentada pelo deputado Marcos Beltrão, de Alagoas, a proposta também foi aprovada pela Comissão de Minas e Energia. A medida vale para situações em que a falta de luz ou oscilações na rede elétrica provoquem a perda de produtos perecíveis, como leite, frutas, grãos armazenados ou até a morte de animais que dependem de sistemas automatizados para a sobrevivência. Durante a discussão na Comissão de Minas e Energia, o deputado Padre João, do PT de Minas Gerais, destacou os impactos diretos para os produtores, especialmente os de menor porte.
22: Porque a pessoa ela tem uma expectativa de, no mês, ela receber o leite que ofereceu. Então, terminar o prazo, isso é muito importante, porque a pessoa ela fica descapitalizada, fica sem renda, porque é o prejuízo. Caso do leite, mas tem as câmeras frias de legumes, verduras, queijos.
21: Para ter direito à indenização, o produtor deverá comprovar por meio de documentos técnicos que prejuízo foi causado diretamente pela interrupção de energia. O valor será calculado com base no preço de mercado dos produtos na região. O texto também determina que a concessionária de energia terá até 30 dias para analisar o pedido e fazer o pagamento. Caso o prazo não seja cumprido, haverá acréscimo de 10% no valor da indenização como multa. O relator da proposta na Comissão de Agricultura, o deputado Tião Medeiros, do PP do Paraná, afirmou que a medida também pode incentivar melhorias na qualidade do serviço prestado pelas empresas de energia.
0: O dever de indenizar fortalece um incentivo para a atuação proativa dos distribuidores, ao mesmo tempo em que responde a uma demanda urgente dos produtores rurais de todo o país.
21: O projeto que garante indenização a produtores rurais por perdas causadas por falta de energia elétrica segue para análise na Comissão de Constituição e Justiça. Da Rádio Câmara de Brasília, Sofia Peçanha.
16: Economia.
17: Reginaldo Lopes, do PT de Minas Gerais, anuncia uma articulação partidária em torno da proposta que garante fomento indireto aos setores da cultura e do esporte por meio de créditos tributários para gestores, artistas e patrocinadores.
18: O deputado explica que o principal objetivo da proposta é incluir os mecanismos permanentes de fomento dentro das regras da reforma tributária. Para Reginaldo Lopes, a medida fortalece a geração de emprego e renda, além de estimular investimentos privados em cultura e esporte.
17: Maurício Marcon, do PL do Rio Grande do Sul, alerta para o agravamento da situação econômica do país. Ao mencionar dados sobre o endividamento das famílias brasileiras, o deputado prevê um cenário de forte instabilidade financeira.
18: De acordo com Maurício Marcon, o descontrole fiscal do governo impulsionou a inflação dos alimentos e elevou a taxa de juros a patamares históricos. Ele recomenda cautela financeira aos cidadãos diante do risco de uma crise.
16: Trabalho.
17: O plenário da Câmara dos Deputados deve votar o projeto do governo que limita em 40 horas semanais a jornada de trabalho. O repórter Antônio Vital nos conta como estão as negociações.
3: A semana no plenário da Câmara começa com um único projeto na pauta, o que define a jornada máxima de trabalho em 40 horas semanais sem redução de salários. No final de maio, a Câmara aprovou proposta que inclui esse limite na Constituição, o que deve ser ainda analisado pelo Senado. A diferença é que o projeto, enviado pelo governo ao Congresso em abril, detalha a aplicação da redução da jornada e altera 9 leis, além da consolidação das leis do trabalho, a CLT. Acrescenta esse limite em legislações específicas que tratam do repouso semanal remunerado, do esporte e de profissões como aeronautas, seguranças privados, trabalhadores domésticos e radialistas. O projeto chegou à Câmara em abril com regime de urgência constitucional, com prazo para ser votado. Como isso não ocorreu, passou a trancar a pauta do plenário a partir de 30 de maio. Desde então, os deputados ficaram impedidos de votar qualquer outro projeto de lei. Na semana passada, o presidente da Câmara, Hugo Mota, designou como relator o deputado Léo Prates, do Republicanos da Bahia, o mesmo da proposta de emenda à Constituição que acaba com a escala 6x1. O projeto do governo define que a duração normal do trabalho não poderá ultrapassar 8 horas diárias e 40

0: aplica aos contratos em vigor e passa a valer imediatamente assim que virar lei. Já a proposta já aprovada, que acrescenta esses limites ao texto da Constituição, define que a adoção da medida será gradual, com prazo de 2 meses para começar a valer limite de 42 horas e de 1 ano para a jornada de 40 horas. Prevê ainda medidas de transição para microempreendedores individuais, microempresas e empresas de pequeno porte e admite manutenção da jornada atual para terceirizados do serviço público até que ocorra nova licitação. O projeto do governo foi defendido pelo líder do PT na Câmara, deputado Pedro Czai, do PT de Santa Catarina.
1: Redução da jornada de trabalho de 44 horas para 40 horas semanais, portanto, ter 2 dias para viver, para descansar, para ficar com a família, qualidade de vida e tempo para viver e tempo para trabalhar. Estamos convencidos que a redução da jornada de trabalho vai permitir o aumento da produtividade, ganha a sociedade, ganha a economia, ganha as famílias brasileiras.
0: Já a proposta que acrescenta o limite máximo de 40 horas semanais de trabalho na Constituição, quando foi votada na Câmara, recebeu críticas de deputados da oposição. Deputados do PL, do Novo e do Missão disseram que a medida vai acarretar aumento do trabalho informal, diminuir a produtividade e aumentar o custo para as empresas. Da Rádio Câmara, de Brasília, Antônio Vital.
2: Relações Exteriores.
3: Alexandre Lindemeyer, do PT do Rio Grande do Sul, defende a soberania nacional e a autonomia jurídica do Brasil, sustentando que o país não deve se curvar a decisões externas. Ele lembra a decisão dos Estados Unidos de classificar as facções criminosas brasileiras como grupos terroristas.
4: Alexandre Lindemeyer afirma que a lei brasileira e tratados internacionais distinguem claramente crime organizado e terrorismo. Em sua opinião, os Estados Unidos são movidos por interesses próprios, com o apoio de políticos brasileiros empenhados em entregar riquezas nacionais.
2: Educação.
3: A Câmara aprovou o projeto que facilita a matrícula na escola mais perto do aluno, mesmo que em município vizinho, e o texto seguiu para análise do Senado. Confira na reportagem de Luiz Cláudio Canuto.
5: A Comissão de Constituição e Justiça da Câmara dos Deputados aprovou projeto que assegura a alunos da educação básica o direito de se matricular na escola mais próxima da sua casa, mesmo que seja em um município vizinho. O texto aprovado muda a LDB, Lei de Diretrizes e Bases da Educação Nacional. Por recomendação da relatora, deputada Júlia Zanatta, do PL de Santa Catarina, a comissão aprovou as sugestões da Comissão de Educação para o projeto. Pela versão aprovada, será assegurado o direito à matrícula e ao transporte escolar, com possibilidade de acordo entre os municípios. A deputada Júlia Zanatta reforçou a importância da medida.
6: Não precisando de mais uma legislação estadual ou municipal para acertar isso aqui. Então, é uma legislação que pensa na vida das pessoas lá na ponta, dos alunos, das mães, que às vezes moram na divisa de um município com outro e não conseguem fazer essa matrícula por causa de uma burocracia imposta por uma lei que foi feita aqui em Brasília, mas que não viu a realidade das pessoas lá na ponta. Então é um grande avanço.
5: O censo de 2022 apontou que 7,2% dos estudantes do Brasil, ou seja, 4 milhões de alunos, precisam ir a um município vizinho para estudar. Pouco mais de 3% dos alunos do ensino fundamental e 6,6% dos alunos do ensino médio precisam fazer diariamente esse deslocamento. O projeto original é do deputado Evair Vieira de Mello, do Espírito Santo. Da Rádio Câmara de Brasília, Luiz Cláudio Canuto.
2: Política.
4: Heloísa Helena, da Rede do Rio de Janeiro, despediu-se da Câmara após cumprir um mandato temporário de 4 meses. Em seu pronunciamento, a congressista fez um balanço de sua atuação, destacando a apresentação de mais de 60 projetos de lei voltados para a área social.
3: Heloísa Helena afirma que deixou o cargo consciente de ter feito uma política ética. A legisladora deixa o cargo em função do fim da suspensão do mandato do deputado Glauber Braga.
2: Justiça.
4: O nome nome afetivo, que muitas vezes crianças e adolescentes usam ao ganharem novas famílias, vai poder ser oficializado antes do fim do processo de adoção. A repórter Mônica Tati explica o teor da proposta que agora vai para o Senado.
7: A Câmara dos Deputados aprovou proposta que permite o uso de nome afetivo por crianças e

0: adolescentes sob guarda provisória, em cadastros de escolas e estabelecimentos de saúde, cultura e lazer. O nome afetivo é aquele pelo qual o menor é chamado pela nova família, antes da conclusão do processo de adoção e da alteração definitiva na certidão de nascimento. Depois de adotada, a criança geralmente troca o sobrenome. No entanto, há casos em que há a troca do primeiro nome também. O objetivo do projeto é antecipar o uso desse nome, como forma de respeitar a identidade da criança. A autora do projeto, a deputada Laura Carneiro, do PSD do Rio de Janeiro, explica por que a mudança do nome é importante ainda durante o processo de adoção.
1: A criança chegar à adoção é porque ela perdeu todos os vínculos familiares, seja por violência, seja por abandono, está absolutamente desprotegida, principalmente no amor. Então, vem o processo de adoção, o processo começa com essa guarda provisória. Isso demora muito tempo, é uma análise difícil, mas durante esse tempo, essa criança cria vínculo com essa nova família. A própria família aí na escola, os amiguinhos, na sociedade, na vida normal dessa criança, ela passa a precisar efetivamente ser parte daquela família. E esse pertencimento também está ligado ao nome dela.
0: Laura Carneiro também destaca a importância de mais mecanismos para incentivar a adoção no país, principalmente de crianças mais velhas e adolescentes. A proposta que permite o uso de nome afetivo por crianças e adolescentes sob guarda provisória segue agora para o Senado Federal e, se for aprovada, pode ser sancionada pelo presidente da República e virar lei. Da Rádio Câmara de Brasília, Mônica Tati.
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3: Segurança Pública.
4: Avançou na Comissão de Constituição e Justiça da Câmara a proposta que reduz a maioridade penal para 16 anos. Para Sérgio Turra, do PP do Rio Grande do Sul, a medida acaba com a possibilidade de criminosos de alta periculosidade se esconderem na menoridade.
5: O deputado critica a oposição de esquerda à proposta, argumentando que ela protege criminosos, indo contra o interesse público e a segurança da sociedade. Sérgio Turra menciona o apoio popular à medida, que será analisada agora por uma comissão especial, antes de ir à votação no plenário.
4: Sargento Faur, do PL do Paraná, celebra a aprovação na CCJ da PEC que reduz a maioridade penal. O congressista afirma que a medida é um primeiro passo para responsabilizar adolescentes de 16 e 17 anos envolvidos em crimes graves.
5: Sargento Faúl sustenta que a punição de adolescentes infratores busca proteger principalmente os jovens que estudam e trabalham. Ele lembra que a PEC ainda precisa passar por comissão especial e pelo plenário da Câmara em dois turnos antes de seguir para o Senado.
4: José Rocha, do União da Bahia, celebra o Dia da Marinha, comemorado em 11 de junho. O parlamentar ressalta o papel histórico da corporação e exalta suas ações humanitárias operadas em rios de regiões isoladas para levar desenvolvimento e promover a integração nacional.
5: Presidente da Frente Parlamentar de Apoio ao Programa Antártico Brasileiro, José Rocha, ressalta a importância da Força Naval na proteção de quase 6 milhões de quilômetros quadrados da Amazônia Azul e defende investimentos em tecnologia como a construção de submarinos e fragatas.
4: Termina agora o jornal Câmara dos Deputados, produzido pela Rádio Câmara, com trabalhos técnicos de Wellington Teles e apresentação de Val Monteiro e Luciana Vieira. Uma boa noite para você.
5: Você fica com as notícias do Tribunal de Contas da União. Boa noite.